0: Boa noite.
1: Boa noite para você que nos acompanha em todo o país.
0: Terça-feira, 22 de setembro de 2026.
1: Vamos aos destaques do dia.
0: Contagem regressiva para o Enem.
1: Dia 8 de novembro ocorre a primeira prova para mais de 5 milhões de inscritos.
0: E hoje vamos falar sobre como se preparar melhor para o exame.
1: Além de cartilha que traz dicas de como se sair bem na redação. Pablo Mundim.
2: O material reúne orientações sobre as 5 competências avaliadas e exemplos de redações do Enem 2025. Acompanhados de comentários que ajudam a entender os critérios de correção.
0: Frente fria que está no sul do país avança para estados do Sudeste e Centro-Oeste.
1: Defesa Civil reforça orientações sobre os cuidados para quem vive em área de risco. Luana Karen.
3: Na tentativa de prevenir riscos à população, a Defesa Civil emite avisos, tendo como base boletins meteorológicos.
0: Qualidade de vida e acolhimento.
1: Agentes da Segurança Pública contam com serviço de atendimento psicológico online, gratuito e sigiloso. Gabriela Noronha.
4: A iniciativa oferece avaliação e aconselhamento psicológico, psicoterapia e acompanhamento psiquiátrico.
0: Hoje na apresentação da Voz do Brasil, eu, Mariana Jungmann e Luciano Seixas.
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0: A Receita Federal vai liberar, a partir de amanhã, a consulta ao lote residual de restituição do Imposto de Renda.
1: Mais de 400 mil restituições vão ser pagas no dia 30 de setembro.
0: O lote residual contempla declarações transmitidas fora do prazo ou com pendências solucionadas pelos contribuintes.
5: Serão repassadas 412 mil restituições, com valor total que supera R$1,265 bilhão. O lote contempla as restituições de declarações feitas neste ano, transmitidas fora do prazo e com pendências que foram resolvidas pelos contribuintes. Também está neste lote as restituições residuais de exercícios anteriores. Os valores serão depositados no dia 30 de setembro, com prioridade para idosos, pessoas com deficiência e professores. Para consultar se a restituição está disponível, acesse gov.br/Receita Federal na aba Meu Imposto de Renda. Márcia Fernandes, para a Voz do Brasil.
1: De acordo com a Receita Federal, o pagamento da restituição é feito somente em conta bancária do titular da declaração.
0: Em caso de erro nos dados bancários, o órgão oferece serviço de reagendamento disponibilizado pelo Banco do Brasil em até um ano após a primeira tentativa de crédito.
1: E a Receita Federal divulgou um balanço com os dados de solicitações pelo Simples Nacional e pelo regime regular do IBS e da CBS.
0: Segundo o levantamento, até o dia 18 de setembro, o órgão registrou mais de 180 mil pedidos de adesão ao Simples Nacional. Já o regime regular dos novos tributos registrou 165 mil solicitações.
1: No total de pedidos feitos pelo Simples ou para o Simples Nacional, cerca de 61 mil já foram aprovados.
0: A Receita alerta que quase 120 mil solicitações foram negadas, mas ainda estão no prazo legal de 30 dias para regularização das pendências.
1: Mais informações em gov.br/Receita Federal.
0: Profissionais de segurança pública de todo o país têm acesso a atendimento psicológico gratuito e sigiloso pela internet.
1: O Escuta SUSP prevê a ampliação da capacidade de atendimento e reúne ações voltadas à saúde mental desses profissionais.
6: Desde 2024, agentes da segurança pública podem contar com um serviço de atendimento psicológico online, gratuito e sigiloso, o Escuta SUSP. Segundo dados do Ministério da Justiça e Segurança Pública, divulgados nesta terça-feira, mais de 50 mil atendimentos foram realizados em todo o Brasil, consolidando o projeto como uma das principais ferramentas de apoio à saúde mental desses profissionais. O coordenador clínico do Escuta SUSP, Michael Leone, explica que a iniciativa oferece avaliação e aconselhamento psicológico, psicoterapia e acompanhamento psiquiátrico.
7: A pessoa que chega nesse serviço, ela passou por uma triagem, ela foi encaminhada, ela foi instruída sobre como funciona esse serviço. E junto com esse serviço, a gente tem dois outros serviços de apoio, que são a psiquiatria e o serviço de gerenciamento de terapia medicamentosa. Então, todo esse arcabouço que foi construído, ele funciona de uma maneira muito complementar e ajuda a gente a compreender o paciente como um todo.
6: Foi lançado nesta terça-feira o painel Qualidade de Vida no Trabalho. A primeira publicação de dados.

0: tanto o autoextermínio, o suicídio que é tão grave entre as fileiras das polícias, mas também a violência policial.
1: Os profissionais do Sistema Único de Segurança Pública de todo o país podem se cadastrar e iniciar o atendimento especializado diretamente pelo portal oficial do Escuta SUSP no endereço gov.br/escutaSUSP. Para o público geral ou profissionais de outros setores que estejam passando por momentos de sofrimento psíquico, o Centro de Valorização da Vida, o CVV, segue prestando atendimento gratuito e apoio emocional 24 horas por dia através do telefone 188. Reportagem Gabriela Noronha.
2: Dicas do Enem.
3: Olá, meu nome é Ana Clara de Oliveira e a minha dúvida é melhor estudar sozinho ou em grupo?
4: A professora de português, Laíssa Rodrigues, vai responder.
5: As duas possibilidades são interessantes, tanto sozinho quanto em grupo. Sozinho porque às vezes você está em casa, né, tem uma maior concentração, só que essa troca de experiência, de conteúdo, de interpretação também é excelente, né, ali para você fazer com os colegas, até mesmo em intervalo de escola.
6: Meu nome é Rodrigo Nunes e eu queria saber como eu faço para revisar os conteúdos.
4: Quem dá a dica é a professora Laíssa Rodrigues.
5: Cada pessoa, ela vai ter uma forma de revisar, né, e fixar aquele conteúdo diferente. Só que eu acredito que somos muito visuais. Então você pode fazer mapa mental, você pode colocar cartões espalhados pela casa, pelo quarto, que aí ajuda mais a fixar o conteúdo e ficar preparado na hora da prova.
4: É isso aí, se prepare e acompanhe as nossas dicas toda terça-feira aqui na Voz do Brasil e também na radiogov.ebc.com.br. Pois é, e uma das provas que fazem o estudante quebrar a cabeça é a redação.
7: E não é por acaso, ela vale 1.000 pontos e pode fazer muita diferença na nota final, ajudando o candidato a conquistar uma vaga na universidade.
4: E para ajudar quem está se preparando, já está disponível a cartilha do participante, com orientações, critérios de correção e exemplos de textos.
8: O material reúne orientações sobre as 5 competências avaliadas e exemplos de redações do Enem 2025, o Exame Nacional do Ensino Médio, acompanhados de comentários que ajudam a entender os critérios de correção. O texto deve ser dissertativo, argumentativo, ter até 30 linhas e ser elaborado a partir do tema proposto, dos textos motivadores e dos conhecimentos do participante. Cada redação é corrigida por 2 avaliadores, que atribuem até 200 pontos em cada uma das 5 competências. Para a estudante de Brasília, Beatriz Cossio, de 17 anos, a redação é uma das partes mais difíceis da prova.
9: Você tem que estudar muito, tem que se dedicar muito e, principalmente, procurar artigos, né, procurar repertórios, colocar suas ideias no papel.
8: Para ela, o caminho é praticar.
9: É questão de prática, de você procurar, ler e você já ter na sua mente de uma forma que você consiga lembrar na hora da prova.
8: Assim como Beatriz, muitos estudantes têm dificuldade para colocar no papel o que pensam na hora do exame. O professor de redação, José Aguilera, orienta sobre como aproveitar os textos de apoio e os critérios de avaliação.
10: Faça a leitura tranquila, cuidadosa, atenta dos textos de apoio. Lembre-se, o critério básico, as 5 competências do Enem é aquilo que vai te orientar para uma escrita formal, argumentativa, coesão, coerência e, finalmente, a proposta de intervenção baseada nos direitos humanos. Seguindo isso, tua nota vai ser excelente.
8: A cartilha também alerta para situações que podem levar a nota zero, como fuga ao tema, texto com até 7 linhas e desrespeito à estrutura dissertativo-argumentativa. O material ainda tem versões específicas para participantes com dislexia, transtorno do espectro autista e para surdos ou pessoas com deficiência auditiva. E além das orientações para os participantes, o Enem envolve uma grande estrutura de preparação e aplicação, destaca Ricardo Cardoso, presidente substituto do INEP, o Instituto Nacional de Estudos e Pesquisas Educacionais Anísio Teixeira, responsável pelo Enem.
11: A gente está falando de 5 milhões de inscritos participantes no exame, que vão estar realizando a prova em mais de 14 mil locais de aplicação, em mais de 1.900 municípios.
8: As provas do Enem 2026 serão aplicadas nos dias 8 e 15 de novembro. A redação será no primeiro dia de exame.

0: A cartilha está disponível gratuitamente no portal do INEP, no endereço gov.br/INEP. Reportagem Pablo Mundim.
1: Samile Leão, de 21 anos, estudante de escola pública de Virginópolis, em Minas Gerais, foi aluna nota 1000 na redação e hoje cursa medicina na Federal do Estado.
2: E sabe como ela conseguiu? Estudando, fazendo simulados, inclusive durante feriados e encontros de família, como ela conta.
3: Todo mundo via o tanto que eu estudava. Às vezes eu vinha para cá num feriado, tinha festa de família, eu ia um pouquinho e já voltava para casa para fazer um simulado. Todo mundo via o tanto que eu realmente abdicava de muita coisa para poder estudar. O que eu gostaria que as pessoas lembrassem quando elas conhecessem minha história é de que é possível realizar nossos sonhos com dedicação e paciência, com muito amor também, se rodear por pessoas que te fazem bem e que podem tornar o processo mais leve.
1: E o Ministério da Educação lançou um guia com informações e conteúdos para ajudar os estudantes nesta reta final para a prova do Enem.
2: O espaço reúne em um só lugar vídeos, tutoriais, dúvidas frequentes, além de informações oficiais para ajudar os participantes na preparação para as provas.
1: A seção Alunos Nota 1000 traz histórias de estudantes que alcançaram a nota máxima na redação e na seção Enezeiros, os estudantes podem compartilhar rotinas de estudos.
2: O guia também conta com materiais pedagógicos produzidos pelo Ministério e disponibiliza o acesso a aplicativos gratuitos, como o MEC Enem, Idiomas e Livros.
1: Saiba mais em gov.br/MEC.
2: Empresas brasileiras afetadas pelas tarifas impostas pelos Estados Unidos ou por conflitos internacionais já podem solicitar financiamento ao BNDES, o Banco Nacional de Desenvolvimento Econômico e Social.
1: Os recursos podem ser utilizados, por exemplo, em capital de giro, compra de máquinas e equipamentos e investimentos para adaptação da atividade produtiva.
4: As empresas interessadas em obter financiamento na nova fase do Plano Brasil Soberano já podem dar entrada nos pedidos de crédito. A nova etapa do plano está atendendo empresas brasileiras que atuam em setores estratégicos para a balança comercial, além das empresas afetadas por tarifas comerciais impostas pelos Estados Unidos, por conflitos internacionais e pelo avanço de medidas protecionistas no comércio mundial. Como explica José Luiz Gordon, diretor de Desenvolvimento Produtivo, Inovação e Comércio Exterior do BNDES, o Banco Nacional de Desenvolvimento Econômico e Social.
5: São mais de 22 bilhões de reais para apoiar investimentos, para apoiar capital de giro, para quem quer exportar, aqueles empresários que estão sendo afetados pelo tarifaço, estão sendo afetados pela Guerra do Golfo, em setores estratégicos.
4: As empresas interessadas em obter crédito podem protocolar os pedidos de financiamento diretamente no BNDES ou nas instituições financeiras credenciadas. Reportagem André de Barros Lima.
2: Alface, cebola, batata e mamão ficaram mais baratos nas centrais de abastecimento do país.
1: É o que mostrou o levantamento mensal da Conab, referente a agosto.
2: E a comercialização de frutas aumentou, inclusive para o mercado externo.
6: Os preços da batata recuaram em torno de 11% em agosto nas centrais de abastecimento monitoradas pela Conab. Entre as hortaliças, as cotações da cebola e da alface também registraram queda na maior parte das capitais do país. Já os valores de comercialização da cenoura mantiveram-se estáveis em agosto. Os dados são do nono boletim hortigranjeiro divulgados pela Conab nesta terça-feira. A pesquisa também mostrou que a comercialização de frutas nas CEASAs cresceu 4,5% no último mês. O mamão ficou mais barato em 70% dos locais monitorados, com queda de quase 11% em média. Melancia e laranja também registraram um leve declínio em agosto. Já a banana, por outro lado, foi a fruta com maior incremento na média mensal. De acordo com dados do Ministério do Desenvolvimento, Indústria, Comércio e Serviços, as exportações de frutas e hortaliças nos primeiros 8 meses do ano alcançaram 789 mil toneladas, com faturamento superior a US$ 1 bilhão. Natália Koslick, para a Voz do Brasil.
1: Reforço no estoque de grãos. Na última semana foram realizados 2 leilões pela Conab, que vão garantir quase 200 mil toneladas de milho nos estoques públicos.
2: O objetivo é a prevenção a possíveis impactos impactos do fenômeno climático El Niño, que pode comprometer o abastecimento e a oferta de grãos no país.
7: São mais de 190 mil toneladas de milho para abastecer estoques do programa de venda em balcão. A aquisição do cereal pela Conab é destinada para a formação de estoques como medida de prevenção a possíveis impactos do fenômeno El Niño, segundo a ministra do Desenvolvimento Agrário, Fernanda Machiavelli. O reforço nos estoques públicos auxilia produtores rurais e criadores de animais.
8: Um lado garantindo a compra desses produtos pela agricultura, pelo agro brasileiro e pela agricultura familiar, e ao mesmo tempo garantindo a oferta de insumos para quem cria animais no Nordeste e alimento para as populações que possam vir a ser afetadas por esse evento climático que afeta já o mundo todo.
7: A agricultura familiar vai fornecer a maior parte do milho adquirido pela Conab, 121 mil toneladas. As outras 70 mil toneladas do cereal foram compradas em ampla concorrência, incluindo produtores rurais, cooperativas e comerciantes. Silvio Porto, diretor-presidente da Companhia Nacional de Abastecimento, destacou o acompanhamento dos preços e do fornecimento de alimentos nas capitais do país.
9: Hoje nós temos informação de todo o Brasil, nós ampliamos sobretudo as capitais da região amazônica e as do Nordeste que faltavam. Então, esse é um instrumento de acompanhamento, de monitoramento que permite a gente ter uma série histórica que, de fato, a gente sabe como está o custo de vida, como está os preços dos alimentos em todas as capitais brasileiras, de norte a sul do Brasil.
7: A companhia também conta com um estoque de 300 mil toneladas de arroz para este ano. Para participar do programa Venda de Balcão e comprar dos estoques da Conab, o produtor deve se cadastrar no SICAM, o Sistema de Cadastro de Produtores Rurais. Os pedidos, pagamentos e agendamento de retirada são feitos de forma online pelo Balcão Digital da Conab. Reportagem Luciana Colares de Holanda.
1: Com previsões de mais tempestades no centro-sul do Brasil, a Defesa Civil reforça as orientações sobre os cuidados para quem vive em área de risco.
2: Os alertas são emitidos via celular por canais como SMS e WhatsApp.
10: Os três estados da região sul do país estão com alertas de perigo de tempestade e de ventos fortes. Na tentativa de prevenir riscos à população, a Defesa Civil emite avisos, tendo como base boletins meteorológicos. Tiago Molina, coordenador-geral de monitoramento e alerta da Defesa Civil, explica que o cidadão deve ficar atento ao celular, principalmente se mora perto de áreas de risco.
11: A Defesa Civil Nacional trabalha em articulação com as defesas civis estaduais e municipais para a emissão de alertas à população, alertas que chegam via mensagens WhatsApp, mensagens por SMS e também chegam por meio do Defesa Civil Alerta, que se utiliza da tecnologia de cell broadcast para fazer uma informação chegar até os celulares das pessoas.
10: Entre os riscos relacionados a eventos climáticos extremos estão deslizamentos de terra e inundações. A recomendação para quem mora próximo a áreas de risco é conhecer com antecedência possíveis rotas de fuga. Além das informações sobre o risco, alertas da Defesa Civil trazem dicas de autoproteção. O meteorologista do IMET, Roberto Baltazar, afirma que com o deslocamento da frente fria, estados do Sudeste e Centro-Oeste também entram em alerta.
12: Essa frente fria trouxe condições de tempestade para os estados do Rio Grande do Sul e Santa Catarina. Porém, o foco principal a partir do dia 22, hoje, terça-feira, é para a região do estado do Paraná, também trazendo condições de tempestade para o estado do Centro-Sul de São Paulo, oeste do Rio de Janeiro, estado do Mato Grosso do Sul e também as porções mais ao sul do Mato Grosso e do estado de Goiás.
10: Para receber alertas da Defesa Civil Nacional, é preciso se cadastrar pelo WhatsApp no número 61 2034 46 11. As mensagens também podem chegar por SMS. Já para receber os alertas de nível severo ou extremo, não é preciso fazer cadastro. Basta estar em local com cobertura de celular. Neste caso, os avisos aparecem na tela do celular, acompanhado de uma sirene. Reportagem Luana Karen.
1: O ponteiro vira hoje às 9h05 da noite e dá início à chegada da primavera.
2: E com ela, a 20ª Primavera dos Museus, que abre espaço para todo mundo conhecer mais sobre cultura, história, ciência.
1: Museus de todo o país têm programação especial nesta semana.
2: A iniciativa reúne mais de 920 instituições e cerca de 2.700 atividades até domingo, dia 27.
1: Com o tema Museus para Todas as Pessoas, a programação busca ampliar o acesso a esses espaços com ações voltadas à inclusão, à acessibilidade e à participação dos diferentes públicos.
13: Museu também é lugar de descoberta, de encontro e de pertencimento. E esses espaços ganham uma programação especial em todo o país. É a 20ª Primavera dos Museus, promovida pelo IBRAM, o Instituto Brasileiro de Museus. Até domingo, dia 27, mais de 920 instituições participam da iniciativa. A programação busca aproximar ainda mais os museus das pessoas, como explica Fernanda Santana Rabelo de Castro, presidente do IBRAM.
14: São visitas, exposições, exibições cinematográficas que trazem a temática, mas que também trazem acessibilidade, também trazem inclusão. São atividades que constroem narrativas junto com os públicos, junto com os territórios.
13: Ao todo, são 2.700 atividades, entre exposições, oficinas, palestras, visitas mediadas e ações educativas em todo o país. O tema deste ano é Museus para Todas as Pessoas, uma oportunidade para quem já frequenta esses espaços e também para quem ainda não teve essa experiência. É o caso de Benjamin Carvalho de Souza, de 8 anos, que visitou um museu pela primeira vez. Entre tantas descobertas, uma chamou especialmente a atenção do menino, o aparelho conhecido como curvas de sino.
15: Aquele negócio que a gente bate nas bolas de vermelho versus azul, que a gente tem que bater pra gente ganhar ponto. Ele ensina coisas, diferente da sala de aula.
13: No SESI Lab, em Brasília, a experiência com estudantes mostra como a educação pode transformar a visita ao museu em uma oportunidade de descoberta. Mais do que observar objetos e exposições, a proposta é estimular a curiosidade, a participação e o aprendizado, explica Cláudia Ramalho, superintendente de Cultura do SESI.
16: E aqui é um espaço que os professores também, além do trazer os seus alunos para se divertirem, é um espaço também de aprendizagem na prática daquilo que eles aprenderam, né, na teoria dentro de sala de aula.
13: A Primavera dos Museus também chama atenção para as barreiras que ainda afastam parte da população desses espaços. Acessibilidade, diversidade, representatividade e direito à memória fazem parte da discussão deste ano. E participar é simples. A programação está disponível na plataforma Visite Museus, no endereço visite.museus.gov.br. É possível pesquisar atividades por estado, cidade, data e instituição. É só escolher a experiência e descobrir um museu que pode estar mais perto do público do que se imagina. Com locução de Thaís de Araújo, reportagem Pablo Mundim.
2: E essas foram as notícias do governo federal.
1: Uma realização da Secretaria de Comunicação Social da Presidência da República.
2: Com produção da empresa Brasil de Comunicação.
1: Fique agora com as notícias do Poder Judiciário e do Congresso Nacional. Boa noite.
2: Boa noite, até amanhã.
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19: Presidente do STF, Edson Fachin, diz que Poder Judiciário trabalha para dar mais segurança à negociação de precatórios.
20: Flávio Dino discute com autoridades a responsabilidade na aplicação de emendas parlamentares.
19: STJ vai promover audiência pública sobre advertência de glúten em embalagens de alimentos.
20: Boa noite, eu sou Leandro Bezerra.
19: E eu sou Walter Lima.
20: O Supremo Tribunal Federal realizou hoje audiência pública para discutir aspectos relacionados ao controle, à transparência e à responsabilidade na destinação de recursos públicos por meio de emendas parlamentares impositivas.
19: O debate ocorreu sob relatoria do ministro Flávio Dino e reuniu representantes de diferentes instituições, órgãos de controle, especialistas e entidades da sociedade civil.
20: O Poder Judiciário tem trabalhado para dar mais segurança e transparência à negociação de precatórios do país.
19: Agora, em setembro, o Conselho Nacional de Justiça realizou uma audiência pública sobre o tema. Em agosto, o Supremo Tribunal Federal assinou uma portaria conjunta com o Banco Central para reforçar os mecanismos de proteção na transferência de precatórios. Marcela Luiza.
0: Precatório é o dinheiro que uma pessoa ou empresa tem direito a receber do poder público depois de ganhar uma ação judicial definitiva. Agora, em setembro, o Conselho Nacional de Justiça realizou uma audiência pública com representantes de diferentes setores com o objetivo de receber sugestões para melhorar a tecnologia e a forma de controle da transferência dos créditos dos precatórios. A audiência é fruto das atividades do grupo de trabalho criado pela portaria conjunta assinada pelo Supremo Tribunal Federal e pelo Banco Central do Brasil, o Bacen, em agosto deste ano. Na ocasião da assinatura do acordo, o presidente do STF e do CNJ, ministro Edson Fachin, destacou que o objetivo é garantir mais transparência e segurança jurídica.
21: O objetivo dessa nova regulação, obviamente, não é impedir a circulação de créditos, mas sim de garantir que ocorra com transparência, segurança jurídica, rastreabilidade e proteção aos credores, especialmente aos credores em situação de vulnerabilidade.
20: O Superior Tribunal de Justiça vai realizar audiência pública para discutir se a informação contém glúten é suficiente nas embalagens de alimentos industrializados ou se deve incluir a advertência: o glúten é prejudicial à saúde dos doentes celíacos.
19: O evento será nesta quarta-feira, 23 de setembro, a partir das 14h. Fátima Uchoa.
22: Os debates vão incluir especialistas e representantes de entidades interessadas na causa celíaca e serão transmitidos ao vivo pelo canal do STJ no YouTube para qualquer pessoa acompanhar. A audiência pública foi convocada pelo relator do tema repetitivo 1343, ministro Ricardo Vilas Boas Cueva, para reunir informações que auxiliem na formação do precedente qualificado. As exposições abordarão aspectos médicos e científicos relacionados à doença celíaca, além de possíveis impactos regulatórios e econômicos da eventual exigência de advertência complementar nas embalagens de alimentos industrializados.
20: Começou nesta terça-feira no Tribunal Superior do Trabalho, em Brasília, um seminário sobre acessibilidade, inclusão e combate ao capacitismo.
19: O encontro reúne magistrados, servidores e especialistas e termina nesta quarta-feira. Simone Moura.
23: Durante o evento, foi entregue o Prêmio Justiça do Trabalho Acessível. Foram premiados 5 projetos nas áreas de atitude, gestão da acessibilidade, comunicação, tecnologia e serviços. Ao longo do dia, os debates trataram da política de acessibilidade e inclusão da justiça do trabalho e das barreiras enfrentadas pelas pessoas com deficiência. À tarde, a programação abordou a acessibilidade digital e documental e o papel das pessoas com deficiência na luta por direitos e inclusão. O seminário continua nesta quarta-feira com oficinas e novos debates sobre o assunto.
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20: A você uma boa noite.
19: Boa noite e até amanhã.
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24: Eu sou Humberto Pinheiro e estes são os destaques de hoje do Jornal do Senado, que começa agora. projeto que cria a Semana do Pequeno Investidor está pronto para ser votado em comissão do Senado. Visita ao Congresso aproxima jovens do debate sobre aprendizagem profissional. Veículos de comunicação do Senado e da Câmara preparam cobertura especial das eleições. Boa noite. Está pronto para votação na Comissão de Educação e Cultura o projeto que cria a Semana Nacional do Pequeno Investidor. A proposta dedica a segunda semana de outubro à promoção de ações de educação financeira. Repórter Patrícia Oliveira.
3: O projeto que cria a Semana Nacional do Pequeno Investidor busca levar conhecimento básico sobre investimentos à população. Mostrar que qualquer pessoa pode começar a investir com segurança, alertar contra fraudes e a complexidade do mercado de capitais e estimular o hábito de poupar e investir desde cedo. A proposta da senadora Jussara Lima, do PSD do Piauí, dedica a segunda semana de outubro para as ações educativas e foi debatida com especialistas em audiência pública no Senado. Para a economista Débora Maganha, o investidor nem sempre entende o que compra, com o risco de perdas pela ilusão de ganhos rápidos.
4: O brasileiro nunca foi ensinado a exigir duas coisas antes de colocar o dinheiro dele. A primeira é entender de onde vem o retorno e qual é o risco daquela operação. A segunda é compreender o que sustenta o investimento se tudo der errado.
3: O projeto recebeu relatório favorável dos senadores Alci Lucas, do PL do Distrito Federal, que defende a educação financeira nas escolas.
5: Quando eu era criança, a gente tinha aqueles cofrinhos para guardar as moedas, guardar na poupança. Então isso tem que estar na educação. Desde criança você tem que ensinar a poupar.
3: A proposta está pronta para votação na Comissão de Educação e Cultura.
6: Eleições 2026.
24: No dia 4 de outubro, os veículos de comunicação do Senado e da Câmara vão trabalhar de forma integrada na cobertura das eleições. Na Rádio Senado, a programação terá uma atenção especial à fase de apuração com uma transmissão independente. O sinal também poderá ser retransmitido pelas rádios parceiras em todo o país. A reportagem é de Yasmin Rodrigues.
8: A cobertura especial vai acompanhar o eleitor durante todo o domingo, desde o início da votação até a divulgação dos resultados. Rádio Senado, Rádio Câmara, TV Senado e TV Câmara, além das agências de notícias das duas casas, vão trabalhar de forma integrada com entradas ao vivo dos tribunais eleitorais e a participação de especialistas e consultores para explicar o processo eleitoral e analisar o cenário político. A cobertura também terá participação de jornalistas da Rede Legislativa de Rádio e Televisão, com repórteres das Assembleias Legislativas e das Câmaras Municipais de todo o país. A coordenadora-geral da Rádio Senado, Leila Herédia, explica como foi preparada essa cobertura integrada e o que o ouvinte poderá acompanhar ao longo do domingo.
25: A nossa ideia é mostrar para o eleitor, para o ouvinte, para o telespectador, tudo o que acontece durante o dia em todas as etapas da eleição. A gente vai ter entrada ao vivo de todas as regiões do Brasil, com notícias atualizadas, informações de serviços, acontecimentos, as notícias mais quentes.
8: A partir das 5 da tarde, a Rádio Senado deixa o pau de transmissão e passa a fazer uma cobertura ao vivo de forma independente, justamente quando começa a apuração dos votos. O sinal estará liberado para ser retransmitido por qualquer emissora do país.
24: Os eleitores que pretendem usar o e-título para se identificar no dia da votação devem ficar atentos ao prazo para o primeiro acesso ao aplicativo. A Justiça Eleitoral orienta que o procedimento seja feito até 3 de outubro, sábado anterior ao pleito. A reportagem é de Luísa Mello.
8: Os eleitores que pretendem usar o e-título para se identificar no momento da votação devem registrar o primeiro acesso no aplicativo até 3 de outubro, sábado anterior ao pleito. A ação da Justiça Eleitoral tem como objetivo evitar a sobrecarga do aplicativo no dia da eleição, quando o download e o primeiro acesso serão
7: serão interrompidos. O ministro Cássio Nunes Marques, presidente do Tribunal Superior Eleitoral, informa que notificações já foram enviadas aos eleitores por meio do e-título para promover as atualizações.
9: A Justiça Eleitoral iniciou o envio de notificações oficiais pelo aplicativo e-título. A iniciativa busca facilitar o acesso a informações importantes para o exercício do voto, como a consulta antecipada ao local e a sessão de votação. Reforçamos, portanto, a recomendação para que eleitoras e eleitores mantenham o aplicativo atualizado, façam o primeiro acesso e confiram seus dados com antecedência.
7: Para usar a versão digital do título de eleitor com fotografia disponibilizada pelo aplicativo, é preciso apresentar o e-título diretamente na tela do celular ou no tablet ao mesário no dia da votação. Não serão aceitas capturas de tela nem documentos sem foto. O aplicativo também disponibiliza a consulta do local de votação e outras informações importantes durante o período eleitoral.
10: Nas eleições deste ano, estão aptos a votar quase 2 milhões de eleitoras e eleitores com algum tipo de deficiência, o maior número já registrado pela Justiça Eleitoral. Para garantir a autonomia desse público, são adotadas medidas de acessibilidade, como a preferência na fila no dia da votação, o direito de ingressar na sessão eleitoral com cão-guia e o auxílio de uma pessoa de confiança que pode acompanhar o eleitor na cabine de votação. No entanto, o acompanhante não poderá estar a serviço da Justiça Eleitoral, de partido político, federação ou coligação. Na urna eletrônica é disponibilizado um sistema de áudio que orienta cada passo da votação para os eleitores com deficiência visual e a Justiça Eleitoral fornece fone de ouvido descartável. A urna tem ainda teclado em braille e intérprete de Libras exibido no canto inferior da tela. Para o senador Flávio Arnes, do PSB do Paraná, a acessibilidade durante todo o processo de votação é um direito. Na avaliação dele, é preciso garantir condições adequadas para que as pessoas com deficiência não encontrem dificuldades para votar.
11: Direito ao voto, acessibilidade, não ter problemas no local, participar do processo, é um direito fundamental de todos, todas na construção da democracia e também da pessoa com deficiência.
10: Quarenta e cinco jovens do programa Aprendiz do Futuro, de Lusiânia, em Goiás, visitaram o Congresso Nacional e conheceram de perto o trabalho de deputados e senadores. A visita aconteceu ao mesmo tempo em que o Senado analisa o Estatuto do Aprendiz, proposta que reorganiza as regras da aprendizagem profissional no país. Repórter Henrique Nascimento.
12: Conhecer onde as leis são discutidas fez parte da formação de 45 jovens do programa Aprendiz do Futuro, de Lusiânia, em Goiás. Eles visitaram o Congresso Nacional e acompanharam de perto espaços que até então muitos conheciam apenas pela televisão ou pela internet. Para o instrutor Gabriel Fonseca, a experiência aproxima os jovens da cidadania e das decisões que fazem parte da vida deles.
14: A visita ao Congresso Nacional, ela possibilitou que os jovens compreendessem na prática que esses espaços fazem parte da vida deles e da construção da nossa sociedade.
12: No Senado, a aprendizagem profissional também está em debate. A Comissão de Assuntos Sociais aprovou o Estatuto do Aprendiz, que reorganiza as regras para a contratação e formação de adolescentes e jovens de até 24 anos. O texto mantém cotas entre 5 e 15% e dá prioridade a jovens em situação de vulnerabilidade. O senador astronauta Marcos Pontes, do PL de São Paulo, defendeu mais oportunidades para que os jovens desenvolvam habilidades ligadas às novas tecnologias.
26: E eles agora, em tempo de tecnologia, inteligência artificial, eles têm a capacidade de fazer muito mais que muito adulto aí, né? Tentando aprender inteligência artificial, você dá um negócio desse na mão de um jovem aí, ele destrincha esse negócio rapidamente.
12: O projeto ainda vai ser votado pelo plenário do Senado.
10: Com trabalhos técnicos de Eliseu Caires, o Jornal do Senado fica por aqui. Acompanhe agora as notícias da Câmara dos Deputados. Boa noite e até amanhã.
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1: Proposta prioriza métodos de ensino específicos para pessoas com autismo.
2: Mercosul aprova acordo de cooperação educacional entre países do bloco.
13: Projeto de lei obriga instalação de brinquedotecas em delegacias da mulher.
15: Boa noite. Avança na Câmara a proposta que torna obrigatória a instalação de brinquedotecas em delegacias da mulher e em fóruns. O repórter José Carlos Oliveira tem os detalhes.
16: As comissões de defesa dos direitos da mulher e da previdência social, infância e adolescência aprovaram um projeto de lei que torna obrigatória a instalação de brinquedotecas em delegacias da mulher e em fóruns do país. A proposta do deputado Marques Beltrão, do União de Alagoas, tem foco no acolhimento de mães, crianças e adolescentes vítimas de violência nos espaços investigativos e da justiça. De acordo com o texto, as brinquedotecas deverão contar com atividades lúdicas e educativas e pelo menos um profissional habilitado para monitorar e adequar o espaço às necessidades das crianças. Uma das relatoras da proposta, a deputada Laura Carneiro, do PSD do Rio de Janeiro, ampliou o alcance da medida. Além de brinquedotecas, ela também prevê que as delegacias da mulher mantenham equipe multidisciplinar para atendimento às mulheres em situação de violência, como psicólogas, assistentes sociais, advogadas e pedagogas.
21: Nós já votamos aqui em todo um arcabouço jurídico que trata das crianças vítimas e testemunhas de crimes violentos. Criamos aí a escuta especializada e toda uma tecnicidade que tem que ser utilizada no Poder Judiciário. As brinquedotecas complementam essa lei. É muito importante que a criança e a mãe cheguem num ambiente, na hora da denúncia, né, da violência sexual, por exemplo, com algum tipo de acolhimento. E a brinquedoteca pode auxiliar essa criança nesse processo de oitivo.
16: Em outra alteração no texto, Laura Carneiro inclui na Lei de Diretrizes e Bases da Educação Nacional a previsão de que filmes nacionais e de conteúdos contra a violência doméstica e familiar passem a integrar o currículo complementar das escolas, com no mínimo 2 horas mensais. O texto original e as alterações ainda vão passar pela análise das comissões de Segurança Pública e de Constituição e Justiça. Da Rádio Câmara de Brasília, José Carlos Oliveira.
27: Segurança Pública.
28: Na Comissão de Segurança Pública, Alexandre Leite, do União de São Paulo, é relator do projeto que cria o Protocolo Nacional de Investigação de Crianças e Adolescentes Desaparecidos. O texto visa padronizar e agilizar as investigações desde o registro do desaparecimento.
15: O relatório de Alexandre Leite estabelece diretrizes para a atuação dos órgãos de segurança pública na busca por menores desaparecidos. A proposta também autoriza a divulgação imediata e georreferenciada de alertas em casos de risco à vida ou à integridade física da vítima.
28: Daiana Santos, do PCdoB do Rio Grande do Sul, apresentou o projeto que cria mecanismos de proteção e assistência integral às vítimas de crimes raciais. O texto prevê ações para evitar exposição indevida, constrangimentos e repetição desnecessária de depoimentos.
15: A proposta de Daiana Santos também determina que ocorrências com indícios de motivação racial sejam registradas como crimes raciais e não como crimes diversos. A iniciativa ainda assegura acompanhamento jurídico e prioridade na tramitação das investigações e dos processos.
28: Uma punição mais severa para o uso de drones em práticas criminosas é o que prevê proposta de Luiz Felipe de Orleans e Bragança, do PL de São Paulo. A ideia, segundo ele, é criar agravantes e ampliar penas em até 2/3 quando essa tecnologia for utilizada.
15: Luiz Felipe de Orleans e Bragança alerta para o avanço das facções que utilizam esses equipamentos no monitoramento policial, no transporte de armas e na entrega de insumos em presídios. Ele lembra que o texto não impõe restrição ao uso civil ou profissional dos drones.
28: Os deputados analisam o projeto de professora Marcivânia, do PCdoB do Amapá, que garante a transferência de servidoras públicas e empregadas da iniciativa privada em situação de violência doméstica para outras localidades como medida de proteção. O texto cria o Pacto Federativo de Proteção à Pessoa em Situação de Violência Doméstica e Familiar.
15: A matéria também cria um fundo nacional para custear as transferências e auxiliar financeiramente as vítimas, além de incentivos para empresas que aderirem ao programa. Professora Marcivânia explica que o objetivo é estabelecer mecanismos de cooperação entre os entes federados para viabilizar a medida.
28: A Câmara aprovou o projeto que estabelece o direito de indenização por dano moral nos casos de violência doméstica contra a mulher. A relatora do texto, Lídice da Mata, do PSB da Bahia, acredita que a medida amplia a proteção porque responsabiliza ainda mais os agressores.
3: Esse projeto, ele visa justamente fazer com que a mulher vítima da violência doméstica possa processar, ela possa ser recompensada financeiramente pelos danos morais à sua imagem. Então, ela reforça a condenação do agressor e ela reforça, portanto, a luta da vítima para combater esta violência.
15: Lídice da Mata argumenta que a violência doméstica provoca consequências que vão além das agressões físicas, atingindo a saúde mental e a dignidade das vítimas. Para ela, a proposta fortalece a Lei Maria da Penha e amplia os mecanismos de proteção às mulheres.
27: Relações Exteriores.
28: A representação do Mercosul aprovou um acordo para cooperação educacional entre os países do bloco. A repórter Maria Neves explica as medidas propostas.
4: A representação brasileira no Parlamento do Mercosul aprovou o acordo para reconhecimento de estudos e títulos de ensino superior técnico profissional, tecnológico, artístico e de formação de professores entre os países do bloco. Como ressaltou o relator, deputado Vermelho do PL do Paraná, o texto estabelece apenas princípios gerais e diretrizes para a cooperação. A implantação do reconhecimento mútuo dos diplomas ocorrerá depois que os ministros da Educação do Bloco aprovarem mecanismos como as tabelas de equivalência das disciplinas cursadas. Na opinião do deputado Vermelho, essa previsão garante mais estabilidade para a cooperação educacional entre os países.
5: Ao atribuir à reunião de ministros da Educação a elaboração das tabelas de equivalências, dos instrumentos de reconhecimento e do mecanismo de implementação, o acordo prestigia os órgãos especializados do bloco e institui mecanismos permanentes de atualização de seus procedimentos, conferindo maior estabilidade e previsibilidade à cooperação regional em matéria educacional.
4: Vermelho defende ainda que a cooperação educacional vai favorecer a formação de recursos humanos, fortalecer as redes acadêmicas regionais e contribuir para o desenvolvimento científico, tecnológico e social dos países participantes.
5: É a oportunidade da integração dos nossos professores, dos nossos mestres com os países membros. Tendo a oportunidade de um professor de matemática lá de Foz do Iguaçu dar aula no Paraguai, dar aula na Argentina, no Uruguai e assim vice-versa. Eu acho que isso a gente passa a uniformizar ainda mais a questão educacional do Mercosul.
4: Para o presidente da representação brasileira no Parlamento do Mercosul, deputado Arlindo Quinalha, do PT Paulista, o mecanismo de cooperação educacional vai ser especialmente importante para estudantes brasileiros de medicina que se formam nos outros países do bloco. O parlamentar ressaltou que hoje, muitas vezes, esses profissionais encontram grande dificuldade para o reconhecimento do diploma estrangeiro. Da Rádio Câmara de Brasília, Maria Neves.
27: Ciência e Tecnologia.
15: Adriano do Baldi, do PP de Goiás, é um dos signatários do requerimento de criação de uma frente parlamentar mista que visa fortalecer o programa espacial brasileiro, garantindo mais recursos e segurança jurídica para o setor.
28: Adriano do Baldi defende o apoio à Agência Espacial Brasileira por considerar a área estratégica para a soberania nacional e como vetor científico e tecnológico capaz de impulsionar a economia espacial e o desenvolvimento sustentável do país.
27: Educação.
15: Passou em mais uma comissão da Câmara proposta que prioriza o uso de métodos de ensino específicos para pessoas com autismo. A reportagem é de Mônica Tati.
6: O diagnóstico precoce e métodos de ensino específicos para pessoas com transtorno do espectro autista deverão ser priorizados. É o que prevê projeto aprovado pela Comissão de Educação da Câmara dos Deputados. O relator na Comissão de Educação, o deputado Tarcísio Mota, do PSOL do Rio de Janeiro, acatou a sugestão da Comissão de Defesa dos Direitos das Pessoas com Deficiência, que alertou que já existem mecanismos para reconhecer a diversidade no processo educacional na LDB, a Lei de Diretrizes e Bases da Educação. Tarcísio Mota considera que a alteração se enquadra melhor na Política Nacional de Proteção dos Direitos da Pessoa com Transtorno do Espectro Autista, que estabelece a promoção e incentivo à formação continuada dos profissionais da educação para a educação especial inclusiva. Mota também reforça a necessidade de suporte pedagógico nas salas de aula do ensino regular.
17: A Política Nacional de Educação Especial Inclusiva orienta os sistemas de ensino para garantir a escolarização de estudantes com deficiência, transtornos do desenvolvimento e altas habilidades ou superdotação em classes comuns do ensino regular, mediante suporte pedagógico adequado e práticas educacionais inclusivas. Nesse contexto, a formação inicial dos profissionais de educação constitui elemento central para a efetivação das políticas de inclusão escolar, especialmente no que se refere à adoção de metodologias pedagógicas acessíveis, estratégias de ensino diversificadas e instrumentos de apoio capazes de responder às diferentes necessidades educacionais dos estudantes.
6: O projeto que prevê métodos adequados de ensino para pessoas com transtorno do espectro autista aguarda a apreciação da Comissão de Constituição e Justiça. Se for aprovado, segue para a votação no Senado Federal. Da Rádio Câmara de Brasília, Mônica Tati.
27: Economia.
28: Rui Carneiro, do Podemos, da Paraíba, apoia a proposta que altera o cálculo do IPVA e estabelece limites para despesas da administração pública. O texto prevê que o IPVA seja calculado com base no peso do veículo e também limita os gastos com publicidade institucional a 0,1% da receita corrente líquida dos entes federados.
18: Rui Carneiro defende um teto de 1% sobre o preço de venda do automóvel para o IPVA e a criação de limites para o orçamento do Poder Legislativo e dos Tribunais de Contas. Na visão dele, a medida aumenta a previsibilidade tributária e contém os gastos públicos.
28: Valdemar Oliveira, do Avante, de Pernambuco, apresentou o projeto que permite deduzir do imposto de renda despesas com assistência veterinária para animais de estimação. De acordo com o autor, a medida incentiva os cuidados com a saúde dos animais, reduz o abandono e estimula a formalização do setor.
18: A proposta de Valdemar Oliveira é estabelecer limite anual de até R$5.000 por contribuinte para o benefício. O texto prevê ainda a dedução de gastos com consultas, exames, cirurgias, medicamentos, vacinas e planos de saúde veterinários, mediante comprovação das despesas.
27: Consumidor.
28: Beto Pereira, do Republicanos de Mato Grosso do Sul, apresentou projeto que obriga as prestadoras de telecomunicações a retirar, em até 30 dias após o cancelamento do contrato, os equipamentos instalados na residência do assinante. Pela proposta, a retirada deve ser feita sem custos para o consumidor.
18: Beto Preto incluiu no texto que a rescisão contratual deverá ser processada após o prazo de 30 dias, independentemente da devolução dos aparelhos. Na visão do parlamentar, a medida busca reduzir transtornos aos consumidores e tornar mais ágil a troca de prestadoras de serviço.
27: Desenvolvimento Regional.
28: Sérgio Brito, do PSD da Bahia, considera importante ampliar o debate sobre a criação de municípios no Brasil. Ele argumenta que a discussão deve levar em conta o projeto que estabelece regras para emancipação, incorporação, fusão e desmembramento de municípios.
18: Por isso, Sérgio Brito propõe a participação de representantes do governo, de entidades municipalistas e de especialistas no tema. O deputado ressalta que o objetivo é aperfeiçoar as regras para reorganização territorial e fortalecer o desenvolvimento regional e o pacto federativo.
28: Projeto de Félix Mendonça Júnior, do PDT da Bahia, cria o Programa Nacional de Desenvolvimento da Cacauicultura e do Chocolate Artesanal. A proposta reduz impostos federais e simplifica regras ambientais e sanitárias para agroindústrias cacaueiras.
18: O texto cria ainda um fundo para fortalecer a cadeia do cacau e do chocolate de origem. Segundo Félix Mendonça Júnior, a medida amplia a competitividade do Brasil, hoje o sexto maior produtor mundial, no mercado global que movimenta mais de 130 bilhões de dólares ao ano.
27: Saúde.
7: Antônio Andrade, do PSDB de Tocantins, defende a aprovação de projeto que cria o Programa Nacional de Vacinação Inclusiva para pessoas com deficiência e com autismo. A proposta prevê atendimento prioritário, ambientes adaptados e possibilidade de vacinação domiciliar.
18: Relator da matéria na Comissão de Saúde, Antônio Andrade recomenda que o programa seja incorporado às regras nacionais de imunização. O texto também prevê capacitação dos profissionais de saúde e materiais acessíveis para orientar pacientes e familiares.
27: Direitos Humanos.
7: A Câmara aprovou regras para a comunicação ao Conselho Tutelar de Atendimentos de Saúde à Criança. A repórter Paula Bittar nos conta como deve funcionar.
8: A Comissão de Constituição e Justiça da Câmara aprovou um projeto que exige a definição de hipóteses objetivas que obrigam a comunicação ao Conselho Tutelar por profissionais de saúde de casos envolvendo crianças e adolescentes. A medida busca evitar que a notificação dependa apenas da avaliação subjetiva do profissional. De acordo com o texto aprovado, os gestores do Sistema Único de Saúde deverão definir as hipóteses específicas em que a comunicação será obrigatória. As informações enviadas às autoridades e os prontuários e fichas de atendimento devem ser mantidos em sigilo. Atualmente, o Estatuto da Criança e do Adolescente determina que a suspeita ou a confirmação de castigo físico, de tratamento cruel ou degradante e de maus tratos contra criança ou adolescente seja informada ao Conselho Tutelar. A proposta que exige a definição de hipóteses objetivas que obrigam a comunicação ao Conselho Tutelar por profissionais de saúde de casos envolvendo crianças e adolescentes já pode seguir ao Senado. Da Rádio Câmara de Brasília, Paula Bittar.
18: Capitão Alberto Neto, do PL do Amazonas, critica o veto presidencial à proposta que prevê a distribuição gratuita do cordão de girassóis pelo SUS. Ele argumenta que a medida garante inclusão e dignidade para pessoas com condições não visíveis.
9: Ao enxergar o cordão de girassóis, você vai ter empatia e vai entender que aquela pessoa precisa, sim, de prioridade. Isso tem facilitado, tem dado inclusão mais a essas pessoas que têm deficiências não visíveis. E o que nós fizemos uma nova lei, que foi distribuir esses cordões de girassóis pelo SUS. E o governo federal veta essa lei, alegando questões orçamentárias. O custo é muito, muito baixo.
7: Na opinião de Capitão Alberto Neto, a distribuição gratuita do cordão amplia o acesso das pessoas ao símbolo de identificação, o que, segundo ele, favorece o atendimento prioritário e a inclusão. Para o deputado, o impacto financeiro da medida é irrelevante diante do seu papel social.
27: Previdência.
18: Marreca Filho, do PRD do Maranhão, defende a aprovação de projeto que assegura a revisão humana sobre decisões automatizadas que neguem, suspendam ou reduzam benefícios de pessoas em vulnerabilidade. Autor da proposta, ele explica que a análise deve ocorrer antes de a medida produzir efeitos.
7: O texto de Marreca Filho também determina que o cidadão seja informado em linguagem simples sobre o uso da inteligência artificial e os principais critérios considerados na decisão. A matéria ainda estabelece canais acessíveis para contestação por meios não digitais.
27: Últimas notícias.
18: O jornal Câmara dos Deputados chega a Sete Lagoas, em Minas Gerais, amanhã para mais uma gravação itinerante da Voz do Brasil nos estúdios de emissoras da Rede Câmara de Rádio.
7: Lado a lado, um âncora da Rádio Câmara de Brasília e um âncora da emissora local vão apresentar as notícias relacionadas aos deputados federais. O programa gravado em Sete Lagoas irá ao ar na próxima sexta-feira, dia 25.
18: Termina agora o Jornal Câmara dos Deputados, produzido pela Rádio Câmara, com trabalhos técnicos de Wellington Teles e apresentação de Val Monteiro e Luciana Vieira. Uma boa noite para você.
7: A Voz do Brasil está de volta amanhã. Boa noite.
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16: Boa noite para você, ouvinte amigo. A partir de agora, nós faremos a sua companhia aqui pelo rádio, pela internet, onde quer que você esteja nesta noite especial de terça-feira. Eu, Frei Leandro Ferreira, juntamente com nossa equipe franciscana de comunicação, faremos a sua companhia. A você, nossa saudação franciscana de paz e bem. Que bom ter você aqui conosco. Vamos iniciar rezando? Como bons cristãos, chamamos o Frei Alex para juntos pedirmos pela paz.
17: Senhor Deus de bondade, nesta terça-feira venho diante de Ti para agradecer pelo bem que todos os dias realizas em minha vida. Muito obrigado pelo ar que respiro, pelo alimento à minha mesa, pelas pessoas que amo. Hoje, quero te pedir o dom da paz e da harmonia, que eu compreenda as diferenças, que busque o diálogo e que seja sempre um construtor de pontes que unam as pessoas. Que na minha casa e na minha família reine sempre a tua paz. Afastai para bem longe do meu lar as disputas, discussões, as guerras, a violência. Enche meu coração com teu amor infinito. Como São Francisco, eu te peço, faze-me, Senhor, instrumento da tua paz. Tudo isso te peço por Jesus Cristo, teu Filho e nosso irmão, na força e na unidade do Espírito Santo. Amém.
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16: Vamos nos alimentar com um pedacinho do pão da palavra? Quem se alimenta com este pão recebe o sustento para caminhar com firmeza pelas trilhas da fé. Vamos nos alimentar espiritualmente com o pão diário.
5: Bem-vindo à nossa mensagem de esperança e encorajamento, Pão Diário. Hoje vou ler o texto de Sheridan Voice com o título Retorno Real, baseado no livro de Isaías, capítulo 45, entre os versículos 20 e 25. Com uma audiência mundial estimada em bilhões de pessoas, o funeral da Rainha Elizabeth II foi uma das transmissões mais assistidas da história. 1 milhão de pessoas lotaram as ruas de Londres naquele dia e 250 mil fizeram fila naquela semana para ver o caixão da rainha. Um número histórico de 500

0: todo joelho se dobrará, e por ele toda língua lhe declarará lealdade, inclusive os líderes mundiais, que lhe prestarão homenagens e orientarão as suas respectivas nações a andar em sua luz, de acordo com Apocalipse capítulo 21, entre os versículos 24 e 26. Nem todos aceitarão a chegada desse rei, mas aqueles que o aceitarem desfrutarão de seu reinado para sempre. Assim como o mundo se reuniu para ver uma rainha partir, um dia verá o Rei Supremo retornar. Que maravilhoso dia será quando todos no céu e na terra curvarem-se diante de Jesus Cristo e o reconhecerem como Senhor. De que maneira devemos seguir Jesus como o nosso Rei hoje? Pense nisso. Eu sou a Clarice Fogaça e essa foi a nossa mensagem do dia.
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3: Já estou ouvindo música. Vamos mais perto da Sala da Boa Música para ouvir uma bela canção.

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4: Não há coisa melhor do que ouvir um amigo nos dizendo como proceder ou como agir. Uma palavra amiga nos ajuda, nos tira de várias situações. Uma palavra amiga é como uma alavanca para a nossa vida. Vamos parar e ouvir esta palavra com o nosso saudoso Frei Nelson Rabelo.
5: Amigo trabalhador, você já jogou peteca? Conhece o ditado, cuidado para não virar peteca na mão dos outros? Quem tem vontade própria não aceita ser joguete dos outros. Ninguém quer ser, mas sempre se corre o risco. Como assim? Vivemos embebidos na assim dita sociedade da informação, com canais jorrando todo tipo de dados e ideias. Muito ouro com muito cascalho. Para contrabalançar os riscos, só há um recurso, o mecanismo de filtragem. Que quer dizer? Você precisa instalar na mente um coador para filtrar as informações, acolher as benéficas e barrar as inúteis. Às vezes damos crédito exagerado à fonte de informação. Suas opiniões mal servem para aquecer o debate. Que conclusão, então, extrair desta reflexão? Diante de problema de saúde mais agudo, como agimos na prática? Pedimos o diagnóstico de mais de um especialista. Por que não tratar igual o mundo da informação? Podemos confrontar fontes e conteúdos, comparar as mentalidades e ideologias. E em cima desta pesquisa, cada um de nós construirá livremente sua opinião. Jogar peteca? Ótimo! Virar peteca na mão dos outros? Parei! Pense nisto e Deus o acompanhe.
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4: 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Vamos escutar?

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19: Nós não somos apenas matéria. Dentro de nós habita um espírito. Este é o centro de nossa espiritualidade. Para fortificar nossa espiritualidade, vamos para a sala da espiritualidade franciscana e ouvir a mensagem desta noite. Paz e bem, Frei Gustavo.
20: Paz e bem, mais uma vez juntos em nossa sala da espiritualidade franciscana, aqui no programa de rádio Espaço Família. Estamos aproveitando a nossa sala da espiritualidade franciscana, que sempre abre as portas com muita alegria para recebê-lo, para conversar sobre a vida e alguns aspectos da história dos santos e beatos da ordem franciscana, ou melhor, da família franciscana, homens e mulheres que destacaram sua vida no seguimento de Nosso Senhor Jesus Cristo ao modo de Francisco. E hoje nós vamos destacar 5 personagens muito importantes na história do franciscanismo. São eles os sacerdotes São Berardo de Leopardi de Calvi, Pedro de Bonanti de San Gemini e Otto de Petric, e também os irmãos franciscanos Acúrcio Vacúcio e Adiuto de Narni. Eles são chamados de protomártires da Ordem Primeira, ou seja, os primeiros mártires da Ordem Franciscana. São Francisco, ardente pelas almas, mandou 6 de seus companheiros para Marrocos, entre eles os sacerdotes Berardo de Leopardi de Calvi, Pedro de Bonanti de San Gemini, Otto de Petric e os irmãos Acúrcio Vacúcio e o outro irmão religioso Adiuto de Narni Vitale. O último, chamado Vitale, adoeceu e teve que renunciar à missão. Por isso, dos 6 irmãos designados, 5 partiram e, tendo chegado à Espanha, desprezando o perigo, começaram a pregar a fé em Cristo nas mesquitas. Por este motivo, foram conduzidos ao sultão, que os condenou à decapitação, ao corte das cabeças, pena capital. Pouco depois, porém, foram agraciados e enviados a Marrocos com a ordem de não mais pregar o nome de Cristo. Eles, no entanto, com extrema coragem, continuaram a anunciar o Evangelho. Por isso, foram aprisionados, flagelados e, finalmente, decapitados. Perderam a cabeça no dia 16 de janeiro de 1220. foram canonizados por Xisto IV no dia 7 de agosto de 1481. São chamados os proto-mártires do Marrocos. Vamos agora à oração dirigida a Deus, também pedindo a intercessão desses santos mártires franciscanos. Ó Deus, que consagrastes os primórdios da Ordem dos Menores com o heróico martírio de São Berardo e de seus companheiros, concedei também a nós que possamos dar-vos o testemunho da vida como eles o deram pelo do sangue. Por nosso Senhor Jesus Cristo, vosso Filho, na unidade do Espírito Santo. Amém. Santos mártires da Ordem Franciscana, rogai por nós. Muito obrigado pela sua companhia, pela sua presença, pela sua fiel audiência. A nossa Sala da Espiritualidade Franciscana, um grande abraço, até o próximo encontro. Paz e bem.
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0: Como é bom ouvir uma mensagem que nos toca a alma. 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
9: Ser ou não ser. Um conflito muitas vezes inconsciente é aquele em que as pessoas criam uma personagem para si por não aceitar o que acha que essa pessoa é. Explico-me. É aquela pessoa que quer ser rica, quer ser o que não é. Ela cria uma identidade ou personalidade falsa. Ela nunca se aceita enquanto pessoa, condição social, ou seja, não aceita sua realidade. Assim, cria uma nova personagem para suportar-se. Quando você age assim, saiba que sua atitude impede sair, libertar-se e crescer na vida. Veja o estrago que você faz com você mesmo. Quando você não assume sua realidade, gera um conflito que faz se distanciar mais e mais de você mesma. Força a mente a transformar em verdade a sua mentira. Por exemplo, sendo gorda, se vê no espelho totalmente magra. Sendo magra, se vê totalmente gorda. Ou seja, se vê e se sente o que não é. Lembra da expressão "a verdade vos libertará"? Isso mesmo. Agora veja que a solução vem por caminhos mais fáceis. Assumindo o que é, começa um trabalho de mudança, transformação, crescimento pessoal, estético, espiritual, financeiro, etc. O doente que não aceita que está doente nunca vai sair do quadro por não enfrentar a sua verdade e se libertar. Enquanto você dá um duro para manter as aparências, disfarces e ilusões, enganando a si mesmo, está gastando muita energia que podia usá-la para atingir um outro objetivo real. Saiba administrar seu tempo, sua energia, dentro da verdade e assim facilita sua vida. Se você não é quem acha que é, assuma quem você é e prepare-se para uma aventura verdadeira. Ser o que você não é só agrada a você mesma, desagradando a Deus e ao mundo. Vale a pena isso? Ser ou não ser, eis a questão.
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0: Enquanto pensamos nessa mensagem, vamos ouvir uma boa música, já que estamos dentro da Sala da Música.

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7: Refletir sobre a vida e seus desafios sempre nos faz crescer. 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
8: Paz e bem, meu irmão, paz e bem, minha irmã. É uma grande satisfação mais uma vez nos encontrarmos. Existe uma palavra difícil de se encontrar um equivalente em outra língua. Muitas vezes, se é necessário recorrer a alguma expressão maior para tentar traduzir um pouco do seu vasto significado. Até mesmo no português, é complicado tentar expressá-la de outro modo. Que eu tenha tido contato, a ideia da qual ela mais se aproxima é chamada dor de ausência. No entanto, a nossa palavra, saudade, nem sempre é uma dor. Pode ser que doa por algum tempo, mas depois se transforma num não sei o que nós temos dificuldade de expressar de um outro modo. Vamos ouvir um poema de Agnaldo Silva que diz assim: saudade é solidão acompanhada, é quando o amor ainda não foi embora, mas o amado já. Saudade é amar um passado que ainda não passou, é recusar um presente que nos machuca, é não ver o futuro que nos convida. Saudade é sentir que existe o que não existe mais. Saudade é o inferno dos que perderam, é a dor dos que ficaram para trás, é o gosto de morte na boca dos que continuam. Só uma pessoa no mundo deseja sentir saudade, aquela que nunca amou. E esse é o maior dos sofrimentos, não ter por quem sentir saudades, passar pela vida e não viver. O maior dos sofrimentos é nunca ter sofrido. Aquilo que marca nossa mente e coração de algum modo com saudade pode ser de uma enorme variedade de coisas. Temos saudade de tempos que passaram e já não voltam mais, de como a nossa vida era naquele momento, de quando os filhos eram pequenos então. Para muitos é uma saudade maravilhosa. Saudade de algo que não se fabrica mais, de lugares para onde há muito tempo não vamos e alguns para os quais provavelmente nunca mais iremos ou gostamos de pensar que iremos. Saudade de um trabalho, dos colegas, de quando éramos mais jovens e o nosso corpo acompanhava o vigor do amor que ainda pulsa no nosso coração e que às vezes esquece que o tempo passa e que não aguentamos mais o tranco com a mesma disposição. Saudade de quando não se precisava anotar tanto as coisas para não esquecê-las, quando nada tremia nem doía. Mas penso que a saudade mais difícil que se aproxime da dor da ausência seja a saudade daqueles que já se foram. Desde um simples conhecido, aqueles que ajudaram a trazer luz para nossa vida durante um tempo. Na verdade, eles continuam nos iluminando porque permanecem conosco de algum modo. Mas por detrás da dor mora a gratidão de poder ter tido conosco tais pessoas, por tê-las amado e por termos sido amados por elas. Ó Senhor, nessa gratidão repousamos e nela encontramos a certeza do reencontro que nos conforta e acalma o coração como um banho quente num dia puxado de inverno. Obrigado por teres me dado pessoas tão maravilhosas e cuide delas por mim enquanto não nos encontrarmos novamente. Abençoe o Senhor a nós e aos nossos familiares, em nome do Pai, do Filho e do Espírito Santo. Amém.
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7: Enquanto pensamos nessa mensagem, vamos ouvir uma boa música, já que estamos dentro da Sala da Música.

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6: Hoje conhecendo mais sobre a especialidade de infectologia. E a nossa convidada é a médica especialista, a doutora Suzane Marafon. E agora a gente quer saber, doutora, porque a doutora até falou sobre as especialidades trabalharem juntas. No caso das crianças, o pediatra acompanhado dessa questão também, junto com a infectologista. Quais as principais especialidades que trabalham juntas nesse sentido, doutora, além da pediatria que a doutora já citou?
7: Hoje a gente tem uma relação muito boa com ortopedistas.
6: É mesmo, né? Ortopedistas?
7: Sim, ortopedistas. Muitas vezes, né, a gente tem... Hoje as pessoas cada vez mais têm moto, né, acabam se acidentando.
6: Sim,
7: então a gente sabe que tem muita fratura exposta. E a fratura exposta, ela é um fator de risco muito grande para a infecção. Então muitas vezes, independente do paciente, independente do colega ortopedista que operava, aquele paciente vai ter uma complicação infecciosa naquela cirurgia.
6: Nossa.
7: Então hoje a maioria dos meus pacientes, tanto no SUS quanto no consultório, muitos deles são em relação a isso, infecções pós-procedimentos ortopédicos, que a gente sabe que vão acontecer, né? Então eu acabo fazendo esse acompanhamento porque é importante, né? Cada paciente vai ser uma bactéria, cada bactéria vai ter o antibiótico certo, às vezes o antibiótico para mim é uma dose, para ti é outra. Então hoje eu faço esse acompanhamento até para a gente saber quanto tempo esse paciente vai precisar usar o antibiótico para tratar, para aquele tratamento de infecção. E a ortopedia também faz muito a consulta pré-cirurgia.
6: Ah, isso mesmo.
7: Como se fosse uma consulta pré-anestésica, ou se não com um cardiologista, tem os cuidados pré-cirurgia da parte da infecção. Então é bem comum os colegas me encaminharem para eu fazer uma avaliação, indicar qual o melhor antibiótico para usar na cirurgia, para poder que o paciente depois do pós-operatório não tenha complicações.
6: E a recuperação seja mais rápida.
7: Mais rápida, com certeza. Ou então, às vezes, pacientes que vão trocar a prótese de quadril, que a gente sabe que em algum momento vai precisar trocar, eu também acompanho. Então hoje, uma das especialidades que eu mais faço acompanhamento são os ortopedistas. Oftalmologistas, né? A gente sabe que tem algumas doenças infecciosas que acometem o olho, né? Sífilis, toxoplasmose. Então, também tem alguns pacientes que fazem esse acompanhamento comigo e com o oftalmologista, que é o médico assistente, né? A parte de cardiologia, dermatologistas, às vezes, encaminham também para alguma doença para a gente fazer acompanhamento junto, né? Às vezes, uma hanseníase, que às vezes o colega não tem tanta mão, tanta prática, né? Então, eles acabam me encaminhando porque querendo ou não, é mais da parte de infectologia do que outro quadro.
6: Que interessante, doutora, e que bom que vocês, entre vocês, nas especialidades, conversam tudo em busca do melhor para o paciente. Isso é essencial.
7: E muitas vezes o paciente mesmo, né? Tá com alguma ferida na perna, algum quadro de infecção, ele acaba ele mesmo procurando, né? Qual será que é o especialista? Às vezes, por conhecimento, vai atrás e acaba procurando. Então, tem a procura do paciente também. A gente hoje está mais com os olhos mais abertos, com a mente mais aberta para procurar segundas opiniões. Então, é bem comum que o paciente mesmo me procure para um atendimento, uma avaliação, né?
6: Diretamente na especialidade de infectologia.
7: Na especialidade, isso.
6: Que interessante, que bom. Que bom que as pessoas estão conhecendo um pouco mais e saber que temos aqui em Pato Branco uma especialista que pode nos auxiliar. Doutora, e quando um paciente ele deve ser encaminhado para o infectologista? Aí a gente fala, a doutora falou, pré-cirúrgico, pós-cirúrgico, mas assim, chegando no clínico geral, em que momento que o clínico geral pode dizer, não, agora é o momento de procurar um infectologista, nesse sentido?
7: Primeira coisa, quando não descobre a causa, né? Está tendo febre há dias, não descobriu, não foi feita uma hipótese diagnóstica para aquele caso. Eu acho que passou da tua oportunidade de descobrir, tem que encaminhar. Então, o infectologista é para isso, para doenças infecciosas.
6: Para ser mais assertivo também
7: mais assertivo,
6: no tratamento,
7: isso,
6: antibiótico.
7: A gente precisa que, né, a gente tem que ter esse entendimento que a gente tem os colegas para isso, né? Para muitas vezes não estar na nossa alçada e a gente precisa passar. Muitas vezes eu acabo encaminhando, né? O paciente às vezes acha que é alguma coisa da minha área, eu falo, não, isso aqui, por exemplo, é para um reumatologista, que acontece bastante. Então, para os colegas é isso, não é uma doença infecciosa, não tá evoluindo bem, encaminha logo.

0: para muitas doenças. Então, sim, o especialista, querendo ou não, é aquele que vai estar mais atualizado para o tratamento daquela doença.
1: E sintomas, assim, mais típicos de uma infecção? Doutora, geralmente a febre alta, o que o paciente aí em casa, de repente, está com um resfriado. E aí começou aquela febre alta e não baixa. Quais os principais sintomas, assim, a partir do momento que precisa procurar um atendimento médico, especialmente com a infectologista?
0: Febre alta que não cessa, né? Quadros virais geralmente duram 3-4 dias, né? Então, passou disso, é um sinal de alerta, você tem que procurar, né, o atendimento. Começou a perder peso, por exemplo, pacientes com tosse que não passa, né, não melhora, tem febre, tem tosse, perdeu peso. Aquele paciente que perdeu o apetite, isso também é um sinal que alguma coisa não está certa, tem que procurar atendimento, né? Então, principalmente isso, ou então pacientes idosos que começam a ter dor para urinar, é um sinal de alarme, tá? O paciente está com uma infecção urinária, então... sintomas que debilitam, sintomas sistêmicos que deixam o paciente mais acamado, mais debilitado, tem que procurar atendimento. Então, esses são os principais. Só que muitas doenças infecciosas não têm sintomas, né, Lidiane? Né? Então, as hepatites, né? O paciente fica anos sem ter nenhum sintoma. HIV, às vezes, vai ter uma vida inteira sem sintomas. Então, muitas vezes, a gente também tem que procurar, né, fazer um rastreio para ver se não tem nenhum problema de saúde ali infeccioso para tratamento.
1: Então, existem essas doenças silenciosas.
0: Silenciosas.
1: Que também devem ser rastreadas.
0: E sim, com certeza.
1: Naquele check-up anual, semestral, é importante também.
0: É importante. É uma das doenças que me procuram bastante em relação ao herpes zoster.
1: Verdade.
0: O herpes zoster que dá aquelas lesões, né? Então, o herpes zoster, muitas vezes os pacientes vêm comigo quando eles já estão na fase pós-lesões, que eles estão só com aquele quadro de dor que a doença pode evoluir. Então, eu sempre falo, tem que vir logo, começou a ter sintomas, vai procurar atendimento, porque a medicação é uma dose maior, que eu vejo que às vezes falta isso de conhecimento do clínico geral e acaba prescrevendo uma dose muito baixa da medicação. Então, tem todo um tratamento certo para você ter menos complicações depois, né? Tem a vacina que a gente acaba indicando também para esses pacientes, que é uma coisa que eu procuro sempre indicar para os pacientes maiores de 50 anos, se não tiver contraindicação. Então, são essas coisas. Às vezes, eu vejo que os pacientes demoram muito para chegar. E aí, quando chegam, né, a gente...
1: Dificuldade no tratamento,
0: às vezes algumas complicações já apareceram. E aí
1: a resistência até alguns antibióticos.
0: Com certeza, que é o que a gente mais vê hoje, né? As pacientes que estão em casa, que nunca internaram, que às vezes vão precisar internar para usar um antibiótico na veia, porque não tem mais sensibilidade para os antibióticos que a gente possa tomar oral, né?
1: Nossa, muito interessante. E que bom que você aí de casa está nos acompanhando, está conhecendo mais sobre os benefícios de estar, né, atento a esses sintomas, procurar um médico especialista. E a doutora fala agora para a gente, assim, de forma geral, os cuidados no dia a dia, os exames de rotina são necessários sempre. E a lavagem de mãos continua sendo muito eficiente no combate a bactérias, a proliferação. Doutora.
0: Isso, com certeza. No hospital é o que a gente mais preza, né? Mais faz treinamento, mais cobra das equipes, porque é as nossas mãos que levam, né, bactérias, vírus para lá e para cá. Então, se a nossa mão estiver bem higienizada, tanto quando a gente vai, né, no atendimento profissional de saúde, né, ou quando a gente vai se alimentar, vai preparar algum alimento, se as nossas mãos estiverem limpas, a gente não vai ter nenhuma complicação, não vai ter nenhum problema depois disso. Então, a higiene de mãos, com certeza, é o principal. Né, e a pandemia veio para nos mostrar isso, né? A gente aprendeu a usar o álcool gel que a gente não usava antes, né?
1: O álcool gel também é super eficiente.
0: Super eficiente. A gente até fala no hospital que entre lavar as mãos e usar o álcool gel, use o álcool gel, porque o álcool gel é fácil, é rápido, tá ali prático, né, na beira do leito do paciente, e o lavar as mãos é mais difícil, tem que arrumar uma pia, né, ter água e sabão, demora um tempo maior. Então, o álcool, ele é tão eficiente quanto lavar as mãos.
1: Ficam as dicas, doutora Suzane Marafon, infectologista. Doutora, para as pessoas que querem lhe conhecer mais, de repente agendar uma consulta, acompanhar o nosso programa hoje, onde podem lhe procurar? No Instagram? Qual o seu Instagram?
0: É infecto.suzanemarafon, tudo com S. E eu tenho atendimento.

0: hoje no Aldo Instituto de Saúde, né, no meu consultório particular também.
1: Muito obrigada, doutora, pela participação novamente aqui conosco. Foi um prazer recebê-la.
0: Prazer foi meu, Bibiane, muito obrigada.
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3: Depois dessa conversa interessante, vamos trazer música para o ambiente. Vamos temperar o nosso espaço família com mais uma dose generosa de boa música.

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1: A nossa igreja é um organismo vivo e pulsa no mundo inteiro. Temos membros espalhados nos 5 continentes, mas todos temos nosso pastor na terra, que é o nosso Papa. Nosso Papa mora no Vaticano, de onde recebemos notícias sobre a organização da nossa igreja. Está aberta agora a Sala da Notícia, dentro do programa Espaço Família.
2: Louvado seja nosso Senhor Jesus Cristo. O Boletim de Notícias da Rádio Vaticano, Vatican News. Em seu boletim de notícias da Rádio Vaticano, Vatican News em língua portuguesa, nesta terça-feira, 22 de setembro. Nos estúdios, Silvana e José. Inteligência Artificial. Papa Leão, transformar os frutos da inovação tecnológica em instrumentos de paz. Leão 14 envia uma mensagem aos participantes da primeira edição da Inteligência Artificial for Peace, simpósio internacional que teve início nesta segunda-feira na Pontifícia Universidade Lateranense, aqui em Roma, dedicado às oportunidades e aos desafios apresentados pela inteligência artificial na prevenção e resolução de conflitos, na proteção dos direitos humanos e na governança. O apelo é o da Magnifica Humanitas, e aquele reiterado pelo Papa. Uma inovação tecnológica, com a inteligência artificial em primeiro lugar, que esteja a serviço da dignidade humana, fortaleça os vínculos e seja, portanto, instrumento de paz, e não de novas divisões e desigualdades. Leão XIV volta a expressar esse desejo diante de um progresso tecnológico cada vez mais acelerado em sua mensagem aos participantes do Inteligência Artificial for Peace. Trata-se de um simpósio global bienal que teve início nesta segunda-feira, 21 de setembro, e se encerra nesta terça, na Pontifícia Universidade Lateranense, dedicado às oportunidades e aos desafios apresentados pela inteligência artificial nos processos de prevenção e resolução de conflitos, na proteção dos direitos humanos e na construção de novos modelos de governança. Na Sala Magna da Universidade Pontifícia, assim como em diversas salas virtuais, reúnem-se especialistas, pesquisadores, representantes de instituições do mundo acadêmico e de organismos internacionais para compartilhar experiências e aprofundamentos sobre a relação entre inteligência artificial, conflitos e construção da paz. A todos eles chegou a saudação do Papa e uma mensagem lida no início dos trabalhos pelo padre Andrei Ciuti, chanceler da Pontifícia Academia para a Vida. Em um mundo marcado por conflitos e divisões, escreveu o Papa, o desenvolvimento da inteligência artificial exige uma visão inspirada pela sabedoria e pela caridade, para que o progresso tecnológico possa estar a serviço da dignidade de cada pessoa e fortalecer os vínculos que unem a família humana. O Papa cita a sua encíclica Magnifica Humanitas, quando afirma que o desígnio de misericórdia de Deus continua a se manifestar na história também hoje e torna-se uma bússola na era digital para vivermos nossa vida segundo o Evangelho. À luz dessa consciência, o Papa encoraja a aprofundar como a inteligência artificial, guiada por uma autêntica atenção ao bem dos outros, possa favorecer o diálogo, a reconciliação e a solidariedade entre os povos, contribuindo para transformar os frutos da inovação tecnológica em instrumentos de paz. O simpósio iniciado nesta segunda-feira foi promovido pela Universidade para a Paz da ONU e pela representação da instituição acadêmica na Itália, juntamente com a Pontifícia Academia para a Vida e a Pontifícia Universidade Lateranense, onde se realizam as sessões plenárias e os trabalhos temáticos. O encontro foi concebido não como um evento isolado, mas como um congresso bienal e uma plataforma internacional permanente. O objetivo do Inteligência Artificial for Peace é favorecer o diálogo entre pesquisa científica, instituições, diplomacia, economia, filosofia, mundo acadêmico e dimensão religiosa. No centro está uma questão cada vez mais urgente: como fazer com que a inteligência artificial seja orientada para a paz e não se torne mais um fator de conflito? A paz não pode ser considerada simplesmente como a ausência da guerra, explica o reitor da Universidade para a Paz da ONU, Francisco Aravena, um dos participantes do Congresso. A paz é um processo que requer instituições, conhecimento, cooperação e capacidade de enfrentar as causas profundas dos conflitos. A inteligência artificial, segundo ele, pode oferecer instrumentos extraordinários nessa direção, mas também pode ampliar desigualdades, tensões e novas formas de conflito. O Papa Leão XIV se unirá a centenas de crianças na oração do Terço pela Paz, no dia 1 de outubro, às 17 horas, hora local, na Gruta de Lourdes, nos Jardins Vaticanos. Espera-se a presença de 700 a 1.000 crianças de escolas e paróquias de Roma que rezarão junto com o Papa e se unirão espiritualmente a crianças, famílias, escolas e comunidades cristãs de todo o mundo. O evento marcará o início da Semana Mundial de Oração por 1 milhão de crianças rezam o terço, iniciativa promovida pela Fundação Pontifícia Ajuda a Igreja que Sofre há mais de 20 anos. Este ano, pela primeira vez, a campanha se estenderá por uma semana inteira, de 1º a 7 de outubro, permitindo que dioceses, paróquias, escolas, comunidades e famílias de todos os continentes escolham o dia mais adequado às suas necessidades pastorais, permanecendo unidos na mesma intenção de oração pela paz e unidade. A semana se encerrará no dia 7 de outubro, festa de Nossa Senhora do Rosário. Enquanto as crianças em Roma rezam com o Papa Leão, iniciativas semelhantes já em andamento em diversos países, desde comunidades indígenas na Amazônia boliviana até paróquias no Sudão, Zimbábue, Moçambique, Serra Leoa e muitos outros lugares afetados por guerras, pobreza ou instabilidade. No Sudão, onde o conflito continua causando enorme sofrimento, o padre Frank Mandozzi, da região pastoral de Coste, confirmou a participação de crianças de várias paróquias e escolas. Milhares de quilômetros de distância, em uma comunidade indígena Tsiman, na Amazônia boliviana, a irmã Patrícia Botelho Lopes relata que as crianças já estão rezando o terço em Tsiman e espanhol. No Zimbábue, a paróquia de São Cristóvão, na arquidiocese de Bulaio, reunirá crianças no domingo, 4 de outubro. Nas próximas semanas, o pároco padre Charles Mafuruto também pretende alcançar as comunidades mais remotas e os centros de missa espalhados por toda a paróquia, alguns a muitos quilômetros de distância. No Paraguai, a rádio Paiupucu também planeja promover a iniciativa por meio de suas transmissões e transmitir ao vivo o terço rezado pelas crianças da paróquia de Santo Eugênio de Mazenot, convidando famílias, escolas, paróquias e catequistas a se unirem à oração. A campanha de 2026 inspira-se na mensagem de Fátima: no fim, o meu imaculado coração triunfará. No convite deste ano aos participantes, o cardeal Kurt Koch, presidente internacional de ajuda à Igreja que Sofre e prefeito do Dicastério para a Promoção da Unidade dos Cristãos, recorda que o Imaculado Coração de Maria representa uma vida inteiramente aberta ao Espírito Santo e aponta Maria como modelo de fé, amor e oração. A iniciativa assume um significado especial no momento em que milhões de pessoas enfrentam guerras, violência, perseguição, pobreza e incerteza. Nesse contexto, a oração das crianças pretende ser um sinal simples, mas universal, de confiança e esperança. Crianças de diferentes línguas, culturas e países, unidas na mesma oração pela paz. A iniciativa Um Milhão de Crianças Rezam o Terço começou na Venezuela em 2005 e gradualmente se transformou num movimento global de oração que envolve crianças, famílias, paróquias, escolas e grupos eclesiais em todos os continentes. No último dia 7 de setembro, em sua sala no Palácio Apostólico do Vaticano, o Papa Leão XIV recebeu em audiência particular o cardeal Pedro Ricardo Barreto, ex-presidente da Conferência Eclesial da Amazônia, CEAMA, que estava acompanhado pelo sacerdote jesuíta Adelson Araújo dos Santos, originário de Manaus e professor na Pontifícia Universidade Gregoriana em Roma. A ocasião serviu para que o Santo Padre recebesse um presente especial, enviado pelos católicos da área missionária Nossa Senhora da Amazônia, da Arquidiocese de Manaus, no Amazonas. Tratava-se da imagem da Mãe de Jesus com o Filho ao colo, ambos com traços indígenas, a representar os povos originários e as populações tradicionais que ocupam boa parte do território amazônico e cuja população é estimada em 3 milhões de habitantes, distribuídos em cerca de 390 etnias em toda a Pan-Amazônia, por sua vez, formada por 8 países e um território ultramarino. De fato, um quadro de Nossa Senhora da Amazônia já tinha sido presenteado ao Papa Francisco durante o Sínodo da Sinodalidade, trazido de Manaus pelo padre Adelson e entregue ao Papa junto com o cardeal Leonardo Steiner, arcebispo de Manaus e atual presidente da CEAMA. A novidade desta vez é que o presente enviado ao Papa foi uma pequena estátua em madeira que reproduz a pintura do quadro, cuja autora é a artista amazonense Lara Denis. A artista buscou retratar em sua obra a realidade e a cultura dos povos da região amazônica, por meio da imagem da Virgem Maria e do Menino Jesus, com traços amazônicos, ou seja, com a pele mais escura do que as imagens trazidas pelos colonizadores e primeiros missionários europeus, vestida com um manto inspirado na arte dos povos Vaimiri Atroari e sustentada por uma vitória régia, planta típica dos rios e lagos da Amazônia. Ao receber e agradecer pelo presente especial, o Papa Leão expressou a sua alegria ao saber que, em honra à Nossa Senhora da Amazônia, está sendo construído em Manaus um novo santuário mariano, cujo projeto arquitetônico buscará incorporar igualmente elementos da fauna, flora e das tradições indígenas da região, fortalecendo assim o desejo da Igreja de adquirir sempre mais o rosto amazônico nessa região vital para todo o planeta. Por ocasião do Dia Internacional da Paz das Nações Unidas, celebrado nesta segunda-feira, 21 de setembro, o átrio da Basílica de São Pedro sediou o evento Sounds of Loss. A instalação sonora, idealizada pelo diretor alemão Philipp Gröning, teve como objetivo chamar a atenção para as vidas humanas perdidas nas guerras, por meio de uma série de sons irregulares, como rumores e disparos. A iniciativa contou com o apoio do Dicastério para a Cultura e a Educação, do Dicastério para a Comunicação e da Fábrica de São Pedro. A instalação era composta por 1.096 sons gravados individualmente, transmitidos em intervalos irregulares ao longo de 49 horas. De acordo com o projeto, cada som representa uma pessoa morta na guerra durante esse período. Com base nas estatísticas de 2026, citadas pelo projeto, um som é reproduzido em média a cada 2,6 minutos.

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2: Agora que estamos bem informados sobre os rumos da nossa igreja, vamos relaxar ouvindo uma boa música. Uma música de conteúdo ali na Sala da Boa Música.

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2: Paz e bem, queridos irmãos e irmãs. Que bom poder encontrar você novamente com a Palavra de Deus. Eu sou o Frei Augusto Luiz Gabriel e quero convidar você, caro ouvinte, a abrir o coração para aquilo que o Senhor deseja nos dizer. Nós estamos celebrando o 26º Domingo do Tempo Comum. E para a gente começar, tracemos sobre nós o sinal de nossa fé. Em nome do Pai, do Filho e do Espírito Santo. Amém. A graça de nosso Senhor Jesus Cristo, o amor do Pai e a comunhão do Espírito Santo estejam convosco. Bendito seja Deus que nos reuniu no amor de Cristo. Oremos. Ó Deus, nosso Pai, vós nos chamais continuamente a trabalhar em vossa vinha e a colaborar na construção do vosso reino. Dai-nos um coração aberto à conversão. Quando dissermos não, ajudai-nos a encontrar o caminho de volta. Quando dissermos sim, dai-nos coragem para transformar nossas palavras em atitudes. Livrai-nos da incoerência de uma fé que se limita aos discursos e não alcança a vida. E fazei-nos contemplar, em Jesus Cristo, o modelo de uma existência entregue, humilde, solidária e comprometida com o bem de todos. Isto vos pedimos por Cristo nosso Senhor, na unidade do Espírito Santo, por todos os séculos dos séculos. Amém. Neste momento, vamos pedir a presença do Espírito Santo.

0: Irmãos e irmãs, vamos ouvir agora a primeira leitura do livro do profeta Ezequiel, capítulo 18, versículos 25 a 28. Leitura da profecia de Ezequiel. Assim diz o Senhor: Vós andais dizendo, a conduta do Senhor não é correta. Ouvi, vós da casa de Israel, é a minha conduta que não é correta, ou antes é a vossa conduta que não é correta. Quando um justo se desvia da justiça, pratica o mal e morre, é por causa do mal praticado que ele morre. Quando um ímpio se arrepende da maldade que praticou e observa o direito e a justiça, conserva a própria vida. Arrependendo-se de todos os seus pecados, com certeza viverá, não morrerá. Palavra do Senhor. Graças a Deus. Ezequiel é conhecido como o profeta do exílio. Ele acompanha um povo que atravessa uma experiência muito dolorosa e que precisa compreender que sua história não está simplesmente determinada pelo passado. O texto de hoje que acabamos de proclamar nasce justamente dentro desse contexto. O povo questiona a justiça de Deus, mas o profeta mostra que Deus não deseja a morte de ninguém. O que Deus espera é a conversão. Por isso, a palavra nos apresenta uma ideia muito importante. Cada pessoa é responsável pelo caminho que escolhe seguir ao longo da vida. O passado pode explicar muita coisa, mas não precisa ser uma sentença definitiva. Deus sempre abre a possibilidade de um novo começo. Por isso, a primeira leitura começa com uma pergunta. A conduta do Senhor não é correta? É quase como se o povo estivesse dizendo: Deus não está sendo justo conosco. Ezequiel precisa então ajudar aquelas pessoas a compreender que existe uma responsabilidade pessoal diante de Deus. O povo exilado havia começado a assumir uma espécie de fatalismo, como se o sofrimento fosse simplesmente uma consequência inevitável e como se já não houvesse possibilidade de mudança. É uma tentação que também pode aparecer em nossa vida. O profeta afirma que, se o injusto abandona a injustiça e começa a praticar o direito, ele viverá. Deus não quer a morte, Deus quer a vida. Ezequiel apresenta outro rosto de Deus, o Deus que deseja que a pessoa se converta e viva. Isso não significa que nossas escolhas não tenham reais consequências. Tem. A injustiça produz sofrimento. O egoísmo destrói relações. A violência gera violência. A indiferença abandona pessoas pelo caminho. Mas a história não precisa terminar aí. A conversão ainda é possível. Existe ainda uma palavra muito importante nesta leitura: responsabilidade. Deus não quer que simplesmente coloquemos a culpa em alguém. Existem circunstâncias que realmente condicionam nossas escolhas e existem injustiças estruturais que precisam ser enfrentadas. Mas isso não elimina a nossa responsabilidade diante daquilo que podemos fazer hoje. A pergunta cristã não é apenas: por que isso aconteceu comigo? A pergunta precisa ser: o que eu posso fazer a partir de agora? E é aí, a partir dessas perguntas, que começa uma verdadeira conversão. Isso vale para a nossa vida pessoal, mas também e principalmente para a vida da comunidade e da sociedade. Padre José Bertoldi chama atenção justamente para essa dimensão. Não basta atribuir a Deus ou às circunstâncias aquilo que acontece conosco. O projeto de Deus abre possibilidades novas e chama pessoas concretas a assumir sua parte na transformação da sociedade. Irmãos e irmãs, o Senhor esteja convosco, Ele está no meio de nós. Que Deus, nosso Pai, vos abençoe e vos conduza sempre pelos seus caminhos. Que Jesus Cristo, que se fez servo por amor, vos ensine a colocar a fé em prática e a servir com humildade. Que o Espírito Santo transforme nossos corações e vos dê coragem para recomeçar sempre que for necessário. E que a bênção de Deus Todo-Poderoso, Pai, Filho e Espírito Santo, desça sobre vós e permaneça para sempre. Amém. Que durante esta semana possamos fazer um exercício muito simples: menos palavras e mais evangelho vivido. Que nosso sim seja um sim à fraternidade, à misericórdia, ao cuidado com os pequenos, com a casa comum e à construção de um mundo mais humano. E se em algum momento percebermos que dissermos não, lembremos-nos que nós ainda podemos voltar para a vinha, porque Deus continua nos chamando. Muito obrigado pela sua companhia. Que Deus abençoe você, sua família e sua comunidade. Até o próximo programa. Um grande abraço e paz e bem.
1: Já que estamos todos reunidos e temos em casa nossos ouvintes, vamos entrar na sala do Rosário para rezar o mistério do terço. Vamos rezar pelas vocações sacerdotais, religiosas e leigas. Coloquemo-nos em atitude de oração.
2: Ave Maria, cheia de graça, o Senhor é convosco. Bendita sois vós entre as mulheres, e bendito é o fruto do vosso ventre, Jesus.
3: Santa Maria, Mãe de Deus, rogai por nós, pecadores, agora e na hora de nossa morte. Amém.
2: Ave Maria, cheia de graça, o Senhor é convosco. Bendita sois vós entre as mulheres, e bendito é o fruto do vosso ventre, Jesus.
3: Santa Maria, Mãe de Deus, rogai por nós, pecadores, agora e na hora de nossa morte. Amém.
2: Ave Maria, cheia de graça, o Senhor é convosco. Bendita sois vós entre as mulheres, e bendito é o fruto do vosso ventre, Jesus.
3: Santa Maria, Mãe de Deus, rogai por nós, pecadores, agora e na hora de nossa morte. Amém.
2: Ave Maria, cheia de graça, o Senhor é convosco. Bendita sois vós entre as mulheres, bendito é o fruto do vosso ventre, Jesus.
3: Santa Maria, Mãe de Deus, rogai por nós, pecadores, agora e na hora de nossa morte. Amém.
2: Ave Maria, cheia de graça, o Senhor é convosco. Bendita sois vós entre as mulheres, e bendito é o fruto do vosso ventre, Jesus.
3: Santa Maria, Mãe de Deus, rogai por nós, pecadores, agora e na hora de nossa morte. Amém.
2: Ave Maria, cheia de graça, o Senhor é convosco. Bendita sois vós entre as mulheres, e bendito é o fruto do vosso ventre, Jesus.
3: Santa Maria, Mãe de Deus, rogai por nós, pecadores, agora e na hora de nossa morte. Amém.
2: Ave Maria, cheia de graça, o Senhor é convosco. Bendita sois vós entre as mulheres, e bendito é o fruto do vosso ventre, Jesus.
3: Santa Maria, Mãe de Deus, rogai por nós, pecadores, agora e na hora de nossa morte. Amém.
2: Ave Maria, cheia de graça, o Senhor é convosco. Bendita sois vós entre as mulheres, bendito é o fruto do vosso ventre, Jesus.
3: Santa Maria, Mãe de Deus, rogai por nós, pecadores, agora e na hora de nossa morte. Amém.
2: Ave Maria, cheia de graça, o Senhor é convosco. Bendita sois vós entre as mulheres, bendito é o fruto do vosso ventre, Jesus.
3: Santa Maria, Mãe de Deus, rogai por nós, pecadores, agora e na hora de nossa morte. Amém.
2: Ave Maria, cheia de graça, o Senhor é convosco. Bendita sois vós entre as mulheres. Bendito é o fruto do vosso ventre, Jesus.
3: Santa Maria, Mãe de Deus, rogai por nós, pecadores, agora e na hora de nossa morte. Amém.
2: Glória ao Pai, ao Filho e ao Espírito Santo,
3: como era no princípio, agora e sempre. Amém.
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1: Já que rezamos o mistério do terço, vamos ouvir agora uma música que fala de Maria. Música.

antes de encerrar, que tal nos consagrarmos a Nossa Senhora? Esse é um gesto bonito que vamos fazer neste final de dia.

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1: Nas palavras de Padre Kolbe, o ato de consagração começa com um olhar profundo para a Virgem Maria Imaculada. O invisível se revela a nós em sua beleza e amor materno. Padre Kolbe quer que olhemos para o seu interior para que possamos perceber que ela já voltou seus olhos misericordiosos para nós, para nos guiar das trevas para a luz. Só então viveríamos de verdade a consagração se ela se tornasse importante para nós, que nosso próprio ego desaparecesse e não perdêssemos tempo com nossas mesquinharias, mas vivêssemos só para ela, nela e por meio dela. O nome Imaculada nos permite lançar um olhar profundo para ver como ela é vista por Deus, por assim dizer, em seu ser eterno. Rainha do céu e da terra indica sua grandeza, diante da qual todo o universo, como uma gota d'água, é engolido por um imenso oceano que é Maria. Nunca podemos meditar o suficiente sobre Maria. Se buscássemos na criação toda a grandeza aplicando-os a Maria, teríamos que pensar: tu és muito maior. Quantas vezes nossa confiança é frágil, pois nos esquecemos de quão grande ela é. Deus colocou tudo aos seus pés, tudo e todos. Entreguemo-nos a Maria e, como no Magnífica, digamos: o Poderoso fez maravilhas em Maria e santo é o seu nome. Amém.
2: Unidos pela fé, juntos com o Frei Sebastião Benito Coalho, renovemos a consagração a Nossa Senhora.
3: Virgem Imaculada, minha Mãe Maria, eu renovo hoje e sempre a consagração de todo o meu ser, para que disponhais de mim para o bem de todos. Somente peço que eu possa, minha Rainha e Mãe da Igreja, cooperar fielmente com a vossa missão de construir o reino do vosso Filho Jesus no mundo. Para isso vos ofereço minhas orações, sacrifícios e ações. Ó Maria, concebida sem pecado, rogai por nós que recorremos a vós, e por todos quantos não recorrem a vós, especialmente pelos inimigos da Santa Igreja, e por todos quantos são a vós recomendados. Pela intercessão da Virgem Imaculada, Nossa Mãe, abençoe-vos o Deus Todo-Poderoso, Pai, Filho e Espírito Santo. Amém.

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1: Ao final do programa, peçamos as bênçãos de Deus nosso Pai. Não esqueçamos de agradecer também pelo dia que tivemos e por tudo que vivemos hoje. Abrimos a última sala, que é a Sala da Bênção, chamando Frei Policarpo para nos unir a Deus neste momento.
2: Bênção para os veículos. Oremos. Deus eterno e todo-poderoso, que destes aos homens o dom de abreviar as distâncias, lançando ao mundo os recursos e das técnicas para colocar-se a serviço dos irmãos. Abençoai por intercessão da Virgem Maria e de São Cristóvão este veículo, aqueles que o dirigem e a todos os seus passageiros, para que possam levar a bom termo as viagens que empreenderem e, alimentados pelo pão da palavra e da Eucaristia, percorrendo os caminhos deste mundo entre as esperanças e as angústias do nosso tempo, cheguem ao reino da eterna alegria, por Cristo nosso Senhor. Amém.
1: Este foi o nosso Espaço Família de hoje. Um programa que procura enriquecer sua noite de boas informações. Eu sou o Frei Leandro Ferreira, desejo a você uma boa noite, paz e bem.
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5: Saudação franciscana a você que nos acompanha pelas ondas do rádio. Eu sou o Frei Augusto Luiz Gabriel e, com alegria, vamos iniciar mais uma edição do programa Madrugada Franciscana, um espaço de muita fé, espiritualidade, informação, oração. Por isso, acompanhe agora a oração do Cântico das Criaturas.

0: Altíssimo, onipotente, bom Senhor, teu são o louvor, a glória, a honra e toda a bênção. Louvado sejas, meu Senhor, com todas as tuas criaturas, especialmente o Senhor Irmão Sol, que clareia o dia e que com a sua luz nos ilumina. Ele é belo e radiante, com grande esplendor de ti, Altíssimo, é a imagem. Louvado sejas, meu Senhor, pela irmã Lua e pelas estrelas que no céu formaste, claras, preciosas e belas. Louvado sejas, meu Senhor, pelo irmão Vento, pelo ar, pelas nuvens, pelo sereno e por todo o tempo em que dá sustento às tuas criaturas. Louvado sejas, meu Senhor, pela irmã Água, útil e humilde, preciosa e casta. Louvado sejas, meu Senhor, pelo irmão Fogo, com o qual iluminas a noite. Ele é belo e alegre, vigoroso e forte. Louvado sejas, meu Senhor, pela nossa irmã, a Mãe Terra, que nos sustenta e governa, produz frutos diversos, flores e ervas. Louvado sejas, meu Senhor, pelos que perdoam pelo teu amor e suportam as enfermidades e tribulações. Louvado sejas, meu Senhor, pela nossa irmã, a morte corporal, da qual homem algum pode escapar. Louvai todos e bendizei o meu Senhor. Dai-lhe graças e servi-o com grande humildade.
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2: Paróquia São Pedro Apóstolo de Pato Branco, Paraná, paz e bem. Irmãos e irmãs, hoje a palavra nos ensina a viver na justiça, ouvir a Deus e praticar seu amor. Pois assim formamos a verdadeira família do Senhor. Celebremos na fé, na alegria e na comunhão, juntamente com o Frei Mário. Cantemos.

0: Bom dia.
1: Bom dia.
0: Paz e bem.
1: Paz e bem.
0: Irmãs e irmãos, vocês também que nos acompanham pela TV Selinalta, as mídias também sociais da Paróquia São Pedro, em Pato Branco. Sejam todos, então, muito bem acolhidos na casa de Deus e juntos vamos celebrar esta Eucaristia. Em nome do Pai, do Filho e do Espírito Santo. Amém. A graça e a paz de Deus nosso Pai e de Jesus Cristo nosso Senhor estejam convosco.
1: Bendito seja Deus que nos reuniu no amor de Cristo.
0: O Senhor Jesus, que nos convida à mesa da palavra e da Eucaristia, nos chama a segui-lo fielmente. Reconheçamos ser pecadores e invoquemos com confiança a misericórdia do Pai. Senhor, que sois o caminho que leva ao Pai, tende piedade de nós.
2: Senhor, tende piedade de nós.
0: Cristo, que sois a verdade que ilumina os povos, tende piedade de nós.
1: Cristo, tende piedade de nós.
0: Senhor, que sois a vida que renova o mundo, tende piedade de nós.
1: Senhor, tende piedade de nós.
0: Deus Pai, cheio de bondade e misericórdia, tenha compaixão de nós. Perdoe os nossos pecados e nos conduza à vida eterna.
2: Amém.
0: Oremos. Em ação de graças, hoje várias

0: Nos que, observando os vossos mandamentos, mereçamos chegar à vida eterna. Por nosso Senhor Jesus Cristo, vosso Filho, que é Deus, e convosco vive e reina, na unidade do Espírito Santo, por todos os séculos dos séculos. Amém.
1: Leitura do livro dos Provérbios. O coração do rei, nas mãos do Senhor, é como água corrente. Ele o dirige para onde quer. O homem pensa que o seu caminho é sempre reto, mas é o Senhor quem sonda os corações. Praticar a justiça e o direito é mais agradável ao Senhor do que os sacrifícios. Olhar arrogante e coração orgulhoso, a lâmpada dos malvados não é senão o pecado. Os projetos do homem aplicado produzem abundância, mas todos os opressores só alcançam indulgência. Tesouros adquiridos com língua mentirosa são ilusão passageira dos que procuram a morte. A alma do malvado deseja o mal. Ele olha sem piedade para o seu próximo. Quando se castiga o zombador, aprende o imbecil. E quando o sábio é instruído, ele adquire mais saber. O justo observa a casa do ímpio e leva os ímpios à desgraça. Quem tapa os ouvidos ao clamor do pobre, também há de clamar, mas não será ouvido. Palavra do Senhor.
2: Graças a Deus. Guiai-me, Senhor, no caminho dos vossos preceitos.
3: Guiai-me, Senhor, no caminho de vossos preceitos.
2: Feliz o homem, sem pecado em seu caminho, que na lei do Senhor Deus vai progredindo.
3: Guiai-me, Senhor, no caminho de vossos preceitos.
2: Fazei-me conhecer vossos caminhos, e então meditarei vossos prodígios.
3: Guiai-me, Senhor, no caminho de vossos preceitos.
2: Escolhi seguir a trilha da verdade. Diante de mim, eu coloquei vossos preceitos.
3: Guiai-me, Senhor, no caminho de vossos preceitos.
2: Dai-me o saber e cumprirei a vossa lei. E de todo o coração aguardarei.
3: Guiai-me, Senhor, no caminho de vossos preceitos.
2: Guiai meus passos no caminho que traçastes, pois só nele encontrarei felicidade.
3: Guiai-me, Senhor, no caminho de vossos preceitos.
2: Cumprirei constantemente a vossa lei, para sempre, eternamente, a cumprirei.
3: Guiai-me, Senhor, no caminho de vossos preceitos.

0: O Senhor esteja convosco.
1: Ele está no meio de nós.
0: Proclamação do Evangelho de Jesus Cristo segundo Lucas.
1: Glória a vós, Senhor.
0: Naquele tempo, a mãe e os irmãos de Jesus aproximaram-se, mas não podiam chegar perto dele por causa da multidão. Então anunciaram a Jesus: tua mãe e teus irmãos estão aí fora e querem te ver. Jesus respondeu: minha mãe e meus irmãos são aqueles que ouvem a palavra de Deus e a põem em prática. Palavra da salvação.
1: Glória a vós, Senhor.

Queridas irmãs e irmãos, que belíssimas palavras de Jesus. Muito longe de faltar com amor, carinho e respeito, né, para com sua mãe. Podemos imaginar a aflição de sua mãe, de sua família. Quando fala irmão, são os primos bem próximos de Jesus e estão preocupados, provavelmente, por causa da multidão que se aglomera em torno de Jesus. E os fariseus, saduceus, sumos sacerdotes, chefes do templo já estavam se movimentando para tentarem pegar Jesus, pois não aceitam que ele seja o Messias. É normal imaginar a aflição da mãe. E Jesus faz um ensinamento belíssimo. Ele nos inclui a todos como família dele. Minha mãe, meus irmãos, são aqueles que ouvem a palavra de Deus e as põem em prática. Ser família de Deus é seguir o Filho de Deus Pai, Jesus Cristo, Deus humanado entre nós. Ser discípulo de Jesus, ser seguidor de Jesus, é ser irmão de Jesus, é ser família, é ser mãe, é ser irmão, é ser irmã de Jesus. E a primeira leitura, livro dos Provérbios, de modo tão sabiamente, vai juntando a sabedoria passada de geração em geração pelos séculos, e vai dizendo então, de forma tão bonita, né, que o homem que pensa que o seu caminho é sempre reto, mas é o Senhor que cuida, que sonda os seus corações. E praticar a justiça, olha que coisa bonita, praticar a justiça e o direito é mais agradável ao Senhor do que os sacrifícios. Então vamos pensar um pouquinho sobre cada um de nós. Muitas vezes fazemos tantos sacrifícios, tantas coisas que nos ensinam a respeito de práticas religiosas, mas não é isso que vai realmente nos qualificar como família de Deus. É praticar a justiça. Por isso o livro termina dizendo assim bem forte: quem tapa os ouvidos ao clamor do pobre também há de clamar, mas não será ouvido. Então, queridas irmãs e irmãos, são tantas vezes que Jesus diz para nós, para termos atitude de amor ao próximo, de caridade, de solidariedade, de acolhimento, de compreensão. Jesus termina aquilo que nós chamamos de parábola do juízo final. Ele termina aquele trechinho tão bonito, narrado por Mateus: tudo que fizestes a um dos meus foi para mim. Então não vamos ficar achando que nós estamos agradando a Deus quando fazemos tantas e tantas orações. Devemos sim fazer as orações, devemos sim praticar a espiritualidade, a religiosidade, mas ela tem que nos ajudar a sermos melhores com os outros, a vermos o sofrimento das pessoas, a ajudarmos alguém que precisa. Esse é o melhor sacrifício diante de Deus, e é o que Jesus hoje diz no Evangelho. Estes que estão me ouvindo aqui, Jesus diz, estes são minha mãe e meus irmãos. Amém.

0: Vamos rezar, irmãs e irmãos, para que o meu e vosso sacrifício seja aceito por Deus Pai Todo-Poderoso.
1: Receba o Senhor por tuas mãos este sacrifício para a glória do seu nome, para o nosso bem e de toda a sua santa igreja.
0: Acolhei, benigno Senhor, nós vos pedimos, as oferendas do vosso povo, para que alcancemos pelos celestes sacramentos o que professamos filialmente pela fé, por Cristo nosso Senhor.
1: Amém.
0: O Senhor esteja convosco.
1: Ele está no meio de nós.
0: Corações ao alto.
1: O nosso coração está em Deus.
0: Demos graças ao Senhor nosso Deus.
1: É nosso dever e nossa salvação.
0: Na verdade, é digno e justo. É nosso dever e salvação dar-vos graças sempre e em todo lugar, Senhor Pai Santo, por vosso amado Filho Jesus Cristo. Ele é a vossa palavra, pela qual tudo criastes. Ele é o nosso Salvador e Redentor, que se encarnou pelo Espírito Santo e nasceu da Virgem Maria. Ele, para cumprir a vossa vontade e adquirir para vós um povo santo, estendeu os braços na hora da sua paixão, a fim de vencer a morte e manifestar a ressurreição. Por isso, com os anjos e todos os santos, proclamamos a vossa glória, dizendo a uma só voz:
2: Santo, Santo, Santo, Senhor Deus do Universo, o céu e a terra proclamam a vossa glória, hosana nas alturas. Bendito que vem em nome do Senhor, hosana nas alturas.
0: Na verdade, ó Pai, vós sois santo e fonte de toda a santidade. Santificai, pois, esses dons, derramando sobre eles o vosso Espírito, a fim de que se tornem para nós o corpo e o sangue de nosso Senhor Jesus Cristo.
2: Enviai o vosso Espírito Santo.
0: Estando para ser entregue e abraçando livremente a paixão, Jesus tomou o pão, pronunciou a bênção de ação de graças, partiu e deu a seus discípulos, dizendo: Tomai todos e comei, isto é o meu corpo que será entregue por vós. Do mesmo modo, no fim da ceia, ele tomou o cálice em suas mãos e, dando graças novamente, o entregou a seus discípulos, dizendo: Tomai todos e bebei. Este é o cálice do meu sangue, o sangue da nova e eterna aliança, que será derramado por vós e por todos, para a remissão dos pecados. Fazei isto em memória de mim.

0: Mistério da fé.
1: Anunciamos, Senhor, a vossa morte e proclamamos a vossa ressurreição. Vinde, Senhor Jesus.
0: Celebrando, pois, o memorial da morte e ressurreição do vosso Filho, nós vos oferecemos, ó Pai, o pão da vida e o cálice da salvação. E vos agradecemos porque nos tornastes dignos de estar aqui na vossa presença e vos servir.
1: Aceitai, ó Senhor, a nossa oferta.
0: Suplicantes vos pedimos que, participando do corpo e sangue de Cristo, sejamos reunidos pelo Espírito Santo num só corpo.
1: O Espírito nos una num só corpo.
0: Lembrai-vos, ó Pai, da vossa Igreja que se faz presente pelo mundo inteiro, que ela cresça na caridade em comunhão com o Papa Leão, com o nosso Bispo Edgar, os bispos do mundo inteiro, os presbíteros, os diáconos e todos os ministros do vosso povo.
1: Lembrai-vos, ó Pai, da vossa Igreja.
0: Lembrai-vos também da vossa misericórdia dos nossos irmãos e irmãs que adormeceram na esperança da ressurreição e de todos que partiram desta vida. Acolhei-os junto a vós na luz da vossa face.
1: Concedei-lhes, ó Senhor, a luz eterna.
0: Enfim, nós os pedimos, tende piedade de todos nós e dai-nos participar da vida eterna com a Virgem Maria, Mãe de Deus, São José, seu esposo, com os apóstolos, São Pedro, os santos São Francisco e Santa Clara, Santo Antônio, hoje terça-feira, São Frei Galvão e todos os santos que neste mundo viveram na vossa amizade, a fim de vos louvarmos e glorificarmos por Jesus Cristo, vosso Filho. Por Cristo, com Cristo e em Cristo, a vós, Deus Pai Todo-Poderoso, na unidade do Espírito Santo, toda honra e toda glória, por todos os séculos dos séculos.
1: Amém.
0: Somos família de Deus, irmãos de Jesus, por isso assim ele nos ensinou a rezar. Pai nosso que estais nos céus,
1: santificado seja o vosso nome, venha a nós o vosso reino, seja feita a vossa vontade, assim na terra como no céu. O pão nosso de cada dia nos dai hoje, perdoai-nos as nossas ofensas, assim como nós perdoamos a quem nos tem ofendido, e não nos deixeis cair em tentação, mas livrai-nos
0: do mal. Livrai-nos de todos os males, ó Pai, e dai-nos hoje a vossa paz. Ajudados pela vossa misericórdia, sejamos sempre livres do pecado, protegidos de todos os perigos, enquanto aguardamos a feliz esperança e a vinda de nosso Salvador Jesus Cristo.
1: Vosso é o reino, o poder e a glória para sempre.
0: Senhor Jesus Cristo, dissestes aos vossos apóstolos: eu vos deixo a paz, eu vos dou a minha paz. Não olheis os nossos pecados, mas a fé que anima a vossa Igreja. Dai-lhe, segundo o vosso desejo, a paz e a unidade. Vós que sois Deus com o Pai e o Espírito Santo.
1: Amém.
0: A paz do Senhor esteja sempre convosco.
1: O amor de Cristo nos uniu.
2: Cordeiro de Deus, que tirais o pecado do mundo, tende piedade de nós. Cordeiro de Deus, que tirais o pecado do mundo, tende piedade de nós. Cordeiro de Deus, que tirais o pecado do mundo, dai-nos a paz.
0: Estes são minha mãe, meu irmão, minha irmã. Quem ouve a palavra de Deus e as põe em prática. Eis o Cordeiro de Deus que tira o pecado do mundo.
1: Senhor, eu não sou digna de que entreis em minha morada, mas dizei uma palavra e eu serei salvo.

0: Oremos. Sustentai, Senhor, de bondade, com o vosso constante auxílio, os que confortais com os vossos sacramentos, para podermos colher os frutos da redenção na liturgia e na vida. Por Cristo nosso Senhor. Amém. Nós vamos benzer os pães, primeiro benzendo a água, que será aspergida sobre os pães e sobre todos nós. Deus Pai de bondade, abençoai esta água que será utilizada neste momento para abençoar os pãezinhos, mas também para aspergir nossas vidas, nos dar alegria de recomeçarmos com a esperança e a fé. Em nome do Pai, do Filho e do Espírito Santo. Amém. E a bênção do pão. O nosso auxílio está no nome do Senhor,
1: que fez o céu e a terra.
0: Rogai por nós, Santo Antônio,
1: para que sejamos dignos das promessas de Cristo. Segura uma água aqui para eu benzer, tá?
0: Senhor, Pai Santo, Deus Eterno e Todo-Poderoso, abençoe esses pães, pela intercessão de Santo Antônio, que por sua pregação e exemplo distribuiu o pão da vossa palavra aos vossos fiéis. Estes pães recordem aos que comerem ou distribuírem com devoção o pão que vosso Filho multiplicou no deserto para a multidão faminta, o pão eucarístico que nos dais todos os dias no mistério da Eucaristia. Fazei que estes pães nos lembrem o compromisso para com todos os nossos irmãos necessitados de alimento corporal e espiritual. Por nosso Senhor Jesus Cristo, vosso Filho, pão vivo que desceu do céu, e da vida e salvação, na unidade do Espírito Santo. Amém. Estou. Muito obrigado. O Senhor esteja convosco.
1: Ele está no meio de nós.
0: O nosso auxílio está no nome do Senhor,
1: que fez o céu e a terra.
0: Rogai por nós, Santo Antônio,
1: para que sejamos dignos das promessas de Cristo.
0: Senhor Deus, nós vos pedimos, pelas vossas maravilhas operadas em Santo Antônio, vosso confessor e doutor, e vos pedimos que sua intercessão alegre a vossa Igreja, para que ela viva em paz e unidade, caminhando incólume até as alegrias eternas junto de vós. Por nosso Senhor Jesus Cristo, vosso Filho, na unidade do Espírito Santo. Amém. Eis a cruz do Senhor. Afastem-se de vós todos os inimigos da salvação, pois venceu o leão da tribo de Judá, descendente de Davi, Jesus Cristo, nosso Senhor. Amém. Rezemos uma Ave Maria, enquanto podem vir pegar os pães também, pelas pessoas desabrigadas, pelos últimos temporais. Ave Maria, cheia de graça, o Senhor é convosco. Bendita sois vós entre as mulheres, e bendito é o fruto do vosso ventre, Jesus. Santa Maria, Mãe de Deus, rogai por nós, pecadores, agora e na hora de nossa morte. Amém. O Senhor esteja convosco.
1: Ele está no meio de nós.
0: O Senhor vos abençoe e vos guarde.
1: Amém.
0: O Senhor vos mostre a sua face e se compadeça de vós.
1: Amém.
0: O Senhor volva seu rosto para vós e vos dê a paz.
1: Amém.
0: Abençoe-vos, o Deus Todo-Poderoso, o Pai, o Filho e o Espírito Santo. Amém. Queridas irmãs e irmãos, tenham todos um bom dia. Vamos em paz e o Senhor nos acompanhe.

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1: A liturgia das horas é uma das formas de a Igreja viver a paz de Jesus Cristo no ritmo diário, semanal e anual do tempo. Pela oração das horas, o cristão é lançado no mistério da morte e ressurreição do Senhor, na expressão mais nobre e definitiva de sua atividade humana, a comunhão com Deus. Vamos agora rezar o ofício das leituras e das completas com os frades do noviciado São José de Rodeio, Santa Catarina.

0: e sempre.
1: Amém.
0: Aleluia.
2: Um Deus em três pessoas.
0: O mundo governais, os homens que criastes, as faltas perdoais. Ouvi, pois, nosso canto e o pranto que vertemos, de coração sem mancha, melhor vos contemplemos.
1: Por vosso amor tenhamos a alma iluminada e alegres aguardemos, Senhor, vossa chegada.
0: Rompendo agora a noite, no sono despertados, com os reis da pátria eterna, sejamos cumulados.
1: A glória seja ao Pai, ao Filho seu também, ao Espírito igualmente, agora e sempre. Amém.
3: E se tornar pequenino como uma criança, há de ser o maior no reino dos céus. Senhor, meu coração não é orgulhoso,
0: nem se eleva arrogante o meu olhar.
1: Não ando à procura de grandezas, nem tenho pretensões ambiciosas.
0: Fiz calar e sossegar a minha alma, era estar em grande paz dentro de mim.
1: Como uma criança bem tranquila, amamentada no regaço acolhedor de sua mãe.
0: Confia no Senhor, ó Israel, desde agora e por toda a eternidade.
1: Glória ao Pai, ao Filho e ao Espírito Santo, como era no princípio, agora e sempre. Amém.
0: Quem
1: se tornar pequenino como uma criança, há de ser o maior no reino dos céus.
2: Na simplicidade do meu coração, alegre vos dei tudo aquilo que tenho. Recordai-vos, ó Senhor, do rei Davi,
1: e de quanto vos foi ele dedicado,
0: do juramento que ao Senhor havia feito, e de seu voto ao poderoso de Jacó.
1: Não entrarei na minha tenda, minha casa, nem subirei a minha cama em que repouso.
0: Não deixarei de adormecerem os meus olhos, nem cochilarem em descanso minhas pálpebras.
1: Até que eu ache um lugar para o Senhor, uma casa para o forte de Jacó.
0: Nós soubemos que a arca estava em Éfrata, e nos campos de Ara encontramos.
1: Entremos no lugar em que ele habita, ante o escabelo de seus pés o adoremos.
0: Subi, Senhor, para o lugar de vosso pouso, subi vós com vossa arca poderosa.
1: Que se vistam de alegria os vossos santos e os vossos sacerdotes de justiça.
0: Por causa de Davi, o vosso servo, não afasteis o vosso ungido a vossa face.
1: Glória ao Pai, ao Filho e ao Espírito Santo, como era no princípio, agora e sempre. Amém. Na simplicidade do meu coração, alegre vos dei tudo aquilo que tenho.
3: O Senhor fez a Davi um juramento, e seu reino permanece para sempre. O Senhor fez a Davi um juramento,
0: uma promessa que jamais renegará.
1: Um herdeiro que é fruto do teu ventre, colocarei sobre o trono em teu lugar.
0: Se teus filhos conservarem minha aliança e os preceitos que lhes dei a conhecer,
1: os filhos deles igualmente hão de sentar-se eternamente sobre o trono que te dei.
0: Pois o Senhor quis para si Jerusalém, e a desejou para que fosse sua morada.
1: Eis o lugar do meu repouso para sempre. Eu fico aqui, este é o lugar que preferi.
0: Abençoarei suas colheitas largamente, e os seus pobres com pão saciarei.
1: Vestirei de salvação seus sacerdotes, e de alegria exultarão os seus fiéis.
0: De Davi farei brotar um forte eleito, acenderei ao meu ungido uma lâmpada.
1: Cobrirei em confusão seus inimigos,

0: e seu reino permanece para sempre.
1: Vinde ver e contemplar os prodígios de Deus
0: e a obra estupenda que fez do universo.
2: Da carta de São Paulo aos Gálatas. Irmãos, se vivemos pelo Espírito, procedamos também segundo o Espírito, corretamente. Não busquemos vanglória, provocando-nos ou invejando-nos uns aos outros. No caso de alguém ser surpreendido por uma falta, vós que sois espirituais, corrigi esse tal, em espírito de mansidão, e que cada um de vós vigie sobre si mesmo, para não ser surpreendido também por alguma tentação. Carregai os fardos uns dos outros, assim cumprireis a lei de Cristo. Pois se alguém julga ser uma pessoa importante, quando na verdade não é nada, está se iludindo a si mesmo. Cada qual examine a sua própria maneira de agir, e então poderá ter de que se gloriar, mas somente em relação a si mesmo e não em relação a outrem, pois cada qual tem que carregar o seu próprio fardo. Aquele que recebe o ensinamento da palavra, torne quem o instrui praticante de todos os seus bens. Não vos iludais, de Deus não se zomba, pois o que o homem tiver semeado é isso que vai colher. Quem semeia na sua própria carne, da carne colherá a corrupção. Quem semeia no Espírito, do Espírito colherá a vida eterna. Não desanimemos de fazer o bem, pois no tempo devido haveremos de colher sem desânimo. Portanto, enquanto temos tempo, façamos o bem a todos, principalmente aos irmãos na fé. Veja com que grandes letras eu vos escrevo, de próprio punho. Os que desejam sobressair na ordem da carne, esses é que vos obrigam à circuncisão, unicamente para não serem perseguidos por causa da cruz de Cristo. Pois nem eles mesmos que são circuncidados observam a lei, mas querem que vos circuncideis para se gloriarem na vossa carne. Quanto a mim, que eu me glorie somente da cruz do Senhor nosso, Jesus Cristo. Por ele o mundo está crucificado para mim, como eu estou crucificado para o mundo. Pois nem a circuncisão, nem a incircuncisão tem valor. O que conta é a criação nova. E para todos os que seguirem esta norma, como para Israel de Deus, paz e misericórdia. Doravante que ninguém me moleste, pois eu trago em meu corpo as marcas de Jesus. Irmãos, a graça do Senhor nosso Jesus Cristo esteja convosco. Amém.
1: O que o homem semear, isto também há de ceifar. Quem semear na sua carne, colherá a corrupção. Quem no Espírito semear, colherá a vida eterna.
0: O que o homem semear, isso também há de ceifar. Quem semear na sua carne, colherá a corrupção. Quem no Espírito semear, colherá a vida eterna.
1: Quem dá vida é o Espírito, para nada serve a carne.
0: Quem o Espírito semear, colherá a vida eterna.
1: Dos sermões do bem-aventurado Isaac, abade do mosteiro de Stella, a supremacia da caridade. Porque os irmãos somos tão poucos solícitos em buscar ocasiões de salvação uns para os outros, tão pouco cuidadosos em mais ajudarmos mutuamente onde a necessidade for maior, em carregar os fardos dos irmãos? O apóstolo a isto nos exorta, dizendo: carregai os fardos uns dos outros, e cumprireis assim a lei de Cristo. E em outro lugar, suportando-vos reciprocamente na caridade. É esta, na verdade, a lei de Cristo. Se há em meu irmão, seja por indigência, seja por fraqueza corporal, ou de educação alguma coisa de incorrigível, por que não a suporto com paciência e não a levo de bom grado? Pois está escrito: seus filhos serão levados aos ombros e consolados no regaço. No regaço? Não será porque me falta aquela caridade que tudo sofre, que é paciente para suportar e benigno para amar? Certamente, esta é a lei de Cristo, dele que assumiu verdadeiramente nossas enfermidades pela paixão e suportou nossas dores pela compaixão, amando os que carregava, carregando os que amava. Quem ataca o irmão em necessidade, quem põe armadilhas de qualquer tipo, a sua fraqueza está, sem dúvida alguma, sujeito à lei do demônio e a obedece. Sejamos, então, compassivos uns pelos outros, amantes da fraternidade, pacientes com todas as fraquezas, perseguidores dos vícios. Toda a vida que se preocupa sinceramente com o amor de Deus e por ele com o amor do próximo é mais aprovada por Deus, sejam quais forem suas observâncias ou seus usos religiosos. A caridade é aquela que, em vista da qual tudo se deve fazer ou não fazer, mudar ou não mudar. E é ela o princípio e o fim que deve regular tudo. Nada é culpável quando feito por ela e em conformidade com ela. Oxalá ela nos seja concedida por aquele a quem não podemos agradar sem ela, pois sem ele nada absolutamente podemos. Ele que vive e reina, Deus, pelos séculos infindos. Amém.
2: Esta a mensagem que ouvistes desde o início: amai-vos uns aos outros.
0: Esta a mensagem que ouvistes desde o início: amai-vos uns aos outros.
2: Toda a lei se encerra nisso.
0: Amai-vos uns aos outros.
3: Oremos. Velai, ó Deus, sobre a vossa família com um incansável amor. E como só confiamos na vossa graça, guardai-nos sob a vossa proteção. Por nosso Senhor Jesus Cristo, vosso Filho, na unidade do Espírito Santo.
0: Amém.
3: Irmãos, confessemos os nossos pecados.
0: Confesso a Deus Todo-Poderoso e a vós, irmãos, que pequei muitas vezes por pensamentos e palavras, atos e omissões, por minha culpa, minha tão grande culpa, e peço a Virgem Maria, aos anjos e santos, e a vós, irmãos, que rogueis por mim a Deus nosso Senhor.
3: Deus Todo-Poderoso, tenha compaixão de nós, perdoe os nossos pecados e nos conduza à vida eterna. Amém.

0: Oremos. Concedei-nos, Senhor, de tal modo unir-nos ao vosso Filho morto e sepultado, que mereçamos ressurgir com ele para uma vida nova. Por Cristo nosso Senhor.
1: Amém.
0: O Senhor Todo-Poderoso nos conceda uma noite tranquila e no fim da vida uma morte santa.
1: Amém.

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0: Neste tempo da criação, somos convidados a passar da contemplação para o compromisso. São Francisco louvava a Deus por toda a criação e reconhecia que tudo estava ligado pelo amor do Criador. Hoje também somos chamados a proteger esta grande família da qual fazemos parte. Que nossas escolhas sejam mais responsáveis, nosso consumo mais consciente e nosso coração mais atento aos que sofrem com a destruição ambiental. Cuidar da casa comum é cuidar da vida e das futuras gerações. 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
0: No dia 23 de setembro, recordamos São Pio de Pietrelcina, sacerdote capuchinho, marcado por uma profunda vida de oração, penitência e amor ao próximo. Padre Pio passou grande parte de sua vida atendendo pessoas, escutando suas dores e conduzindo muitos de volta à misericórdia de Deus. Seu testemunho nos ensina que a santidade nasce de uma vida entregue à oração e ao serviço. Que São Pio nos ajude a confiar mais profundamente em Deus e a fazer de nossa vida um instrumento de paz, esperança e amor. São Pio de Pietrelcina, rogai por nós. Franciscanos compartilhando a paz e o bem.
1: O livro de Daniel nasceu em um contexto de grandes desafios, mas sua mensagem continua atual. Deus permanece fiel e seu reino jamais será destruído. Neste mês da Bíblia, somos convidados a não permitir que as dificuldades roubem nossa esperança. A palavra de Deus nos ajuda a olhar além dos problemas e confiar naquele que conduz a história. Que setembro seja um tempo de reencontro com a Bíblia e de renovação da nossa fé. Franciscanos compartilhando a paz e o bem.
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0: A primavera chega trazendo novas cores, perfumes e a beleza de um mundo que parece florescer novamente. É tempo de renovar os olhos, abrir o coração e perceber que cada dia pode trazer novas possibilidades. Que as flores desta estação nos ensinem a valorizar as pequenas coisas, cultivar a esperança e acreditar na beleza dos recomeços. Que esta primavera floresça também dentro de nós, trazendo mais alegria, leveza e inspiração para a vida. Franciscanos juntos em todas as estações.
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mesmo duas túnicas. Em qualquer casa onde entrardes, ficai aí, e daí é que partireis de novo. Todos aqueles que não vos acolherem, ao sairdes daquela cidade, sacudi a poeira dos vossos pés como protesto contra eles. Os discípulos partiram e percorriam os povoados, anunciando a boa nova e fazendo curas em todos os lugares. Palavra da salvação. Glória a vós, Senhor. Queridos irmãos e irmãs, o Evangelho de hoje nos mostra Jesus enviando os 12 em missão. Ele os chama, dá-lhes autoridade e diz algo que pode nos surpreender. Não leveis nada para o caminho. Nada de bastão, nada de pão, nada de dinheiro, de Jesus nem mesmo uma túnica a mais. Jesus, com essas palavras, está ensinando aos discípulos que a missão não depende em primeiro lugar daquilo que carregamos, mas daquilo que Deus pode realizar através de nós. E talvez essa seja uma palavra, eu diria, muito atual e muito necessária para nós, porque nós gostamos de segurança, gostamos de ter tudo planejado, tudo sob controle, todas as garantias antes de dar um passo. Esperamos ter tempo, dinheiro, condições, conhecimento, enfim. E muitas vezes ficamos esperando estar preparados para começar. Mas Jesus envia os discípulos justamente com pouco. É como se ele dissesse: confia em mim, vai, eu estarei contigo. Isso não significa irresponsabilidade. Significa não transformar a falta de garantias em desculpa para não fazer aquilo que Deus nos pede. Quantas vezes Deus coloca diante de nós uma missão simples, uma palavra de consolo, uma visita, um pedido de perdão, enfim. E nós pensamos sempre: ah, depois eu faço, depois, quando tiver mais tempo, quando as coisas estiverem mais tranquilas, ou sei lá, quando estiver melhor. Só que a vida vai passando. E o Evangelho de hoje nos recorda que somos, acima de tudo, um povo enviado. Ninguém precisa fazer grandes coisas para viver uma grande missão. Às vezes a nossa primeira missão é dentro da nossa própria casa. Às vezes a nossa missão é levar esperança lá para quem está desanimado. É não abandonar quem precisa de nós e ser presença de Deus na vida de alguém. Jesus diz aos discípulos neste evangelho de hoje para permanecerem na casa que os acolher. Isso é importante. Missão não é passar pela vida das pessoas sem criar vínculos. Na vida de quem nós estamos permanecendo ou só estamos passando? Hoje, antes, quem sabe, de você sair de casa, antes de começar um trabalho, antes de encontrar alguém, faça uma pergunta muito simples. Pergunte-se: Senhor, quem precisa receber um pouco do teu amor através de mim hoje? Talvez a resposta esteja muito mais perto do que imaginamos. Vamos agora fazer a nossa oração. Senhor Jesus, envia-nos para levar a tua presença a todos aqueles que encontrarmos hoje. Dá-nos coragem para servir, humildade para acolher e um coração desprendido para confiar em ti. Que através das nossas palavras e atitudes, alguém possa experimentar um pouco mais da tua paz e da tua paz.

Seja convosco, Ele está no meio de nós. Que por intercessão de Santo Antônio e de Santana Galvão, que Deus Todo-Poderoso vos abençoe. Ele que é Pai, Filho e Espírito Santo. Amém. Um abençoado.

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0: Santo Antônio de Santa Ana Galvão, popularmente conhecido como Frei Galvão, é o primeiro santo brasileiro e foi o fiel seguidor dos passos de São Francisco. A cada dia, mais pessoas conhecem a bonita história deste homem de fé e pedem as mais diversas graças por meio de sua intercessão junto a Deus. Vamos agora ao Santuário de Santo Antônio Galvão, em Guaratinguetá, São Paulo, para rezarmos juntos a novena em honra a Santo Antônio Galvão e, em seguida, a oração do Santo Terço.
1: Santuário Arquidiocesano de Santo Antônio de Santana Galvão, a nossa saudação também aos ouvintes da Rádio Frei Galvão, da Rede Selinalta de Comunicação e a todos que nos acompanham pelas redes sociais deste santuário, dedicado ao primeiro santo brasileiro. Sejam todos bem-vindos, paz e bem.
2: Paz e bem.
1: Irmãos e irmãs, vamos celebrar juntos novena em louvor a Santo Antônio de Santana Galvão. Hoje meditaremos sobre o seu ofício de porteiro. Durante muitos anos, São Frei Galvão exerceu o ofício de porteiro no convento São Francisco, em São Paulo, acolhendo, saudando e abençoando os fiéis nas suas alegrias, mas também nas suas angústias, sofrimentos e necessidades diversas. A hospitalidade de São Frei Galvão evangelizava e salvava. Iniciemos cantando.

0: no sinal da Santa Cruz, livrai-nos Deus nosso Senhor dos nossos inimigos, em nome do Pai e do Filho e do Espírito Santo.
1: Amém.
0: Trindade Santíssima, Pai, Filho e Espírito Santo, presente e atuante na igreja e na profundidade do meu ser, eu vos adoro, amo e agradeço, e pelas mãos de Santo Antônio de Santana Galvão, devoto de Maria, minha Mãe Santíssima, ofereço-me, entrego-me e consagro-me inteiramente a vós nesta vida e na eternidade. Pai Celeste, a vós me ofereço, entrego-me, consagro-me como filho. Espírito Santo, a vós me ofereço, entrego-me e consagro-me como templo vivo para ser santificado. Maria, Mãe da Igreja e minha Mãe, vós que estáis em íntima união com a Santíssima Trindade, ensinai-me a viver em comunhão com as três pessoas divinas, a fim de que minha vida inteira seja um hino de glória ao Pai e ao Filho.

0: O Senhor esteja convosco.
1: Ele está no meio de nós.
0: Proclamação do Evangelho de Jesus Cristo segundo João.
1: Glória a vós, Senhor.
0: Naquele tempo, disse Jesus aos judeus: em verdade vos digo, quem não entra pela porta do redil, onde estão as ovelhas, mas sobe por outro lugar, esse é ladrão e assaltante. Quem entra pela porta é o pastor das ovelhas. Para este o porteiro abre, as ovelhas escutam a sua voz, ele chama cada uma pelo nome e as leva para fora. E depois de fazer sair todas as que são suas, ele caminha à sua frente e as ovelhas o seguem, porque conhece a sua voz. Eu sou a porta. Quem entrar por mim será salvo. Palavra da salvação.
1: Glória a vós, Senhor.
2: Jesus é o bom pastor e também a porta do aprisco. Da mesma forma que Jesus é a porta por onde somos salvos, todo cristão deve ser porta por onde as pessoas passam e encontram sempre acolhida generosa e alívio nos seus sofrimentos.
0: E elevemos ao Pai de misericórdia os nossos pedidos. A cada prece vamos responder, por intercessão de São Frei Galvão, atendendo, Senhor, todos.
2: Por intercessão de São Frei Galvão, atendendo, Senhor. Por todos os excluídos de oportunidades de uma vida nova, para que se sintam bem acolhidos nas comunidades cristãs, rezemos ao Senhor.
0: Por intercessão de São Frei Galvão, atendendo, Senhor.
2: Por todos os cristãos batizados, para que exerçam a hospitalidade para com os mais pobres e necessitados, rezemos ao Senhor.
0: Por intercessão de São Frei Galvão, atendendo, Senhor.
2: Por todos os doentes, para que sejam cuidados com amor pela própria família e sejam amparados com caridade pelos irmãos e irmãs na fé, rezemos ao Senhor.
0: Por intercessão de São Frei Galvão, atendendo, Senhor. Acolhei ao Pai de bondade as nossas súplicas, que confiantes vos dirigimos, por Cristo nosso Senhor.
2: Amém. Conselho inspirado na vida de Frei Galvão. O modo como saúdo e acolho as pessoas pode salvá-las de suas dores e desalentos. A hospitalidade e a doçura de uma palavra de conforto e um abraço carinhoso podem fazer a diferença na vida de alguém.
0: Agora nós vamos pedir que o Espírito Santo cure todas as nossas enfermidades. Divino Espírito Santo, Criador e Renovador de todas as coisas, vida da minha vida, com Santo Antônio de Santana Galvão, devoto de Maria Santíssima, eu vos adoro, agradeço e amo. Vós que dais vida a todo o universo, conservai em mim a saúde, livrai-me de todas as doenças e de todo o mal. Ajudado pela vossa graça, que sempre fazer, quero sempre fazer bom uso da saúde, e pregando minhas forças para a glória de Deus, para o meu próprio bem, para o bem do próximo. Peço-vos ainda que ilumineis com vossos dons de sabedoria e ciência os médicos e todos os que se ocupam dos doentes, para que conheçam a verdadeira causa dos males que destroem ou ameaçam a vida, e possam também descobrir e aplicar os remédios mais eficazes para curar e defender a vida das pessoas. Santo Antônio de Santana Galvão, devoto da Virgem Santíssima, sede mediador nesta minha humilde oração e intercedei por nós. Amém. Amém. Agora a bênção das pílulas. o nosso auxílio está no nome do Senhor,
2: que fez o céu e a terra.
0: Ó Pai de misericórdia, Deus de toda consolação, que nos consolais por vosso Filho Jesus no Espírito Santo e acompanhais com vossa bênção particular os que sofrem tribulações e enfermidades do corpo e da alma. Nós os suplicamos que, pela intercessão de Santo Antônio de Santana Galvão, devoto de Maria Imaculada, abençoeis estas pílulas, objeto sacramental de fé e devoção do vosso povo santo. Fazei, Senhor, que todos os que na fé e pela fé delas fizerem uso possam receber a graça da cura, conforme a vossa santíssima vontade. Em nome do Pai, e do Filho, e do Espírito Santo.
2: Amém.
0: Agora a oração a São Fim Galvão, momento de conseguirmos as graças. Quem puder ficar de joelhos, rezemos juntos. Deus de amor, fonte de todas as graças, por intercessão de Santo Antônio de Santana Galvão, fazendo-nos tomar com fé e devoção estas pílulas, rezando.

tudo que fez e sofreu, Santo Antônio de Santana Galvão. Peço-vos que aumenteis em minha fé a esperança e a caridade, e vos digneis concedei-me a graça que ardentemente almejo. No silêncio, cada um faça o seu pedido a Frei Galvão.

0: Eucarística e a devoção à Imaculada Virgem Maria, Santo Antônio de Santana Galvão, rogai por nós, todos juntos, na minha aflição, dai-me consolação, meu Santo Frei Galvão. Pai nosso, que estais nos céus, santificado seja o vosso nome, venha a nós o vosso reino, seja feita a vossa vontade, assim na terra como no céu. O pão nosso de cada dia nos dai hoje, perdoai-nos as nossas ofensas, assim como nós perdoamos a quem nos tem ofendido. E não nos deixeis cair em tentação, mas livrai-nos do mal. Ave Maria, cheia de graça, o Senhor é convosco. Bendita sois vós entre as mulheres, e bendito é o fruto do vosso ventre, Jesus. Santa Maria, Mãe de Deus, rogai por nós, pecadores, agora e na hora de nossa morte. Amém. Glória ao Pai, ao Filho e ao Espírito Santo, como era no princípio, agora e sempre. Amém. O Senhor esteja convosco.
1: Ele está no meio de nós.
0: Abençoe-vos, Deus Todo-Poderoso, Pai e Filho e Espírito Santo.
2: Amém.
0: Ide em paz, o Senhor vos acompanhe.
2: Graças.
0: Viva Frei Galvão!

0: todos.
1: Paz e bem.
0: Sejam todos bem-vindos, nossos irmãos e irmãs, para o nosso Santo Terço, as intenções desse Santo Terço, de modo muito especial, as intenções de vocês que estão chegando e vocês estão aí rezando as intenções que têm os vossos corações, tá bom? Frei Leandro, quer dar uma palavrinha?
2: Reze com fé, reze com piedade este momento de fé, de oração, junto à proteção de Nossa Mãe Maria Santíssima. Então apresente mais uma vez a sua intenção, a sua motivação para este Santo Terço. Nós rezamos por todos os nossos aniversariantes, devotos de Frei Galvão. Colocarei aos pés de Nossa Mãe Santíssima essas pessoas, essas intenções.
0: E também as intenções que vocês telefonaram ali na Secretaria do Santuário, colocaram a intenção para este Santo Terço. Vamos dar início ao Santo Terço, em nome do Pai, e do Filho, e do Espírito Santo.
2: Amém.
0: Creio em Deus Pai, Todo-Poderoso, Criador do céu e da terra, e em Jesus Cristo, seu único Filho, nosso Senhor, que foi concebido pelo poder do Espírito Santo, nasceu da Virgem Maria, padeceu sob Pôncio Pilatos, foi crucificado, morto e sepultado, desceu à mansão dos mortos, ressuscitou ao terceiro dia, subiu aos céus, está sentado à direita de Deus Pai Todo-Poderoso, onde há de vir a julgar os vivos e os mortos. Creio no Espírito Santo, na Santa Igreja Católica, na comunhão dos santos, na remissão dos pecados, na ressurreição da carne, na vida eterna. Amém. Um Pai Nosso e três Ave Marias em honra à Santíssima Trindade. Pai nosso que estais no céu, santificado seja o vosso nome. Venha a nós o vosso reino, seja feita a vossa vontade, assim na terra como no céu.
2: O pão nosso de cada dia nos dai hoje, perdoai-nos as nossas ofensas, assim como nós perdoamos a quem nos tem ofendido. E não nos deixeis cair em tentação, mas livrai-nos do mal.
0: Ave Maria, cheia de graça, o Senhor é convosco. Bendita sois vós entre as mulheres, e bendito é o fruto do vosso ventre, Jesus.
2: Santa Maria, Mãe de Deus, rogai por nós, pecadores, agora e na hora de nossa morte. Amém.
0: Ave Maria, cheia de graça, o Senhor é convosco. Bendita sois vós entre as mulheres, e bendito é o fruto do vosso ventre, Jesus.
2: Santa Maria, Mãe de Deus, rogai por nós, pecadores, agora e na hora de nossa morte. Amém.
0: Ave Maria, cheia de graça, o Senhor é convosco. Bendita sois vós entre as mulheres, e bendito é o fruto do vosso ventre, Jesus.
2: Santa Maria, Mãe de Deus, rogai por nós, pecadores, agora e na hora de nossa morte. Amém.
0: Glória ao Pai, ao Filho e ao Espírito Santo.
2: Como era no princípio, agora e sempre. Amém.
0: Ó meu Jesus, perdoai-nos e dai-nos o fogo do inferno. Levai as almas todas para o céu e socorrei principalmente as que mais precisarem. Nossa Senhora Aparecida,
2: rogai por nós.

0: E hoje contemplamos os mistérios gloriosos do primeiro mistério, a ressurreição de nosso Senhor Jesus Cristo. Nosso Senhor, triunfando da morte e do pecado, ressuscitou ao terceiro dia, imortal e radiante de glória. Frei Leandro, quer puxar esse mistério?
1: Pai nosso que estais no céu, santificado seja o vosso nome, venha a nós o vosso reino, seja feita a vossa vontade, assim na terra como no céu.
0: O pão nosso de cada dia nos dai hoje, perdoai-nos as nossas ofensas, assim como nós perdoamos a quem nos tem ofendido, e não nos deixeis cair em tentação, mas livrai-nos do mal.
1: Ave Maria, cheia de graça, o Senhor é convosco, bendita sois vós entre as mulheres, e bendito é o fruto do vosso ventre, Jesus.
0: Santa Maria, Mãe de Deus, rogai por nós, pecadores, agora e na hora de nossa morte. Amém.
1: Ave Maria, cheia de graça, o Senhor é convosco, bendita sois vós entre as mulheres, e bendito é o fruto do vosso ventre, Jesus.
0: Santa Maria, Mãe de Deus, rogai por nós, pecadores, agora e na hora de nossa morte. Amém.
1: Ave Maria, cheia de graça, o Senhor é convosco, bendita sois vós entre as mulheres, e bendito é o fruto do vosso ventre, Jesus.
0: Santa Maria, Mãe de Deus, rogai por nós, pecadores, agora e na hora de nossa morte. Amém.
1: Ave Maria, cheia de graça, o Senhor é convosco, bendita sois vós entre as mulheres, e bendito é o fruto do vosso ventre, Jesus.
0: Santa Maria, Mãe de Deus, rogai por nós, pecadores, agora e na hora de nossa morte. Amém.
1: Ave Maria, cheia de graça, o Senhor é convosco, bendita sois vós entre as mulheres, e bendito é o fruto do vosso ventre, Jesus.
0: Santa Maria, Mãe de Deus, rogai por nós, pecadores, agora e na hora de nossa morte. Amém.
1: Ave Maria, cheia de graça, o Senhor é convosco, bendita sois vós entre as mulheres, e bendito é o fruto do vosso ventre, Jesus.
0: Santa Maria, Mãe de Deus, rogai por nós, pecadores, agora e na hora de nossa morte. Amém.
1: Ave Maria, cheia de graça, o Senhor é convosco, bendita sois vós entre as mulheres, e bendito é o fruto do vosso ventre, Jesus.
0: Santa Maria, Mãe de Deus, rogai por nós, pecadores, agora e na hora de nossa morte. Amém.
1: Ave Maria, cheia de graça, o Senhor é convosco, bendita sois vós entre as mulheres, e bendito é o fruto do vosso ventre, Jesus.
0: Santa Maria, Mãe de Deus, rogai por nós, pecadores, agora e na hora de nossa morte. Amém.
1: Ave Maria, cheia de graça, o Senhor é convosco, bendita sois vós entre as mulheres, e bendito é o fruto do vosso ventre, Jesus.
0: Santa Maria, Mãe de Deus, rogai por nós, pecadores, agora e na hora de nossa morte. Amém.
1: Ave Maria, cheia de graça, o Senhor é convosco, bendita sois vós entre as mulheres, e bendito é o fruto do vosso ventre, Jesus.
0: Santa Maria, Mãe de Deus, rogai por nós, pecadores, agora e na hora de nossa morte. Amém.
1: Glória ao Pai, ao Filho e ao Espírito Santo,
0: como era no princípio, agora e sempre.
1: Amém. Nossa Senhora de Aparecida, rogai por nós.

0: no segundo mistério glorioso, contemplamos a ascensão gloriosa de Jesus Cristo aos céus. Nosso Senhor, 40 dias depois de sua ressurreição, subiu aos céus, diante de sua Mãe Santíssima e dos apóstolos, tomados de admiração. Pai nosso que estais nos céus, santificado seja o vosso nome, venha a nós o vosso reino, seja feita a vossa vontade, assim na terra como no céu.
1: Pão nosso de cada dia nos dai hoje, perdoai-nos as nossas ofensas, assim como nós perdoamos a quem nos tem ofendido. E não nos deixeis cair em tentação, mas livrai-nos do mal.
0: Ave Maria, cheia de graça, o Senhor é convosco. Bendita sois vós entre as mulheres, e bendito é o fruto do vosso ventre, Jesus.
1: Santa Maria, Mãe de Deus, rogai por nós, pecadores, agora e na hora de nossa morte. Amém.
0: Ave Maria, cheia de graça, o Senhor é convosco. Bendita sois vós entre as mulheres, e bendito é o fruto do vosso ventre, Jesus.
1: Santa Maria, Mãe de Deus, rogai por nós, pecadores, agora e na hora de nossa morte. Amém.
0: Ave Maria, cheia de graça, o Senhor é convosco. Bendita sois vós entre as mulheres, e bendito é o fruto do vosso ventre, Jesus.
1: Santa Maria, Mãe de Deus, rogai por nós, pecadores, agora e na hora de nossa morte. Amém.
0: Ave Maria, cheia de graça, o Senhor é convosco. Bendita sois vós entre as mulheres, e bendito é o fruto do vosso ventre, Jesus.
1: Santa Maria, Mãe de Deus, rogai por nós, pecadores, agora e na hora de nossa morte. Amém.
0: Ave Maria, cheia de graça, o Senhor é convosco. Bendita sois vós entre as mulheres, e bendito é o fruto do vosso ventre, Jesus.
1: Santa Maria, Mãe de Deus, rogai por nós, pecadores, agora e na hora de nossa morte. Amém.
0: Ave Maria, cheia de graça, o Senhor é convosco. Bendita sois vós entre as mulheres, e bendito é o fruto do vosso ventre, Jesus.
1: Santa Maria, Mãe de Deus, rogai por nós, pecadores, agora e na hora de nossa morte. Amém.
0: Ave Maria, cheia de graça, o Senhor é convosco. Bendita sois vós entre as mulheres, e bendito é o fruto do vosso ventre, Jesus.
1: Santa Maria, Mãe de Deus, rogai por nós, pecadores, agora e na hora de nossa morte. Amém.
0: Ave Maria, cheia de graça, o Senhor é convosco. Bendita sois vós entre as mulheres, e bendito é o fruto do vosso ventre, Jesus.
1: Santa Maria, Mãe de Deus, rogai por nós, pecadores, agora e na hora de nossa morte. Amém.
0: Ave Maria, cheia de graça, o Senhor é convosco. Bendita sois vós entre as mulheres, e bendito é o fruto do vosso ventre, Jesus.
1: Santa Maria, Mãe de Deus, rogai por nós, pecadores, agora e na hora de nossa morte. Amém.
0: Ave Maria, cheia de graça, o Senhor é convosco. Bendita sois vós entre as mulheres, e bendito é o fruto do vosso ventre, Jesus.
1: Santa Maria, Mãe de Deus, rogai por nós, pecadores, agora e na hora de nossa morte. Amém.
0: Glória ao Pai, ao Filho e ao Espírito Santo,
1: como era no princípio, agora e sempre. Amém.
0: Ó meu Jesus,
1: perdoai-nos, livrai-nos do fogo do inferno, levai as almas todas para o céu, e socorrei principalmente as que mais precisarem.
0: Santo Antônio de Santana Galvão,
1: rogai por nós.

0: E no terceiro mistério glorioso, contemplamos a descida do Espírito Santo sobre os apóstolos. Nosso Senhor enviou o Espírito Santo sobre Maria Santíssima e os apóstolos sob a forma de línguas de fogo. Os apóstolos, até então tímidos e pouco capazes de entender, imediatamente se transformaram em ardentes anunciadores de Jesus e seus ensinamentos.
1: Pai nosso que estais no céu, santificado seja o vosso nome, venha a nós o vosso reino, seja feita a vossa vontade, assim na terra como no céu.
0: O pão nosso de cada dia nos dai hoje, perdoai-nos as nossas ofensas, assim como nós perdoamos a quem nos tem ofendido, e não nos deixeis cair em tentação, mas livrai-nos do mal.
1: Ave Maria, cheia de graça, o Senhor é convosco, bendita sois vós entre as mulheres, e bendito é o fruto do vosso ventre, Jesus.
0: Santa Maria, Mãe de Deus, rogai por nós, pecadores, agora e na hora de nossa morte. Amém.
1: Ave Maria, cheia de graça, o Senhor é convosco, bendita sois vós entre as mulheres, e bendito é o fruto do vosso ventre, Jesus.
0: Santa Maria, Mãe de Deus, rogai por nós, pecadores, agora e na hora de nossa morte. Amém.
1: Ave Maria, cheia de graça, o Senhor é convosco, bendita sois vós entre as mulheres, e bendito é o fruto do vosso ventre, Jesus.
0: Santa Maria, Mãe de Deus, rogai por nós, pecadores, agora e na hora de nossa morte. Amém.
1: Ave Maria, cheia de graça, o Senhor é convosco, bendita sois vós entre as mulheres, e bendito é o fruto do vosso ventre, Jesus.
0: Santa Maria, Mãe de Deus, rogai por nós, pecadores, agora e na hora de nossa morte. Amém.
1: Ave Maria, cheia de graça, o Senhor é convosco, bendita sois vós entre as mulheres, e bendito é o fruto do vosso ventre, Jesus.
0: Santa Maria, Mãe de Deus, rogai por nós, pecadores, agora e na hora de nossa morte. Amém.
1: Ave Maria, cheia de graça, o Senhor é convosco, bendita sois vós entre as mulheres, e bendito é o fruto do vosso ventre, Jesus.
0: Santa Maria, Mãe de Deus, rogai por nós, pecadores, agora e na hora de nossa morte. Amém.
1: Ave Maria, cheia de graça, o Senhor é convosco, bendita sois vós entre as mulheres, e bendito é o fruto do vosso ventre, Jesus.
0: Santa Maria, Mãe de Deus, rogai por nós, pecadores, agora e na hora de nossa morte. Amém.
1: Ave Maria, cheia de graça, o Senhor é convosco, bendita sois vós entre as mulheres, e bendito é o fruto do vosso ventre, Jesus.
0: Santa Maria, Mãe de Deus, rogai por nós, pecadores, agora e na hora de nossa morte. Amém.
1: Ave Maria, cheia de graça, o Senhor é convosco, bendita sois vós entre as mulheres, e bendito é o fruto do vosso ventre, Jesus.
0: Santa Maria, Mãe de Deus, rogai por nós, pecadores, agora e na hora de nossa morte. Amém.
1: Ave Maria, cheia de graça, o Senhor é convosco, bendita sois vós entre as mulheres, e bendito é o fruto do vosso ventre, Jesus.
0: Santa Maria, Mãe de Deus, rogai por nós, pecadores, agora e na hora de nossa morte. Amém.
1: Glória ao Pai, ao Filho e ao Espírito Santo,
0: como era no princípio, agora e sempre. Amém.
1: São Miguel, rogai por nós.

0: No quarto mistério glorioso, contemplamos a Assunção gloriosa de Nossa Mãezinha aos céus. A Virgem Maria, alguns anos depois da ressurreição do seu filho, foi levada ao céu em corpo e alma pelo mesmo Jesus Cristo, acompanhado de coros de anjos. Colocamos as intenções que cada um de vocês que estão participando do Santo Terço e Frei está colocando aqui sob o manto de Nossa Mãe. Vamos pedir para aqueles que carregam cruzes pesadas da doença, câncer, tumores, aqueles que sofrem com a doença da depressão, transtorno da ansiedade, síndrome do pânico, que a força do ressuscitado lhes conceda o ânimo e a coragem de enfrentar a vida. Pai nosso que estais nos céus, santificado seja o vosso nome, venha a nós o vosso reino, seja feita a vossa vontade, assim na terra como no céu.
1: O pão nosso de cada dia nos dai hoje, perdoai-nos as nossas ofensas, assim como nós perdoamos a quem nos tem ofendido, e não nos deixeis cair em tentação, mas livrai-nos do mal.
0: Ave Maria, cheia de graça, o Senhor é convosco. Bendita sois vós entre as mulheres, e bendito é o fruto do vosso ventre, Jesus.
1: Santa Maria, Mãe de Deus, rogai por nós, pecadores, agora e na hora de nossa morte. Amém.
0: Ave Maria, cheia de graça, o Senhor é convosco. Bendita sois vós entre as mulheres, e bendito é o fruto do vosso ventre, Jesus.
1: Santa Maria, Mãe de Deus, rogai por nós, pecadores, agora e na hora de nossa morte. Amém.
0: Ave Maria, cheia de graça, o Senhor é convosco. Bendita sois vós entre as mulheres, e bendito é o fruto do vosso ventre, Jesus.
1: Santa Maria, Mãe de Deus, rogai por nós, pecadores, agora e na hora de nossa morte. Amém.
0: Ave Maria, cheia de graça, o Senhor é convosco. Bendita sois vós entre as mulheres, e bendito é o fruto do vosso ventre, Jesus.
1: Santa Maria, Mãe de Deus, rogai por nós, pecadores, agora e na hora de nossa morte. Amém.
0: Ave Maria, cheia de graça, o Senhor é convosco. Bendita sois vós entre as mulheres, e bendito é o fruto do vosso ventre, Jesus.
1: Santa Maria, Mãe de Deus, rogai por nós, pecadores, agora e na hora de nossa morte. Amém.
0: Ave Maria, cheia de graça, o Senhor é convosco. Bendita sois vós entre as mulheres, e bendito é o fruto do vosso ventre, Jesus.
1: Santa Maria, Mãe de Deus, rogai por nós, pecadores, agora e na hora de nossa morte. Amém.
0: Ave Maria, cheia de graça, o Senhor é convosco. Bendita sois vós entre as mulheres, bendito é o fruto do vosso ventre, Jesus.
1: Santa Maria, Mãe de Deus, rogai por nós, pecadores, agora e na hora de nossa morte. Amém.
0: Ave Maria, cheia de graça, o Senhor é convosco. Bendita sois vós entre as mulheres, e bendito é o fruto do vosso ventre, Jesus.
1: Santa Maria, Mãe de Deus, rogai por nós, pecadores, agora e na hora de nossa morte. Amém.
0: Ave Maria, cheia de graça, o Senhor é convosco. Bendita sois vós entre as mulheres, e bendito é o fruto do vosso ventre, Jesus.
1: Santa Maria, Mãe de Deus, rogai por nós, pecadores, agora e na hora de nossa morte. Amém.
0: Ave Maria, cheia de graça, o Senhor é convosco. Bendita sois vós entre as mulheres, e bendito é o fruto do vosso ventre, Jesus.
1: Santa Maria, Mãe de Deus, rogai por nós, pecadores, agora e na hora de nossa morte. Amém.
0: Glória ao Pai, ao Filho e ao Espírito Santo,
1: como era no princípio, agora e sempre. Amém.
0: Ó meu Jesus, perdoai-nos,
1: livrai-nos do fogo do inferno, levai as almas todas para o céu, e socorrei principalmente as que mais precisarem.
0: São José,
1: rogai por nós.

0: quinto e último mistério glorioso, contemplamos a gloriosa coroação de nossa mãezinha lá no céu. A Virgem Maria foi esplendidamente coroada pela Santíssima Trindade como rainha dos anjos e dos homens, é corredentora, medianeira e advogada lá no céu. Vamos fechar os nossos olhos, nos sentir amados por Jesus, sentindo tocado pelas mãozinhas de nossa mãe, ela que está colhendo os nossos pedidos. Pedimos pelas famílias que estão passando necessidade, falta de trabalho, desemprego, pela união nas famílias, a reconciliação dos casais. A mãe que chora de lágrimas, reza pela conversão de sua família, pela libertação do vício das bebidas, das drogas, do esposo, dos filhos. Colocamos agora nessa intenção.
1: Pai nosso que estais no céu, santificado seja o vosso nome. Venha a nós o vosso reino, seja feita a vossa vontade, assim na terra como no céu.
0: O pão nosso de cada dia nos dai hoje. Perdoai-nos as nossas ofensas, assim como nós perdoamos a quem nos tem ofendido. E não nos deixeis cair em tentação, mas livrai-nos do mal.
1: Ave Maria, cheia de graça, o Senhor é convosco, bendita sois vós entre as mulheres, e bendito é o fruto do vosso ventre, Jesus.
0: Santa Maria, Mãe de Deus, rogai por nós, pecadores, agora e na hora de nossa morte. Amém.
1: Ave Maria, cheia de graça, o Senhor é convosco, bendita sois vós entre as mulheres, e bendito é o fruto do vosso ventre, Jesus.
0: Santa Maria, Mãe de Deus, rogai por nós, pecadores, agora e na hora de nossa morte. Amém.
1: Ave Maria, cheia de graça, o Senhor é convosco, bendita sois vós entre as mulheres, e bendito é o fruto do vosso ventre, Jesus.
0: Santa Maria, Mãe de Deus, rogai por nós, pecadores, agora e na hora de nossa morte. Amém.
1: Ave Maria, cheia de graça, o Senhor é convosco, bendita sois vós entre as mulheres, e bendito é o fruto do vosso ventre, Jesus.
0: Santa Maria, Mãe de Deus, rogai por nós, pecadores, agora e na hora de nossa morte. Amém.
1: Ave Maria, cheia de graça, o Senhor é convosco, bendita sois vós entre as mulheres, e bendito é o fruto do vosso ventre, Jesus.
0: Santa Maria, Mãe de Deus, rogai por nós, pecadores, agora e na hora de nossa morte. Amém.
1: Ave Maria, cheia de graça, o Senhor é convosco, bendita sois vós entre as mulheres, e bendito é o fruto do vosso ventre, Jesus.
0: Santa Maria, Mãe de Deus, rogai por nós, pecadores, agora e na hora de nossa morte. Amém.
1: Ave Maria, cheia de graça, o Senhor é convosco, bendita sois vós entre as mulheres, e bendito é o fruto do vosso ventre, Jesus.
0: Santa Maria, Mãe de Deus, rogai por nós, pecadores, agora e na hora de nossa morte. Amém.
1: Ave Maria, cheia de graça, o Senhor é convosco, bendita sois vós entre as mulheres, e bendito é o fruto do vosso ventre, Jesus.
0: Santa Maria, Mãe de Deus, rogai por nós, pecadores, agora e na hora de nossa morte. Amém.
1: Ave Maria, cheia de graça, o Senhor é convosco, bendita sois vós entre as mulheres, e bendito é o fruto do vosso ventre, Jesus.
0: Santa Maria, Mãe de Deus, rogai por nós, pecadores, agora e na hora de nossa morte. Amém.
1: Ave Maria, cheia de graça, o Senhor é convosco, bendita sois vós entre as mulheres, e bendito é o fruto do vosso ventre, Jesus.
0: Santa Maria, Mãe de Deus, rogai por nós, pecadores, agora e na hora de nossa morte. Amém.
1: Glória ao Pai, ao Filho e ao Espírito Santo,
2: como era no princípio, agora e sempre. Amém.
1: Todos os santos e santas de Deus, rogai por nós.

0: Vamos estender nossas mãozinhas, agradecer a nossa mãe. Infinitas graças vos damos, soberana rainha, pelos benefícios que todos os dias recebemos de vossas mãos liberais. Dignai-vos agora e para sempre tomar-nos debaixo de vosso poderoso amparo. Para mais vos agradecer, vos saudamos com a salve rainha.
1: Salve rainha, mãe de misericórdia, vida do sul, a esperança nossa, salve. A vós bradamos, segregados filhos de Eva, a vós suspiramos, gemendo e chorando neste vale de lágrimas. Eia, pois, advogada nossa, esses vossos olhos misericordiosos a nós volvei, e depois deste desterro, mostrai-nos Jesus. Bendito é o fruto do vosso ventre, ó clemente, ó piedosa, ó doce sempre Virgem Maria.
0: Rogai por nós, Santa Mãe de Deus,
1: para que sejamos dignos das promessas de Cristo.
0: Amém. Meus irmãos, minhas irmãs, vamos fazer a bênção da água. Coloque a água pertinho aí, né? Junto com nossa Mãe Aparecida, vocês podem tomar e nos conceda a cura das doenças. Vamos pedir para o Frei Leandro fazer a bênção para todos nós, a bênção da água.
1: O nosso auxílio está no nome do Senhor, que fez o céu e a terra. Nós os pedimos, ó Deus, a sua bênção sobre esta água que você coloca com toda a fé e piedade diante dessa transmissão. Nós os pedimos, Senhor, infunda o teu Espírito Santo nesta água, para que as pessoas que dela usarem, aspergirem e beberem, recebam de ti, Senhor, a saúde do corpo e da alma, a restauração da vida e a proteção. Em nome do Pai, do Filho, do Espírito Santo. Amém.
0: Obrigado, Frei Leandro. Queremos agradecer a participação de todos aqui no santuário, rezaram conosco, também em vossas casas, nesse terço, todas as vossas intenções. Estão todos aqui na urna de intenções sobre o manto de nossa mãe, né? Paz bem a todos. A bênção final, o Senhor esteja convosco.
1: Ele está no meio de nós.
0: Por intercessão do glorioso São José, Santo Antônio de Santana Galvão e Nossa Mãe Aparecida, que o Senhor vos abençoe e vos guarde.
1: Amém.
0: O Senhor mostre a sua face e se compadeça de vós.
1: Amém.
0: O Senhor volva o seu olhar para vós e vos dê a paz.
1: Amém.
0: Abençoe-vos Deus Todo-Poderoso, Pai e Filho e Espírito Santo.
1: Amém.
0: Alegria do Senhor seja a vossa força, e de em paz o Senhor vos acompanhe. Graças a Deus. Viva Nossa Mãe Aparecida!
2: Viva!
0: Viva São Frei Galvão!
2: Viva!
0: Viva São José!
2: Viva!
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4: Cante junto comigo essa aqui.

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1: Neste tempo da criação, somos convidados a passar da contemplação para o compromisso. São Francisco louvava a Deus por toda a criação e reconhecia que tudo estava ligado pelo amor do Criador. Hoje também somos chamados a proteger esta grande família da qual fazemos parte. Que nossas escolhas sejam mais responsáveis, nosso consumo mais consciente e nosso coração mais atento aos que sofrem com a destruição ambiental. Cuidar da casa comum é cuidar da vida e das futuras gerações. Franciscanos compartilhando a paz e o bem.
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4: Padre Pio, amigo meu santo.
1: No dia 23 de setembro, recordamos São Pio de Pietrelcina, sacerdote capuchinho, marcado por uma profunda vida de oração, penitência e amor ao próximo. Padre Pio passou grande parte de sua vida atendendo pessoas, escutando suas dores e conduzindo muitos de volta à misericórdia de Deus. Seu testemunho nos ensina que a santidade nasce de uma vida entregue à oração e ao serviço. Que São Pio nos ajude a confiar mais profundamente em Deus e a fazer de nossa vida um instrumento de paz, esperança e amor. São Pio de Pietrelcina, rogai por nós. Franciscanos compartilhando a paz e o bem.
2: O livro de Daniel nasceu em um contexto de grandes desafios, mas sua mensagem continua atual. Deus permanece fiel e seu reino jamais será destruído. Neste mês da Bíblia, somos convidados a não permitir que as dificuldades roubem nossa esperança. A palavra de Deus nos ajuda a olhar além dos problemas e confiar naquele que conduz a história. Que setembro seja um tempo de reencontro com a Bíblia e de renovação da nossa fé. Franciscanos compartilhando a paz e o bem.
4: É primavera, as flores vão se abrindo no jardim.
1: A primavera chega trazendo novas cores, perfumes e a beleza de um mundo que parece florescer novamente. É tempo de renovar os olhos, abrir o coração e perceber que cada dia pode trazer novas possibilidades. Que as flores desta estação nos ensinem a valorizar as pequenas coisas, cultivar a esperança e acreditar na beleza dos recomeços. Que esta primavera floresça também dentro de nós, trazendo mais alegria, leveza e

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4: Louvado seja nosso Senhor Jesus Cristo. O Boletim de Notícias da Rádio Vaticano, Vatican News. Bom dia. Em seu Boletim de Notícias da Rádio Vaticano, Vatican News em língua portuguesa, nos estúdios Silvana e José. Inteligência Artificial. Papa Leão, transformar os frutos da inovação tecnológica em instrumentos de paz. Leão 14 envia uma mensagem aos participantes da primeira edição da Inteligência Artificial for Peace, simpósio internacional que teve início nesta segunda-feira na Pontifícia Universidade Lateranense, aqui em Roma, dedicado às oportunidades e aos desafios apresentados pela inteligência artificial na prevenção e resolução de conflitos, na proteção dos direitos humanos e na governança. O apelo é o da Magnifica Humanitas, e aquele reiterado pelo Papa. Uma inovação tecnológica, com a inteligência artificial em primeiro lugar, que esteja a serviço da dignidade humana, fortaleça os vínculos e seja, portanto, instrumento de paz e não de novas divisões e desigualdades. Leão 14 volta a expressar esse desejo diante de um progresso tecnológico cada vez mais acelerado em sua mensagem aos participantes do Inteligência Artificial for Peace. Trata-se de um simpósio global bienal que teve início nesta segunda-feira, 21 de setembro, e se encerra nesta terça, na Pontifícia Universidade Lateranense, dedicado às oportunidades e aos desafios apresentados pela inteligência artificial nos processos de prevenção e resolução de conflitos, na proteção dos direitos humanos e na construção de novos modelos de governança. Na Sala Magna da Universidade Pontifícia, assim como em diversas salas virtuais, reúnem-se especialistas, pesquisadores, representantes de instituições do mundo acadêmico e de organismos internacionais para compartilhar experiências e aprofundamentos sobre a relação entre inteligência artificial, conflitos e construção da paz. A todos eles chegou a saudação do Papa e uma mensagem lida no início dos trabalhos pelo padre Andrei Asciuti, chanceler da Pontifícia Academia para a Vida. Em um mundo marcado por conflitos e divisões, escreveu o Papa, o desenvolvimento da inteligência artificial exige uma visão. visão inspirada pela sabedoria e pela caridade, para que o progresso tecnológico possa estar a serviço da dignidade de cada pessoa e fortalecer os vínculos que unem a família humana. O Papa cita a sua encíclica Magnifica Humanitas, quando afirma que o desígnio de misericórdia de Deus continua a se manifestar na história também hoje e torna-se uma bússola na era digital para vivermos nossa vida segundo o Evangelho. À luz dessa consciência, o Papa encoraja a aprofundar como a inteligência artificial, guiada por uma autêntica atenção ao bem dos outros, possa favorecer o diálogo, a reconciliação e a solidariedade entre os povos, contribuindo para transformar os frutos da inovação tecnológica em instrumentos de paz. O simpósio, iniciado nesta segunda-feira, foi promovido pela Universidade para a Paz da ONU e pela representação da instituição acadêmica na Itália, juntamente com a Pontifícia Academia para a Vida e a Pontifícia Universidade Lateranense, onde se realizam as sessões plenárias e os trabalhos temáticos. O encontro foi concebido não como um evento isolado, mas como um congresso bienal e uma plataforma internacional permanente. O objetivo do Inteligência Artificial for Peace é favorecer o diálogo entre pesquisa científica, instituições, diplomacia, economia, filosofia, mundo acadêmico e dimensão religiosa. No centro está uma questão cada vez mais urgente: como fazer com que a inteligência artificial seja orientada para a paz e não se torne mais um fator de conflito? A paz não pode ser considerada simplesmente como a ausência da guerra, explica o reitor da Universidade para a Paz da ONU, Francisco Aravena, um dos participantes do congresso. A paz é um processo que requer instituições, conhecimento, cooperação e capacidade de enfrentar as causas profundas dos conflitos. A inteligência artificial, segundo ele, pode oferecer instrumentos extraordinários nessa direção, mas também pode ampliar desigualdades, tensões e novas formas de conflito. O Papa Leão XIV se unirá a centenas de crianças na oração do Terço pela Paz, no dia 1 de outubro, às 17 horas, hora local, na Gruta de Lourdes, nos Jardins Vaticanos. Espera-se a presença de 700 a 1.000 crianças de escolas e paróquias de Roma que rezarão junto com o Papa e se unirão espiritualmente a crianças, famílias, escolas e comunidades cristãs de todo o mundo. O evento marcará o início da Semana Mundial de Oração por 1 milhão de crianças rezam o terço, iniciativa promovida pela Fundação Pontifícia Ajuda a Igreja que Sofre há mais de 20 anos. Este ano, pela primeira vez, a campanha se estenderá por uma semana inteira, de 1º a 7 de outubro, permitindo que dioceses, paróquias, escolas, comunidades e famílias de todos os continentes escolham o dia mais adequado às suas necessidades pastorais, permanecendo unidos na mesma intenção de oração pela paz e unidade. A semana se encerrará no dia 7 de outubro, festa de Nossa Senhora do Rosário. Enquanto as crianças em Roma rezam com o Papa Leão, iniciativas semelhantes já em andamento em diversos países, desde comunidades indígenas na Amazônia boliviana até paróquias no Sudão, Zimbábue, Moçambique, Serra Leoa e muitos outros lugares afetados por guerras, pobreza ou instabilidade. No Sudão, onde o conflito continua causando enorme sofrimento, o padre Frank Mandozzi, da região pastoral de Coste, confirmou a participação de crianças de várias paróquias e escolas. Milhares de quilômetros de distância, em uma comunidade indígena Tsiman, na Amazônia boliviana, a irmã Patrícia Botelho Lopes relata que as crianças já estão rezando o terço em Tsiman e espanhol. No Zimbábue, a paróquia de São Cristóvão, na arquidiocese de Bulaio, reunirá crianças no domingo, 4 de outubro. Nas próximas semanas, o pároco Padre Charles Mafuruto também pretende alcançar as comunidades mais remotas e os centros de missa espalhados por toda a paróquia, alguns a muitos quilômetros de distância. No Paraguai, a Rádio Paiupucu também planeja promover a iniciativa por meio de suas transmissões e transmitir ao vivo o terço rezado pelas crianças da paróquia de Santo Eugênio de Mazenod, convidando famílias, escolas, paróquias e catequistas a se unirem à oração. A campanha de 2026 inspira-se na mensagem de Fátima: no fim, o meu imaculado coração triunfará. No convite deste ano aos participantes, o cardeal Kurt Koch, presidente internacional de ajuda à igreja que sofre e prefeito do Dicastério para a promoção da unidade dos cristãos, recorda que o Imaculado Coração de Maria representa uma vida inteiramente aberta ao Espírito Santo e aponta Maria como modelo de fé, amor e oração. A iniciativa assume um significado especial no momento em que milhões de pessoas enfrentam guerras, violência, perseguição, pobreza e incerteza. Nesse contexto, a oração das crianças pretende ser um sinal simples, mas universal, de confiança e esperança. Crianças de diferentes línguas, culturas e países, unidas na mesma oração pela paz. A iniciativa Um Milhão de Crianças Rezam o Terço começou na Venezuela em 2005 e gradualmente se transformou num movimento global de oração que envolve crianças, famílias, paróquias, escolas e grupos eclesiais em todos os continentes. No último dia 7 de setembro, em sua sala no Palácio Apostólico do Vaticano, o Papa Leão XIV recebeu em audiência particular o cardeal Pedro Ricardo Barreto, ex-presidente da Conferência Eclesial da Amazônia, CEAMA, que estava acompanhado pelo sacerdote jesuíta Adelson Araújo dos Santos, originário de Manaus e professor na Pontifícia Universidade Gregoriana em Roma. A ocasião serviu para que o Santo Padre recebesse um presente especial, enviado pelos católicos da área missionária Nossa Senhora da Amazônia, da Arquidiocese de Manaus, no Amazonas. Tratava-se da imagem da Mãe de Jesus com o Filho ao colo, ambos com traços indígenas, a representar os povos originários e as populações tradicionais que ocupam boa parte do território amazônico e cuja população é estimada em 3 milhões de habitantes, distribuídos em cerca de 390 etnias em toda a Pan-Amazônia, por sua vez, formada por 8 países e um território ultramarino. De fato, um quadro de Nossa Senhora da Amazônia já tinha sido presenteado ao Papa Francisco durante o Sínodo da Sinodalidade, trazido de Manaus pelo padre Adelson e entregue ao Papa junto com o cardeal Leonardo Steiner, arcebispo de Manaus e atual presidente da CEAMA. A novidade desta vez é que o presente enviado ao Papa foi uma pequena estátua em madeira que reproduz a pintura do quadro, cuja autora é a artista amazonense Lara Denis. A artista buscou retratar em sua obra a realidade e a cultura dos povos da região amazônica, por meio da imagem da Virgem Maria e do Menino Jesus, com traços amazônicos, ou seja, com a pele mais escura do que as imagens trazidas pelos colonizadores e primeiros missionários europeus, vestida com um manto inspirado na arte dos povos Vaimiri Atroari e sustentada por uma vitória régia, planta típica dos rios e lagos da Amazônia. Ao receber e agradecer pelo presente especial, o Papa Leão expressou a sua alegria ao saber que, em honra à Nossa Senhora da Amazônia, está sendo construído em Manaus um novo santuário mariano, cujo projeto arquitetônico buscará incorporar igualmente elementos da fauna, flora e das tradições indígenas da região, fortalecendo assim o desejo da Igreja de adquirir sempre mais o rosto amazônico nessa região vital para todo o planeta. ocasião do Dia Internacional da Paz das Nações Unidas, celebrado nesta segunda-feira, 21 de setembro, o átrio da Basílica de São Pedro sediou o evento Sounds of Loss, a instalação sonora idealizada pelo diretor alemão Philipp Gröning, teve como objetivo chamar a atenção para as vidas humanas perdidas nas guerras, por meio de uma série de sons irregulares, como rumores e disparos. A iniciativa contou com o apoio do Dicastério para a Cultura e a Educação, do Dicastério para a Comunicação e da Fábrica de São Pedro. A instalação era composta por 1.096 sons gravados individualmente, transmitidos em intervalos irregulares ao longo de 49 horas. De acordo com o projeto, cada som representa uma pessoa morta na guerra durante esse período. Com base nas estatísticas de 2026, citadas pelo projeto, um som é reproduzido em média a cada 2,6 minutos.

0: Dos estúdios da Rádio Vaticano em Roma, Silvanei José.
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2: Abençoa, Senhor, as famílias. Amém.
3: Olá, meus amigos. Há alguns anos, o meu caro amigo escritor e padre espanhol José Antonio Pagola escreveu num livro sobre evangelização do mundo da saúde e da doença, com o título de Ide e Curai, publicado pela Paulo de Lisboa. Ele escreveu esse livro muito importante. Inspiro-me nele para conversar sobre o direito a uma morte digna, da qual ninguém pode nos privar. O direito a uma morte digna significa o direito a morrer em condições que suponham respeito pela dignidade da pessoa. A morte é o último acontecimento importante da vida e por isso a pessoa tem o direito de dispor do ambiente da liberdade suficiente para viver responsavelmente. O doente tem o direito de não ser deixado sozinho perante a morte. Quando já não se pode curar, pode-se e deve-se cuidar, aliviar, acompanhar e ajudar a morrer dignamente. O doente tem o direito de receber os cuidados apropriados que prolonguem sua vida de forma humana e com a melhor qualidade de vida possível, enquanto ele vai se aproximando da morte. Mas também tem o direito de recusar tratamentos extraordinários que prolonguem artificialmente sua vida, sobretudo se lhe acarretam sofrimentos difíceis de suportar ou se reduzem a qualidade de vida a um grau incompatível com a sua dignidade. Que tudo isso é importante. O paciente tem o direito de manter a consciência diante da proximidade da morte. Por isso, ao aliviar a dor, evitar-se-á a supressão precipitada da consciência. A pessoa tem o direito de conhecer a proximidade da morte, segundo suas convicções ou crenças religiosas. Esse direito exige que não se coaja ninguém a agir contra a consciência, mas também exige que se facilite a assistência espiritual ou religiosa adequada. São palavras sérias que acabo de pronunciar. Grato por sua atenção e até um outro encontro, Deus querendo.
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6: A nossa saudação de paz e bem a você que nos acompanha na série Místicos Medievais. Sejam bem-vindos. Dando continuidade então à nossa série sobre os Sermões de Santo Antônio, nós vamos hoje conhecer a sua história, a sua transição dos cônegos regulares para a Ordem dos Frades Menores. Era o dia 16 de janeiro de 1220. 5 frades franciscanos, que serão conhecidos no futuro, os primeiros mártires da Ordem, estavam indo em direção para o Marrocos, para lá anunciarem o Evangelho de Jesus Cristo, segundo os moldes de São Francisco de Assis. Porém, antes de chegarem a Marrocos, eles resolveram passar por Portugal para visitar os irmãos, para prepararem-se interiormente para essa grande missão. E Fernando, um cônego regular, muito inteligente, muito santo já na vista dos seus irmãos, teve possibilidade de ter conhecimento e conversar com esses 5 frades. Eles conversaram, trocaram conhecimento. Fernando teve conhecimento da existência da Ordem e também da existência de São Francisco de Assis, o que deixou muito curioso. Queria conhecer pessoalmente, queria saber quem era esse frade que morava em Assis e que já tinha essa fama de santo. Esses 5 frades que tiveram contato com Fernando sofreram um martírio em Marrocos. Dom Pedro pede então que as relíquias destes frades venham para Portugal. Fernando venera as relíquias. O seu coração fica inflamado com este grande testemunho desses 5 frades, desses 5 homens humildes, simples, que doaram sua vida pela causa do reino. Deram a sua vida, derramaram o seu sangue para que o evangelho fosse pregado nessas terras. Ele então pede para ser transferido dos cônegos regulares aonde ele habita, aonde ele mora, aonde ele leciona, para passar então para os frades, porque também ele queria fazer essa experiência de ser itinerante, de pregar o evangelho também em Marrocos. Em 1221, então, ele parte para a missão. Porém, pela providência de Deus, o barco em que Antônio está, ele não chega no Marrocos, mas ele aporta na Sicília. Então, os frades que moravam em Assis recebem Antônio, o levam então para o convento onde eles moravam. Neste mesmo ano tem o capítulo geral, e Antônio então tem a oportunidade de conhecer pessoalmente Francisco de Assis. Ele observa os gestos deste pequeno frade, que é o fundador desta ordem. Ele observa aquilo que ele causa naquela multidão de frades que está em Assis para o capítulo geral. E ele fica então extasiado com a simplicidade, com o testemunho, com a fala de Francisco de Assis. Mas um fato extraordinário ainda está para acontecer. No ano de 1222, era o mês de setembro, véspera de capítulo provincial, acontece uma ordenação. O pregador responsável para fazer o anúncio do evangelho, falar sobre aquele que estava sendo ordenado, não compareceu à ordenação. E então pedem a Antônio que façam a pregação no lugar deste padre que não apareceu. Antônio então abre o seu coração, abre a sua vida, a sua alma, e deixa Deus falar pelas suas palavras. Qual não foi o espanto, o entusiasmo, quando descobriram neste frade essa capacidade de proclamar o evangelho de Jesus Cristo com entusiasmo, com audácia, com a voz tão forte, que no futuro ele será chamado trombeta do evangelho. E não é à toa. Antônio proclama com força, como aquele que com convicção acredita naquilo que ele está dizendo. Aos 30 anos, Antônio escreve o seu sermão. Este livro que nós estamos conhecendo, que já foi apresentado no vídeo anterior. E ele então deixa escrito, logo no início deste livro, um pedido aos frades que com insistência imploraram a ele que deixasse o seu sermão, a sua experiência de vida, os seus estudos da Sagrada Escritura colocados no papel, para que não se perdesse, de tão rica que era a sua fala, o seu ensinamento. E então, seguindo ainda o conselho de São Francisco, que pede a nós, frades, que tudo aquilo de bom que tivermos, tudo aquilo de bom que fizermos, tudo aquilo de bom que falarmos, seja atribuída somente a Deus, não a nós. Mas tudo de ruim que houver em nós, os nossos pecados, as nossas falhas, seja atribuído a nós. Então Antônio pede que tudo aquilo que encontrarem nestes sermões, que for conforme a vontade de Deus, for edificante, aumentarem naqueles que lerem, naqueles que estudarem a sua fé, seja atribuída a Deus toda honra, toda glória, e a Ele nada. Mas se porventura encontrarem algo contrário a isso, que os faça duvidar da veracidade do Evangelho, da veracidade daquilo que ele prega, que seja atribuído a ele. Mas é impossível encontrar falhas doutrinais naquilo que Antônio prega, porque não são suas palavras, mas é a Sagrada Escritura que ela é transposta na sua fala, na sua pregação. Antônio não fala por si mesmo. Antônio fala a partir da experiência profunda com o Evangelho. Então, dizer que existe erro seria falar mentiras, porque nestes sermões somente está a palavra de Deus, explicada, vivida, experimentada na vida de Antônio. Mas, como frade, como um homem humilde, que tem conhecimento de que tudo aquilo que ele faz é Deus quem o inspira, ele deixa então esse pedido, que, claro, é seguido à risca pelos frades, que ao lerem o Evangelho, ao lerem esse sermão, fazem a sua experiência também, e não encontram, claro, nada de contrário à fé que Antônio prega. Nós continuaremos ainda um pouco a sua biografia, e começaremos a entrar no seu sermão propriamente dito, mas iremos com calma, com cautela. Esse sermão é muito denso, existem muitos sinais interessantes, analogias que Antônio faz nas suas pregações, nos seus sermões, que nós precisamos ir aos poucos interpretando também, conhecendo e bebendo gota a gota aquilo que Antônio nos deixa. Paz e bem.
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Moisés, poder me aproximar de ti, Jesus, e te adorar. Te adorar em espírito e em verdade. Entrar neste santo lugar que é o teu coração, Senhor.

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2: Um convento franciscano tem muitos símbolos e significados. Hoje, com Frei Roger, no nosso hashtag Ser Franciscano, nós vamos conhecer um pouco mais sobre o que significa o claustro numa casa franciscana. Vem com a gente!
3: Nós estamos no claustro. O claustro é um espaço arquitetônico importante também na arquitetura religiosa dos conventos e dos mosteiros. Esse espaço ajardinado com uma fonte remete o paraíso, o Jardim do Éden. Leia lá no livro do Gênesis, falando dos quatro rios, falando desse espaço, que é o espaço da harmonia, da paz, da

0: Claraval que vai criar esse simbolismo das quatro dimensões humanas e que neste convento de Santo Antônio, do Largo da Carioca, tem muito presente. São quatro lados e um do lado é a igreja, representando a dimensão espiritual. O outro lado oposto, o refeitório, representando a dimensão animal, enquanto bicho, enquanto corpo, a dimensão...
1: É o cordeiro. E ali está também o altar dos incensos. E veio um anjo e parou diante do altar, tendo um turíbulo de ouro. E foram-lhe dados muitos perfumes, a fim de que oferecesses as orações de todos os santos sobre o altar de ouro, que está diante do trono de Deus. E da mão do anjo, o fumo dos incensos subiu até a presença de Deus, junto com as orações dos santos. E isto é também o que diz Rafael a Tobias: quando oravas com lágrimas e sepultavas os mortos e abandonavas o teu jantar, eu ofereci a tua oração ao Senhor. E ali está também a mesa, diz Lucas, e eu preparo para vós um reino como o Pai o preparou para mim, para que possais comer e beber a minha mesa no meu reino. A Jerusalém Celeste é ao mesmo tempo a igreja militante, ou seja, aquela que caminha nesse mundo, peregrina rumo ao céu, e a igreja triunfante, nossa meta final, aonde nos encontraremos todos na presença de Deus. Esse terceiro templo deve estar sempre diante de nossos olhos, meus amigos, pois ele é por onde e para onde caminhamos. A nossa vida de fé, nossa caminhada, é feita na igreja, para que já agora estejamos unidos àquela que será na glória eterna do Pai a realização de seu reino. A igreja é a nossa casa, nosso lar, ou como dizemos, nosso habitat natural. Que possamos buscar sempre o exemplo de nossa Mãe Maria Santíssima e os caminhos da caridade na Santa Igreja. E isso nos preparará para as núpcias celestes que serão o tema da nossa próxima reflexão. Que Deus nos auxilie nessa caminhada. E até a próxima, meus amigos. Paz e bem.
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0: Deus. Neste tempo da criação, somos convidados a passar da contemplação para o compromisso. São Francisco louvava a Deus por toda a criação e reconhecia que tudo estava ligado pelo amor do Criador. Hoje também somos chamados a proteger esta grande família da qual fazemos parte. Que nossas escolhas sejam mais responsáveis, nosso consumo mais consciente e nosso coração mais atento aos que sofrem com a destruição ambiental. Cuidar da casa comum é cuidar da vida e das futuras gerações. Franciscanos compartilhando a paz e o bem.
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3: Padre Pio, amigo meu santo.
0: No dia 23 de setembro, recordamos São Pio de Pietrelcina, sacerdote capuchinho, marcado por uma profunda vida de oração, penitência e amor ao próximo. Padre Pio passou grande parte de sua vida atendendo pessoas, escutando suas dores e conduzindo muitos de volta à misericórdia de Deus. Seu testemunho nos ensina que a santidade nasce de uma vida entregue à oração e ao serviço. Que São Pio nos ajude a confiar mais profundamente em Deus e a fazer de nossa vida um instrumento de paz, esperança e amor. São Pio de Pietrelcina, rogai por nós. Franciscanos compartilhando a paz e o bem.
1: O livro de Daniel nasceu em um contexto de grandes desafios, mas sua mensagem continua atual. Deus permanece fiel e seu reino jamais será destruído. Neste mês da Bíblia, somos convidados a não permitir que as dificuldades roubem nossa esperança. A palavra de Deus nos ajuda a olhar além dos problemas e confiar naquele que conduz a história. Que setembro seja um tempo de reencontro com a Bíblia e de renovação da nossa fé. Franciscanos compartilhando a paz e o bem.
3: É primavera, as flores vão se abrindo no jardim.
0: A primavera chega trazendo novas cores, perfumes e a beleza de um mundo que parece florescer novamente. É tempo de renovar os olhos, abrir o coração e perceber que cada dia pode trazer novas possibilidades. Que as flores desta estação nos ensinem a valorizar as pequenas coisas, cultivar a esperança e acreditar na beleza dos recomeços. Que esta primavera floresça também dentro de nós, trazendo mais alegria, leveza e inspiração para a vida. Franciscanos juntos em todas as estações.
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6: Santo Antônio de Santa Ana Galvão, popularmente conhecido como Frei Galvão, é o primeiro santo brasileiro e foi um fiel seguidor dos passos de São Francisco. A cada dia, mais pessoas conhecem a bonita história deste homem de fé e pedem as mais diversas graças por meio de sua intercessão junto a Deus. Vamos agora ao Santuário de Santo Antônio Galvão, em Guaratinguetá, São Paulo, para rezarmos juntos a novena em honra a Santo Antônio Galvão e, em seguida, a oração do Santo Terço.
7: Santuário Arquidiocesano de Santo Antônio de Santana Galvão, a nossa saudação também aos ouvintes da Rádio Frei Galvão, da Rede Selinalta de Comunicação e a todos que nos acompanham pelas redes sociais deste santuário, dedicado ao primeiro santo brasileiro. Sejam todos bem-vindos, paz e bem.
8: Paz e bem.
7: Irmãos e irmãs, vamos celebrar juntos novena em louvor a Santo Antônio de Santana Galvão. Hoje meditaremos sobre o seu ofício de porteiro. Durante muitos anos, São Frei Galvão exerceu o ofício de porteiro no convento São Francisco, em São Paulo, acolhendo, saudando e abençoando os fiéis nas suas alegrias, mas também nas suas angústias, sofrimentos e necessidades diversas. A hospitalidade de São Frei Galvão evangelizava e salvava. Iniciemos

0: pelo sinal da Santa Cruz, livrai-nos Deus nosso Senhor dos nossos inimigos, em nome do Pai e do Filho e do Espírito Santo.
1: Amém.
0: Trindade Santíssima, Pai, Filho e Espírito Santo, presente atuante na igreja e na profundidade do meu ser, eu vos adoro, amo e agradeço. E pelas mãos de Santo Antônio de Santana Galvão, devoto de Maria, minha Mãe Santíssima, ofereço-me, entrego-me e consagro-me inteiramente a vós nesta vida e na eternidade. Pai Celeste, a vós me ofereço, entrego-me, consagro-me como filho. Espírito Santo, a vós me ofereço, entrego-me, consagro-me como templo vivo para ser santificado. Maria, Mãe da Igreja e minha Mãe, vós que estáis em íntima união com a Santíssima Trindade, ensinai-me a viver em comunhão com as três pessoas divinas, a fim de que minha vida inteira seja um hino de glória ao Pai e ao Filho.

0: O Senhor esteja convosco.
1: Ele está no meio de nós.
0: Proclamação do Evangelho de Jesus Cristo segundo João.
1: Glória a vós, Senhor.
0: Naquele tempo, disse Jesus aos judeus: em verdade vos digo, quem não entra pela porta do redil, onde estão as ovelhas, mas sobe por outro lugar, esse é ladrão e assaltante. Quem entra pela porta é o pastor das ovelhas. Para este o porteiro abre, as ovelhas escutam a sua voz, ele chama cada uma pelo nome e as leva para fora. E depois de fazer sair todas as que são suas, ele caminha à sua frente e as ovelhas o seguem, porque conhece a sua voz. Eu sou a porta, quem entrar por mim será salvo. Palavra da salvação.
1: Glória a vós, Senhor.
2: Jesus é o bom pastor e também a porta do aprisco. Da mesma forma que Jesus é a porta por onde somos salvos, todo cristão deve ser porta por onde as pessoas passam e encontram sempre acolhida generosa e alívio nos seus sofrimentos.
0: E elevemos ao Pai de misericórdia os nossos pedidos. A cada prece vamos responder, por intercessão de São Frei Galvão, atendendo o Senhor todos.
2: Por todos os excluídos de oportunidades de uma vida nova, para que se sintam bem acolhidos nas comunidades cristãs, rezemos ao Senhor.
0: Por intercessão de São Frei Galvão, atendendo o Senhor.
2: Por todos os cristãos batizados, para que exerçam a hospitalidade para com os mais pobres e necessitados, rezemos ao Senhor.
0: Por intercessão de São Frei Galvão, atendendo o Senhor.
2: Por todos os doentes, para que sejam cuidados com amor pela própria família e sejam amparados com caridade pelos irmãos e irmãs na fé, rezemos ao Senhor.
0: Por intercessão de São Frei Galvão, atendendo o Senhor. Acolhei, ó Pai de bondade, as nossas súplicas, que confiantes vos dirigimos, por Cristo nosso Senhor.
2: Amém. Conselho inspirado na vida de Frei Galvão. O modo como saúdo e acolho as pessoas pode salvá-las de suas dores e desalentos. A hospitalidade e a doçura de uma palavra de conforto e um abraço carinhoso podem fazer a diferença na vida de alguém.
0: Agora nós vamos pedir que o Espírito Santo cure todas as nossas enfermidades. Divino Espírito Santo, Criador e Renovador de todas as coisas, vida da minha vida, com Santo Antônio de Santana Galvão, devoto de Maria Santíssima, eu vos adoro, agradeço e amo. Vós que dais vida a todo o universo, conservai em mim a saúde, livrai-me de todas as doenças e de todo o mal. Ajudado pela vossa graça, que sempre fazer, quero sempre fazer bom uso da saúde, empregando minhas forças para a glória de Deus, para o meu próprio bem, para o bem do próximo. Peço-vos ainda que ilumineis com vossos dons de sabedoria e ciência os médicos e todos os que se ocupam dos doentes, para que conheçam a verdadeira causa dos males que destroem ou ameaçam a vida e possam também descobrir e aplicar os remédios mais eficazes para curar e defender a vida das pessoas. Santo Antônio de Santana Galvão, devoto da Virgem Santíssima, sede mediador nesta minha humilde oração e intercedei por nós. Amém. Amém. Agora a bênção das pílulas. O nosso auxílio está no nome do Senhor,
2: que fez o céu e a terra.
0: Ó Pai de misericórdia, Deus de toda a consolação, que nos consolais por vosso Filho Jesus no Espírito Santo e acompanhais com vossa bênção particular os que sofrem tribulações e enfermidades do corpo e da alma. Nós os suplicamos que, pela intercessão de Santo Antônio de Santana Galvão, devoto de Maria Imaculada, abençoeis estas pílulas, objeto sacramental de fé e devoção do vosso povo santo. Fazei, Senhor, que todos os que na fé e pela fé delas fizerem uso possam receber a graça da cura, conforme a vossa santíssima vontade. Em nome do Pai, e do Filho, e do Espírito Santo.
2: Amém.
0: Agora a oração a São Frei Galvão, momento de conseguirmos as graças. Quem puder ficar de joelhos, rezemos juntos. Deus de amor, fonte de todas as graças, por intercessão de Santo Antônio e de Santana Galvão, fazendo-nos tomar com fé e devoção estas pílulas, rezando.

pelos benefícios que me fizestes, por tudo que fez e sofreu, Santo Antônio de Santana Galvão. Peço-vos que aumenteis em minha fé a esperança e a caridade, e vos digneis conceder-me a graça que ardentemente almejo. No silêncio, cada um faça o seu pedido a Frei Galvão.

0: conhecer sempre mais o Evangelho que Santo Antônio de Santana Galvão viveu, cultivar a vida eucarística e a devoção à Imaculada Virgem Maria. Santo Antônio de Santana Galvão, rogai por nós, todos juntos, na minha aflição, dai-me consolação, meu Santo Frei Galvão. Pai nosso, que estais nos céus, santificado seja o vosso nome. Venha a nós o vosso reino, seja feita a vossa vontade, assim na terra como no céu. O pão nosso de cada dia nos dai hoje, perdoai-nos as nossas ofensas, assim como nós perdoamos a quem nos tem ofendido. E não nos deixeis cair em tentação, mas livrai-nos do mal. Ave Maria, cheia de graça, o Senhor é convosco. Bendita sois vós entre as mulheres, e bendito é o fruto do vosso ventre, Jesus. Santa Maria, Mãe de Deus, rogai por nós, pecadores, agora e na hora de nossa morte. Amém. Glória ao Pai, ao Filho e ao Espírito Santo, como era no princípio, agora e sempre. Amém. O Senhor esteja convosco.
1: Ele está no meio de nós.
0: Abençoe-vos, Deus Todo-Poderoso, Pai e Filho e Espírito Santo.
1: Amém.
0: Ide em paz, o Senhor vos acompanhe.
1: Graças.
0: Viva Frei Galvão.

0: bem.
1: Paz e bem.
2: Sejam todos bem-vindos, nossos irmãos e irmãs, para o nosso Santo Terço, as intenções desse Santo Terço, de modo muito especial, as intenções de vocês que estão chegando e vocês estão aí rezando as intenções que têm os vossos corações, tá bom? Frei Leandro, quer dar uma palavrinha?
1: Reze com fé, reze com piedade este momento de fé, de oração, junto à proteção de Nossa Mãe Maria Santíssima. Então apresente mais uma vez a sua intenção, a sua motivação para este Santo Terço. Nós rezamos por todos os nossos aniversariantes, devotos de Frei Galvão. Colocarei aos pés de Nossa Mãe Santíssima essas pessoas, essas intenções.
2: E também as intenções que vocês telefonaram ali na Secretaria do Santuário, colocaram a intenção para esse Santo Terço. Vamos dar início ao Santo Terço, em nome do Pai, e do Filho, e do Espírito Santo.
1: Amém.
2: Creio em Deus Pai, Todo-Poderoso, Criador do céu e da terra, e em Jesus Cristo, seu único Filho, nosso Senhor, que foi concebido pelo poder do Espírito Santo, nasceu da Virgem Maria, padeceu sob Pôncio Pilatos, foi crucificado, morto e sepultado, desceu à mansão dos mortos, ressuscitou ao terceiro dia, subiu aos céus, está sentado à direita de Deus Pai Todo-Poderoso, donde há de vir a julgar os vivos e os mortos. Creio no Espírito Santo, na Santa Igreja Católica, na comunhão dos santos, na remissão dos pecados, na ressurreição da carne, na vida eterna. Amém. Um Pai Nosso e três Ave Marias em honra à Santíssima Trindade. Pai nosso que estais no céu, santificado seja o vosso nome. Venha a nós o vosso reino, seja feita a vossa vontade, assim na terra como no céu.
1: O pão nosso de cada dia nos dai hoje, perdoai-nos as nossas ofensas, assim como nós perdoamos a quem nos tem ofendido. E não nos deixeis cair em tentação, mas livrai-nos do mal.
2: Ave Maria, cheia de graça, o Senhor é convosco. Bendita sois vós entre as mulheres, e bendito é o fruto do vosso ventre, Jesus.
1: Santa Maria, Mãe de Deus, rogai por nós, pecadores, agora e na hora de nossa morte. Amém.
2: Ave Maria, cheia de graça, o Senhor é convosco. Bendita sois vós entre as mulheres, e bendito é o fruto do vosso ventre, Jesus.
1: Santa Maria, Mãe de Deus, rogai por nós, pecadores, agora e na hora de nossa morte. Amém.
2: Ave Maria, cheia de graça, o Senhor é convosco. Bendita sois vós entre as mulheres, e bendito é o fruto do vosso ventre, Jesus.
1: Santa Maria, Mãe de Deus, rogai por nós, pecadores, agora e na hora de nossa morte. Amém.
2: Glória ao Pai, ao Filho e ao Espírito Santo,
1: como era no princípio, agora e sempre. Amém.
2: Ó meu Jesus, perdoai-nos e livrai-nos do fogo do inferno, levai as almas todas para o céu, e socorrei principalmente as que mais precisarem. Nossa Senhora Aparecida,
1: rogai por nós.

0: E hoje contemplamos os mistérios gloriosos. No primeiro mistério, a ressurreição de nosso Senhor Jesus Cristo. Nosso Senhor, triunfando da morte e do pecado, ressuscitou ao terceiro dia, imortal e radiante de glória. Frei Leandro, quer puxar esse mistério?
1: Pai nosso que estais no céu, santificado seja o vosso nome, venha a nós o vosso reino, seja feita a vossa vontade, assim na terra como no céu.
0: O pão nosso de cada dia nos dai hoje, perdoai-nos as nossas ofensas, assim como nós perdoamos a quem nos tem ofendido, e não nos deixeis cair em tentação, mas livrai-nos do mal.
1: Ave Maria, cheia de graça, o Senhor é convosco, bendita sois vós entre as mulheres, e bendito é o fruto do vosso ventre, Jesus.
0: Santa Maria, Mãe de Deus, rogai por nós, pecadores, agora e na hora de nossa morte. Amém.
1: Ave Maria, cheia de graça, o Senhor é convosco, bendita sois vós entre as mulheres, e bendito é o fruto do vosso ventre, Jesus.
0: Santa Maria, Mãe de Deus, rogai por nós, pecadores, agora e na hora de nossa morte. Amém.
1: Ave Maria, cheia de graça, o Senhor é convosco, bendita sois vós entre as mulheres, e bendito é o fruto do vosso ventre, Jesus.
0: Santa Maria, Mãe de Deus, rogai por nós, pecadores, agora e na hora de nossa morte. Amém.
1: Ave Maria, cheia de graça, o Senhor é convosco, bendita sois vós entre as mulheres, e bendito é o fruto do vosso ventre, Jesus.
0: Santa Maria, Mãe de Deus, rogai por nós, pecadores, agora e na hora de nossa morte. Amém.
1: Ave Maria, cheia de graça, o Senhor é convosco, bendita sois vós entre as mulheres, e bendito é o fruto do vosso ventre, Jesus.
0: Santa Maria, Mãe de Deus, rogai por nós, pecadores, agora e na hora de nossa morte. Amém.
1: Ave Maria, cheia de graça, o Senhor é convosco, bendita sois vós entre as mulheres, e bendito é o fruto do vosso ventre, Jesus.
0: Santa Maria, Mãe de Deus, rogai por nós, pecadores, agora e na hora de nossa morte. Amém.
1: Ave Maria, cheia de graça, o Senhor é convosco, bendita sois vós entre as mulheres, e bendito é o fruto do vosso ventre, Jesus.
0: Santa Maria, Mãe de Deus, rogai por nós, pecadores, agora e na hora de nossa morte. Amém.
1: Ave Maria, cheia de graça, o Senhor é convosco, bendita sois vós entre as mulheres, e bendito é o fruto do vosso ventre, Jesus.
0: Santa Maria, Mãe de Deus, rogai por nós, pecadores, agora e na hora de nossa morte. Amém.
1: Ave Maria, cheia de graça, o Senhor é convosco, bendita sois vós entre as mulheres, e bendito é o fruto do vosso ventre, Jesus.
0: Santa Maria, Mãe de Deus, rogai por nós, pecadores, agora e na hora de nossa morte. Amém.
1: Ave Maria, cheia de graça, o Senhor é convosco, bendita sois vós entre as mulheres, e bendito é o fruto do vosso ventre, Jesus.
0: Santa Maria, Mãe de Deus, rogai por nós, pecadores, agora e na hora de nossa morte. Amém.
1: Glória ao Pai, ao Filho e ao Espírito Santo,
0: como era no princípio, agora e sempre.
1: Amém. Nossa Senhora de Aparecida, rogai por nós.

0: no segundo mistério glorioso, contemplamos a ascensão gloriosa de Jesus Cristo aos céus. Nosso Senhor, 40 dias depois de sua ressurreição, subiu aos céus, diante de sua Mãe Santíssima e dos apóstolos, tomados de admiração. Pai nosso que estais nos céus, santificado seja o vosso nome, venha a nós o vosso reino, seja feita a vossa vontade, assim na terra como no céu.
1: Pão nosso de cada dia nos dai hoje, perdoai-nos as nossas ofensas, assim como nós perdoamos a quem nos tem ofendido. E não nos deixeis cair em tentação, mas livrai-nos do mal.
0: Ave Maria, cheia de graça, o Senhor é convosco. Bendita sois vós entre as mulheres, e bendito é o fruto do vosso ventre, Jesus.
1: Santa Maria, Mãe de Deus, rogai por nós, pecadores, agora e na hora de nossa morte. Amém.
0: Ave Maria, cheia de graça, o Senhor é convosco. Bendita sois vós entre as mulheres, e bendito é o fruto do vosso ventre, Jesus.
1: Santa Maria, Mãe de Deus, rogai por nós, pecadores, agora e na hora de nossa morte. Amém.
0: Ave Maria, cheia de graça, o Senhor é convosco. Bendita sois vós entre as mulheres, e bendito é o fruto do vosso ventre, Jesus.

0: agora e na hora de nossa morte. Amém.
1: Ave Maria, cheia de graça, o Senhor é convosco. Bendita sois vós entre as mulheres, e bendito é o fruto do vosso ventre, Jesus.
0: Santa Maria, Mãe de Deus, rogai por nós, pecadores, agora e na hora de nossa morte. Amém.
1: Ave Maria, cheia de graça, o Senhor é convosco. Bendita sois vós entre as mulheres, e bendito é o fruto do vosso ventre, Jesus.
0: Santa Maria, Mãe de Deus, rogai por nós, pecadores, agora e na hora de nossa morte. Amém.
1: Ave Maria, cheia de graça, o Senhor é convosco. Bendita sois vós entre as mulheres, e bendito é o fruto do vosso ventre, Jesus.
0: Santa Maria, Mãe de Deus, rogai por nós, pecadores, agora e na hora de nossa morte. Amém.
1: Ave Maria, cheia de graça, o Senhor é convosco. Bendita sois vós entre as mulheres, e bendito é o fruto do vosso ventre, Jesus.
0: Santa Maria, Mãe de Deus, rogai por nós, pecadores, agora e na hora de nossa morte. Amém.
1: Glória ao Pai, ao Filho e ao Espírito Santo,
0: como era no princípio, agora e sempre. Amém.
1: Ó meu Jesus,
2: perdoai-nos, livrai-nos do fogo do inferno, levai as almas todas para o céu, e socorrei principalmente as que mais precisarem.
1: Santo Antônio de Santana Galvão,
2: rogai por nós.

0: no terceiro mistério glorioso, contemplamos a descida do Espírito Santo sobre os apóstolos. Nosso Senhor enviou o Espírito Santo sobre Maria Santíssima e os apóstolos sob a forma de línguas de fogo. Os apóstolos, até então tímidos e pouco capazes de entender, imediatamente se transformaram em ardentes anunciadores de Jesus e seus ensinamentos.
1: Pai nosso que estais no céu, santificado seja o vosso nome, venha a nós o vosso reino, seja feita a vossa vontade, assim na terra como no céu.
0: O pão nosso de cada dia nos dai hoje, perdoai-nos as nossas ofensas, assim como nós perdoamos a quem nos tem ofendido, e não nos deixeis cair em tentação, mas livrai-nos do mal.
1: Ave Maria, cheia de graça, o Senhor é convosco, bendita sois vós entre as mulheres, e bendito é o fruto do vosso ventre, Jesus.
0: Santa Maria, Mãe de Deus, rogai por nós, pecadores, agora e na hora de nossa morte. Amém.
1: Ave Maria, cheia de graça, o Senhor é convosco, bendita sois vós entre as mulheres, e bendito é o fruto do vosso ventre, Jesus.
0: Santa Maria, Mãe de Deus, rogai por nós, pecadores, agora e na hora de nossa morte. Amém.
1: Ave Maria, cheia de graça, o Senhor é convosco, bendita sois vós entre as mulheres, e bendito é o fruto do vosso ventre, Jesus.
0: Santa Maria, Mãe de Deus, rogai por nós, pecadores, agora e na hora de nossa morte. Amém.
1: Ave Maria, cheia de graça, o Senhor é convosco, bendita sois vós entre as mulheres, e bendito é o fruto do vosso ventre, Jesus.
0: Santa Maria, Mãe de Deus, rogai por nós, pecadores, agora e na hora de nossa morte. Amém.
1: Ave Maria, cheia de graça, o Senhor é convosco, bendita sois vós entre as mulheres, e bendito é o fruto do vosso ventre, Jesus.
0: Santa Maria, Mãe de Deus, rogai por nós, pecadores, agora e na hora de nossa morte. Amém.
1: Ave Maria, cheia de graça, o Senhor é convosco, bendita sois vós entre as mulheres, e bendito é o fruto do vosso ventre, Jesus.
0: Santa Maria, Mãe de Deus, rogai por nós, pecadores, agora e na hora de nossa morte. Amém.
1: Ave Maria, cheia de graça, o Senhor é convosco, bendita sois vós entre as mulheres, e bendito é o fruto do vosso ventre, Jesus.
0: Santa Maria, Mãe de Deus, rogai por nós, pecadores, agora e na hora de nossa morte. Amém.
1: Ave Maria, cheia de graça, o Senhor é convosco, bendita sois vós entre as mulheres, e bendito é o fruto do vosso ventre, Jesus.
0: Santa Maria, Mãe de Deus, rogai por nós, pecadores, agora

0: e na hora de nossa morte. Amém.
1: Ave Maria, cheia de graça, o Senhor é convosco, bendita sois vós entre as mulheres, e bendito é o fruto do vosso ventre, Jesus.
0: Santa Maria, Mãe de Deus, rogai por nós, pecadores, agora e na hora de nossa morte. Amém.
1: Ave Maria, cheia de graça, o Senhor é convosco, bendita sois vós entre as mulheres, e bendito é o fruto do vosso ventre, Jesus.
0: Santa Maria, Mãe de Deus, rogai por nós, pecadores, agora e na hora de nossa morte. Amém.
1: Glória ao Pai, ao Filho e ao Espírito Santo,
0: como era no princípio, agora e sempre. Amém.
1: São Miguel, rogai por nós.

0: no quarto mistério glorioso, contemplamos a assunção gloriosa de Nossa Mãezinha aos céus. A Virgem Maria, alguns anos depois da ressurreição de seu filho, foi levada ao céu em corpo e alma pelo mesmo Jesus Cristo, acompanhado de coros de anjos. Colocamos as intenções que cada um de vocês que estão participando do Santo Terço e Frei está colocando aqui sobre o manto de Nossa Mãe. Vamos pedir para aqueles que carregam cruzes pesadas da doença, câncer, tumores, aqueles que sofrem com a doença da depressão, transtorno da ansiedade, síndrome do pânico, que a força do ressuscitado lhes conceda o ânimo e a coragem de enfrentar a vida. Pai nosso que estais nos céus, santificado seja o vosso nome, venha a nós o vosso reino, seja feita a vossa vontade, assim na terra como no céu.
1: O pão nosso de cada dia nos dai hoje, perdoai-nos as nossas ofensas, assim como nós perdoamos a quem nos tem ofendido, e não nos deixeis cair em tentação, mas livrai-nos do mal.
0: Ave Maria, cheia de graça, o Senhor é convosco. Bendita sois vós entre as mulheres e bendito é o fruto do vosso ventre, Jesus.
1: Santa Maria, Mãe de Deus, rogai por nós, pecadores, agora e na hora de nossa morte. Amém.
0: Ave Maria, cheia de graça, o Senhor é convosco. Bendita sois vós entre as mulheres e bendito é o fruto do vosso ventre, Jesus.
1: Santa Maria, Mãe de Deus, rogai por nós, pecadores, agora e na hora de nossa morte. Amém.
0: Ave Maria, cheia de graça, o Senhor é convosco. Bendita sois vós entre as mulheres, e bendito é o fruto do vosso ventre, Jesus.
1: Santa Maria, Mãe de Deus, rogai por nós, pecadores, agora e na hora de nossa morte. Amém.
0: Ave Maria, cheia de graça, o Senhor é convosco. Bendita sois vós entre as mulheres e bendito é o fruto do vosso ventre, Jesus.
1: Santa Maria, Mãe de Deus, rogai por nós, pecadores, agora e na hora de nossa morte. Amém.
0: Ave Maria, cheia de graça, o Senhor é convosco. Bendita sois vós entre as mulheres e bendito é o fruto do vosso ventre, Jesus.
1: Santa Maria, Mãe de Deus, rogai por nós, pecadores, agora e na hora de nossa morte. Amém.
0: Ave Maria, cheia de graça, o Senhor é convosco. Bendita sois vós entre as mulheres e bendito é o fruto do vosso ventre, Jesus.
1: Santa Maria, Mãe de Deus, rogai por nós, pecadores, agora e na hora de nossa morte. Amém.
0: Ave Maria, cheia de graça, o Senhor é convosco. Bendita sois vós entre as mulheres, bendito é o fruto do vosso ventre, Jesus.
1: Santa Maria, Mãe de Deus, rogai por nós, pecadores, agora e na hora de nossa morte. Amém.
0: Ave Maria, cheia de graça, o Senhor é convosco. Bendita sois vós entre as mulheres, e bendito é o fruto do vosso ventre, Jesus.
1: Santa Maria, Mãe de Deus, rogai por nós, pecadores, agora e na hora de nossa morte. Amém.
0: Ave Maria, cheia de graça, o Senhor é convosco. Bendita sois vós entre as mulheres, e bendito é o fruto do vosso ventre, Jesus.
1: Santa Maria, Mãe de Deus, rogai por nós, pecadores, agora e na hora de nossa morte. Amém.
0: Ave Maria, cheia de graça, o Senhor é convosco. Bendita sois vós entre as mulheres, e bendito é o fruto do vosso ventre, Jesus.
1: Santa Maria, Mãe de Deus, rogai por nós, pecadores, agora e na hora de nossa morte. Amém.
0: Glória ao Pai, ao Filho e ao Espírito Santo,
1: como era no princípio, agora e sempre. Amém.
0: Ó meu Jesus, perdoai-nos,
1: livrai-nos do fogo do inferno, levai as almas todas para o céu e socorrei principalmente as que mais precisarem.
0: São José,
1: rogai por nós.

0: Neste último mistério glorioso, contemplamos a gloriosa coroação de nossa mãezinha lá no céu. A Virgem Maria foi esplendidamente coroada pela Santíssima Trindade como Rainha dos Anjos e dos Homens, é corredentora, medianeira e advogada lá no céu. Vamos fechar os nossos olhos, nos sentir amados por Jesus, sentindo tocado pelas mãozinhas de nossa mãe, ela que está acolhendo os vossos pedidos. Pedimos pelas famílias que estão passando necessidade, falta de trabalho, desemprego, pela união nas famílias, a reconciliação dos casais. A mãe que chora de lágrimas, reza pela conversão de sua família, pela libertação do vício das bebidas, das drogas, do esposo, dos filhos. Colocamos agora nessa intenção.
1: Pai nosso que estais no céu, santificado seja o vosso nome. Venha a nós o vosso reino, seja feita a vossa vontade, assim na terra como no céu.
0: O pão nosso de cada dia nos dai hoje. Perdoai-nos as nossas ofensas, assim como nós perdoamos a quem nos tem ofendido. E não nos deixeis cair em tentação, mas livrai-nos do mal.
1: Ave Maria, cheia de graça, o Senhor é convosco, bendita sois vós entre as mulheres, e bendito é o fruto do vosso ventre, Jesus.
0: Santa Maria, Mãe de Deus, rogai por nós, pecadores, agora e na hora de nossa morte. Amém.
1: Ave Maria, cheia de graça, o Senhor é convosco, bendita sois vós entre as mulheres, e bendito é o fruto do vosso ventre, Jesus.
0: Santa Maria, Mãe de Deus, rogai por nós, pecadores, agora e na hora de nossa morte. Amém.
1: Ave Maria, cheia de graça, o Senhor é convosco, bendita sois vós entre as mulheres, e bendito é o fruto do vosso ventre, Jesus.
0: Santa Maria, Mãe de Deus, rogai por nós, pecadores, agora e na hora de nossa morte. Amém.
1: Ave Maria, cheia de graça, o Senhor é convosco, bendita sois vós entre as mulheres, e bendito é o fruto do vosso ventre, Jesus.
0: Santa Maria, Mãe de Deus, rogai por nós, pecadores, agora e na hora de nossa morte. Amém.
1: Ave Maria, cheia de graça, o Senhor é convosco, bendita sois vós entre as mulheres, e bendito é o fruto do vosso ventre, Jesus.
0: Santa Maria, Mãe de Deus, rogai por nós, pecadores, agora e na hora de nossa morte. Amém.
1: Ave Maria, cheia de graça, o Senhor é convosco, bendita sois vós entre as mulheres, e bendito é o fruto do vosso ventre, Jesus.
0: Santa Maria, Mãe de Deus, rogai por nós, pecadores, agora e na hora de nossa morte. Amém.
1: Ave Maria, cheia de graça, o Senhor é convosco, bendita sois vós entre as mulheres, e bendito é o fruto do vosso ventre, Jesus.
0: Santa Maria, Mãe de Deus, rogai por nós, pecadores, agora e na hora de nossa morte. Amém.
1: Ave Maria, cheia de graça, o Senhor é convosco, bendita sois vós entre as mulheres, e bendito é o fruto do vosso ventre, Jesus.
0: Santa Maria, Mãe de Deus, rogai por nós, pecadores, agora e na hora de nossa morte. Amém.
1: Ave Maria, cheia de graça, o Senhor é convosco, bendita sois vós entre as mulheres, e bendito é o fruto do vosso ventre, Jesus.
0: Santa Maria, Mãe de Deus, rogai por nós, pecadores, agora e na hora de nossa morte. Amém.
1: Ave Maria, cheia de graça, o Senhor é convosco, bendita sois vós entre as mulheres, e bendito é o fruto do vosso ventre, Jesus.
0: Santa Maria, Mãe de Deus, rogai por nós, pecadores, agora e na hora de nossa morte. Amém.
1: Glória ao Pai, ao Filho e ao Espírito Santo,
2: como era no princípio, agora e sempre. Amém.
1: Todos os santos e santas de Deus, rogai por nós.

0: Vamos estender nossas mãozinhas, agradecer a nossa mãe. Infinitas graças vos damos, soberana rainha, pelos benefícios que todos os dias recebemos de vossas mãos liberais. Dignai-vos agora e para sempre tomar-nos debaixo de vosso poderoso amparo. E para mais vos agradecer, vos saudamos com a salve rainha.
1: Salve rainha, mãe de misericórdia, vida do sul da esperança nossa, salve. A vós bradamos, segregados filhos de Eva, a vós suspiramos, gemendo e chorando neste vale de lágrimas. Eia, pois, advogada nossa, esses vossos olhos misericordiosos a nós ouvem, e depois deste desterro, mostrai-nos Jesus. Bendita é o fruto do vosso ventre, ó clemente, ó piedosa, ó doce sempre Virgem Maria.
0: Rogai por nós, Santa Mãe de Deus,
1: para que sejamos dignos das promessas de Cristo.
0: Amém. Meus irmãos, minhas irmãs, vamos fazer a bênção da água. Coloque a água pertinho aí, né? Junto com nossa Mãe Aparecida, vocês podem tomar e do que se conceda a cura das doenças. Vamos pedir para o Frei Leandro fazer a bênção para todos nós, a bênção da água.
1: O nosso auxílio está no nome do Senhor, que fez o céu e a terra. Nós os pedimos, ó Deus, a sua bênção sobre esta água, sobre esta água que você coloca com toda a fé e piedade diante dessa transmissão. Nós os pedimos, Senhor, infunda o teu Espírito Santo nesta água, para que as pessoas que dela usarem, aspergirem e beberem, recebam de ti, Senhor, a saúde do corpo e da alma, a restauração da vida e a proteção. Em nome do Pai, do Filho, do Espírito Santo. Amém.
0: Obrigado, Frei Leandro. Queremos agradecer a participação de todos aqui no santuário, rezaram conosco, também em vossas casas, nesse terço, todas as vossas intenções. Estão todos aqui na urna de intenções sob o manto de nossa mãe, né? Paz bem a todos. A bênção final, o Senhor esteja convosco.
1: Ele está no meio de nós.
0: Por intercessão do glorioso São José, Santo Antônio de Santana Galvão e Nossa Mãe Aparecida, que o Senhor vos abençoe e vos guarde.
1: Amém.
0: O Senhor mostre a sua face e se compadeça de vós.
1: Amém.
0: O Senhor volva o seu olhar para vós e vos dê a paz.
1: Amém.
0: Abençoe-vos Deus Todo-Poderoso, Pai e Filho e Espírito Santo.
1: Amém.
0: A alegria do Senhor seja a vossa força. Ide em paz, o Senhor vos acompanhe. Graças a Deus. Deus. Viva nossa Mãe Aparecida.
2: Viva!
0: Viva São Frei Galvão.
2: Viva!
0: Viva São José.
2: Viva!
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0: Neste tempo da criação, somos convidados a passar da contemplação para o compromisso. São Francisco louvava a Deus por toda a criação e reconhecia que tudo estava ligado pelo amor do Criador. Hoje também somos chamados a proteger esta grande família da qual fazemos parte. Que nossas escolhas sejam mais responsáveis, nosso consumo mais consciente e nosso coração mais atento aos que sofrem com a destruição ambiental. Cuidar da casa comum é cuidar da vida e das futuras gerações. Franciscanos compartilhando a paz e o bem.
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0: No dia 23 de setembro, recordamos São Pio de Pietrelcina, sacerdote capuchinho, marcado por uma profunda vida de oração, penitência e amor ao próximo. Padre Pio passou grande parte de sua vida atendendo pessoas, escutando suas dores e conduzindo muitos de volta à misericórdia de Deus. Seu testemunho nos ensina que a santidade nasce de uma vida entregue à oração e ao serviço. Que São Pio nos ajude a confiar mais profundamente em Deus e a fazer de nossa vida um instrumento de paz, esperança e amor. São Pio de Pietrelcina, rogai por nós. Franciscanos compartilhando a paz e o bem.
1: O livro de Daniel nasceu em um contexto de grandes desafios, mas sua mensagem continua atual. Deus permanece fiel e seu reino jamais será destruído. Neste mês da Bíblia, somos convidados a não permitir que as dificuldades roubem nossa esperança. A palavra de Deus nos ajuda a olhar além dos problemas e confiar naquele que conduz a história. Que setembro seja um tempo de reencontro com a Bíblia e de renovação da nossa fé. Franciscanos compartilhando a paz e o bem.
3: É primavera, as flores vão se abrindo no jardim.
0: A primavera chega trazendo novas cores, perfumes e a beleza de um mundo que parece florescer novamente. É tempo de renovar os olhos, abrir o coração e perceber que cada dia pode trazer novas possibilidades. Que as flores desta estação nos ensinem a valorizar as pequenas coisas, cultivar a esperança e acreditar na beleza dos recomeços. Que esta primavera floresça também dentro de nós, trazendo mais alegria, leveza e inspiração para a vida. Franciscanos juntos em todas as estações.
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5: Queridos irmãos e irmãs, muito bom dia, paz e bem. Iniciamos mais uma jornada. É a palavra de Deus hoje que norteia e aquece os nossos corações. É de São Lucas, capítulo 9, versículos 1 a 6. Naquele tempo, Jesus convocou os 12, deu-lhes poder e autoridade sobre todos os demônios e para curar doenças. Enviou-os a proclamar o reino de Deus e a curar os enfermos. E disse-lhes: não leveis nada para o caminho, nem cajado, nem sacola, nem pão, nem dinheiro, nem mesmo duas túnicas. Em qualquer casa onde entrardes, ficai aí, e daí é que partireis de novo. Todos aqueles que não vos acolherem, ao sairdes daquela cidade, sacudi a poeira dos vossos pés como protesto contra eles. Os discípulos partiram e percorriam os povoados, anunciando a boa nova e fazendo curas em todos os lugares. Palavra da salvação. Glória a vós, Senhor. Queridos irmãos e irmãs, o evangelho de hoje nos mostra Jesus enviando os 12 em missão. Ele os chama, dá-lhes autoridade e diz algo que pode nos surpreender: não leveis nada para o caminho. Nada de bastão, nada de pão, nada de dinheiro, de Jesus nem mesmo uma túnica a mais. Jesus, com essas palavras, está ensinando aos discípulos que a missão não depende em primeiro lugar daquilo que carregamos, mas daquilo que Deus pode realizar através de nós. E talvez essa seja uma palavra, eu diria, muito atual e muito necessária para nós, porque nós gostamos de segurança, gostamos de ter tudo planejado, tudo sob controle, todas as garantias antes de dar um passo. Esperamos ter tempo, dinheiro, condições, conhecimento, enfim. E muitas vezes ficamos esperando estar preparados para começar. Mas Jesus envia os discípulos justamente com pouco. É como se ele dissesse: confia em mim, vai, eu estarei contigo. Isso não significa irresponsabilidade. Significa não transformar a falta de garantias em desculpa para não fazer aquilo que Deus nos pede. Quantas vezes Deus coloca diante de nós uma missão simples, uma palavra de consolo, uma visita, um pedido de perdão, enfim. E nós pensamos sempre: ah, depois eu faço, depois, quando tiver mais tempo, quando as coisas estiverem mais tranquilas, ou sei lá, quando estiver melhor. Só que a vida vai passando. E o evangelho de hoje nos recorda que somos, acima de tudo, um povo enviado. Ninguém precisa fazer grandes coisas para viver uma grande missão. Às vezes a nossa primeira missão é dentro da nossa própria casa. Às vezes a nossa missão é levar esperança lá para quem está desanimado. É não abandonar quem precisa de nós e ser presença de Deus na vida de alguém. Jesus diz aos discípulos neste evangelho de hoje para permanecerem na casa que os acolher. Isso é importante. Missão não é passar pela vida das pessoas sem criar vínculos. Na vida de quem nós estamos permanecendo ou só estamos passando? Hoje, antes, quem sabe, de você sair de casa, antes de começar um trabalho, antes de encontrar alguém, faça uma pergunta muito simples. Pergunte-se: Senhor, quem precisa receber um pouco do teu amor através de mim hoje? Talvez a resposta esteja muito mais perto do que imaginamos. Vamos agora fazer a nossa oração. Senhor Jesus, envia-nos para levar a tua presença a todos aqueles que

pedido para confiar em ti. Que através das nossas palavras e atitudes, alguém possa experimentar um pouco mais da tua paz e

esteja convosco. Ele está no meio de nós. Que por intercessão de Santo Antônio e Santana Galvão, que Deus Todo-Poderoso vos abençoe. Ele que é Pai, Filho e Espírito Santo. Amém.

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1: 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Agora, no programa Madrugada Franciscana. São Pio de Pietrelcina, presbítero. Memória. Laudes. Vinde, ó Deus, em meu auxílio, socorrei-me sem demora. Glória ao Pai, ao Filho e ao Espírito Santo, como era no princípio, agora e sempre. Amém. Aleluia.
2: Hino. Hoje cantemos o triunfo do guia sábio e bom pastor, que já reina entre os eleitos, a testemunha do Senhor.
1: Foi guia e mestre muito brilhante, da vida santa deu lição, buscou a Deus ser agradável, mantendo puro o coração.
2: Oremos para que bondoso peça perdão para os faltosos e sua prece nos conduza do céu aos cumes luminosos.
1: Poder, louvor, honra e glória ao Deus eterno e verdadeiro, que em suas leis rege e sustenta, governa e guia o mundo inteiro.
2: Salmo dia, antífona primeira. Em vossa luz contemplamos a luz.
3: Salmo 35. A malícia do pecador e a bondade de Deus.
4: O pecado sussurra ao ímpio lá no fundo do seu coração.
5: O temor do Senhor nosso Deus não existe perante seus olhos.
4: Lisonjeia a si mesmo pensando: ninguém vê nem condena o meu crime.
5: Traz na boca maldade e engano, já não quer refletir e agir bem.
4: Arquiteta a maldade em seu leito, nos caminhos errados insiste, e não quer afastar-se do mal.
5: Vosso amor chega aos céus, ó Senhor, chega às nuvens a vossa verdade.
4: Como as altas montanhas eternas, é a vossa justiça, Senhor.
5: E os vossos juízos superam os abismos profundos dos mares.
4: Os animais e os homens salvais, quão preciosa é, Senhor, vossa graça.
5: Eis que os filhos dos homens se abrigam sob a sombra das asas de Deus.
4: Na abundância de vossa morada, eles vêm saciar-se de bens.
5: Vós lhes dais de beber água viva na torrente das vossas delícias.
4: Pois em vós está a fonte da vida, e em vossa luz contemplamos a luz.
5: Conservai aos fiéis vossa graça, e aos retos a vossa justiça.
4: Não me pisem os pés dos soberbos, nem me expulsem as mãos dos malvados.
5: Os perversos tremendo caíram, e não podem erguer-se do chão.
4: Glória ao Pai, ao Filho e ao Espírito Santo, como era no princípio, agora e sempre. Amém.
1: Antífona, em vossa luz contemplamos a luz.
2: Antífona segunda, vós sois grande, Senhor Adonai, admirável de força invencível.
3: Cântico de Judite, capítulo 16, versículos de 1 a 15. Deus criador do mundo e protetor do seu povo.
4: Cantai ao Senhor com pandeiros, entoai seu louvor com tambores.
5: Elevai-lhe um salmo festivo, invocai o seu nome e exaltai-o.
4: É o Senhor que põe fim às batalhas, o seu nome glorioso é Senhor.
5: Cantemos louvores a Deus, novo hino ao Senhor entoemos.
4: Vós sois grande, Senhor Adonai, admirável de força invencível.
5: Toda a vossa criatura vos sirva, pois mandastes e tudo foi feito.
4: Vosso sopro de vida enviastes, e eis que tudo passou a existir.
5: Não existe uma coisa ou pessoa que resista à vossa palavra.
4: Desde as bases os montes se abalam, e as águas também estremecem.
5: Como cera derretem-se as pedras diante da vossa presença.
4: Mas aqueles que a vós obedecem, junto a vós serão grandes em tudo.
5: Glória ao Pai, e ao Filho e ao Espírito Santo, como era no princípio, agora e sempre. Amém.
1: Antífona, vós sois grande, Senhor Adonai, admirável de força invencível.
2: Antífona terceira, gritai a Deus aclamações de alegria.
3: Salmo 46. O Senhor, Rei do Universo.
4: Povos todos do universo, batei palmas, gritai a Deus aclamações de alegria.
5: Porque sublime é o Senhor, o Deus Altíssimo, o soberano que domina toda a terra.
4: Os povos sujeitou ao nosso jugo e colocou muitas nações aos nossos pés.
5: Foi ele que escolheu a nossa herança, a glória de Jacó, seu bem-amado.
4: Por entre aclamações Deus se elevou, o Senhor subiu ao toque da trombeta.
5: Salmodiai ao nosso Deus ao som da harpa, salmodiai ao som da harpa o nosso rei.
4: Porque Deus é o grande rei de toda a terra, ao som da harpa acompanhai os seus louvores.
5: Deus reina sobre todas as nações, está sentado no seu trono glorioso.
4: Os chefes das nações se reuniram com o povo do Deus Santo de Abraão.
5: Pois só Deus é realmente o Altíssimo, e os poderosos desta terra lhe pertencem.
4: Glória ao Pai, ao Filho e ao Espírito Santo, como era no princípio, agora e sempre. Amém.
1: Antífona, gritai a Deus aclamações de alegria.
2: Leitura breve da carta de São Paulo aos Hebreus. Lembrai-vos de vossos dirigentes que vos pregaram a palavra de Deus e, considerando o fim de sua vida, imitai-lhes a fé. Jesus Cristo é o mesmo, ontem e hoje e por toda a eternidade. Não vos deixeis enganar por qualquer espécie de doutrina estranha.
1: Responsório breve.
2: Colocaste sentinelas vigiando o vosso povo.
1: Anunciam dia e noite vosso nome, ó Senhor.
2: Vigiando o vosso povo.
1: Glória ao Pai, ao Filho e ao Espírito Santo.
2: Colocaste sentinelas vigiando o vosso povo.
1: Cântico evangélico, antífona. Não sois vós que falareis, é o Espírito do Pai que em vós há de falar.
4: Bendito seja o Senhor Deus de Israel, porque a seu povo visitou e libertou.
5: E fez surgir um poderoso Salvador na casa de Davi, seu servidor.
4: Como falara pela boca de seus santos, os profetas desde os tempos mais antigos.
5: Para salvar-nos do poder dos inimigos e da mão de todos quantos nos odeiam.
4: Assim mostrou misericórdia a nossos pais, recordando a sua santa aliança.
5: E o juramento a Abraão, o nosso pai, de conceder-nos que libertos do inimigo.
4: A ele nós sirvamos sem temor, em santidade e em justiça diante dele, enquanto perdurarem nossos dias.
5: Serás profeta do Altíssimo, ó menino, pois irás andando à frente do Senhor para aplainar e preparar os seus caminhos,
4: anunciando ao seu povo a salvação que está na remissão de seus pecados.
5: Pela bondade e compaixão de nosso Deus, que sobre nós fará brilhar o sol nascente,
4: para iluminar a quantos jazem entre as trevas e na sombra da morte estão sentados.
5: E para dirigir os nossos passos, guiando-os no caminho da paz.
4: Glória ao Pai, ao Filho e ao Espírito Santo, como era no princípio, agora e sempre. Amém.
2: Antífona, não sois vós que falareis, é o Espírito do Pai que em vós há de falar.
1: Preces. Agradeçamos a Cristo, o bom pastor, que deu a vida por suas ovelhas, e lhe peçamos:
2: apacentai, Senhor, o vosso rebanho.
1: Cristo, quisestes mostrar vosso amor e misericórdia nos santos pastores, por meio deles sede sempre misericordioso para conosco.
2: Apacentai, Senhor, o vosso rebanho.
1: Através dos vossos representantes na terra, continuais a ser o pastor das nossas almas. não vos canseis de nos dirigir por intermédio de nossos pastores.
2: Apacentai, Senhor, o vosso rebanho.
1: Em vossos santos, que guiam os povos, sois o médico dos corpos e das almas. Não cesseis de exercer para conosco o mistério da vida e da santidade.
2: Apacentai, Senhor, o vosso rebanho.
1: Pela sabedoria e caridade dos santos, instruístes o vosso rebanho. Guiados pelos nossos pastores, fazei-nos crescer na santidade.
2: Apacentai, Senhor, o vosso rebanho.
3: Nossas preces prossigamos, rezando a oração que nosso Senhor Jesus Cristo nos ensinou. Pai nosso que estais nos céus, santificado seja o vosso nome. Venha a nós o vosso reino, seja feita a vossa vontade, assim na terra como no céu. O pão nosso de cada dia nos dai hoje, perdoai-nos as nossas ofensas, assim como nós perdoamos a quem nos tem ofendido, e não nos deixeis cair em tentação, mas livrai-nos do mal. Amém.
1: Oremos. Deus eterno e todo-poderoso, que destes ao presbítero São Pio a graça singular de participar da cruz de vosso Filho, e por seu ministério renovastes as maravilhas de vossa misericórdia, concedei-nos, por sua intercessão, que nos associemos continuamente à paixão de Cristo e cheguemos alegremente à glória da ressurreição. Por nosso Senhor Jesus Cristo, vosso Filho, na unidade do Espírito Santo. Amém. O Senhor nos abençoe e nos livre de todo mal e nos conduza à vida eterna. Amém.
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0: senhora.
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0: Tá.

0: amanhecer.
1: 5:02, um bom dia pro senhor, meu compadre, um bom dia pra senhora, minha comadre, pro nono, pra nona, pra gurizada, no campo, na cidade, no trabalho, no descanso, aqui de perto, lá de longe, passou bem a noite? Tudo em ordem? É, deu uma garoada, né? Deu uma garoada, aham, lá em casa deu uma garoada, e por aí deu uma garoada? Não sei, acho que nas próximas horas é capaz de dar uma garoada. Não, hoje não. Tá tudo estrelado agora? Verdade, tá estrelado uma barbaridade. Aham, é verdade. Aham, o quê? Últimas horas?
2: Deu uma garoada aqui de novo. Ontem é tarde, deu uma, mais uma garoada.
1: Tarde não, de noite.
2: De noite deu mais uma garoada. Tá sujeito de mais uma garoada agora.
1: Ah, eu acho que não, porque tá bem estrelado o tempo, né? É, tá bem estrelado. Tão bom que bom, vamos até logo mais 7 da manhã. No ar, o nosso Desperta.
3: Brasil!
1: Isso!

tudo de bom e do melhor, o que desejo de coração a você, ouvinte do nosso Desperta Brasil, né? Muito, muito, muito obrigado pelo carinho de sua companhia. Tudo de bom e do melhor é o que desejo, amigo Morangão Véia de Guerra, tá certo? Então tá dado o recadito, amanhã está começando bonita, com um punhado de estrelas, tempo bom, 8 graus na temperatura, é, baixou um pouquinho a temperatura, né? Um friozinho pra dar aquela animada na gente, hã? É verdade, né? É verdade, hoje aqui, eu lembro que é o dia de São Pio de Pietrelcina, também aqui no calendário Dia Internacional da Língua de Sinal, tá bom? Então tá certo, primeiros momentos da primavera aqui no Hemisfério Sul, começou ontem às 21 horas e 5 minutos, então estamos na primavera, que tal? E que este novo dia venha com boas energias, com bons motivos para sorrir e você levante com muita disposição, não tropeçando no beijo, com um sorriso desse tamanho no rosto, verdade, vamos lá, vamos, vamos, vamos, que não falte o gás para esquentar, água para tomar um chimarrão, para tomar um café, um chá, né? Uma bebida quente nesse amanhecer, que não falte pensamento positivo e que não falte vontade de fazer acontecer. Tudo de bom e do melhor é o que desejo de coração a você, ouvinte do Desperta Brasil. Que seu dia seja realmente um dia de conquistas, de alegrias e coisas boas. Tá certo? Então tá dado um recadito no campo, na cidade, no trabalho, no descanso. Tamo junto e vamos seguir aqui na frequência 88,3.

5:06, quarta-feira dos lobisomens do sertanejão apaixonado, né, meu compadre e minha comadre? É verdade, hoje vou abrir a quarta dos lobisomens com uma música da dupla Rick e Renner. Ontem, infelizmente, né, confirmou-se a morte do cantor Rick, ele que fazia dupla com Renner, quando da queda daquele helicóptero lá, um helicóptero que estava desaparecido na Serra Catarinense. Mais de 20 horas de busca, então ontem localizaram o helicóptero e os destroços, né? Infelizmente, e no local foram achados 5 cadáveres, 5 pessoas sem vidas. Que barbaridade, né, meu povo? Que coisa, matar feio, uma barbaridade o tempo por lá também. E a Corporação dos Bombeiros acabou confirmando a identidade do cantor sertanejo. E para abrir o nosso programa aqui, eu vou trazer esta que fez muito, muito, muito sucesso, lançada no álbum volume 4, lá em 1997. Inclusive, deste álbum, o que teve de música que rodou na rádio, meu senhor do céu, aquela Tira Roupa, lembra? Tira roupa do barroquejo. Essa daí, Poucas e Boas também, é verdade. Enfim, várias aí também do período romântico, a fase romântica da dupla dos anos 90. A gente vai recordar Baby, pra abrir a Que Baby, Morangão? As homens do céu, é bandido, homem do céu. É Baby também tava nesse disco, homem do céu. Mas homem... é, Tira Roupa, Poucas e Boas, Baby... Enfim, tinha um monte de clássico esse CD. E a gente vai recordar a música Bandida, tá certo? Pra abrir aqui a quarta dos Corações Apaixonados. Tá certo? Então tá bom. As outras, depois eu desanuncio. Mas vamos começar a quarta dos lobisomens. Mais ou menos assim, então... Rick Renner, Bandida, 5:08, 8 graus na temperatura.

0: verdade é que é mais fácil esquecer, compadre. Não sei, não. Não sei, comadre. Chico Rei, Paraná, Dois Caminhos, antes Bruno e Marrone, Esqueci, e abrimos todas com Rick Renner, Bandida, 5:18, 8 graus na temperatura. Eu vou, mas eu já voltei, tá certo? Então tá bom, feito, Brick.
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2: Cotação de preços.
0: Na cotação agropecuária, feijão carioca 290-300, feijão preto 240-250, milho 60-30 a 63, soja 141-142, trigo 79-84, boi em pé arroba 363-365, erva mate 19, suína em pé tipo carne 4,55, vaca em pé arroba 310-330.
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31: 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Opa. Como é que temos ali? Tudo em ordem? É? Vamos pular? Tá na hora, né, meu povo? Tá na hora. Vamos que vamos, são 5h24. Daqui a pouquinho trago os principais destaques das últimas horas, combinado? Então tá dado o recadito, uma leva de abraço aqui pro povo que tá ouvindo nós, mas tem também alguns abraços devagarzinho, a gente vai registrando a audiência, tá bom? Então tá certo, um abraço, bom dia pro seu Jean, lá em São José, Santa Catarina, meu amigo Thiago Bene. Pô, começou a primavera dando uma garroada por aqui, Morangão, por aqui também deu uma garroada, Thiago. Forte abraço lá em Mangueirinha também, registrando a companhia. O amigo Borges no bairro do Frarão, a dona Aparecida Sebastião, seu Antônio Erkevich, seu amigo Marcos Golubins, que o Matheus Balbinotti, o seu... Tá mateando hoje? As que tal? Seu Valdecir Linhares está por lá mateando e acompanhando o programa. O seu Cirilo Dorigo, alô, seu Cirilo! Forte abraço, tudo de bom e do melhor é o que desejo, amigo Morangão Velho de Guerra. Um abraço, bom dia. Ô, seu Arcanjo, verdade, né? Pode abandonar, meu Deus, mas tá no fim, homem de Deus. Tá no fim, falou Morangão. Não dá certo, muito pouco tempo mandar os abraços, né, Morangão? A gente vai mandando conforme dá, seu Arcanjo, mas viu? Tá no fim já, compadre. Tá no fim, quase no fim, né? Um abração, tudo de bom. Um abraço pro seu Inivaldo Borossó e seu Salvador Medeiros, o amigo Leandro Piovesana. Um abraço, bom dia pro meu amigo seu Valmor Mondardo. Um abraço, bom dia pro seu Haroldo Wash. Um abraço, bom dia pro meu amigo seu Moacir Borges, o seu Valentim da Silva, amigo amoroso, seu Hilário Miglioranz. Um abraço pro amigo Peca. Um abraço pra dona Marilene no bairro Anchieta. O quê? Tava sumido, hein, pinguim? As homens do céu, tudo em ordem ali? Bom, graças a Deus, o seu Jaci Poçamai, pinguim Vedeguer, fazia um eita que não participava, né? Aham, tudo é bom e do melhor é o que desejo, amigo Morangão. Um abraço, bom dia pro meu amigo seu Celso Ricardo Tururu Parisi, a dona Isolina, seu Aldecir, amigos da Rua Xingu. Um abraço, bom dia pro seu Darcy da Siqueira, o amigo Dudu Sartor. Um abraço, bom dia pro meu amigo seu Ademar Miranda, o Miranda Vedeguer, lá do Planalto, né, seu Ademar? Cafezinho pronto? Forte abraço, tudo de bom, é o que desejo, amigo Morangão. Áudios conforme dá, eu vou ouvir. Reproduzir é praticamente impossível neste período eleitoral. É, os que são bem curtinhos, às vezes a gente consegue, tá certo? Agradeço de coração a compreensão, tá bom? Então tá dado o recado. Quando der, eu ouço os áudios. Agora, daqui a pouco tem mais abraço, meu povo. Daqui a pouco tem mais abraço. A dona Cátia no bairro Alvorada pediu essa daqui também, ó, compadre. 5h27, bom dia.

0: Cachique, né? É verdade. Ouvimos aqui, Jean Giovanni, Mil Corações, são 5h31. Passa rápido, uma barbaridade o tempo, né, tchê? Pelo amor de Deus. Vamos. Então vamos. Quê? Que horas? 5h31.
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0: Um bom dia para o senhor, um bom dia para a senhora. Muito obrigado pelo carinho de sua companhia. Tudo de bom e do melhor. Tivemos a operação Breaking Bad, apreendendo mais de 4 quilos de rachixe e prendendo 2. Ação da Polícia Civil, com apoio da Polícia Militar, cumpriu um total de 8 mandados de busca e apreensão em Francisco Beltrão e em Pato Branco. As drogas foram avaliadas em mais de 300 mil reais. Em Marmeleiro, prefeito é alvo de operação do Ministério Público, que investiga suspeita de corrupção e lavagem de dinheiro. Durante a operação, documentos e equipamentos eletrônicos foram apreendidos e serão agora analisados pelo Ministério Público. Deixe-me ver mais situações aqui, meu compadre e minha comadre. Já falei no começo do programa, né? Os bombeiros confirmaram então ontem a morte do cantor Rick. Localizaram os destroços do helicóptero depois de cerca de 20 horas de buscas. Localizaram o helicóptero, mas destruído, na Serra Catarinense. Total de 5 mortes confirmadas. O videomaker, empresário, piloto, copiloto e o Rick, certo? Então, este registro das últimas horas que vem chamando a atenção aí de todo o Brasil. Deixe-me ver aqui, meu compadre e minha comadre. Capaz, 4 funcionários da Receita Federal são investigados por desvios de iPhones 17 apreendidos. Operação cumpriu 4 mandados de busca em Cascavel. 2 pessoas foram presas por posse irregular de fogo. Eles foram afastados. Em nota, a Receita disse que adotou prontamente todas as medidas administrativas e legais necessárias para apuração dos fatos. Então, 4 funcionários aí, segundo a nota, também diz que são terceirizados, tá bom? A identidade, porém, não foi divulgada. Deixe-me ver aqui, meu compadre, minha comadre. Capaz, tava com os iPhone? Um homem foi preso por tentativa de homicídio em Xanxerê. A polícia prendeu um acusado de uma sequência de roubos em Maravilha. Ele roubou um mercado, furtou um veículo, pegou uma arma em outro lugar, dinheiro, celular com ele foram apreendidos e estava praticando uma sequência de crimes em toda a região. Até que enroscou o pala em certa altura. Acabou preso ontem, então. 31 anos. Trabalhar não dá, né, compadre? Não pode. Pelo amor de Deus. A Polícia Rodoviária Federal apreendeu mais de 100 quilos de maconha em fiscalização na Ômega 3, registro de Guaraciaba. O motorista que foi preso em Guaraciaba afirmou que receberia R$ 1.500 para transportar a droga até Passo Fundo. Pensou já a vida e por R$ 1.500, não dá pra trabalhar, né? Não, honestamente não dá. É difícil, né? Pelo amor de Deus. Então, os principais fatos das últimas horas aqui no nosso Desperta Brasil. O boletim da noite da polícia ainda não chegou, tá certo? Então tá dado o recado. Ontem tivemos pela Copa LNF, semifinal, Juventude 1, Carlos Barbosa 2. O Carlos Barbosa passou de fase e está na final. É, a final era esperado, né, compadre? Carlos Barbosa pegando o Joinville, tá bom? Então tá dado o recadito. Tivemos também ontem o último jogo da 29ª rodada da Série B do Brasileirão. Criciúma 0, Operário 2. Jogo que foi jogado pro outro dia por causa do mau tempo lá na região de Criciúma, coisa tal, tal e coisa. Daí ontem o Criciúma acabou perdendo o jogo em casa. E o Inter avançou nas conversas para contratar o Eduardo Batista, né? o atual técnico do Criciúma. Aliás, o Inter teve várias, vários técnicos que negaram, né? Fez algumas propostas, mas o pessoal, não quero um contrato longo, quero um contrato diferente, tá certo? Então tá dado o recado. Agora fez proposta aí avançando para contratar o técnico Eduardo Batista do Criciúma, tá bom? É o técnico escolhido pelo Internacional para sequência aí, tá bom? Então tá dado o recadito. Agora uma semana meio que tranquila, como diz o ditado, né? Uma semana um tanto quanto tranquila, porque é data FIFA. A partir de amanhã começam amistosos de seleções. Na sexta, 7 da manhã, o Brasil vai pegar a Austrália, tá bom? Então tá dado o recado. Começamos bem, né, compadre? Começamos bem. Austrália, deu um diz que aquele amistoso contra a Índia, mas quem quer a Índia no futebol, compadre? Não desmerecendo o país nada, né, mas no futebol, pelo amor de Deus, antigamente faziam uns amistosos com um time grande, assim, de expressão, né? Vamos pegar o Grêmio, mete o Grêmio, o Inter misturado ali. Garanto que nós ganhamos da seleção. Verdade. Então tá bom, 5:37.
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0: Tempo bom, temperatura neste momento aqui nos altos da Araribóia, na casa dos 8 graus.
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0: Um bom dia para o senhor, um bom dia para a senhora, tudo de bom e do melhor que desejo de coração a você, ouvinte aqui do Desperta Brasil. Feito brinque, então tá dado o recadito, vamos que vamos, meu povo, vamos, que a pouco tem mais uma leva de abraços pro pessoal que vai participando, daqui a pouquinho tem mais participações. Agora eu vou atender a pedidos musicais do pessoal que vai interagindo aqui na programação, né? O pessoal vai interagindo. Deixa eu ver. Aqui, capaz, meu Deus do céu. Esse daqui agora? Então tá certo, né? Tudo é bom e do melhor. É o que desejo, amigo Morangão Velho de Guerra. Pera ali que travou, tudo bem quando o Morangão é ali? Não, pode empalhar, né, meu Deus do céu? Agora deu certo. Meu amigo, o seu Dirceu Moranga, no bairro Rancheta, tá com o Radião Velho fazendo eco, me pediu aqui pra ouvir a música, alguma do de Paulo e Paulino. Tá bom, eu vou trazer pro senhor, meu Deus do céu, alguma do de Paulo e Paulino e preguei molechumbo, tá certo? Então tá dado o recadito, deixa-me ver quem mais tá conosco aqui na sequência 88,3, a dona Marisete Leal. Dona Marisete Leal pediu Cascatinha em Ana, Louco Amor. Não lembro dessa música, comadre. Não lembro. Mas vamos lembrar então. Dona Marisete pediu, vai ouvir aqui no Desperta Brasil. Depois de Paulo e Paulino, vou campear uma aí. 5:39.

0: por aí de Paulo e Paulino, antes também Cascatinha em Ana, Louco Amor, 5:46, bom dia, 8 graus na temperatura.
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1: O Senhor vos abençoe e vos guarde. O Senhor vos mostre a sua face e se compadeça de vós. O Senhor volva seu rosto para vós e vos dê a paz. O Senhor vos abençoe. O Pai e o Filho e o Espírito Santo. Amém.
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0: Vamos lá, né? 5h54, ô gente boa que manda bom dia pro povão. São 5h54, aqui deste lado está o Morangão. Azão, meu Deus do céu. Versinho feito agora ali, né? Verdade. O nome do Morangão? Não, homem. Não tô concorrendo a nada, só tô dando bom dia pro senhor. É, pra senhora? Tudo em ordem ali? É, graças a Deus aqui também. Vamos que vamos. 6 para 6. Ô, dona Margarete Frarão, forte abraço, bom dia, obrigado pela companhia. Boa e abençoada quarta-feira pra senhora e família também. A dona Noeli Rosa, bom dia, Morangão. Primavera chegou da Japona, né, Morangão? Nem fale. Eu tive que colocar um moletom agora cedo pra vir. Aham, lá em casa quando saí 6 graus. Meu Deus do céu.
1: Canhadão que eu moro lá, é, 6 graus por lá. Verdade, né? Pegar já pula. Um abraço pro seu Inácio também, tudo de bom e do melhor. O seu Valdir Cavazinho lá em Coronel Vivida, bom dia, Morangão. Começando inverno de novo, 8 graus em Coronel Vivida. É 8 graus também aqui nos altos da Araribóia. Forte abraço, um abraço, bom dia pro seu Rude, lá em Palma Sol. Falou, bom dia, Morangão, que frio, não dá nem vontade de sair da cama. Forte abraço, tudo de bom. Um abraço, bom dia aqui pra minha amiga Dona Neuza, meu amigo seu Zeno, também registrando a companhia, abençoado dia, seu Vinícius Batistim, a Dona Lourdes Espanha, o meu amigo Nilvo Caprini. E o Nilvo, decidiram se era ontem ou é hoje, homem? Quem que tava errado? Tu ou Caldato? Qual dos dois que errou ontem? Eu não sei, não. Acho que os dois erraram, hein, por fim das contas. Um abraço, bom dia pro meu amigo seu Antônio Giacomoni, um abraço, bom dia pro meu amigo seu Sérgio Rodrigues da Silva, a dona Natalina Borges, seu Roberto Carini, a dona Zenilda Noguengra, o seu Valdecir Ferrengra. Ô, minho, como é que tá, homem? Bom? O seu Adélcio Guarez, a energia voltou ontem 9 da noite, Morangão. Lá na minha irmã, na Encruzilhada, voltou, era 12h, compadre. É verdade, 12h. Pelo amor de Deus, hein? É. Mas tenha certeza, maminho, a conta vai chegar no horário certo, no dia certo, e sem desconto. E isso é fato, né, maminho? Isso é fato. Que barbaridade, hein? Estão mais de 24 horas sem luz aí na Fazenda Barra, região da casa do Aminho. Ah, bom? Então tá certo. Tudo é bom e do melhor é o que diz. Obrigado por compartilhar, maminho. É, a dona Daniela também ontem repassou a informação, perto do 12h, voltou a luz por ali. Um abraço, bom dia pra dona Luciane lá em Vitorino, meu amigo Ney Ferraza. Alô, Ney, velho de guerra, como é que tá ali, tchê? Bom? Forte abraço, tudo de bom e do melhor. Meu amigo Gugelmin também conosco, a dona Maria de Quadra registrando a companhia, tudo é bom e do melhor. O que foi, Nilvo? Ah, ele falou, não, Morangão, nenhum de nós está errado, Morangão. Falei, por quê? Porque ele nasceu dia 22 e só foi registrado dia 23, Morangão. Então, no caso, ele tem que pagar 2 jantas, né, Nilvo? Ou 2 almoços, homem do céu. Faz 2 aniversários, igual a minha mãe. Minha mãe nasceu em março, mas foi registrada em junho, homem do céu. Pense. Verdade? Ó, que não paga nem um almoço pros filhos daí, né? Inclusive, um abraço pra dona Marli, né? Hoje era o dia de voltar pro trabalho. Acabou as férias, pegou um atestado, meu Deus. Bicha esperta tá ali, né, tio? Pegou um pernoito no São Lucas. Tá ali pernoitando, né, compadre? É barbaridade, né, tia? Ah, não, pode empaiar, meu Deus do céu, pode empaiar. Um abraço pra dona Marli, um abraço pra dona Daniela, tá de guardiã da Nanica. Guardiã pra não ser fugida do hospital, né, compadre? Teimosa do jeito que é, só amarrando mesmo, é verdade. Então tá certo, um abraço pra dona Marli, melhoras, menos teimosia. Um abraço pra dona Daniela, qual coisa, tu amarra a dona Marli ali, tá bom? Ô, Frei Mazuco, como é que tá, homem? Escreveu, bom dia, Morangão, tô no campo. Viu, mas então vá pra dentro, é cedo pra jogar bola agora, homem do céu. Essa semana tem as datas FIFA, Frei Mazuco. É, não vai ter Corinthians. Não, não, homem do céu, não, deixa quieto. Um abraço pro Frei Mazuco, lá em Concórdia, acompanhando o Desperta Brasil, né? Tudo é bom e do melhor. Aliás, tava meio sumidota, né, Frei Mazuco? De participar do programa, assim, só mandava as bênçãos e quietinha ali no canto. Eu sei que o Corinthians tá mal. Eu sei que o Corinthians tá mal, mas tamo junto, né? O Grêmio também tá mal. Um abraço pro Imazuco, um abraço, bom dia aqui. Ô, seu Albino Peter, como é que tá, tchê? Bom? Bom, forte abraço, que deu. Bom dia. Tô sempre na escuta, Morangão, mas tu tá perdendo espaço pros nobres que estão prometendo muita coisa, né, Morangão? Tem um que parece que foi apelar e prometeu o Mundial pro Palmeiras pra se eleger, né, Morangão? Será que eles vão dar o Mundial pro Palmeiras, homem? E ele falou, tem aqueles que ficam 4 anos na casinha da assombração, né, Morangão? Daí nesse período aparece, verdade, meu Deus do céu, tem umas par de vozes aí que a gente ouve só a cada 4 anos, né? E outros realmente prometem de tudo, mas de tudo e mais um pouco ainda, né? Verdade. Pelo amor de Deus. Forte abraço, grande Albino. Mas tá na reta final, meu Deus do céu. Tá na reta final. 6 horas pontualmente, eu vou rodar música, vai atrasar uns minutinhos. Depois a gente vai com o resto da programação, tá? O tio Buda tá lá em Francisco Beltrão. Ele falou que tá com uma saudade de Foz do Iguaçu, da fronteira, de passar a ponte, né, compadre? E pedir essa daqui, ó, que ele lembra de algo. Eu sei do que tu lembra, meu Deus do céu. Eu sei, do outro lado da ponte, né, compadre? Aham. E pediu a música da saudade. Bom dia. Então lá pro tio Buda. Quarta-feira. Coraçãozinho batendo mais rápido. Não, não é infarto, não. É o amor.

0: o anjo do Senhor anunciou a Maria,
1: e ela concebeu do Espírito Santo.
0: Ave Maria, cheia de graça, o Senhor é convosco. Bendita sois vós entre as mulheres, e bendito é o fruto do vosso ventre, Jesus.
1: Santa Maria, Mãe de Deus, rogai por nós, pecadores, agora e na hora de nossa morte. Amém.
0: Eis aqui a serva do Senhor.
1: Faça-se em mim segundo a vossa palavra.
0: Ave Maria, cheia de graça, o Senhor é convosco. Bendita sois vós entre as mulheres, e bendito é o fruto do vosso ventre, Jesus.
1: Santa Maria, Mãe de Deus, rogai por nós, pecadores, agora e na hora de nossa morte. Amém.
0: E o Verbo se fez carne
1: e habitou entre nós.
0: Ave Maria, cheia de graça, o Senhor é convosco. Bendita sois vós entre as mulheres, e bendito é o fruto do vosso ventre, Jesus.
1: Santa Maria, Mãe de Deus, rogai por nós, pecadores, agora e na hora de nossa morte. Amém.
0: Rogai por nós, Santa Mãe de Deus,
1: para que sejamos dignos das promessas de Cristo.
0: Derramai, ó Deus, a vossa graça em nossos corações, para que, conhecendo pela mensagem do anjo a encarnação do vosso Filho, cheguemos por sua paixão e cruz à glória da ressurreição. Por Cristo nosso Senhor.
1: Amém.
0: Glória ao Pai, ao Filho e ao Espírito Santo.
1: Como era no princípio, agora e sempre. Amém.
0: Glória ao Pai, ao Filho e ao Espírito Santo.
1: Como era no princípio, agora e sempre. Amém.
0: Glória ao Pai, ao Filho e ao Espírito Santo.
1: Como era no princípio, agora e sempre.

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1: Amigo trabalhador. Fala-se muito hoje em acreditar no amanhã e em alimentar sonhos. Este é um pré-requisito para nos manter úteis e produtivos. Quem planeja o futuro agora, projeta um amanhã mais promissor para si. Aqui entra uma virtude primordial, a esperança. Alguns acham que ter esperança é simplesmente cruzar os braços e esperar sem realizar algo. Há também os que esperam, mas com a mão na ferramenta, com os olhos nos livros e com o coração sempre motivado. Estes, com certeza, haverão de concretizar o objeto de seus sonhos. Quem fica de braços cruzados, olhando para cima e vivendo só de esperança, dificilmente alcançará algum objetivo, pois lhe falta o ingrediente mais importante, meta clara. A conclusão a que chegamos é que precisamos ter convicção, fé ou algo concreto para que a esperança se manifeste. A esperança é a confirmação da fé. A gente só espera aquilo que a gente acredita. Descruze os braços, estique o arco, escolha o alvo e ponha fé na sua pontaria. É preciso sair da inércia para atingir objetivos. Agindo assim, sua esperança se concretiza. Pense nisto. Deus o acompanhe.
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9: 8 graus na temperatura e o tempo, como é que vai se comportar nas próximas horas, seu Coutinho? Bom dia.
10: Bom dia. É, o dia começa frio aí nas baixadas, entre 4 e 7, no alto 7, 8 graus, e à tarde passa aí dos 20, 22, pouquinho mais, pouquinho menos, tempo bom, variando a nebulosidade, algum nevoeiro. Mantém a tendência tempo bom também nessa quinta, pode ficar um pouco abaixo de 10 graus, nas baixadas e vales, e à tarde uns 24, 25. Na sexta, sábado, domingo, friozinho de manhã, calor à tarde e tempo bom. No domingo até pode ter alguma pancada entre a tarde e a noite, aumentando a chance na segunda. Na Climaterra, Ronaldo Coutinho.
9: Obrigado pelas informações, bom dia.
10: Bom dia.
11: Nossa, você tá parecendo mais jovem, hein? Tá na cara. É a pele? Cabelo? Não me diga que é o sorriso.
12: Coloquei facetas. Ficou natural, né?

0: 6:12, bom dia, boa quarta-feira, tudo de bom e do melhor que desejo, amigo Morangão Vedeguero. O que que era, Frei Mazuco?
1: Bom dia, guri. Então, os nossos times vão ter tempo pra treinar, pra descansar. Diz que estavam muito cansados, né? Muitos jogos. Ficaram a Copa toda fazendo treino e voltaram pior.
0: Ele estava escondendo futebol, Frei Mazuco. Tava escondendo futebol. Daí não encontraram mais depois, né? Pode empaiar, meu senhor. Juntar os nossos times não dá um, Frei Mazuco. Não dá um, homem do céu. Um abraço, então tudo é bom e do melhor. Um abraço, meu amigo, seu Kleber da Loca. Rapaz, que ali tá assim, homem do céu. Mas ali é Europa, né, Dede? É, ali, homem do... ali é Europa. Foi o Morangão falando em energia. Vocês moram no país errado, Morangão. Aqui em Santa Catarina nem faltou sequer, Morangão. Mas, homem do céu. Forte abraço, tudo de bom e do melhor. Flor, seria bom a seleção jogar com o Grêmio, né, Morangão? Afinal, devia disputar com os times brasileiros pra depois jogar com os de fora, né, Morangão? É, fazer um mistão assim, um Grêmio, uns 2-3 do Inter, uns 2-3 do Corinthians, faz a seleção do Brasileirão, né, compadre? Mas tem que ser do nível da seleção brasileira, assim, sabe? É, né? É verdade. Um abraço, tudo de bom e do melhor. Um abraço, bom dia pro meu amigo, seu Irandir Luizeto, Magrão VDG. Capaz, homem? Falou, viu, Morangão? Já tô me preparando pro ano que vem, já comprei um caminhão baú e eu vou começar a fazer mudança, porque vai ter muita mudança ano que vem, né? Todo mundo tá prometendo, né? Vixe! Ano que vem, homem do céu, a partir de outubro, ano da mudança, homem do céu. Uma mudança, mudança e mudança. Né? É verdade. Então tá certo. Tudo de bom e do melhor é o que desejo o amigo Morangão Vedeguero. Ô Mandardo, o Nono Della Corte acordou. Falou, viu, Morangão? Se não rodou a minha música, eu vou contar pro Nono Della Corte, Morangão. Viu, Della Corte? Ele quer te contar que eu não rodei a música dele, amigo do céu. O seu Valmor Mondardo, é verdade, ele tá brabo com o Morangão, mano. Conte lá pro Nono, tá acordado agora, o Nono Della Corte. Aliás, o Nono Della Corte antigamente acordava mais cedo, né? Agora 6:15, chega um bom dia. Pelo amor de Deus, né, tia? Pelo amor de Deus. Não, não vou falar mais nada, né? Deixa quieto, deixa quieto. Vamos ver aqui, compadre, vamos ver, vamos ver. Bom dia, Morangão, tudo bem? Quero homenagear meu irmão Nilvo Caldato. Ele tá de aniversário hoje, Morangão. Que Deus abençoe ele sempre com saúde, tudo de bom e do melhor. Viu, Morangão? Também quero homenagear meu amigo Marcelo Farias, que também tá de aniversário hoje. Viu? Ô, Caldato, descobri que vocês dois estavam certo, homem. É, porque ele nasceu dia 22 e foi registrado dia 23. Isso segundo o Nilvo, né? Isso segundo o Nilvo. É. Eu não sei, né, tia? Não sei, mas vamos homenagear o Marcelo, sim, com certeza. Então, lá pro seu Nilvo Caldato e também lá pro amigo Marcelo Farias, a gente canta aqui agora. 1, 2, 3, me ajudem?
2: Parabéns.

0: Muita paz, muita saúde, alegria, felicidades, tudo de bom e do melhor é o que desejo, amigo Morangão Velho de Guerra. Tá dado. E o Nilvio escreveu agora: sim, sim, vai por mim que tá certo. Uhum. O que que foi, compadre?
1: Hã? Eu não acredito.
0: Ah, vamos fingir que é isso. Vamos fingir. É. Agora 6:16, chegou o momento do dia, ó.
2: Mas essa é boa, cara.
0: Momento essa é boa. Uma do passado pra gente recordar. Lembra dessa daqui, ó? A quantia que roubou, rodou? É, rodou muito. Falei de político agora que até tasquilha um robô aqui, né, compadre? É, não, mas rodou uma barbaridade.

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0: E daí do nada cai a ligação, né, compadre? É, aham, verdade. Meu Deus do céu, essa fazia tempo. Aham, até o seu Leocir pegou e falou: essa é do tempo do Aquarius Disc Club, né, Morangão? Que barbaridade, tia. Aham, fazia tempo. Essa é do tempo que as chamadas eram desse tipo aqui, compadre.
1: Chamada a cobrar. Para aceitá-la, continue na linha após a identificação.
0: Alô, Morangão? Queria falar com... Lembra? Verdade, né? Tá certo. Então tá dado o recadito aqui, ó. Dona Margarete, barbaridade essa música do Fundo Falso do Baú, Morangão. É verdade, né? Fazia tempo. Aqui o Barros de Alencar, apenas 3 minutos. Que tal, né, tia? É verdade. Então tá certo. Tudo de bom e do melhor é o que desejo, amigo Morangão.
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0: Apresentando as intenções em nossa bênção do dia, nosso Frei Mazzucco encaminhou aqui pra gente hoje a bênção de proteção. Então vamos lá, bênção de proteção no programa de hoje. As intenções, dona Cátia, no bairro Alvorada, pede por toda a família. O seu Dirceu Moreira pede por toda a família. A dona Marisete Leal pede por toda a família. O seu Gia, lá em São José, Santa Catarina, pede por toda a família. A dona Aparecida Sebastião pede por toda a família. O amigo Matheus Balbinotti pede por toda a família. Conosco também o seu Valentim da Silva, amigo amoroso, esposa dona Marlene, eles pedem pela família. O amigo Jaci Poçamai, Pinguim, pedindo pelo seu Hilário e dona Jupira e toda a família. Conosco também a dona Neuza, seu Zeno, pedindo pela família. Seu Vinícius Batistim, pedindo pela família. A dona Lourdes Espanho, pedindo pela família. O seu Sérgio Rodrigues da Silva, pedindo pela saúde e pela família. A dona Natalina Borges, pedindo pela família. Seu Roberto Carini, pedindo pela família. A dona Zenilda Nogueira, pedindo pela família. O seu Valdecir Ferreira, pedindo pela família. A dona Luciane Dutra Campos, pede pela família. Dona Maria de Quadra, pede pela família. Seu Adriano, dona Sônia, pedindo pelos filhos Pablo Henrique, Murilo Gabriel, famílias Ligo e Lorenzi. A dona Vilma Ambrosio, pedindo pelo seu Roberto Ambrosio também, pelo seu Vilmar Luca. A dona Maria André pedindo por toda a família. O seu Romualdo Anasego, amigo abençoado, pedindo por toda a família. O seu Valdecir Caldato pedindo oração e bênçãos pela família, e hoje em especial ao irmão seu Nilvo Caldato, que está de aniversário, e ao amigo Marcelo Farias, que também está de aniversário. Então, aos aniversariantes, saúde, paz, alegria e coisas boas. A dona Joiceli, Beppe, aqui também conosco, incluo toda a família, Deus abençoe grandemente. O pedido aqui do seu Joacir Gonçalves, por toda a família. Seu Clécio Berton, por toda a família. A dona Cleci, pelas famílias Zanco, Bernardi, Jurelo e Pirola. O seu Gilberto Antônio Sequete, pedindo por toda a família. Seu Zelson dos Santos, por toda a família. Seu João Fernandes, por toda a família. Conosco também o amigo Maico André Biava, por toda a família. A dona Joiceri pedindo aqui pelo netinho José Antônio, marido José, o Beppe, os filhos Tiago e Thaís, genro Douglas, tios Hugo e Salete, e a ela, por saúde, Deus abençoe. O seu Leonardo Hélio Briskevich pedindo por toda a família. O seu Valmor Mondardo pedindo por toda a família. A dona Salete Cazuni pedindo por toda a família. O amigo Victor Luiz Monteiro pedindo oração e bênçãos por toda a família. Famílias Monteiro e Rodrigues, e saúde dos avós. O pedido aqui também do seu Celso Chiarani por toda a família. Seu Salvador Medeiros por toda a família. A dona Maria de Araújo por toda a família. Então foram estas as intenções para nossa bênção desta quarta-feira, Vamos lá. Bênção de proteção com nosso querido Frei Mazuco.
4: Senhor Deus de bondade, pela intercessão da nossa Santíssima Mãe Virgem Maria, abençoai a nossa vida, a nossa caminhada, a nossa família, o nosso trabalho, para que podemos habitar nesta terra com alegria, ternura e bondade, com segurança. Segurança e proteção diante das dificuldades da vida, das lutas e das batalhas. Por isso nós vos pedimos a vossa intervenção. O Deus que é Pai, Filho e Espírito Santo. Amém.
0: Amém. 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
0: Na cotação agropecuária, feijão carioca 290-300, feijão preto 240-250, milho 60-30 a 63, soja 141-142, trigo 79-84, boi em pé arroba 363-365, erva mate 19, suíno em pé tipo carne 4,55, vaca em pé arroba 310-330.
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0: Conferindo os principais destaques das últimas horas, a informação chegando cedinho no seu rádio. Tá dado recadito aqui, meu compadre e minha comadre. A nível Brasil, o principal destaque, digamos, negativo, né? Os bombeiros encontraram ontem e confirmaram a morte do cantor Rick, que era da dupla do Rick Renner, aquela queda de helicóptero na Serra Catarinense, cerca de 20 horas de buscas, e os destroços foram localizados nesta terça-feira. Que coisa, hein? 5 mortes confirmadas quando do encontro da aeronave. Ora, claro, vão apurar o que de fato aconteceu. Deixe-me ver aqui a nível de Paraná também, esta chama atenção. 4 funcionários da Receita Federal são investigados por desvios de iPhones apreendidos no Paraná. Em nota divulgada, a Receita informou que são terceirizados e todas as medidas administrativas e legais necessárias serão tomadas para apuração dos fatos. Registro de Cascavel este. Um homem foi preso por tentativa de homicídio em Xanxerê. Tivemos também um homem, aliás, 31 anos, saúde 100%, trabalhar não pode, né? Mas, ó, estava cometendo uma sequência de crimes em Maravilha. Então, este homem foi preso em flagrante, cometendo uma sequência de roubos. Começou com um veículo, um mercado, dele estava com arma, dinheiro, celulares apreendidos, 31 anos, foi preso em Maravilha após uma sequência de roubos. A PRF apreendeu cerca de 100 quilos de maconha em fiscalização no 163. O motorista também, né, meu povo? Trabalhar não pode. Agora, R$ 1.500 ele ganharia para transportar esta droga até Passo Fundo. Agora vai gastar quanto com advogado e coisa e tal? Que barbaridade. Então, apreensão de cerca de 100 quilos de maconha na 163 em Guaraciaba nas últimas horas. Chegou o boletim da noite da polícia no centro de São Jorge do Oeste. Tivemos a apreensão de uma moto irregular que estava sendo conduzida por um menor de idade. Vários problemas, principalmente com documentos, né? Além disso, na moto, espelhos, sistema de iluminação. Pelo amor de Deus, né, tchê? Então, de menor estava guiando esta moto. A moto foi apreendida. O último licenciamento havia sido pago em 2019. No bairro Novo Horizonte, tivemos por volta das 23 horas de ontem situação de violação de domicílio e ameaça no âmbito de violência doméstica. Um homem foi preso nesta ocorrência. No bairro Sudoeste, já nesta madrugada, a polícia prendeu um homem por violação de domicílio e ameaça no âmbito de violência doméstica, também nas últimas horas. Aqui, por volta das 3 horas da manhã de hoje, a polícia abordou um veículo com irregularidades e, durante a abordagem, constatou que o condutor não tinha a CNH. O veículo, entre as infrações, estava com os pneus em péssimo estado de conservação. Também problema no sistema de iluminação. Enfim, vários problemas encontrados. E quando abordado, o condutor não possuía a CNH. Tivemos nas últimas horas a operação Breaking Bad, apreendendo mais de 4 quilos de haxixe. Terminou com 2 presos, hein? A ação conjunta da Polícia Civil e Militar cumpriu 8 mandados de busca e apreensão, tanto em Beltrão quanto em Pato Branco. As drogas apreendidas foram avaliadas em mais de R$ 300 mil. E em Marmeleiro, o prefeito foi alvo de operação do Ministério Público. Esta operação investiga suspeita de corrupção e lavagem de dinheiro durante a operação. Certo? Lavagem de dinheiro. Durante a operação, documentos, equipamentos eletrônicos, entre outros, foram apreendidos e agora serão analisados pelo Ministério Público. Tá bom? Então, esta apuração em andamento lá de Marmeleiro. Vamos trazendo o esporte agora, meu povo? Claro.

0: Tivemos ontem a semifinal da Copa LNF. Juventude 1, Carlos Barbosa 2. Fazem a final Carlos Barbosa e Joinville. No Brasileirão da Série B, tivemos ontem Criciúma 0, Operário 2. Tá dado o recadito? Semana tranquila por esporte. Datas FIFA, o Brasil joga na sexta, 7 da manhã, contra a Austrália. Tá bom? Então, tá bom. 6h35, bom dia.
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0: O tempo apresenta-se bom, 8 graus na temperatura.
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0: Seis e 35, bom dia, um abraço, obrigado pela companhia, tudo de bom e do melhor é o que desejo, amigo Morangão Velho de Guerra. Um abraço pro seu Gilberto Antônio Sequete, o seu Nelson José Calagaro, o quê? A Gra Francescato participando do programa de novo? Capaz! A família Francescato teve uma baixa nos últimos tempos, né, compadre? Uma não, aliás, cinco, né? A Gra, seu Ita, Dona Rosa, o Fernando e o Leandro. Aham. Meu senhor do céu. Ela pegou e escreveu só pra avisar que sábado termina, Morangão. Segunda tô na área novamente. Vamos ver se o Ita volta a acordar cedo de novo, né? Eu não sei não, não sei não.
3: Eu não acredito.
0: Um abraço pra família Francescato, tudo de bom, de coração, certo? Deixe-me ver quem mais que o meu amigo Garruada, o seu Valdecir Garruada Caprini, também conosco, seu Leocir na Fazendinha. O que foi, seu Leocir Hartwig? O Hard falou, engraçado que avião de político nunca cai, né, Morangão? Cai, compadre, cai. Mexe as pecinhas no sistema, vê se não cai. É, tá? Lembra Eduardo Campos? É. Lembra Teoria Zavascki? É. Aham, é. Se for puxar, né, meu compadre, minha comadre? Né? Meu Deus do céu. Teve um deputado federal também que realizou um pouso forçado recentemente. Quase foi, né, compadre? É. Ai, sim, compadre, mas é por mexer umas pecinhas erradas no sistema, né? É onde não pode. 6h38, abraço, bom dia pro meu amigo, o seu Gelson dos Santos. Ele pediu aqui pra recordar, junho e julho, coração pede pra voltar. Ô, meu amigo, o seu João Fernandes, ele quer, essa daqui tu desenterrou, homem. Essa tu desenterrou. Julio Iglesias com Zezé e Luciano. Lembra dessa? 6h38.

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2: Desperta Brasil, 10 para 7, não dá tempo de mais nada. Vem horário eleitoral obrigatório, retorno ao longo da programação ou amanhã às 5 com mais um Desperta Brasil. Seu Neivoro de Clevelândia pediu para mim escolher alguma do Mato Grosso e Matias. Sabe qual que eu lembrei? Meu Deus, essa vai ser para coroar a quarta dos lobisomens. Lembra dessa? Fui, tchau.

0: fique com Deus e tenha um bom dia.
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11: Quarta-feira, gente, 23 de setembro. Bom dia, tudo bem com você, ouvinte da Selinalta? Espero que sim. Tempo é bom em Pato Branco, região. Temperatura que baixou aí, 11 graus aqui nos estúdios, dependendo onde você está, a temperatura aí mais baixa ainda. Daqui a pouquinho o Coutinho, a previsão do tempo, a equipe chega para informar você nesta quarta-feira. Bom chimarrão, bom café, se prepare aí para retornar às suas atividades e a gente deseja um bom dia. Vamos acionar a equipe.
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11: Não perca a hora, já são 7:27. Bom dia, Edson Eisner.
13: Bom dia você, Célio, ouvintes da Selinalta, bom início de jornada a todos. Vamos trazer informações daqui a pouco sobre programações nessa semana, alusivas ao Dia da Árvore, que já tivemos no começo da semana. Daqui a pouco vamos trazer novas informações sobre preservação ambiental, educação ambiental, no decorrer da programação dessa manhã aqui na Selinalta. Informações também de violência doméstica, violação de domicílio no Oeste Catarinense, um acidente gravíssimo que resultou numa morte. Daqui a pouco esses e outros assuntos no decorrer dessa manhã aqui na programação Selinalta, hein, Célio Guaro?
11: Bom dia, Thiago Tessaro.
14: Bom dia, Célio Guaro, a todos que acompanham a Selinalta. Teve a operação prendendo dois e localizando armas e drogas lá em Francisco Beltrão. Prefeito de Marmeleiro também foi alvo de operação do GAECO contra a suposta corrupção. Os fatos aí que marcaram as últimas horas no setor de segurança, a gente vai contar também aqui na Selinalta.
11: Manchetes que estão circulando, as principais até agora: acidente que matou Rick e outros quatro será investigado em duas frentes. Temporais no Rio Grande do Sul deixam mais de 700 pessoas desabrigadas. Afetados pelo El Niño terão crédito extraordinário de 64 milhões de reais. Mulheres podem decidir eleição aqui no Paraná. A pedido de presidente americano, Escudo das Américas anuncia sanções conjuntas a PCC e CV. Falha em GPS usado por aviões da Embraer afeta voos da Azul. Caminhoneiro morreu após cabine ser arrancada durante acidente aqui no Paraná. Corpo encontrado após cheiro forte é de americano que estava desaparecido também no Paraná. Agora os manchetes do esporte, Thiago.
14: Ancelotti mantém mistério aí sobre o time que vai pegar a Austrália no primeiro teste da seleção brasileira após Copa do Mundo. Definida a final da Copa da Liga na Série B do Campeonato Brasileiro, a gente teve vitória importante do Operário. Pato Futsal terá troca de presidente. Vamos trazer aí, porque já iniciou o planejamento para a próxima temporada.
11: Fique com a Selinalta, estas são as principais manchetes desta quarta-feira.
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11: Seu Coutinho, como segue o tempo? Bom dia.
19: Bom dia, é o dia que começa frio aí com 4, 7 graus nas baixadas, 7, 8 no alto, à tarde uns 20, 22, tempo bom, alguma variação de nuvens. Na quinta também pode ficar entre 7 e 10 na baixada, 10, 11 no alto, e à tarde uns 25, 24, 26 graus. Na sexta e sábado pode ficar abaixo de 10, 13 na sexta, uns 13, 14 no sábado, e à tarde uns 25, 28 na sexta e sábado, um pouquinho mais, e domingo também um pouquinho de calor. Até sábado dificilmente chove. No domingo, pequena chance de alguma pancada final do dia à noite, podendo passar sem. Aumenta um pouco mais a chance de chuva na tarde de segunda. Da Climatera, Ronaldo Coutinho.
11: Obrigado, Coutinho. Até daqui a pouco.
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11: Dólar comercial hoje vai abrir no mercado cotado a 5,10. 5,10 dólar comercial. Euro 5,84. 5,84 euro. E os valores divulgados pelo Deral, principais produtos agropecuários. O feijão carioca nota 8,5 e acima, R$290. Feijão preto tipo 1, 250. Milho amarelo tipo 1,63. A soja industrial 141,50. O trigo R$80, a erva mate R$19, boi em pé arroba R$365, o suíno em pé tipo carne R$4,55 o quilo e a vaca em pé R$320 a arroba.
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15: Esforço. 7h42, esporte agora na Selinal, tá atualizando o seu Thiago Tessaro.
16: Vamos lá, atualizar aqui, semana de data FIFA, mas a gente teve jogos ontem, atualizando as informações. 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Das loterias, a Mega se aproxima dos 40 milhões. O concurso 3061 acumulou os números 24, 25, 28, 37, 47 e 55. A Quina também acumulou o concurso 7124, os números 22, 23, 35, 54 e 62. Foi para 7 milhões e meio. A Time Mania, time do coração, foi o Volta Redonda lá do Rio de Janeiro. Concurso 2445. Acumulou o prêmio principal, 16 milhões, os números 7, 18, 40, 46, 57, 62 e 76. E na Loto Fácil, um ganhador de Fortaleza, quase 1,5 milhão. Acertou a Loto Fácil, concurso 3786, os números 1, 3, 6, 7, 8, 9, 12, 13, 14, 16, 18, 21, 23, 24 e 25. Ontem, na Série B, o Criciúma perdeu para o Operário 2-0. Operário pulou para o 5º lugar na Série B. Então foi um confronto direto. Depois do jogo, a imprensa caiu em cima aí do técnico do Criciúma, o Eduardo Batista. Diz que é ele o técnico que o Inter quer. Minha Eduardo mãe. Batista. É porque ninguém quer.
15: Também, né?
16: Já foram uns 40, Célio, e disse, quer treinar o Colorado? Não. Mas é 10 jogos e tanto? Não. Então, mas diz que agora...
15: Deixa assim que é melhor.
16: É. Fazer o quê?
15: Põe o D'Alessandro.
16: Põe alguém lá.
15: É.
16: Enfim, mas até agora nada. Que fase do Colorado. Na Copa da Liga, o Carlos Barbosa ganhou do Juventude em Dourados 2-1. Então a final da Copa da Liga é um novo campeonato. Carlos Barbosa e Joinville vão definir a data aqui para final dessa competição. Hoje, programado aqui, nós em tese não temos nenhum jogo em grande destaque. O que nós temos para informar é que o Azul está treinando para o jogo de domingo contra o Londrina. O Pato Futsal treina hoje pela manhã, no ginásio, na Arena Cláudio Petricoski, e o Pato está num processo aí de troca da diretoria, Célio. Já começou o planejamento para o ano que vem, uma situação bem encaminhada aí com a comissão técnica.
15: Na só ano que vem.
16: E...
15: Não. É ano que vem, né, que troca.
16: É, na verdade, o Pato vai anunciar essa semana. O novo
15: já
16: presidente.
15: Já
16: trocam e já... tem um ajuste aí. Está acontecendo uma transição entre o Dr. Ricardo Carneleto para o Guilherme Silvério. Muito provavelmente será ele o presidente do Pato Futsal, mas oficialmente a gente vai aguardar aí nos próximos dias. O Pato deve, eu acredito que até o final do mês vai anunciar o novo presidente. Claro que quando que vai assumir, a gente está num detalhe aí para ver quando que isso vai ser encaminhado. Mas no aguardo aí, o time também, o Pato já começou o planejamento para definir o elenco para a próxima temporada. O Pato está se preparando para o jogo de segunda-feira contra o Corinthians na Liga Nacional. A gente segue acompanhando também.
15: Guilherme foi ex-vereador em Pato Branco, né?
16: Foi vereador. Hoje trabalha na área da educação. Né? E também ele já vem ele já vem num conselho do Pato Futsal. Não é de hoje. Já há algum tempo ele está nesse conselho aí do Pato.
15: Gosta do futsal.
16: Então tem aí tudo para... na verdade assim, passa o bastão. Claro que os parceiros vão seguir. É para tocar o projeto também, para seguir com o Pato Futsal também na próxima temporada.
15: Obrigado, Thiago. 7h46.
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15: 7h52, acerte com a Selinalta, 12 graus é a temperatura aqui nos estúdios. Uma boa quarta-feira para você. Daqui a pouquinho a gente entra em cadeia aí, viu? Diretamente com a ERP lá de Maringá, para aí o debate com candidatos ao governo do estado. Espaço para conhecer então as propostas aí, ouvir ideias e acompanhar as discussões sobre o futuro do Paraná. Daqui a pouquinho, 8 horas em cadeia com a ERP diretamente de Maringá. Vamos ver se os candidatos, né, irão comparecer. 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O que tivemos, Edson?
0: É, oeste catarinense, colisão frontal que envolveu o ônibus, deixou uma pessoa em óbito. Estamos falando de um acidente que envolveu um CrossFox na madrugada de ontem na SC-480 em Bom Jesus, região próxima a Xanxerê, oeste catarinense. E Bom Jesus faz divisa aí com o Abelardo, que é mais perto aqui do Rincão Torcido, mais perto do Paraná. Foi de madrugada o acidente, o motorista do carro morreu no local, forte pancada na madrugada de ontem na região oeste catarinense, hein, Célio?
15: E na região, Thiago?
16: Uma operação no combate ao tráfico de drogas. Polícia, por meio da 19ª SDP de Beltrão, deflagrou ontem a operação Breaking Bad, voltada ao tráfico de drogas. Foram cumpridos 8 mandados de busca e apreensão. No bairro Marrecas, lá em Beltrão, um homem de 24 anos foi preso, com ele haxixe, cocaína e maconha. Também os policiais encontraram uma arma de fogo calibre 9mm de fabricação turca, ainda outros equipamentos. Teve também 2 veículos apreendidos. Em um outro endereço, no centro da cidade, os policiais encontraram munições, maconha e um homem de 37 anos foi preso. Em um terceiro endereço, uma mulher foi encaminhada para termos circunstanciado, porque com ela tinha também substância entorpecente. Ao todo, 2 homens presos e todo esse material foi apreendido. O mandado de busca e apreensão também. Segundo a polícia, o valor de mercado das drogas é estimado em mais de R$ 300 mil. E as investigações seguem para tentar encontrar outros envolvidos e nessa organização criminosa lá em Francisco Beltrão. Sei.
15: E aqui em Pato Branco, Edson?
0: É violência doméstica, violação de domicílio. Policiais avistaram o suspeito no pátio de um imóvel e a ex-convivente e a irmã permaneciam trancadas no interior da casa. Esse homem já havia sido denunciado anteriormente por essa conduta. Ele pulou o muro de uma propriedade, tentou fugir, ameaçou de morte contra ambas essas moradoras, a ex e a irmã dela, e segundo informações da Polícia Militar, ele foi abordado, entregue na Delegacia de Polícia Civil. Esse fato foi atendido na cidade de Pato Branco nas últimas horas, no bairro Novo Horizonte, na noite passada, perto das 11 da noite, hein, Célio?
15: Obrigado, Edson. Thiago trazendo aí os destaques desta manhã. Os fortes temporais que atingiram o Rio Grande do Sul desde a última sexta-feira deixaram 703 pessoas desabrigadas, segundo aí balanço divulgado pela Defesa Civil Estadual. Os dados mostram ainda 3.231 pessoas desalojadas. 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A gente vai transmitindo então o debate que acontece na ERP lá em Maringá, Associação das Emissoras de Rádio Difusão do Paraná, ouvindo os principais candidatos ao governo do estado do Paraná. Fique aí ouvindo, vale a pena, escute, né? Ouça aí as propostas.
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0: Olá, muito bom dia para você. Agora 8:03, nós estamos ao vivo aqui na sede da CIM de Maringá. Está começando a transmissão especial da AERP, a Associação das Emissoras de Radiodifusão no Paraná, em parceria com a CIM, Associação Comercial e Empresarial de Maringá, com o candidato ao governo do Paraná nas eleições 2026. Estamos ao vivo falando com você agora. Essa transmissão chega até você pelos canais da AERP e da ASSIM no YouTube e também pela rede formada pelas emissoras associadas à AERP. Em nome dos presidentes das associações, Rodrigo Martinez, presidente da AERP, e José Carlos Barbieri, presidente da ASSIM, damos boas-vindas aos diretores das instituições aqui presentes, aos radiodifusores e também aos ouvintes. Diante da ausência de dois candidatos às condições previstas no regulamento para a realização do debate, esse debate então sofreu alteração. O candidato Sérgio Moro informou previamente que não participaria do debate, assim como o candidato Sandro Alex. Por esse motivo, o debate está cancelado, mas para preservar o espaço de informação ao eleitor paranaense, a AERP e a ASSIM adaptaram a programação desta manhã para o formato de sabatina. O espaço foi preparado para que o eleitor conheça as propostas, prioridades e posicionamentos sobre temas importantes para o desenvolvimento do nosso Estado. Assim, o tempo originalmente destinado ao debate será dedicado a uma entrevista individual com o candidato Requião Filho, que está presente nesta manhã. Eu sou Elaine Guarnieri, jornalista e apresentadora de hoje. Requião Filho, seja bem-vindo, muito obrigada pela sua presença.
1: Obrigado, Elaine, obrigado, Rodrigo Martinez, presidente Barbieri, e a todos vocês que nos assistem, que nos ouvem e que acompanham esse momento tão importante das eleições aqui no Paraná. E fica muito claro que os meus dois adversários têm fugido de todos os debates, e eu fico me perguntando se é medo do enfrentamento das propostas ou se é um vazio de ideias mesmo e eles não conseguem estar presente para defender os seus programas. Então, muito obrigado, parabéns pela AERP, pela iniciativa. Eu acho que quem ganha com isso é o cidadão paranaense, que vai poder ver a nossa entrevista e comparar as propostas e programa.
0: Muito obrigada. Vamos falar então sobre as regras da sabatina. Ao longo da transmissão, eu vou apresentar perguntas sobre diferentes áreas da administração pública e sobre temas considerados relevantes para o Paraná, ao mesmo tempo em que manteremos o estabelecido pelo regulamento. Teremos também perguntas formuladas por jornalistas das emissoras associadas à AERP, assim como uma pergunta elaborada pelo presidente da SIM e por um diretor da AERP. O objetivo é permitir que o candidato apresente suas propostas e detalhe como pretende conduzir as principais áreas do governo do Estado. Requião Filho responderá as perguntas e, ao final, fará as suas considerações finais. Vamos começar.
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0: Nós começamos nossa sabatina falando sobre infraestrutura. O Paraná tem uma economia fortemente ligada à indústria, ao agronegócio, ao comércio e aos serviços. Estradas, ferrovias, portos, aeroportos e infraestrutura urbana têm impacto direto na circulação de pessoas, mercadorias e na competitividade do Estado. Requião Filho, a primeira pergunta é: o Paraná está passando por um novo ciclo de concessões rodoviárias, com previsão de grandes investimentos. Se eleito, quais serão as prioridades do seu governo para garantir que essas obras sejam efetivamente realizadas?
1: Elaine, essas obras, esses grandes investimentos são, na verdade, para o Paraná um grande custo, porque você usou o termo concessão. Você, paranaense, usa o termo que dói no bolso: pedágio. Pedágio caro, pedágio sem garantias de obra, pedágio que é uma cópia daquele contrato antigo que judiou tanto da nossa economia e prejudicou tanto o Paraná, em especial a região oeste do estado. O pedágio está aí, a pedido do atual governador, foi implementado pelo governo federal e hoje já tem gerado polêmicas porque não tem cumprido a risca o contrato. Infelizmente, como esse contrato hoje está a cargo do governo federal, como estado do Paraná, em relação ao pedágio, nós só podemos fiscalizar e demandar que o governo federal fique de olho, porque são as mesmas pedageiras de antes, só mudou o nome fantasia. E eram eles que superfaturavam obras, superfaturavam o preço da tarifa e não entregaram mais de 10 bilhões em obra. O pedágio é um retrocesso, é um atraso que acontece aqui no Paraná pelo pessoal que estava no governo, a pedido deles. E agora a gente vai ter que estar em cima do pedágio, em cima do governo federal e da Agência Nacional de Transportes Terrestres, para que essas obras sejam feitas e que o preço seja justo. Agora temos trechos que ainda não foram leiloados, contratos que ainda não foram assinados. À frente do governo do Paraná, vamos conversar com o governo federal e ver se a gente consegue rever esse modelo e não privatizar as nossas estradas. Você paranaense já paga imposto. Você paranaense já pagou por obras que não aconteceram. Então está na hora da gente se livrar do pedágio e o Estado fazer a sua parte e o governo federal também. Obra pública em estrada é obrigação do Estado, porque infraestrutura de qualidade, seja ferrovia, rodovia, seja energia elétrica, é aquilo que gera um custo Paraná mais baixo, baixa o preço do produto na prateleira e deixa a sua vida paranaense mais fácil.
0: Candidato, a gente tem uma segunda pergunta sobre infraestrutura. O Paraná depende fortemente do transporte rodoviário para escoar a sua produção. Qual é o seu plano para ampliar e modernizar a malha viária do estado?
1: Nós temos que levar em consideração que a FIEP apresentou um estudo sobre o projeto do pedágio. E nos explica esse estudo da FIEP, Helene, que se o pedágio ficar pronto amanhã, já estamos com 30 anos de atraso. Ou seja, além de caro, é atrasado o projeto do pedágio. Não iria resolver o nosso problema, iria arrefecer um pouquinho. Então nós temos que ter ligações intermunicipais e interregionais com mais qualidade, mais segurança, com rodovias mais capazes de receber carga, mas para aliviar o modal rodoviário paranaense, nós precisamos investir pesado no modal ferroviário, retomar a Ferroeste, fazer a Ferronorte e pedir que o governo federal abra mão da privatização da sua malha ferroviária entregue para a administração do estado do Paraná. Aí, com short tracks e investimentos pesados dentro da malha ferroviária, nós ajudamos o nosso agro e a nossa indústria a ter acesso aos portos. Esses portos também devem ser portos públicos, porque privatização nessa área já se mostrou muito ruim para o estado do Paraná. Veja só a Ferroeste, construída com dinheiro do Estado, em parceria com o Exército, a ferrovia mais barata da história moderna do Brasil, e hoje ela tem dono. Ao invés de atender todo o agro, atender toda a indústria, ela atende uma pequena parcela. A mesma coisa com a fatia da Rumo. Então a gente precisa entender que ferrovia, que infraestrutura, que estrada, ela ajuda a produção, ela ajuda a indústria, ela ajuda o agro, ela ajuda a empresa, e ela diminui o custo do Paraná se ela não for pedagiada. Investir pesado em ferrovias e tendo esse acesso democratizado às nossas ferrovias, a gente ajuda o agro e a indústria e diminui o custo do Paraná.
0: Muito obrigada. A gente tem uma última questão sobre infraestrutura. Quando nós pensamos em infraestrutura, logo vem à mente as grandes obras de transporte. Mas municípios do interior também enfrentam problemas de infraestrutura urbana, saneamento, mobilidade e acesso a serviços. Como o seu governo pretende definir prioridades e

0: do Paraná, não quer melhorar o nosso IDH, ela quer ganhar dinheiro. Isso foi dito pelo seu presidente inúmeras vezes, que a Sanepar não se preocupa mais em atender o Paraná, em sim em distribuir lucro para os acionistas. Essa mudança de visão que teve a Sanepar, que teve a Copel, que teve o governo do Paraná, colocou essas obras todas em grandes centros com muita gente e deixou o interior de lado. Nós estamos preocupados com o desenvolvimento regional e micro-regional do Paraná. E as obras serão feitas onde elas têm um impacto mais forte, mais severo e mais imediato na vida das pessoas. A gente se preocupa com a eleição depois, eleição e reeleição é consequência de um trabalho bem feito. O político que faz essa politicagem de fazer obras pensando só no resultado eleitoral deixa, geralmente, como tem acontecido aqui no Paraná, e você que está nos escutando na rádio, que mora no interior, sabe disso. Essa política de pragmatismo eleitoral afasta o governo estadual do interior, dos pequenos municípios. Então a gente precisa retomar esse cuidado com o pequeno município. Obras de estrutura, de acesso, contornos, viadutos, aonde vai mudar de verdade a vida do povo paranaense e do interior do Paraná.
1: Muito obrigada, candidato. Esse foi o primeiro bloco da nossa sabatina. Nós vamos fazer um breve intervalo e, na volta, vamos falar sobre saúde, educação e os serviços públicos oferecidos aos paranaenses. A ERP e assim nas eleições 2026.
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3: Pessoal, tudo bem? Antes da eleição, eu queria muito conversar com vocês. Esse é um momento muito especial e espero poder contar com o apoio de toda a equipe. Principalmente você, Camila. E você também, Fabiano. Eu sei que vocês costumam pensar diferente de mim, mas desta vez precisamos de vocês.
4: Traduzindo, quando a chefia usa sua posição para tentar influenciar o voto de trabalhadores, isso é assédio eleitoral.
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1: Agora, 8h17, quase 8h.

0: Nós voltamos à nossa sabatina AERP Assim. Agora vamos tratar de duas áreas que estão diretamente relacionadas ao dia a dia do paranaense: saúde e educação. Requião Filho, começamos pela saúde. A população ainda enfrenta dificuldades para conseguir consultas, exames e procedimentos especializados pelo Sistema Público de Saúde. Se eleito, qual será a sua estratégia para reduzir filas e ampliar o acesso da população ao atendimento especializado? E em quanto tempo o paranaense poderá perceber os primeiros resultados?
1: Elaine, o paranaense hoje ele sofre muito com o problema de QI na saúde. Você só consegue uma cirurgia especializada, você só consegue uma consulta, dependendo de quem indica. E esse QI é a politização de um sistema de saúde que não se preocupa mais em cuidar da vida dos paranaenses. Nós temos, através do governo federal, o Mais Especialistas hoje. Carretas que trazem médicos, temos o Mais Médico, temos parcerias incríveis com o governo federal, que o Paraná não explora por causa de uma briga ideológica e de uma teimosia do atual governo, que não faz o menor sentido. Estamos falando de vida de pessoas. E nós vamos reduzir essas filas, transformando uma fila única. Hoje você tem a fila da consulta, a fila do exame, a fila da cirurgia. Nós queremos uma fila única. Você entra através do aplicativo e vai saber quando é a sua consulta. De acordo com a sua necessidade, após uma avaliação médica, você terá um exame, uma consulta com mais velocidade ou menos velocidade, porque em certos casos o exame ele pode gerar um diagnóstico precoce, e esse diagnóstico precoce salva vidas e também economiza dinheiro na saúde. Então, fila única de saúde com total transparência. Já nas especialidades, nos casos de alta complexidade e média complexidade, o Paraná tem hospitais regionais que até hoje não funcionam a contento, e alguns hospitais regionais que foram terceirizados, que custam muito caro, com serviço horrível, como por exemplo em Toledo ou o Hospital Regional do Litoral. A terceirização não deu certo lá, custa caro e o serviço é muito ruim. Vamos retomar esses hospitais e vamos fazer parcerias com a rede privada e com a rede filantrópica de hospitais, tendo hospitais referências no Paraná para atender essas especialidades, essas cirurgias eletivas. E em alta complexidade, teremos sim a parceria com hospitais privados que dão conta e que atendem o SUS. Não hospitais que pensam em dinheiro, hospitais que pensam em salvar vida. E essa parceria, juntando a saúde pública com a saúde privada, que não prevê o lucro, e sim o cuidado com as pessoas, com a vida, vai permitir que a gente regionalize a saúde com hospitais referências em cada uma dessas regiões. Ainda vamos construir o Hospital da Mulher e da Infância, onde a mulher terá um atendimento especializado dentro da sua região, perto da sua casa, podendo fazer todo o tratamento neonatal e esse atendimento pediátrico da primeira infância, tirando a mulher e as crianças daquele caos que é um hospital de portas abertas, por exemplo. Então, atendendo bem a mulher, protegendo essa primeira infância, a gente também garante uma saúde melhor para essas crianças, com menos problemas no futuro. Economizamos também dinheiro lá na frente. E essa regionalização também traz para nós alguns problemas. Hoje, no Paraná, uma quimioterapia, uma hemodiálise, a pessoa é colocada num carro, numa van, e por muitas vezes faz lá 6-7 horas de estrada para fazer um tratamento, e depois entra 6-7 horas de estrada para chegar em casa. Nós queremos a regionalização desses serviços, trazendo mais humanidade, uma saúde mais humanitária. Eu andei visitando, diversos hospitais filantrópicos pelo Paraná, e a gente descobriu que existem sistemas incríveis de humanização no tratamento da saúde, existem sistemas tecnológicos de recebimento de pacientes e autorização de alta, onde os quartos dos hospitais não ficam com paciente sem que o paciente precise estar lá, e não ficam vazios, tendo paciente esperando para entrar. Então, essa tecnologia, essa velocidade, essa desburocratização do sistema será implantado por nós. Eu sou Requião, e nós investimos forte na saúde pública e nos hospitais regionais. O meu vice é o Michele Caputo, que foi secretário de saúde no governo passado, e ele trabalhou muito forte com essa parceria com a rede privada que atende ao SUS. E nós vamos juntar esses dois, trazendo essa parceria com a rede que atende ao SUS, investindo e aumentando o repasse do HospiSUS, ajudando mais as Santas Casas e os hospitais filantrópicos, tornando esses hospitais referências e trazendo transparência total para a área da saúde. E é lógico que a parceria com os hospitais universitários e com as faculdades de medicina, para que a gente possa também facilitar a triagem. Agora, uma coisa que é muito importante, Elaine, e é muito importante para você que está assistindo a gente, a saúde só funciona se o pessoal da saúde estiver descansado, bem pago, bem treinado e com condições de trabalho. O discurso de nada adianta se a realidade no posto de saúde, no hospital, não é uma realidade ideal. Então a saúde de quem cuida da nossa saúde também será uma prioridade.
0: Candidato, eu vou só retornar à última pergunta. Se eleito, em quanto tempo os paranaenses vão conseguir ver isso acontecendo?
1: Olha, os hospitais regionais, as parcerias acontecem já no primeiro ano. A gente vai ter aí alguns entraves com os contratos horríveis de terceirização, mas como eu tenho certeza que eles não trabalham dentro das regras, que eles não trabalham de forma limpa, a hora que a gente questionar esses contratos, esses terceirizados, eles vão sumir e a gente vai poder retomar a saúde do Paraná e fazer ela com o cuidado necessário, com o carinho necessário, com respeito à vida humana. E essa regionalização, ela é muito importante. Eu acho desumano você tirar uma pessoa do seio da sua família nesse maior momento de fragilidade, onde ele está doente, onde ele está carente, onde ele precisa ter a sua família, o seu apoio, o seu grupo emocional. A gente tira ele de casa e manda ele lá para Campo Largo. A gente tira ele do interior e manda ele para algum polo longínquo da sua família. E a família já com dificuldade, já sem a pessoa por perto, ainda por vezes tem que se mudar, achar uma pensão, achar um lugar para ficar, ficar nas estradas indo e vindo. Isso não é saúde humanizada. A gente quer recuperar esse cuidado com as pessoas, esse carinho com aquilo que importa, que é a vida, num momento tão sensível da vida das pessoas.
0: Obrigada, candidato. E quando falamos em saúde pública, tem também a relação entre Estado e municípios. Na saúde pública, os municípios são responsáveis por grande parte do atendimento à população, enquanto o governo do Estado tem um papel fundamental na organização da rede e na oferta de serviços de média e alta complexidade. Como é que o senhor pretende fortalecer a parceria com os municípios para garantir que o paciente consiga o atendimento adequado, independente da cidade onde ele mora? O senhor pretende mudar a forma como o Estado apoia financeiramente os municípios na área da saúde? Se sim, o que mudaria? O senhor falou um pouquinho sobre isso, mas vamos entrar mais a fundo.
1: A saúde, ela é tripartite: município, Estado e governo federal. Cada um contribui com a sua parte e com um pouco disso. O problema é, o sistema não conversa mais entre si. O prefeito cria um jeito, o Estado cria outro, o governo federal cria um terceiro. O sistema único de saúde, ele tem que ter um parâmetro, um padrão ouro. E se a gente estabelece em parceria com os municípios, em convênio com os municípios, esse padrão ouro, a gente, com uma fila única, a gente vai resolvendo esse problema das pessoas serem empurradas de um lado para o outro. Sendo fila única de consulta, exame e cirurgia, a gente consegue organizar essa bagunça que é a saúde hoje. Então, os prefeitos estarão junto conosco, envolvidos nessa programação nova da saúde. Vou dar um exemplo. Eu sou de Curitiba. Todo inverno as doenças respiratórias disparam em Curitiba. Frio, chuva, janelas fechadas, é algo previsível. Todo ano a mesma coisa. Você acredita que por vezes faltam remédios para atender essas doenças em Curitiba, nos postos de saúde? Isso não é falta de dinheiro. Isso é falta de capacidade de gestão, gerenciamento e previsão. Nós temos na saúde da mulher e na saúde do homem mais velho alguns exames que devem ser feitos anualmente. E a gente quer que as pessoas vão a um posto de saúde, que tentem marcar isso, esperem filas de 3, 4, 5, 6 meses ou um ano para fazer aquele exame. São exames que deverão acontecer. Eles são exames anuais. A gente pode organizar isso com a ajuda da tecnologia, com o cadastro, com as prefeituras. E sendo esses exames programados, mais uma vez buscando o diagnóstico precoce sempre, porque o diagnóstico precoce salva vidas e economiza dinheiro, a gente pode, junto com essa rede de hospitais associados, filantrópicos, distribuir esses exames Paraná afora, para que fique perto de casa. E aí sim, com gestão, com transparência, a gente organiza essa parceria município, Estado e governo federal. E lembrando que provavelmente o governo federal será uma continuação do governo que aí está hoje, ter um governador que consiga conversar com o governo federal, com o Itaipu, com o Parque Tec e com todos os prefeitos, porque eu converso com o prefeito sem perguntar o partido, nunca me preocupei com isso. O meu pai Requião foi governador, nunca perguntou o partido de um prefeito, as cidades sempre foram atendidas, independente de ter deputado da base junto ou não, que é uma coisa horrível que acontece hoje. O prefeito só é atendido numa secretaria se ele for com um deputado. Uma falta de respeito total aos municípios, aos munícipes do Paraná. Então, a gente vai conversar sim para fazer essa gestão e ter esse padrão de atendimento no Paraná inteiro, dentro de uma regionalização bem pensada, bem organizada e a mais transparente possível sempre.
0: Vamos agora, então, para a educação. Candidato, quando falamos em educação pública, um dos principais desafios é garantir não apenas o acesso dos estudantes à escola, mas também a aprendizagem e a permanência. Se eleito, quais serão as principais medidas do seu governo para melhorar a qualidade da educação básica no Paraná?
1: Vocês vão escutar em várias propagandas de televisão. Paraná, número um no IDEB, a melhor educação do Brasil. Vocês já viram isso? Eu já escutei isso. Você que está nos assistindo e nos ouvindo já viu isso. Me desculpem a sinceridade, mas isso não condiz com a verdade. Isso é uma meia-verdade. Os índices do IDEB no Paraná e no Brasil são maquiados, porque é um sistema de avaliação que tende à fraude. Ele avalia de acordo com presença e aprovação em algumas matérias. Só que daí, primeiro lugar no IDEB e lá no Enem, onde é o aluno sozinho, ele e a prova, ele e o seu conhecimento, o Paraná despenca. Por quê? Porque o número do IDEB não condiz com a realidade. Nós temos hoje uma plataformização da educação, onde o professor não pode mais dar a sua aula de acordo com a necessidade daquela turma, daquele aluno, a inclusão vai para o ralo. A necessidade de entender aquela turma, aquela cidade, aquela escola, ela fica impossibilitada, porque é uma aula pronta numa plataforma, praticamente um telecurso segundo grau que tinha lá no início dos anos 2000 na Globo. Não tem nada de moderno, é um retrocesso, é um atraso enorme, porque a gente não atende a necessidade de cada aluno e o professor fica engessado naquilo. Eles querem que o professor tenha, Elaine, respeito do aluno na sala de aula. Mas hoje um professor vira para um aluno e fala assim: você vai reprovar, você não tem nota. O aluno vira para o professor e fala assim: não vou reprovar, você está proibido de me reprovar, porque senão cai o IDEB. E se eu não tirar a nota agora, você vai fazer recuperação. Se eu não passar na recuperação, tem o Se Liga Paraná. Se eu não passar no Se Liga Paraná, nós temos diversas denúncias de notas que foram alteradas pelo Núcleo Regional de Educação ou por diretores, sem autorização do professor, passando alunos. Para quê? Para que o IDEB fique bonito. Recebi ainda ontem uma denúncia de um menino no sexto ano que não sabia ler e escrever. Ele vinha sendo passado desde a quarta série para não derrubar o IDEB. Isso prejudica não só aquela criança, mas como todas as crianças na sala de aula. Então, ensino de qualidade é professor com autonomia para expulsar aluno, para reprovar aluno e para dar a matéria da forma que ele acredita ser a melhor maneira para aquela turma. Essa liberdade, essa compreensão da realidade é o que faz a escola ser atrativa. Uma escola hoje, ela precisa ser moderna, sim. Ela precisa prender a atenção daquele aluno que tem, muitas vezes, na sua mão um celular com acesso a todas as informações do mundo. Mas acesso à informação não significa compreensão dessa informação. Nós temos que ter alunos capazes de absorver informação, compreender informação e formar a sua própria ideia, o seu próprio conceito. Isso hoje não acontece na educação do Paraná. Então, essa volta da autonomia para o professor, a volta de uma escola inteligente, preocupada com o ensino, não com a propaganda, a busca do horário integral para chegarmos na sequência no ensino integral no Paraná, a volta do ensino técnico nas escolas e do ensino profissionalizante, para que os alunos saiam preparados para o mundo, para o mercado de trabalho, de acordo com a vocação da região onde eles estão. Então a gente quer tornar a escola atrativa de novo. Robótica, modernização, internet, computador, tudo isso nós vamos buscar, mas essas são ferramentas de um aprendizado. A criança, ela ainda aprende de acordo com a capacidade de ensinar do mestre na sala de aula. Eu já tive bons professores e já tive péssimos professores. E eu sei a diferença e acredito que você, Helena, que é professora, entende do que eu estou falando. Você precisa ter meios de acessar aquela criança, de puxar aquele aluno para ele ter vontade de aprender e para ele ter esperança de que, se ele aprender, ele vai ter um futuro. E é isso que falta hoje na escola paranaense. Essa preocupação com a propaganda retirou a alegria da sala de aula.
0: Candidato, o senhor já falou um pouquinho sobre isso, mas agora a gente vai falar sobre ensino técnico, profissionalização e preparação dos jovens para o mercado de trabalho. Como é que o governo do Paraná pode aproximar essa formação oferecida pela rede pública das necessidades de setores que têm forte demanda por profissionais, como indústria, tecnologia, agronegócio e serviços?
1: Veja, nós falamos da regionalização do Paraná. E essa regionalização passa por cursos técnicos, ensinos profissionalizantes, de acordo com a vocação de cada uma dessas regiões. E geralmente a gente vai conseguir ter acesso a essa necessidade conversando, por exemplo, aqui em Maringá, com a Assim. A Assim pode dizer para nós quais são as áreas em crescimento, quais são as áreas que mais precisam de atenção e qual é o tipo de ensino técnico profissionalizante que vai melhor atender a esse mercado de trabalho e deixar esse jovem pronto para adentrar esse mercado de trabalho. Em outras cidades serão outras associações comerciais, pode ser a Federação da Indústria Paranaense, pode ser a ACP, pode ser uma parceria forte com o Sistema S. E assim a gente traz a volta desse ensino técnico. Agora veja bem, horário integral, ensino técnico, ensino profissionalizante, isso tudo passa por uma reforma não só dos currículos das escolas, da preparação dos professores e dos educadores, mas também uma reforma física de escolas. Existem escolas hoje no Paraná que são impossibilitadas de fazer horário integral, porque senão estaríamos colocando crianças em cima de crianças, porque mal temos capacidade para fazer um contraturno. Então é um investimento pesado e maciço em educação, preparando a educação do Paraná para daqui a 40, 50 anos. Hoje, parece que o Paraná é pensado para o próximo post do Instagram. Nós temos que ter um ensino que pense no futuro dessas crianças para os próximos 40, 50 anos. E daí, já que estamos aqui onde deveria ser um debate, eu fico muito triste, que eu queria de coração saber qual seria a proposta de Sérgio Moro para a educação. Porque construir presídio não resolve o problema da educação, Sérgio.
0: Candidato, muito obrigada. Saúde e educação são áreas que concentram grande parte das demandas da população e também dos desafios da administração pública. Mais uma vez, muito obrigada. Nós vamos para um rápido intervalo e, na volta, vamos falar sobre segurança pública e desenvolvimento econômico. A ERP e Assim, nas eleições 2026.
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0: Agora, 8h38, nós estamos ao vivo na Assim de Maringá com a sabatina ao candidato ao governo do estado, Requião Filho. O terceiro bloco da nossa sabatina trata de dois temas fundamentais para o estado: segurança pública e desenvolvimento econômico. Candidato, segurança pública é uma área que envolve policiamento, investigação, inteligência, prevenção e integração entre diferentes forças. Se eleito, quais serão as principais prioridades do seu governo para ampliar a segurança da população paranaense?
1: Segurança é um assunto muito importante. E agora faz falta aqui o candidato Sandro Alex, porque eu gostaria de saber, de parte dele, como é que o governo que ele representa e quer dar continuidade explica pegar a Polícia Militar do Paraná com quase 19 mil homens e terminar o ano de 2025 com 16 mil homens, 3 mil policiais a menos. E eles vêm falar em investimentos recordes em segurança. A grande diferença entre a minha proposta e a proposta dele e a não proposta do outro candidato é que nós, na segurança, vamos investir naquilo que a segurança tem de mais valioso: o policial. A força policial do Paraná hoje, ela precisa de novos concursos. Nós temos que ampliar o efetivo da Polícia Militar e da Polícia Civil no Paraná. Comprar viatura cara não resolve problema. Policial cansado, estressado, com salário atrasado, sem o treinamento adequado, não é uma polícia eficiente. Então nós temos sim que fazer concurso para a Polícia Militar, porque quando a polícia vai de 19 mil homens para 16 mil homens, sobrecarrega esses 16 mil homens. E o atual governo não investiu na contratação de novos policiais. Estava preocupado em aumentar salário de coronel e não preocupado em cuidar da vida do praça. E é o praça, é o soldado, cabo, sargento, subtenente, que está na rua todo dia, colocando a vida dele em risco para proteger a nossa. É o agente da Polícia Civil que está lá investigando bandido para resolver crime. E esses policiais foram esquecidos. Ficaram aí ao relento, com salário atrasado, fazendo 60 horas por semana, atendendo 4, 5, 6, 10 municípios por equipe. Então a segurança pública no Paraná hoje, ela precisa de investimento naquilo que mais faz a diferença: o policial. A segurança pública será tão boa quanto a qualidade daquele policial fardado ou daquele agente da Polícia Civil, na qualidade do seu treinamento, na sua capacidade de discernimento. E é esse o melhor acervo que nós temos, é o cidadão paranaense, é o policial paranaense, e é nele que nós vamos investir. Melhorar a carreira, melhorar o salário, dar mais treinamento, treinamento contínuo, e fazer novos concursos. Comprar caminhonete importada, comprar moto importada, e aí dizer para o policial: olha, se você cair na moto ou se você bater essa caminhonete, quem paga é você. Como é que você quer que um policial que está com salário com 60% quase de defasagem da inflação dirija feliz uma caminhonete onde o espelho daquela caminhonete custa o salário do mês dele? E se ele bater aquele espelho, ele tem que pagar do bolso, ou tem que vir aqui na SIM pedir para a associação comercial fazer uma vaquinha para ajudar a arrumar a caminhonete, arrumar a viatura. Então, esse desprezo pelas pessoas é uma marca do atual governo. E nós vamos investir nisso, investir nas pessoas, naquilo que mais importa. Ah, mas os números da segurança no Paraná estão ótimos. Diminuiu a violência no Paraná. A gente vai olhar o anuário da violência e a gente descobre que temos uma subnotificação. Ou seja, o crime acontece, mas ele não é notificado. O boletim de ocorrência não vai para frente. Por quê? Porque o cidadão chega na delegacia de polícia e não tem delegado, não tem agente, a delegacia está fechada, tem que fazer online, tem que entrar num computador, e o cidadão acaba desistindo de denunciar aquele crime. Então a gente tem que ter uma polícia mais presente, mais ligada à comunidade, mais bem paga, mais bem respeitada. Eles ficam dizendo por aí que querem uma polícia que resolva o problema, que bandido bom é bandido morto. Aí o nosso policial vai lá, troca tiro com um bandido, sabe o que acontece com ele? O Estado abandona ele. Ele tem contratado do bolso dele um advogado para se defender. Então a gente precisa respeitar esse policial e investir no fator humano das forças de segurança. Novos concursos, melhores salários, melhor treinamento e melhores condições de trabalho, com o Estado parceiro do policial. Um Estado que respeite e que valorize quem coloca a vida em risco para defender a nossa.
0: Obrigada, candidato. O Paraná tem uma extensa área de fronteira e uma posição estratégica para a circulação de pessoas e de mercadorias. Como o seu governo pretende fortalecer a atuação do Estado no combate ao tráfico de drogas, armas e ao crime organizado, especialmente nas regiões de fronteira.
1: Nós temos um Estado que faz fronteira com outros países, nós temos um Estado que tem portos, nós temos um Estado que, infelizmente, está virando uma rota de entorpecentes, principalmente lá no Porto de Paranaguá. As denúncias do tráfico de drogas no Porto de Paranaguá são severas e absurdas e merecem que sejam investigadas a fundo. Agora, como é que a gente combate o crime organizado? Como é que a gente combate o tráfico de drogas? Nós criamos, no governo Requião, o Batalhão de Fronteiras, para cuidar da fronteira. Mas esse batalhão de fronteira, bem equipado e com bons policiais, só vai funcionar direito se ele fizer uma parceria com a Polícia Federal, com a Polícia Rodoviária Federal, Exército, Marinha e Aeronáutica. É fronteira, fronteira com outros países. E essa inteligência, essa troca de informações, essa organização, ela precisa ser real. Não precisa, não pode ser só no papel, não pode ser só no discurso. Tem que ter uma central de inteligência para esse combate ao crime organizado e ao tráfico de drogas. Agora, aonde dói mesmo nesse povo, não é de 10 caminhões prender um carro que estava passando. É ir atrás do dinheiro, é ir atrás de quem paga isso, de quem financia isso, e congelar esse dinheiro, fechar a conta bancária, acabar com lavagem de dinheiro, prender os figurões. E daí a gente combate com inteligência esse crime organizado. Mas isso precisa de um governador que entenda de segurança pública, que conheça o trabalho da polícia, que saiba como funciona uma força de segurança. E nós temos hoje um candidato que o Paraná não conhece e não entende nada de segurança. Ele se diz da Infra, e a Infra também tem sido um fracasso. E outro que não conhece o Paraná. E a única solução que ele trouxe até agora para a segurança é construir um presídio. Ele está preocupado em prender gente. Nós estamos preocupados em prevenir e lutar contra o crime.
0: Candidato, vamos falar agora sobre economia. O Paraná reúne uma economia diversificada, com forte presença do agronegócio, da indústria, do comércio e dos serviços. Se eleito, qual será a sua estratégia para estimular o crescimento econômico, atrair investimentos e ampliar a geração de empregos no Estado?
1: O Estado do Paraná é um Estado muito forte no agro, mas esse nosso agro, ele é feito de pequenas propriedades rurais. E essas pequenas propriedades rurais descobriram que, através das cooperativas, caminhando junto, um ajudando o outro, eles conseguiram crescer. E dentro desse cooperativismo, nós precisamos ter um Estado que entenda esse agro. Nós temos o nosso programa de governo, o retorno de um seguro safra para as pequenas propriedades. Nós temos o nosso programa de governo, o retorno de programas como o Trator Solidário, mas dessa vez ampliado. O trator já está aí. O Trator Solidário colocou mais de 16 mil tratores no agro paranaense. Agora nós queremos o trator solidário, a colheitadeira, o implemento, o insumo, a tecnologia, o maquinário solidário. Vamos ampliar esse programa. Vamos criar linhas de crédito para que você, pequeno produtor, tenha acesso seguro, com fundo de aval, porque daí o juro fica pequenininho e você tem acesso ao dinheiro barato. Queremos retomar o empréstimo com equivalência em produto, onde você, se precisar de um empréstimo com o aval do Estado, você faz esse empréstimo de acordo com aquilo que você produz na sua propriedade. Vamos dizer que você produz sacas de arroz. Você precisou pegar lá um empréstimo que equivale a 100 sacas de arroz. Você deve ao Estado do Paraná 100 sacas de arroz. Se o arroz disparar, você paga em dinheiro. Se o arroz despencar, você paga em 100 sacas de arroz e o Estado garante a diferença para você. Assim a gente garante a quem planta comida no Paraná a segurança. Na geração de emprego, nós temos que entender que quem mais gera emprego no Paraná são as pequenas e as microempresas. Historicamente, no Paraná, pequenas e microempresas geram 7 em cada 10 empregos de carteira assinada. 70% dos empregos do Paraná vêm das pequenas e das microempresas. E eu sou Requião. Eu sou filho do cara que criou o salário mínimo regional mais alto do Brasil. Mas que, para isso acontecer, ele criou uma faixa de isenção para o pequeno e para o microempresário. E diminuiu o ICMS de 18% para 12%. O atual governo subiu o ICMS para 19,5%. E mantém a substituição tributária em cima de todos os produtos. Ou seja, o empresário, quando ele compra o seu estoque, ele paga antecipadamente o imposto em cima de um valor que o Estado acha que ele vai receber, independente se esse valor seja o real ou não. Isso descapitaliza esse pequeno e esse microprodutor. No nosso plano de governo tem imposto zero para pequena e microempresa. Imposto zero para pequena e microempresa até 2033. Não é faixa de isenção, é zero, não paga mais ICMS. E no dia 2 de janeiro, depois que eu tomar posse, nós vamos acabar com a substituição tributária no Paraná. Outros estados, como Santa Catarina, já acabaram. É um erro a substituição tributária, pesa no bolso do pequeno e do microempreendedor, e são eles que mais geram empregos. Eles terão, no governo do estado, parceiros. E terão também, junto do governo do Paraná e do BRDE e do BNDES federal, linhas de crédito também. Hoje, os bancos só emprestam dinheiro se você for lá e comprovar que você não precisa daquele dinheiro. Então, nós queremos linhas de crédito para o pequeno e para o micro, para quem está começando agora. Nós queremos parcerias com associações comerciais, com o Sistema S, para que as pequenas e microempresas do Paraná tenham acesso à tecnologia, à modernização, ao e-commerce, para que eles possam sobreviver nesse mercado de hoje. Então, vamos ajudar o pequeno no agro, vamos ajudar o micro e pequeno empresário, mas sem nunca esquecer das grandes cooperativas, do grande agro, da indústria e das multinacionais que também agregam valor aqui ao nosso estado do Paraná. Quanto mais indústrias nós tivermos no estado do Paraná, melhor para o pequeno comércio, melhor para o agro. Então a gente precisa investir nesse bioma inteiro, nesse ecossistema comercial do Paraná, do agro, à agroindústria, à indústria e ao comércio.
0: O senhor já deu, então, algumas respostas, né, sobre pequenas e médias empresas, mas o que mais o Estado pode fazer para facilitar a abertura, a expansão e a permanência dessas empresas no Paraná?
1: O imposto zero já ajuda muito. E se a gente conseguir diminuir o custo de frete no Paraná, com estradas não pedagiadas, com estradas mais curtas, com ligações intermunicipais de qualidade, a gente ajuda esse pequeno empresário. Porque no interior do Paraná, as cidades se comunicam. Você mora numa cidade, almoça na outra, trabalha numa terceira e seu filho estuda numa quarta cidade. Então, se as rodovias ligando essas cidades intermunicipais são rodovias de qualidade, o comércio flui entre essas cidades. Nós precisamos também, e aí é muito importante que você que está nos escutando, está nos assistindo, entenda a importância da Copel na mão do governo do estado. Empresa mista, como sempre foi, mas energia barata. Energia barata, ela fomenta o agro, ela fomenta a indústria e ela fomenta também as empresas. Um pequeno mercado, por exemplo, às vezes tem dentro do seu custo de 30, 40% só na conta de luz. Isso deixa o produto na prateleira mais caro, deixa mais inacessível para o comprador e atrapalha a economia. Se a energia está barata, o preço do produto está mais barato. Se a energia está barata, a empresa tem mais dinheiro para contratar, para pagar melhor e fomenta também a economia. Então nós precisamos reduzir o custo do Paraná, que é hoje o segundo maior custo do Brasil. Nós só somos mais barato para viver do que o Distrito Federal, que é aquele quadradinho lá no meio do Goiás, onde fica Brasília. O Paraná é um estado caro hoje, porque o imposto está caro, a energia está cara e a água está cara. Três opções do governador. Daí ele ainda deu um jeito de aumentar o frete, pedindo pedágio de novo no Paraná. O Paraná hoje é caro por decisões políticas, ideológicas de um governo que, no meu entendimento, é um governo atrasado. Mais uma vez, que pena que Sérgio Moro não está aqui para explicar para nós o que ele pensa sobre tributos, o que ele pensa sobre o fomento ao emprego e às empresas e à indústria paranaense. E que pena que o Sandro não está aqui para explicar porque que em 8 anos eles judiaram tanto de quem mais gera emprego no Paraná. Mas a nossa proposta é diminuir impostos, linhas de crédito, parceria com o governo, formação de mão de obra qualificada, energia e água mais barata e a desburocratização do sistema. Nós temos a Secretaria de Indústria e Comércio. E essa secretaria hoje é só mais uma das secretarias que uma empresa precisa visitar para começar a funcionar no Paraná ou para continuar funcionando. Ela tem que ser a única secretaria. A Secretaria de Indústria e Comércio tem que atender a indústria e o comércio com uma única porta, porta única. E lá dentro, a Secretaria de Indústria e Comércio conversa com as demais secretarias, com tecnologia, com digitalização, com rapidez, com fluidez no sistema. Muitas vezes hoje uma empresa e uma indústria tem que apresentar o mesmo documento em 4 secretarias diferentes, com 4 vias diferentes, 4 processos diferentes. Então a gente quer simplificar esse processo através da Secretaria de Indústria e Comércio, sendo a porta única para a indústria e o comércio do Paraná, e que a gente diminua a burocracia e aumente a velocidade de atendimento do Estado do Paraná a esses parceiros.
0: Muito obrigada, candidato. Este bloco também é marcado pelas perguntas de jornalistas das emissoras associadas à ERP. Mas, antes disso, nós teremos uma pergunta elaborada pelo presidente da ASSIM, senhor José Carlos Barbieri, e também pelo diretor da ERP, Valber Guimarães. Por favor.
2: Bom dia a todos, sou José Carlos Barbieri, presidente da Associação Comercial e Empresarial de Maringá, a ASSIM, e a minha resposta para o candidato é reforma tributária e competitividade. Com a reforma tributária, o ICMS vai sendo substituído pelo IBS e os incentivos fiscais estaduais deixam de existir até 2033. Isso muda completamente a forma como os estados atraem investimentos. Sem a ferramenta do incentivo fiscal, qual será a estratégia concreta do seu governo para que o Paraná, e especialmente o interior, continue competitivo para manter e atrair empresas?
3: Presidente, a sua pergunta e a sua preocupação é mais do que válida. Se bem que o incentivo fiscal hoje no Paraná é utilizado só para os amigos do rei, né? Quem tem uma pequena empresa, quem tem uma pequena indústria paranaense e não financiou campanha de ninguém, não tem acesso a nenhum incentivo. Então, a gente vai ter que pegar essa realidade, presidente, e cuidar do Paraná. Energia barata, água barata, pouca burocracia e uma logística mais inteligente e mais eficaz. O Paraná tem uma localização no Brasil, a geolocalização privilegiada. Ligamos com outros países, ligamos com o Porto, ligamos com o Mato Grosso, ligamos com São Paulo e somos o caminho para chegar no sul do Brasil. O Paraná é estratégico para o nosso desenvolvimento nacional. Então, se nós temos energia barata, se nós temos uma infraestrutura inteligente, e quando eu digo infraestrutura, também é a infraestrutura de energia, chegando para a indústria, chegando para os comércios, com preço baixo e energia estável. Se nós temos água e esgoto, para que indústrias e empresas possam vir para cá tranquilamente, conseguir o seu varal e conseguir produzir, e temos uma logística de modal ferroviário e rodoviário inteligente e barato, sem pedágio, nós seremos atrativos de qualquer maneira. A nossa localização nos permite isso. Com a formação de mão de obra qualificada, com o ensino profissionalizante do Paraná, com a parceria do Estado, com associações comerciais, com federações de indústrias, com o Sistema S, com os ITFPRs, UFPRs e as faculdades estaduais e federais, nós podemos investir pesado no Centro Tecnológico aqui do Paraná, atraindo tecnologia, e essa tecnologia será um diferencial aqui do Estado. No nosso programa tem o Celeiro Tech, que é essa tecnologia aplicada à indústria, ao comércio e ao agro, em parceria com Itaipu, com o governo federal e com as universidades. Assim a gente torna o Paraná um Estado diferenciado. Geolocalização, custo de energia e água baixo, logística inteligente e tecnologia e mão de obra qualificada aqui no nosso Estado. Porque sim, o Paraná é terra de gente que trabalha, é terra de gente honesta. E vai muito bem, obrigado, apesar do governo. Imagina a potência que poderia ser o Paraná com um governo que pensasse no crescimento das pequenas, da indústria local e do nosso agro, investindo de verdade nessa tecnologia, com energia barata, água barata e infraestrutura inteligente.
0: Vamos agora então à pergunta do diretor da ERP, Valber Guimarães.
4: Candidato, eu quero iniciar agradecendo a sua presença, o seu desprendimento, que demonstra respeito às instituições, ao cidadão e ao eleitor. Candidato, é senso comum que a economia do Paraná vai bem, estamos numa curva ascendente. Todavia, essa matriz está muito concentrada no agronegócio e nas indústrias de baixa renda. O próximo salto qualitativo depende da nossa capacidade de gerar uma matriz diversificada. Quais são as suas ações, as suas ideias para que a gente consiga percorrer esse caminho?
3: Valber, eu acho engraçado que você coloca, a economia do Paraná vai bem. E quando você pergunta da economia no Brasil, as pessoas falam, ai, o Brasil vai mal, a economia vai mal, o Brasil vai virar a Venezuela. Aí a gente pega os dados da economia do Paraná e eles estão na média de todos os outros estados brasileiros. Mas deixa eu fazer um adendo. Nós crescemos menos que o Acre. Ou seja, nós não estamos tão bem assim. Nós somos bons de propaganda. É a história do ovo da pata e do ovo da galinha, né? O Paraná é a galinha que cacareja alto e a pata põe o ovo quieto. Então a gente precisa entender que a economia do Brasil vai bem como um todo. Mas para o Paraná ir melhor, a gente precisa desse desenvolvimento tecnológico, a gente precisa desse investimento e dessa capacidade de compreender que a nossa economia, ela é hoje mediana, nós queremos ela melhor. Você falou, o agro é importante, o agro faz uma diferença enorme na balança comercial, na produção, mas nós temos que transformar esse agro em valor agregado. É pegar o agro e o que ele produz,
1: e agregar valor através da agroindústria. E para isso nós precisamos de financiamento, mão de obra e tecnologia, que hoje nós não temos. O Paraná não investe na sua agroindústria. E a gente precisa investir nisso. A agroindústria, ela vai gerar emprego, ela gera salário. E se ela gera salário, o trabalhador paranaense tem um hábito de gastar esse salário. Ele vai no mercado, ele vai na padaria, ele compra roupa, ele troca de carro, ele reforma a casa. Isso aquece o mercado. Aquecendo esse mercado, a indústria normal vai ter por que estar presente aqui e produzir aqui, porque ela tem mercado para vender. Se ela tem mercado para vender, ela está empregando. Se ela está empregando, tem salário. E se tem salário, tem gasto. E se tem gasto, aquece o comércio, o pequeno comércio, o comércio da cidade do interior. E esse dinheiro gasto no comércio, gasto na padaria, gasto no mercado, gasto no restaurante, na loja do seu João e da Dona Maria, esse dinheiro é automaticamente reinvestido naquela cidade. Se você compra na van, seu dinheiro vai lá para o velho da van. Mas se você está aqui em Maringá e compra na lojinha aqui da esquina, esse dinheiro automaticamente será gasto aonde? Em Maringá. Se você comprar em Mandaguari, a mesma coisa. Em Sabáudia, a mesma coisa. Então a gente tem que fortalecer essa agroindústria para que tenhamos carteiras assinadas e salário. Isso automaticamente devolve para o comércio, que devolve para a economia e gira um ciclo vicioso. E aí sim, o Paraná terá uma economia de verdade. Porque hoje, essa economia agrodependente, a gente fica dependendo de mercados internacionais. Aí vem um Flávio Bolsonaro, Eduardo Bolsonaro, e pede para o Trump botar uma tarifa em cima dos produtos do Brasil, e o Paraná perdeu 1,5 bilhão de reais por ano, desculpa, 1,5 bilhão de dólares na economia, por causa de um tarifaço de um maluco, de um presidente americano. Então, a gente tem que ter esse cuidado. Se nós estamos baseados no agro, agregar valor. E se o agro é importante e é forte, o agro também precisa entender que o governo do Paraná e o governo federal precisam abrir novos mercados. Não podemos ser dependentes de um país. Temos que ter esse agro produzindo e vendendo para os Estados Unidos, para a China, para a Europa e para a Ásia. Porque daí a gente tem uma segurança e não fica dependendo de humores de uma nação ou outra. E isso a gente só consegue fazer com um governo estadual forte, que pense em toda a cadeia, e com um governo federal que tenha peito e capacidade de colocar o Brasil como um player, como um jogador do mercado mundial, e não um candidato a presidente como Flávio Bolsonaro, que é um lambibotas dos Estados Unidos.
0: Candidato, nós vamos seguir agora com perguntas dos jornalistas das emissoras associadas à ERP. Eles prepararam perguntas sobre diferentes temas de interesse da população paranaense, e eu vou pedir um pouquinho mais que o senhor sintetize as respostas por conta do nosso tempo. Primeira pergunta foi enviada por Paulo Sava, da Rádio Najuá de Irati. A pergunta é: recentemente foram iniciadas as obras de duplicação da BR-277 entre Irati e Prudentópolis, e nas proximidades de Palmeira. O prazo dado é até fevereiro de 2027, ou seja, o início do próximo mandato. Como o senhor fará a fiscalização para que a concessionária cumpra os prazos das obras a serem executadas?
1: Junto com vocês da Najuá, junto com o pessoal da FIEP, junto com o pessoal da ACP, junto com cada paranaense que roda essa estrada, que já deveria estar duplicada há muito tempo e que o pedágio não fez. Vamos colocar os engenheiros do DR para avaliar a planilha de custos, para que o pedágio não faça como fez antigamente, que gastava um e dizia que gastava cinco. Vamos estar em cima do pedágio fiscalizando. E junto com vocês, vamos cobrar da NTT e do governo federal para que essas obras não só comecem em ano eleitoral, mas que elas também terminem, porque esse é o mal do pedágio. Sempre que chega perto das eleições, as obras começam e elas nunca terminam. Nós vamos exigir que essas obras sejam feitas e que o contrato seja cumprido. Vamos para cima do governo federal, da NTT e das pedageiras com tudo aquilo que a gente pode fazer, que é fiscalizar e denunciar.
0: Muito obrigada. A próxima pergunta veio de Terra Rica, foi enviada por Giovanni Machado, da Rádio Terra HD FM. O noroeste do Paraná ficou esquecido por vários anos e é o principal ponto de entrada de caminhões e carretas em direção ao porto de Paranaguá. A gestão atual enxergou o Paraná como um todo e não somente Curitiba. Qual será o investimento nas estradas não pedagiadas, onde carretas pesadas desviam do pedágio?
1: Ao contrário da gestão atual, nós vamos fazer investimento nas estradas. E vamos ter parcerias com Itaipu e com o governo federal, que foram quem mais investiu em estradas no Paraná De verdade, apesar do Ratinho e do Sandro ter ido inaugurar as obras como se fossem deles, as obras foram feitas pelo governo federal e por Itaipu. Vamos cobrar essa parceria e vamos investir, sim, em estradas não pedagiadas, e já disse aqui no começo, nós vamos lutar para que o governo federal não pedagie, não leiloe os outros lotes aqui do Paraná, porque esse modelo já deu errado no passado e tem se mostrado um modelo atrasado atualmente também. Então vamos investir pesados em rodovias, terceiras faixas, contornos e viadutos no Paraná para que a nossa produção possa chegar a um porto público, que seja um porto competitivo e que seja um porto democrático com acesso a todos.
0: Próxima pergunta foi enviada por Roberto Lima, da Jovem Pan de Maringá. Qual será a principal prioridade no seu governo nos primeiros 12 meses de mandato e quais medidas concretas serão adotadas para colocá-la em prática?
1: O principal objetivo do governo nos primeiros 12 meses, primeiro é passar limpo o Paraná. É fazer uma auditoria em todos aqueles contratos que nós acreditamos não serem contratos sérios. Segundo, é baixar o custo de vida no Paraná, é melhorar a qualidade de vida para o cidadão paranaense, é baixar impostos, é acabar com a substituição tributária, é ajudar o pequeno agricultor, é abrir caminhos para que a pequena e microempresa fiquem de portas abertas e possam crescer, é diminuir a fatura da água e da luz da família paranaense, é ter uma educação de qualidade. Os primeiros 12 meses serão arrumando a casa para que esse Paraná volte a ser motivo de orgulho do cidadão paranaense.
0: Quarta pergunta foi enviada por Felipe Armata Marinho, da Rádio TMC Paraná de Curitiba. Em agosto, a Justiça Federal incluiu Curitiba, Almirante Tamandaré, Itaperuçu e Rio Branco do Sul e o Ministério Público Federal como interessados em uma ação civil pública movida pelo Paraná para retirar trens de carga das áreas urbanas com a desativação do ramal ferroviário Norte. Qual a visão do candidato com relação aos trens passarem por centros urbanos e como essa questão pode ser resolvida?
1: Com trilhos. Essa questão é facilmente resolvida com trilhos. Onde passa o trem hoje, realmente geram acidentes, geram perigo e passa dentro das cidades, porque as cidades cresceram no entorno desse trilho. Isso não deveria ter acontecido, mas já é fato e já aconteceu. Agora a gente precisa fazer um novo trilho, um novo caminho, tirando o trem do centro da cidade. E na maioria desses centros, uma ideia muito legal que está para fazer em parceria com as prefeituras, são parques lineares, criando mais espaço de lazer e esporte para toda a comunidade. Então é a construção desse parque linear onde está o trilho antigo. Em algumas cidades como Curitiba pode ser utilizado até mesmo para vias públicas para desafogar o trânsito, mas no geral é fazer um contorno e tirar o trem de dentro dessas cidades, porque é uma necessidade e é uma realidade nesse momento. E a gente pode fazer isso com um custo bem baixinho em parceria com o Exército Brasileiro, que tem um batalhão logístico só para fazer isso. Então a gente ainda coloca os milico para trabalhar, para treinar e para ajudar a gente a investir no Paraná com um custo baixinho.
0: A próxima pergunta foi enviada por Rafael Peruso, da Rádio Massa FM Vale do Iguaçu, de União da Vitória. O sul do Paraná ainda tem demandas históricas de infraestrutura e por vezes acabou sendo preterido por outras regiões do estado que recebem maiores investimentos. O que o candidato pretende efetivamente fazer pela região?
1: O estado do Paraná, no plano Requião, irá fazer as obras onde elas precisam ser feitas, não onde elas dão mais votos. Hoje, o Sul é preterido porque o número de eleitores do Sul, comparado a outras regiões, é diminuto. E nós temos aqui desenvolver essa região. Nós precisamos garantir que a região Sul do Paraná tenha, sim, a atenção devida. As estradas lá estão um caos. Estradas esburacadas, perigosas, sem acostamento, e a gente precisa trabalhar e investir para que essas estradas sejam estradas mais acessíveis, mais seguras e melhores. E com mais estradas, com a retomada do investimento nas ferrovias, a gente pode sim ajudar a região sul do Paraná a se desenvolver mais, e a gente vai investir nas cidades que precisam de investimento, não nas cidades que dão voto. Chega desse governo pragmático eleitoral. Está na hora de um governo que cuide do Paraná e atenda às necessidades de verdade do povo paranaense.
0: Próxima pergunta vem de Regiane Guzoni, da CBN Maringá. Maringá tem infraestrutura para integrar os modais aéreo, rodoviário e ferroviário. Como o senhor, caso eleito, dará sequência ao projeto de integração e consolidação?
1: Está no meu plano de governo o desenvolvimento regional, a ligação de ferrovias, rodovias a aeroportos regionais, ligando
3: todo esse sistema aos portos públicos do Paraná, facilitando a exportação da nossa produção e importação de insumos e de materiais. A ideia é um Paraná que esteja pronto para o desenvolvimento, tanto do agro quanto da nossa indústria, para os próximos 50 anos. Esses investimentos agora têm que ser realizados de verdade, não só na propaganda, não só na televisão, não só montagem de inteligência artificial. O povo do Paraná tem que rodar em cima desse asfalto. A produção do Paraná tem que viajar em cima desses trilhos. Os navios têm que chegar em portos acessíveis. Os aviões têm que pousar e decolar carregando produtos paranaenses e o povo do Paraná. Só no IA, só na inteligência artificial, não muda a sua vida. Então nós vamos investir de verdade. Sabe o que eu estou achando legal, Elaine, aqui? Se você me permite fugir um pouquinho do protocolo. Todos esses repórteres e todas essas rádios que estão mandando pergunta, eu já falei com cada um deles, dando entrevista nos últimos 12 anos e durante essa campanha. Então, só me permitam dizer aqui a importância do rádio na democracia e na informação do paranaense. Obrigado a todos vocês, repórteres, jornalistas e radialistas do Paraná, que permitem a gente chegar até a casa dos paranaenses. Muito obrigado.
0: Obrigada, candidato. Nós agradecemos também aos jornalistas que participaram da sabatina enviando as perguntas. A gente vai para mais um rápido intervalo e na volta teremos o último bloco da sabatina dedicado às propostas e às considerações finais. A ERP assim nas eleições 2026.
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4: Estamos de volta para o quarto bloco da sabatina AERP-A5. Candidato, vamos olhar para o futuro.

0: pessoas. Isso é algo que a gente muda no primeiro dia de governo. A gente deixa de se preocupar com a propaganda e passa a se preocupar com aquilo que é real, com aquilo que muda a vida das pessoas. É remédio no posto de saúde, é médico no hospital, é policial na rua, é professor dentro da sala de aula. Essa volta à realidade que o Paraná tanto clama e precisa hoje.
1: Muito obrigada. O Paraná tem realidades econômicas muito diferentes entre as suas regiões. Como o seu governo pretende reduzir as desigualdades regionais e estimular o desenvolvimento fora dos grandes centros?
0: Toda política pública, ela deve ser direcionada às cidades de acordo com a necessidade daquela cidade. Eu tenho usado muito uma frase do Dom Peruso, que daqui a pouco ele vai me cobrar royalties. Dom Peruso é o arcebispo da Igreja Católica aqui no Paraná, e ele me disse que justiça social é dar a quem precisa aquilo que ele merece. E me explicou de uma maneira que todo mundo aqui vai entender. Uma mãe com vários filhos, o amor da mãe é igual por todos. Mas se tem um filho que está doente, está caidinho, na hora que ela vai servir o almoço, ela faz a comida que aquele filho doente mais precisa. Na hora de colocar para dormir, o filho que ela vai embalar, que ela vai dar aquele boa noite mais afetuoso, é aquele filho que está ali precisando de atenção. Porque ela ama mais aquele filho? Não. O amor de mãe é igual por todos eles. Porque ela sabe que naquele momento é aquele filho quem mais precisa de atenção. E é assim que nós vamos cuidar das cidades do Paraná. Com esse amor materno, dando mais atenção e dando essa justiça ao município do Paraná, aquilo que ele merece, independente do prefeito, independente do deputado, mas para atender aquela população. E hoje o Paraná precisa dessa atenção no interior. É do pequeno para o grande que a gente vai evoluir. Uma cidade como Curitiba, ela precisa sim de uma parceria com o governo estadual, mas uma cidade como Sarandi, Sabaldia, Imbaú, Ribeirão Claro, precisa de um aporte e de uma atenção maior. Porque uma ação do governo estadual numa cidade pequena pode mudar o futuro inteiro daquela cidade. Uma intervenção numa cidade grande, às vezes, pode melhorar rapidinho a vida de um bairro. Então a gente vai cuidar com essa atenção maternal dos nossos municípios, atendendo a quem precisa mais primeiro e depois atendendo aos demais.
1: Muito obrigada, candidato. Nós estamos chegando ao final da nossa sabatina, mas antes das considerações finais, nós vamos fazer uma última rodada de perguntas rápidas. A gente vai para mais um rápido intervalo e já voltamos. A ERP assim, nas eleições 2026.
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0: Estamos de volta, agora 9h20 da manhã. Requião Filho, eu vou apresentar agora algumas perguntas bem objetivas. Peço também que as respostas sejam objetivas. Qual é a principal prioridade do seu governo para o Paraná?
1: Baixar o custo de vida do Paraná. Isso envolve mais de uma ação. Mas o Paraná hoje é o segundo estado mais caro do Brasil para se viver e nós precisamos ter um custo de vida mais condizente com a realidade do paranaense. E eu quero baixar esse custo de vida, baixar energia, baixar água, baixar imposto, baixar custo de logística e ter um estado mais inteligente e eficiente.
0: Qual é o maior desafio que o próximo governador encontrará?
1: Descobrir qual é a real situação financeira do estado e retomar o controle da Copel.
0: Qual a área do governo do estado que precisa de maior transformação?
1: Hoje, sem dúvida, é a educação. A educação virou propaganda e nós precisamos pensar no futuro de verdade dessas crianças. E a área que precisa de mais transformação é a educação. Queremos transformar a propaganda em realidade. Quando a educação do Paraná for tão boa quanto é na propaganda, eu estou satisfeito.
0: Candidato, qual o seu compromisso? Qual o compromisso que o senhor gostaria de assumir hoje com o eleitor paranaense?
1: Eu estou aqui. Mais um debate que eu venho sozinho, que o Sandro Alex e o Sérgio Moro fugiram, desapareceram, sumiram na barcriara. O meu compromisso com você é que eu nunca vou fugir. Sempre presente, sempre transparente e com muita coerência. Eu falo o que penso e faço o que falo.
0: Candidato, nós chegamos agora às considerações finais. Este é o momento para falar diretamente ao eleitor paranaense, por favor.
1: Meus amigos, estamos numa eleição com três propostas completamente diferentes de governo para o Paraná. Nós temos três candidatos. Eu, Requião Filho, e você me conhece, conhece a minha história, conhece o meu lado, sabe exatamente o que eu penso e o que eu faço. Do outro lado, temos dois candidatos. Um que não conhece o Paraná e outro que o Paraná não conhece. O que não conhece o Paraná tem um discurso de ódio, um discurso de desconstrução. Ele é contra tudo e a favor de nada. E não é assim que a gente consegue construir um futuro, não é assim que a gente consegue construir um Paraná. Sem proposta. Lá é um deserto de ideias e um mar de ódio. O que quer dar continuidade? Quer dar continuidade às privatizações que deixaram a sua vida mais cara, que prejudicaram o agricultor, que prejudicaram a empresa, a indústria e a família paranaense. Quer dar continuidade ao desmonte da força policial, que tinha 19 mil homens e está com 16 mil. Esses dias ele disse que vai transformar o salário da Polícia Militar no mais alto do Brasil. Tem 8 anos que eles estão no governo. Quando o Requião saiu do governo, Requião pai, a Polícia Militar tinha sim o maior salário do Brasil. Tem 8 anos que eles estão lá e nós estamos longe disso. Então, eles fazem só discurso, eles não realizam nada. Eles transformaram tudo em propaganda, em IA. E o nosso compromisso com vocês é um Paraná de verdade, é um Paraná humanizado, um Paraná que cuida das pessoas, um Paraná que cuida de gente de verdade. Saúde humanizada, educação de verdade, segurança pública investindo no policial, transparência e combate à corrupção com firmeza, defesa da mulher, defesa das minorias, um Paraná que cuide do pequeno empresário, do microempresário e lembre também da grande multinacional, o Paraná que atenda as grandes cooperativas, mas não esqueça da agricultura familiar que põe comida na nossa mesa. E esse Paraná, de coração aberto, de peito aberto, é o Paraná que muito me orgulha, do qual eu faço parte da história desse estado. E quero, junto com você, fazer esse Paraná que cuida, fazer esse Paraná ligado aos paranaenses, um Paraná de verdade. Por isso, estou aqui, não fujo de debate, estou aqui para responder todas as perguntas e assim será um governo pelos próximos 4 anos. Governo presente, aberto, transparente, com muito diálogo, muita firmeza e muita coragem. 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
0: Muito obrigada, candidato. Nós chegamos ao final da nossa sabatina, a ERP e assim, com o candidato ao governo do Paraná, Requião Filho. Nós agradecemos ao candidato, muito obrigada pela participação e também aos jornalistas que contribuíram com as perguntas. Nosso agradecimento também às equipes envolvidas nessa transmissão e às emissoras que entraram em rede e levaram essa programação aos ouvintes de todo o estado. Agradecemos a você que nos acompanhou pelo rádio, pela televisão ou pela internet. Muito obrigada pela audiência. Uma ótima quarta-feira a todos.
2: É, portanto, debate que, na verdade, virou uma sabatina, porque os candidatos, os demais candidatos não compareceram. Foi junto à Associação Comercial e Empresarial de Maringá, promovido pela AERP, Associação das Emissoras de Rádio Difusão do Paraná, no qual a gente já havia anunciado há mais de 2-3 meses, praticamente, quando teríamos esse debate promovido aí pela AERP. Foi em Maringá, lá na Associação Comercial, apenas o candidato Requião Filho compareceu. Assim também como foi o único que compareceu no debate aqui, na entrevista que aconteceu no grupo Selinalta. Teve debate essa semana pelo grupo RIC, se não estou enganado, foi cancelado. Né? Alguns debates não aconteceram. E realmente esse ano a gente tem observado, desde o primeiro debate para a presidência da República, que teve candidato que não compareceu. Existe aí quando a prerrogativa de realizar debates, ele é permitido pela Justiça Eleitoral, não tem como obrigar o candidato a participar do debate, mas tem aí também, por outro lado, quando as regras são discutidas, os representantes dos candidatos, eles assinam documentos. É evidente que cada um observa e participa, analisa, né, de participar ou não. Tem, inclusive, eu estava conferindo aqui, porque esse ano tem muitos debates que foram realizados e com a não presença de todos os candidatos convidados e alguns que foram até cancelados. Mas existe um projeto lá no Senado que colocaria, né, um projeto de lei que prevê a participação obrigatória em pelo menos 3 debates de candidatos à presidência da República, também aos governos estaduais e às prefeituras dos municípios com mais de 200 mil habitantes. Tem um projeto tramitando lá no Senado para obrigar a presença. Hoje ela não é obrigatória, mas essa proposta que foi apresentada está parada há 3 anos lá na Comissão de Constituição, Justiça e Cidadania no Senado. Estratégia de cada um que observa é para participar ou não dos debates. Inclusive, nós aqui também já organizando a sequência e a cobertura no dia das eleições, possibilidade em nível nacional e estadual, os estados aí da federação, se teremos ou não segundo turno, também para novas oportunidades. E as emissoras abrem para os candidatos, mas aí os candidatos que analisam, né? Tem uma situação, às vezes, o candidato analisa se quer participar ou não, alguns está na frente em pesquisa e tudo mais, mas é uma decisão de cada um. Os veículos propiciam esse momento. A gente hoje teve aí a transmissão do debate, mas que virou novamente uma sabatina com o candidato Rei, que é um filho. Vamos em frente, cada um aí tem a sua opinião, a quem acompanhou essa oportunidade que a Selinalta trouxe hoje também. Vamos seguindo com a nossa programação, já voltamos com informação para você.
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5: 9 horas e 34 minutos, temperatura em 16 graus em Pato Branco, sol aparece, tempo bom nesta quarta-feira. A gente segue informando aqui na programação Selinalta, vamos até às 10 horas da manhã, atualizando as informações. O pessoal vai interagindo com a gente também aqui no 99972-2564. Um abraço aqui pro seu Elton, tá na audiência da Selinalta, nosso ouvinte aí o Paulo, valeu Paulo. E dona Carla também. Turma que está registrando a participação. Tem um recadinho aqui, ó, Thiago, encontramos um molho de chaves e tá aqui, ó, tem um, inclusive tem um, pelo menos aqui nesse molho de chaves, tem uma identificação, o nome Odete Norberto. Então foi encontrado, tá no posto Itacolomi. Então alô, dona Odete, Odete Norberto, se alguém conhece. Um molho de chaves, acabou deixando lá no posto Itacolomi, né? Então, o Dirceu aí, alô, meu amigo Dirceu, tá na audiência da Selinalta, ele tá compartilhando aqui, se alguém conhece a pessoa aqui, dá um pulinho lá pra pegar o molho de chaves, tá bom? A gente segue atualizando as informações por aqui. O Edson Neiser.
6: Sobre o dia da árvore, que foi segunda, Thiago, tá quase terminando a semana e eu não falei ainda, tá um fervo aqui na programação, rapaz.
5: Pois é, cara.
6: Bastante coisa, tá fervendo, né, Thiago?
5: Mas plantaram árvore.
6: Plantaram árvore, estão com atividades por aí, né, as entidades, os municípios, secretarias municipais, vários órgãos, né, que são públicos ou privados, escolas, entidades, todo mundo plantando árvores, porque tivemos o dia 21, a última segunda-feira, o dia da árvore. Nós acompanhamos, por exemplo, o início de uma atividade lá no Parque de Exposições, no Bosque, região ali mais ou menos onde fica a área do antigo palco ali do Parque de Exposições. Algumas mudas foram plantadas, crianças, estudantes, participaram, professores, a Secretaria Municipal de Meio Ambiente, e nós conversamos inicialmente com Antônio César Soares, o secretário municipal dessa pasta, que falou sobre a atividade da segunda-feira durante todo o dia. Vamos ouvir como foi.
7: Bom dia, nossa saudação a todos. Uma data emblemática, importante, sobretudo no Hemisfério Sul, né, onde nós refletimos esse momento de transição da estação do inverno para a primavera, prenunciando o verão. Então, muitos países nessa data trabalham a questão do Dia da Árvore. E não é diferente. Uma ação pedagógica aqui, a Secretaria Municipal do Meio Ambiente, em parceria com a Secretaria de Educação, fazendo esse trabalho pedagógico, educação ambiental, na prática, tivemos ali então a palestra no ambiente fechado, depois uma dinâmica aqui no centro de eventos, e a parte prática com o plantio das árvores, sobretudo espécies nativas, né, como a cibipiruna, como o ipê roxo, o ipê branco, a cana fístula. Isso se repete na parte da tarde e amanhã, então, todo o trabalho de arborização urbana lá na Avenida da Inovação. Então, um trabalho integrado aí entre diversos parceiros. A chefe regional do IAT, a Flávia, também esteve conosco aí, estará à tarde também. Então, é dessa forma que a sociedade, de forma integrada, trabalhando a educação, criando a percepção, uma cultura voltada para o cuidado do nosso meio ambiente, e é assim que a gente entende que a sociedade cresce e evolui.
6: Valeu, obrigado, César. Professora, né? Só o seu nome completo, por favor.
8: Cristiane Farias Peroni.
6: Nos fale sobre essa galerinha, quem são, de onde são, hein, professora?
8: Então, nós somos do quinto ano da Escola Municipal São Cristóvão. É, temos hoje uma média de 45 alunos participando aqui dessa atividade muito importante, uma parceria imprescindível para falar sobre o meio ambiente e os cuidados com o futuro do nosso planeta e com a vida, né? Sempre é importante proteger a vida e o nosso futuro.
6: A gente até, né, é simbólico isso aqui, professor, mas pode ter alguma criança que nunca plantou uma árvore, né?
8: Sim, com certeza. Legal. Vínhamos falando hoje no início da manhã sobre essa nossa participação aqui com o meio ambiente, e eles estavam com uma expectativa muito grande, porque a maioria das crianças não tem esse contato.
6: Sim,
8: sabe?
6: Legal.
8: Não tem mesmo.
6: Obrigado, professora.
8: Obrigado.
6: A gente vai conversar, Felipe, com alguns aqui, ó. Felipe e Sara. Ô, Felipe, atendendo a Rádio Selinal, tá aqui, rapaz? Você é São Cristóvão, né, professora?
9: São Cristóvão.
6: Você mora no São Cristóvão, Felipe?
9: Sim,
6: quantos anos você tem?
9: Tenho 11 anos.
6: Seu nome completo?
9: Felipe Tílio Cardoso da Silva.
6: Você plantou uma árvore ou foi um grupo aí que se reuniu ao redor de uma muda aqui?
9: A gente se reuniu em um grupo de 10.
6: Certo.
9: E plantamos uma árvore de ará.
6: Não. Araçá? Araçá? Araçá, talvez. Tá bom.
9: Araçá.
6: Você fez muita força aí, Felipe? E aí, você aprende em sala de aula e agora na prática, como é que foi?
9: Foi muito legal. Eu tirei o plástico.
6: Sim.
9: Tem que tirar o plástico,
6: certo.
9: Cuidado. Pegar e colocando de pouco a terra pra.
6: Sim.
9: Conseguir plantar a árvore, certamente.
6: Sujou a mão, mas valeu a pena, né? Sujou a mão, mas valeu a pena. Parabéns, cara.
9: Obrigado.
6: Tá bom? Só reforça o seu nome, por favor.
9: Sara Gabriele Ferrabo.
6: Sara, como foi a atividade aí?
9: Foi bem legal, bem divertido.
6: Você lembra
10: bem legal, bem legal e bem divertido, diz a Sara, né, Thiago? A piazada com a mão pura.
5: E o Piazinho
10: terra.
5: Fala bem aí.
10: Ah, o Piazinho é da prosa. E a Sara também. Então, Thiago, atividade, só para exemplificar algo, né?
5: Legal.
10: Que fez parte aí de uma programação um pouco mais ampla, né? Com diversas outras atividades também alusivas à ecologia, ao meio ambiente, à árvore, no caso, o Dia da Árvore. Por falar em meio ambiente, Thiago, hoje tem assinatura de uma ordem de serviço para a construção de um parque linear na Zona Sul. 10 da manhã, no gabinete municipal. Já tô saindo daqui, Thiago. Daqui a pouquinho, daqui a 20 minutos, começa esse ato e a gente vai explicar o exato local e como será esse parque linear, como é que será essa estrutura focada no meio ambiente também na região sul de Pato Branco, hein, Thiago?
5: Ok, vamos acompanhando. Tem alguns atos essa semana, alguns encaminhamentos. Eu recebi um convite também aqui, ó, que nessa semana vai ter amanhã, dia 24, amanhã, a inauguração do Colégio Estadual Pedro Tato no bairro Fraron, aqui em Pato Branco, lá na rua Maria Madalena Tato. A gente veio acompanhando, né, todo o trabalho aí para a construção, e agora amanhã o ato aí para a entrega oficial, inauguração oficial aí desse novo espaço que nós teremos aí na região do bairro Fraron, aqui em Pato Branco. Vamos atualizando as notícias. Tem mais informação aqui, vamos aproveitar. A gente está com a programação da rádio agora, todas as emissoras no Brasil, com horário eleitoral. É, com o que tem aí um incremento, mas vai até quinta que vem, tá? Então temos aí 8 dias praticamente de horário eleitoral. Depois volta aí com as programações normais, com um certo fôlego a mais aí. Porque todos os dias são 120 minutos que os partidos políticos utilizam aí dos rádios, né, TV e rádio, para o horário eleitoral. Mas vamos com informação, vamos atualizar, Karine Martins.
11: É, Thiago, são informações que estão sendo divulgadas, né, prestadas pela Prefeitura de Pato Branco, sobre como que funciona a fila, né, de espera para o CMEIs da rede municipal, que isso é um assunto de interesse de muitas pessoas, né? Hoje, mais de 600 crianças estão aguardando, então, essa vaga, principalmente nos berçários que atendem bebês de 4 meses a 2 anos. E para entrar na fila, os pais ou os responsáveis, eles precisam fazer um cadastro pelo site da prefeitura e podem indicar até 3 CMEIs de preferência. A convocação considera a data do cadastro e também os critérios de prioridade previstos em um termo de ajustamento de conduta. As famílias podem acompanhar a situação pela própria plataforma. Quando surge uma vaga, então a direção do CMEI entra em contato com a família para orientar sobre a matrícula. E o município também informa que está trabalhando para ampliar o atendimento. Pato Branco conta atualmente com 26 CMEIs. E nesse ano foi inaugurado o CMEI Antônio Gentil Balbinotti, no Fraron, que já atende mais de 100 crianças. Além disso, há um novo CMEI em construção e planejamento para outras unidades. A prefeitura também está convocando professores aprovados em concurso, já que aumentar o número de vagas depende não apenas de espaço físico, mas também de profissionais suficientes para garantir o atendimento adequado às crianças. E um lembrete importante também é que estar na fila não significa matrícula imediata. As vagas são liberadas conforme a disponibilidade, a classificação e os critérios de prioridade. Por isso, a orientação é manter os dados atualizados e acompanhar aí regularmente a situação no sistema oficial da prefeitura. Para ter mais informações sobre esse assunto, Thiago, né, que gera algumas dúvidas, nós estamos em contato com a Carla Triques, né, da Educação, para conversar com ela sobre aí, né, para ter mais detalhes, enfim, vamos tentar marcar uma entrevista com ela. Se a gente não conseguir também entrevista, Thiago, tentar mais esclarecimentos sobre isso, okay, né? E quem tiver alguma dúvida também pode passar para a gente aí, que a gente encaminha para ela também, tá bom?
5: Muito bem. Obrigado, Karine. Essa situação com as vagas, 600 crianças na fila. Então, o município com uma organização aí para também atender essa demanda e, digamos assim, colocar um cronograma para poder atender essa demanda constante com as vagas junto aos CMEIs. A gente notou nos últimos anos também, teve uma situação que aliviou uma parte disso com alguns alunos que também dos CMEIs entraram na estrutura com as escolas municipais. Desafogou um bom percentual, a gente notou isso. Tem hoje alunos aí de 4 anos, de 5º, de 4 anos, de 5 anos que também estão em estrutura das escolas municipais. E desafogou um pouquinho nos CMEIs, abrindo novas vagas. E é claro, com as estratégias e também com investimentos para ter novos espaços aqui em Pato Branco. Site da prefeitura, você que aí, ó, gostaria de uma vaga para criança num CMEI, é montar um protocolo aí através da página da prefeitura. Se não conseguir acessar, chama aqui no zap que a gente compartilha o link, tá? Mas você coloca no Google aí, Prefeitura de Pato Branco, abre bem tranquilo para você poder acessar. Faltando 15 para as 10.
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5: 9h50, Rádio Selinalta seguindo. Um abraço aqui para nossa ouvinte, dona Clair. Ela disse: ó, Thiago, já que vocês falaram das árvores, a cerejeira da Tocantins, a prefeitura plantou duas árvores. Eu não entendi direito aqui, mas assim, ó. A prefeitura não. A cerejeira da Tocantins. A prefeitura não terminou as duas árvores que nós plantamos em frente ao nosso residencial. Estamos cuidando. Mas que pena que a prefeitura não continuou o plantio, ficaria lindo. É, mas a questão é, não sei se foi a prefeitura que agora ficou confuso aí, dona Clarice, escreve de novo. Mas ela entende aqui que ficou bonita a cerejeira, que foram plantadas aí na Tocantins, tem em frente a um residencial que ficou bonito. Pelo que dá para interpretar aqui, se fosse continuado, plantar ao longo da Tocantins outras cerejeiras, vai ficar bonito. Pois é. Mas tá aí o registro. Acho que se for mais ou menos por aí. Só que não deu pra entender aqui a sua mensagem como um todo. Cortou algumas palavras aqui, dona Clarice. Mas tá valendo. E o plantio das árvores. Tem algumas árvores que embelezam, realmente fica bem bonito. Tem algumas cidades, dependendo da espécie que foi plantada, quando se visita algumas cidades aqui no Paraná, elas chamam a atenção ao cruzar a avenida, alguns trechos, enfim. Né? E é claro que com cuidado. Em algumas árvores aí para embelezar as cidades. Algumas que dão frutos, outras que são ornamentais, outras. Tem algumas aí, o tal do legustro, que nos últimos. Aí uma tradição que foi plantada em várias cidades. Hoje, com as raízes que crescem, né, traz transtorno. A maioria das árvores aqui em Pato Branco é o tal do legustro. E aí as raízes, elas crescem, às vezes danificam calçadas e tudo mais. Em alguns locais da cidade, elas foram trocadas, a retirada e o plantio de outras árvores. Mas tá valendo, essa semana a gente comemorou o Dia da Árvore. Zanin nega pedido para obrigar Senado a instalar a CPI do caso Master. É um destaque aqui que circula em nível nacional. O helicóptero do RIC colidiu com frente fria. segundo especialista. Inclusive tem uma pergunta para a gente atualizar com o Coutinho hoje. Claro que o Coutinho é na área do tempo, mas para ele deve ter no radar dele lá, naquele momento, por volta de entre meio-dia e uma da tarde, que é bem lá próximo onde que mora o Coutinho. Ele vai tentar perguntar para ele como é que estava o clima naquele momento, se tinha raios e tudo mais, né, daquela situação. E até por uma curiosidade, quem sabe às 11h15, quando ele dá a previsão, para questionar ele a respeito disso, né, naquele ponto. Tem alguns morros, declive, mas a neblina, se tinha neblina, raios, o volume de chuva, se isso influenciou ou não. E a notícia que ganha destaque é que os corpos das vítimas foram liberadas na madrugada de hoje. Então, o Instituto Médico Legal de Florianópolis liberou os corpos. A identificação foi realizada por meio de papiloscopia, técnica que utiliza as impressões digitais. Os destroços da aeronave foram localizados ontem à tarde. E os corpos foram retirados do local. Então, por um lado, essa habilidade também por parte aí das equipes de resgate, depois junto ao IML, para liberar os corpos do Geraldo Antônio de Carvalho, o Rick, da dupla Rick Renner, 59 anos, o Antônio Roberto Nóbrega de Araújo, piloto, o Leopoldo de Barros Teixeira, copiloto, o Paulo Ricardo dos Santos Soares, videomaker, e Bruno Avelar de Souza, empresário. Agora com a liberação dos corpos, para aguardar aí como é que vai cada família para encaminhar com relação a velório e sepultamento. O helicóptero, um Bell 430, decolou de Porto Belo, no litoral do norte de Santa Catarina, na manhã da segunda-feira, e estava indo para São Joaquim, lá na cidade do Ronaldo Coutinho do Prado. Mas não chegou ao destino, infelizmente. Então tá aí esse registro, os corpos liberados na madrugada de hoje. Temos para atualizar também a área econômica, vamos lá.
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5: Cotação agropecuária, segundo o DERAL, Departamento de Economia Rural, feijão carioca, nota 8,5 acima, R$ 290 a R$ 300 a saca, o feijão preto, R$ 240 a R$ 250, milho, de R$ 60 a R$ 63 a saca, soja, R$ 141 a R$ 142, o trigo, R$ 79 a R$ 84 a saca, o boi, arroba do boi, R$ 363 a R$ 365, arroba da vaca, R$ 310 a R$ 330. E o suíno tipo carne, R$ 4,55 o quilo. O dólar cotado a R$ 5,14, dólar comercial. O euro, R$ 5,86. A Bolsa de Valores ontem fechou em alta de 0,44%.
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8: Olá, ouvintes da Selinalta. O Dia dos Filhos é comemorado anualmente em 23 de setembro. Essa data foi criada com o intuito de ajudar a fortalecer os laços filiais que ligam pais e filhos. No agitado mundo contemporâneo, muitos pais trabalham muito e acabam por não aproveitar os momentos livres para acompanhar o cotidiano e relação com os seus próprios filhos e filhas. No Dia dos Filhos, o objetivo é justamente chamar a atenção dos pais e dos filhos para que possam repensar suas rotinas e separar um tempinho especial dedicado à exclusividade da família. Na realidade, o dia 23 de setembro é a comemoração do Dia Mundial dos Filhos em Portugal, que começa a se popularizar nas terras brasileiras, a exemplo da tradição portuguesa. E além do dia 23 de setembro, nos últimos anos, também tem sido comum celebrar o Dia dos Filhos em 5 de abril. Já nos Estados Unidos, os americanos comemoram anualmente em 11 de agosto, o Dia Nacional do Filho e da Filha, uma data criada para incentivar os pais a passarem mais tempo com seus filhos e filhas. 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
1: 9h59, vamos seguindo aqui na programação Selinalta. Não sabia dessa, Karine Martins, dia dos filhos. Então tá bom, falando nisso, alô, seu Eduardo Tessaro. Parabéns, rapaz. Bem no dia do filho. Um abraço aí. Temos um colega também de aniversário hoje aqui, o Juliano Metrucci. Então, bem, o seu Eduardo Tessaro está completando aniversário hoje também. Então, parabéns aí, Gorizito. Se estiver acompanhando o pai falando aqui no rádio, então, parabéns. Vamos seguindo com mais alguns destaques finais aqui. Temos com um entendimento, premier do Canadá abandonou o conciliador e dobrou a aposta com Trump em meio a impasse. Os discursos também lá no encontro nos Estados Unidos, o presidente do Brasil esteve presente ontem, fala aí dos líderes dos países nesse encontro da ONU. Aqui também as informações sobre o caso Master. Zanin nega pedido de liminar para abrir CPI sobre os ministros do STF e o caso Master. Aí com um destaque com relação a isso. Mega Sena acumulou 38 milhões. A Receita abrindo hoje consulta o lote da malha fina do imposto de renda. Se alguém caiu na malha fina, quiser dar um confere, tem aí esse destaque também. Temos a Olimpíada de Astronomia no Vietnã, tem 5 estudantes do Brasil que se destacaram por lá. Também guia das eleições. É a semana que vem a gente vai entrar naquele cronograma lá de as dicas para votar, porque serão 6 números, tá? Começa, primeiro é deputado, você vai votar para deputado federal, depois para estadual, tem as 2 vagas para o Senado, Senado 1, Senado 2, para governador e por último para a presidência da República. Muita gente vai ter que fazer a colinha, né? São muitos números. Mas na próxima semana, que vamos entrar na semana aí das eleições. E, claro, o Grupo Selinal tá montando aí todo um planejamento para acompanhar o dia da eleição, voto a voto e os resultados. Um abraço, uma boa quarta-feira para você.
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homem do céu, estamos com essa crise, então vou falar em festa, homem, Deus o livro, estamos lutando para almoçar, para jantar, homem do céu. Eu não ia estar prometendo festa para todo mundo aí no dia do meu aniversário, tá louco? Oi, gente, bom dia, tudo bem? Tudo certo? Data maravilhosa hoje? 23 de setembro, não, porque é meu aniversário, imagina, não, mas eu sempre gostei dessa data, desde criança, sempre gostei desse 23 de setembro aí, viu?

0: acabar com essa história e não vai terminar bem. Para. Bom, não tô nesse estilo ainda, Comercino. Pelo amor de Deus, amigo. Tamo. Obrigado pelas homenagens, lindas palavras que você me preparou aí, mas. Bom dia, Comercino.
1: Bom dia. Tudo bem? Na verdade, essa aí é só uma brincadeira. A verdadeira homenagem vai ser essa aqui, ó.
0: Verdadeira é essa aí. Então coloca aí, vamos ver.

0: isso aí, compadre Gomercino. Muito obrigado pelos parabéns aí, Gaúcho Pachola, né?
1: De nada, né? Meus parabéns pra ti, Mitrute, e de toda a equipe que do Grupo Selenauta pra você hoje.
0: Que tal, hein? Agora sim,
1: Gomercino. Ah, tem mais um rapaz que é pra finalizar aqui, um rapaz que quer falar contigo.
0: Um rapaz quer me dar uma mensagem aí, então fala, coloca no ar aí, alô.
2: Então, parabéns então, Pia. Quantos anos? Feliz saúde aí, muito feliz, né, Pia? Muitos anos de paz. Muito. Bastante de vida, Pia.
0: Sempre atrapalhado isso aí, né? Tá bom! Bom dia, gente! Bom dia, 10 horas e 10 minutos na Selenauta!

0: matando saudades aí, né? Agora são 10 horas e 14 minutos. 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

0: 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Karine Martins, bom dia!
1: Bom dia, Mitrucci, tudo bem?
0: Tudo bem!
1: Tava aqui dando parabéns pra você aqui no grupinho aqui.
0: Obrigado!
1: No grupinho.
0: Você já deu particular, que eu gosto de dar particular pras pessoas, sabe?
1: É, melhor,
0: geralmente,
1: né?
0: Eu mando direto no celular privado da pessoa, os parabéns, eu gosto, sabe? De... Mas enfim, tem muita gente que manda no grupo também.
1: Quem,
0: né,
1: não pode, né, Mitrudi? Às vezes o horário não bate, né? Enfim, tá valendo também, né?
0: É verdade.
1: Tá valendo
0: verdade.
1: Também, né? E aproveite seu dia então, querido Mitrudi. Parabéns, felicidades.
0: Obrigado.
1: Já pagou o pastel, quer dizer, sei lá.
0: Ainda não.
1: Ainda não?
0: Ainda não.
1: Ah, que esse foi da Sueli de hoje, então?
0: Aqui eu ia trazer um pastel pra vocês.
1: E daí?
0: Mas o cabelinho de hoje veio e trouxe antes. Daí que vou trazer outro pastel pra vocês.
1: Ah, por isso que...
0: O cabelinho de hoje me quebrou no meu presente de aniversário.
1: Por isso que ele cobrou R$3 só hoje. Ah, eu achei que era você que estava...
0: Eu não ia cobrar nada.
1: Ah...
0: Do presente do meu aniversário.
1: Mas tá bom, então amanhã tem.
0: Olha, eu não vou conseguir responder, ó, todas as mensagens que estão chegando aqui no WhatsApp, dá uma olhada aí de parabéns, né? No meu celular, mas eu quero agradecer todas as pessoas, o pessoal mandando áudio, no celular particular, da Serinalto. Obrigado, obrigado pelas mensagens. É assim, né? É uma celebração.
1: Sim.
0: Estou completando 45 aninhos. Esses dias atrás eu tinha 12.
1: É?
0: Sim.
1: Ah,
0: agora 45.
1: Esses dias faz tempo, né?
0: Faz tempo?
1: Então, feliz aniversário pra você.
0: Daqui pra frente, só pra trás, que esse amigo meu, né? Daqui pra frente, só pra trás.
1: Mais ou menos assim, se não se cuidar, bicho, velho.
0: Ai, meu Deus
1: do céu.
0: Mas
1: daqui pra frente começa a ser adversária, né? A idade da gente, né? Tem que cuidar, né?
0: Oi? A minha idade?
1: Ah, quantos anos que o Mitrute tem de verdade mesmo, sei? Fora de brincadeira. Fora
2: 79
1: de
2: anos.
0: Ô, Célio, para!
1: 7.9!
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1: Diz, tá com 45, com um carinha de 56. Idade mesmo.
0: A minha filha fala que... A minha filha Luísa fala que eu tenho 28. Carinha de 28.
1: Aham, tá bom.
0: Aí tem que ver com ela daí.
1: Eu sei. Diz, a idade metabólica da gente, Mitrute, às vezes. Já viu? Já fez isso? Essa conta da idade metabólica?
0: Não.
1: A gente fica bem avançado na idade metabólica.
0: É?
1: Uhum. Eu tenho 46, idade metabólica da 56.
0: Metabólica.
1: Ah, ninguém merece, né? Mas faz parte, né, Mitrute?
0: Faz parte.
1: Então aí tentando, né?
0: Se virando, né?
1: E isso aí, cada dia melhor, né?
0: Cada dia melhor.
1: Mas é uma idade ótima, Mitrute.
0: É?
1: Eu já passei ano passado por essa aí.
0: Uhum.
1: E é uma idade boa, aproveite bem.
0: Obrigado.
1: Tá bom?
0: Obrigado.
1: Então tá. E hoje, já que a Sueli então patrocinou o pastel de hoje.
0: Sim.
1: Vou mandar um abração pra ela, querida.
0: De novo?
1: E dizer que hoje a planta aqui é especialmente pra ela.
0: É pra ela?
1: É pra ela.
0: Tá,
1: né?
0: Vamos ver então.
1: Que ela utilize essa planta aqui da melhor maneira possível. Que a Andrea fez o levantamento aqui, né? Nossa produção.
0: É.
1: E hoje a gente vai falar do lambari zebrinho, Mitrute.
0: O quê?
1: Olha que diferente.
0: É uma planta?
1: É uma planta.
0: E por que tem que ver a Sueli, o gaúcho, com esse lambari?
1: Não, é que a Sueli gosta também de utilizar, sabe, os chás, assim, pra ajudar na saúde, né?
0: Ela
1: também
0: gosta.
1: Então hoje é especialmente pra ela que ela... é, nossa querida amiga aqui, nosso ouvinte de todos os dias. E hoje a Andréia separou para ela o lambari zebrinho, que nome bonito, né? Zebrino. É uma planta amplamente utilizada na medicina popular brasileira. É tanto para o uso interno quanto para o uso externo. Os seus benefícios estão ligados principalmente à presença dos flavonoides, que são compostos fenólicos, e antocianinas, que são responsáveis pela sua coloração característica, né? Tem uma cor diferente. Então, o lambari zebrinho, ele auxilia na redução das inflamações leves, especialmente intestinais e urinárias, e da pele também. Potente ação antioxidante, porque as antocianinas, elas ajudam a combater os radicais livres e o estresse oxidativo celular. Auxilia na cicatrização também para o uso externo, e tradicionalmente é usado para pequenos cortes, picadas de insetos, né? Então, assim, você pode utilizar também essa plantinha. Ela tem um apoio especial à saúde intestinal. O chazinho, ele é fraco, mas é utilizado popularmente para aliviar, né? De repente, aí, gases, desconfortos digestivos. Ele auxilia nas inflamações urinárias leves e é empregado também como coadjuvante para reduzir ardor e irritação do trato urinário. A ação antimicrobiana leve também, ele acaba tendo esse efeito, né? Os estudos experimentais indicam atividade contra algumas bactérias e fungos, principalmente em uso tópico. Tem efeito depurativo, pode ajudar no controle da glicemia, alívio das irritações da pele. Os compostos antioxidantes contribuem indiretamente para a defesa do organismo. E como é que faz o chá, Betruti?
0: Pois é, o chazinho, como é que faz, hein?
1: Você ferve a água, desliga o fogo, adiciona as folhinhas, tampa e deixa em infusão por 5 a 10 minutinhos. Aí você coa antes de consumir, até uma xícara por dia, pode beber sem... sempre o chazinho tem que ser mais fraquinho, né? Uhum. E você pode utilizar de 5 a 7 dias aí consecutivos, com pausa antes do novo uso. Então está aí, a Andréia mandou até a fotinho ali, Mitrute. É uma plantinha que a gente vê muito em jardins, assim, ela é linda, ela parece uma flor, uma planta ornamental. Mas ela tem esse poder todo aí que pode auxiliar, né, em várias, vários probleminhas aí que a gente pode ter no corpo, né? Então, você utiliza a planta lambari, que também é conhecido como zebrino, lambari zebrino, e vai ter aí muitos benefícios, muita coisa boa aí dessa plantinha, Mitrute.
0: Muito bem, obrigado, Karine Martins.
1: Tá bom, um abraço e aproveite seu dia.
0: Obrigado. O que é que deu aí, Marcelo? Hã?
2: E assanhado que nem lambari de sangue.
0: Não é lambari de sangue, é lambari zebrinha, homem. É uma planta. 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
0: Já está chamando das ruas aí o Edson Neiser. Alô, Edson, você.
20: Truque informações das rodovias, fatos que foram os principais, os mais graves no sudoeste do Paraná e também o oeste catarinense, pertinho da gente, Abelardo Luz, um acidente com óbito. Esse de Abelardo, colisão entre carro e caminhão com uma pessoa em óbito e duas pessoas feridas. Esse acidente foi na manhã do sábado, 11h45, na SC-155, em Abelardo Luz, e a ocorrência envolveu um automóvel e um caminhão. O automóvel rodou na pista, colisão contra o caminhão, no carro três pessoas, o condutor preso às ferragens, passageiro do banco dianteiro menor de idade com ferimentos graves e o passageiro do banco traseiro já em óbito. Que tragédia aí na região de Abelardo Luz. No sudoeste do Paraná, condutor de moto morreu na PR-475 em São Jorge do Oeste, distrito de Sede Paranhos. Foi na tarde de ontem, PR-475. Nesse acidente, o condutor da moto não resistiu e acabou morrendo. Chamou atenção essa ocorrência, então. Muitos outros fatos foram registrados, inclusive um hoje de madrugada, pouco após a meia-noite, no Bom Retiro, BR-158, quando um Fox acabou saindo de pista, condutor com ferimentos leves, atendido por socorristas do Corpo de Bombeiros e do SAMU. Entre Vitorino e São Lourenço do Oeste, sábado à noite, forte colisão entre dois veículos, um deles fazia uma ultrapassagem, foi um acidente complexo, atendido por várias equipes do SAMU e Corpo de Bombeiros. Por volta de 19 horas, bateram um Fiat Strada e um Agile. No Fiat Strada, duas pessoas feridas gravemente, no Agile também, o motorista gravemente ferido. Foi uma ocorrência de destaque na região aí da PR-158. Falei só de quatro acidentes, hein, Mitrote? Dois deles fatais, mas no total tivemos mais de uma dezena de fatos aí nas nossas rodovias. O final de semana foi bastante agitado, infelizmente, hein, Mitrote?
0: É verdade, Edson Neiser. Obrigado aí pelas suas informações. Já já ele volta. 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
0: 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Vamos à música tema da manhã. Não poderia ser.

0: regravação da música Primavera, versão original de 1970. É o Soul MPB, gênero dessa música é de Tim Maia. Hoje a gente destacou aqui na música Tema da Manhã. Bem-vinda, linda, querida Primavera. 10h44, a Capela São Francisco de Assis, bairro Bortote. É, convida para festividades em comemoração ao padroeiro São Francisco de Assis, de dias 25 e 26, a partir das 16 horas, venda de quitutes e bazar de cortinas. Dia 27, dia da festa, Santa Missa às 10 horas e almoço ao meio-dia, tem que levar pratos e talheres. Reserva as informações no 99102-7669. 99102-7669. Participe!
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0: mexe, né? Como dizia um tio meu, André Adriano, aí agora são 10h52. 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
0: Temos alguns áudios, não vou conseguir ouvir todos, né? Mas vamos lá, o meu amigo Johnny Gerhard, bom dia!
2: Olá, meu tio, bom dia, tudo bem, meu guri? Tudo certo?
0: Tudo!
2: Quer dizer que hoje é mais um aniversário, hein? Eu desejo tudo bom pra você, viu, meu tio?
0: Obrigado!
2: Muita saúde, muita paz.
0: Valeu!
2: Continua sendo essa pessoa maravilhosa aí que alegra as manhãs da gente aí, né? Então, parabéns, feliz aniversário.
0: Amém!
2: A Deus lhe conceda muitos, muitos anos de vida aí, tá bom?
0: Valeu, um Johnny Guerra!
2: Parabéns, felicidade. Tudo
0: obrigado,
2: de bom, hein?
0: Um abraço! Bom dia!
3: Bom dia, Mitrute, parabéns.
0: Obrigado.
3: Pelo seu aniversário.
0: Seu queridão.
3: Só não vou falar para você continuar sendo sempre essa pessoa que você é, senão o senhor não vai mudar nunca.
0: Não.
3: Deus te abençoe com muita saúde e felicidade.
0: Valeu.
3: E tudo de bom na tua vida aí.
0: Um abraço. Oi, bom dia, dona Margarete.
4: Oi, Mitrute, bom dia.
0: E
4: feliz
0: aí?
4: Aniversário.
0: Obrigado, dona Margarete.
4: E continue sendo esse homem alegre, feliz, que passa toda essa alegria pra todo mundo. E toca uma música bem bonita pra você escutar aí.
0: É?
4: Diga que fui eu que mandei essa música pra você.
0: Então tá bom, Margarete. Obrigado, dona Margarete, o seu Lessie aí também, né? Que maravilha! Oi, bom dia!
5: Bom dia, Metrute, tudo bem? Espero que sim, Deus abençoe, deu o dia do teu aniversário, meus parabéns. Que Deus te abençoe hoje e sempre. Um abraço.
0: Um abraço, dona Maria Guilhermina. Valeu, valeu. E outras pessoas que estão mandando texto aqui também, valeu. Essa música aqui, ó, Zumba Perona, é do Rick também. Você que gosta do Rick, né? É Recaída, mais recente, essa de 2007, nas vozes de Bruno e Marrone, letra do Rick.

0: Valeu! Uma das letras mais recentes aí do Rick, né? Recaída, gravada por Bruno Marrone. 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
0: Vamos nessa com as intenções desta manhã. Bom dia, muitas mensagens de parabéns pro Mitrute aqui, eu agradeço. É, as pessoas pedindo para colocar meu nome na oração, na bênção do Frei Policarpo, agradeço. Bom dia, Mitrute, parabéns. Deus abençoe sempre, muita paz, saúde, alegria. Deus permita a você todos os seus sonhos sejam realizados. Desejo sucesso. Obrigado, Marli Boni. Obrigado mesmo. É, temos alguns áudios também, vou ter que ouvi-los daqui a pouquinho, né? Bom dia, Hilda. Pede a Frei Policarpo bênção para toda a sua família, principalmente para sua amiga Elita Frigoto, tá de aniversário hoje, ô setembrina, junto comigo aí, né? Deus abençoe, então, felicidades. Bom dia, Juliano, Deus abençoe pelo teu aniversário. Também quero que coloque o nome da minha mãe, que também estaria de aniversário, olha só. Dona Tereza Prestupa, né? Rita Teles, um abraço, Deus abençoe. Bom dia, parabéns pelo teu aniversário, Deus ilumine, abençoando sempre. Abraço, Adão Ribeiro, Claudinei Ribeiro, linha Nossa Senhora de Fátima, Mariópolis, divisor, né? Peço a música Caos do Viajante. Olha aí, interessante, né? Terezinha pede oração para a família Zucolotto, netos, bisnetos, noras, nora, né? Ibanês, João Almeida, família Peroni, seu Clídio, Jurema, José, todas as afiliadas aí também, paz e bem. Bom dia, oração para minha irmã Luísa, de aniversário hoje também. Deus abençoe sempre, Lourdes. Amém, Lourdes. Aquele abraço. Bom dia, Mitrute, pedido de oração vai para ti, por intercessão de Frei Policarpo, que intercera junto a Deus, lhe iluminando, concedendo saúde, muitas bênçãos, fraterno abraço, feliz aniversário. Um abraço de Vonzir Brusque, pelas palavras. Bom dia, coloca meu neto José Antônio, meu marido José, meus filhos Thaís, Thiago, Genro, Douglas, tios Hugo e Salete, oração para mim, Joiceli. Parabéns, Juliano, pelo seu aniversário. Muito obrigado. Bom dia, coloca na oração de Frei Policarpo, minha filha Isadora Moraes, está de aniversário hoje, 23 anos. Parabéns para ela. Valeu, Clóvis Paese. Parabéns para você, muitas felicidades. Pedido de parabéns aqui, quem manda parabéns é a minha amiga Zenaide de Renascença. Parabéns, Mitrute, Deus abençoe. Com vida longa, saúdes, alegrias. Muito obrigado, Zenitrojan. Peço oração para mim, minha família, para você, pelo seu aniversário. Deus abençoe. Muito obrigado, Delair. Hoje quero colocar na oração especial minha irmã Eliandra Pegorini, minha filha Dagmaica Berger, Lisandro Roiker. E você, Juliano, que Frei Policarpo interceda por cada um de vocês, dando saúde, paz e tudo de melhor. Obrigado, querida Cida de Vitorino, Bom dia, quero parabenizar os aniversariantes de hoje, minha filha Josiane, meu cunhado Nilvo Caldato e você, Juliano Mitrucci. Deus abençoe vocês sempre, saúde, paz, felicidades. Obrigado, meu grande amigo Gentil Andrade, aí do Rio, aí de Sede Gavião, né? Que maravilha. Bom dia, Juliano. Pedimos ontem para meu filho a oração, João Pedro Moraes. Graça foi recebida, gratidão ao nosso Frei Policarpo. Amém. Rosângela Dal Ponte. Parabéns, Juliano. Felicidade, Deus abençoe. Obrigado, Neuci. Bom dia, o Rassal. Ah, tá. Oração para toda a família. Altair, valeu. Temos áudio, bom dia.
3: Bom dia, Mitrucci. Quero te dar os parabéns para você, pelo teu aniversário. Que Deus te dê muitos e muitos anos de vida e continue assim. É uma pessoa excelente. Um grande abraço, fica com Deus.
0: Obrigado, Ana Catarina. Bom dia.
4: Bom dia, Mitrucci. Parabéns pelo teu aniversário.
0: Obrigado. Curri.
4: Seja aquele locutor sempre de alegre, que alegra todos os teus programas ali. Tu é um cara muito, muito especial para nossos ouvintes da Sininalta.
0: Oba!
4: Aquele abraço, bem chinchado.
0: Abraço, seu Laurindo, querido amigo. Seu Laurindo Bonetti, né? Oi!
5: Bom dia, Mitrucci. Um feliz aniversário para você, que Deus te abençoe sempre.
0: Oi, meu amigo Raio. Obrigado, meu irmão. Tudo de bom.
6: E no brincalhão, que anima o povo todo, né? Todos os dias com essa tua alegria que encanta, que Deus te abençoe muito. Por muitos e muitos anos de vida, com alegria, com muita saúde, paz, e principalmente alegria de viver, do jeito que tu tem. Querido, eu, Gaúcho, mandamos parabéns para ti, hein? Com muito amor e carinho, que Deus te abençoe muito, muito, muito. E obrigada por tudo, pelo carinho. E se você comeu o pastel, o Gaúcho está perguntando aqui, não comeu teu pastel
0: não
6: hoje? Um forte abraço, Deus te abençoe, guri.
0: Obrigado, Sueli Gaúcho, obrigado. Oi.
7: E aí, Mitrucci?
0: Bom dia, dona Anaí, querida.
7: Eu escutei que você está de aniversário.
0: Pois é.
7: Eu não podia deixar de mandar os parabéns para você.
0: Obrigado,
7: porque você,
0: querida,
7: é uma pessoa maravilhosa.
0: Amém.
7: O que a gente pede, você faz lá, pede música, pede para dar os parabéns, aniversário, tudo, você atende.
0: Olha.
7: Eu admiro muito você.
0: Amém.
7: Eu sou a Nair, a mãe do Sentinela, você me conhece.
0: Conheço.
7: Só que eu falei para você um dia vir tomar um café comigo, até hoje você não veio.
0: Ah,
7: certo,
0: meu
7: não
0: Deus.
7: Pôde também, né?
0: Pois é.
7: Mas mesmo assim eu te escuto todo dia. Meus parabéns, que Deus te ilumine sempre.
0: Amém.
7: Te dê saúde para você continuar trabalhando na rádio pra gente escutar você.
0: Amém, querida.
7: Um abraço.
0: Aê, dona Nair. Bom dia, Mitrucci. Parabéns, desce de palmas. Obrigado, Jacira Bertelli. Obrigado pelas palavras, Jacira. Oi, Patrícia. Manda para nós, meninas. Paty e Júlia e Carol, música Morena Misteriosa. Coloca aí, Jonathan, pra gente tocar daqui a pouquinho com Céu e Cantos. Obrigado pelas palavras aí, meu amigo Leucir, flamenguista. Muitas mensagens aqui. Abrão Zucolotto, Terezinha Zucolotto, irmãos, esposo, minha filha, minha vizinha Daiane. Quero que coloque na oração, Mitrucci. Adriana, valeu, parabéns, Mitrucci. Obrigado pelas palavras aqui, vou resumir, né? Noemi Leonarchik, obrigado, gente. Parabéns, Juliano, obrigado, Antônio Domingos dos Santos. Valeu, valeu. Obrigado pelas palavras também, meu amigo Inácio Miguel Osda. Obrigado, Rosa Teixeira, pelas mensagens aqui, tá? De parabéns. Obrigado também a Tânia. Tânia, pessoal aí da que mandou mensagem pra gente aí do bairro São Francisco, né? Obrigado, Tânia, parabéns, Mitrucci, obrigado pela mensagem também. Jandira, pelas suas palavras aí, tá? Bom dia, meu amigo Mitrute, coloca na oração do Frei Policarpo, a família Poronizac, um grande abraço, Célio Poronizac. Valeu, Célio. Estamos colocando aqui então, né? É, pois é. Parabéns, Mitrute, obrigado pelas felicidades aí, pelas felicitações. Família Risse, obrigado também, seu Antoninho aí dos Prisioneiros do Amor, obrigado pela mensagem. Oi, bom dia.
8: Bom dia, Juliano. Tudo bem?
0: Tudo.
8: Quero colocar minha família na oração, principalmente você que está de aniversário. Que Deus abençoe você e a tua família. Tudo de bom.
0: Obrigado, minha amiga. Tudo de bom aí, né? Dona Maria Florencio. Oi, bom dia.
9: Bom dia, Metrute. Tudo bem?
0: Opa, tudo bem.
9: Parabéns. Muitos anos de vida. Que sua vida seja longa, com muita saúde, paz e alegria.
0: Obrigado.
9: Tudo de bom, viu? De uma que escuta todos, de uma pessoa que escuta todos os dias seu programa e traz muitas alegrias pra gente. Muitos anos de vida, felicidades.
0: Obrigado, querida Maria Stangerlin. Oi, bom dia.
10: Bom dia, Bitrute. Que Deus te abençoe, te dê muita saúde, paz e muita vida. Você é muito especial, tá? Um abraço grande.
0: Obrigado, linda. Obrigado, hein?
11: Parabéns, Juliano. Felicidade. Muitos anos de vida. Tudo de bom. Quero também colocar você na oração do Frei Policarpo, que você é uma bênção na nossa vida.
0: Oba!
11: Trabalhando aí na Rádio Serinalta e fazendo tudo de bom. E daí vai lá na Soeli mesmo comer um pastel, porque a Soeli e o Gaúcho faz um pastel de primeira.
0: É verdade. Valeu, prima Marizete aí, né? Oi, bom dia.
12: Então, Juliano, estamos de aniversário hoje, é o Trutão aqui que tá falando, meu velho.
0: O Trutão.
12: O Elias. Mande lá do Pedro Hortaça, aquelas mesmas que sabe que eu gosto, velho. Fechou La Cruz, hoje é aniversário meu, do meu irmão, do Maico, teu também, né, cara?
0: É. Um abraço. Obrigado aí pelas felicitações, Rosângela, obrigado. Também é Claudete, as mensagens, obrigado Eli Tamacari, também mandando mensagens aqui, obrigado mesmo, obrigado pessoal que tá mandando. Oi, bom dia.
13: Opa, tudo bem?
0: Tudo.
13: Tô querendo vender um negócio, se for possível.
0: Acho que é outro assunto aqui. Parabéns, Bitrute, oração, família Macarini Oliveira, parabéns. Coloca na oração você aniversariante, também as 5 pessoas que morreram na queda do avião em Santa Catarina. Queria pedir a música Estrelinha. Parabéns, Juliano. Sandra Sartor Simeonato. Obrigado. Parabéns, Juliano. Muitas alegrias, obrigado. Deja Tozeto, enfim, Dona Eva Dal Ponte, obrigado pelas palavras. Seu Antoninho, obrigado. Carlinhos Campra, obrigado. Clicir Pegoraro, muito obrigado. Seu José de Dois Vizinhos, do Empossado também, né, mandando mensagens, obrigado. Vamos à bênção do Frei Policarpo.
14: A bênção para o enfermo. A nossa proteção está no nome do Senhor, que fez o céu e a terra. O Senhor Jesus Cristo esteja a teu lado para te defender, dentro de ti para te conservar, diante de ti para te conduzir, atrás de ti para te guardar, acima de ti para te abençoar. Ele que vive e reina pelos séculos dos séculos. Amém. Bênção dos remédios. Abençoai, Senhor, estes remédios que se destinam à cura de nossos males, e fazei que todos aqueles que tomarem sejam curados pela vossa proteção e gozem eternamente do vosso amor, em nome do Pai e do Filho e do Espírito Santo. Amém.
15: Ei, Lúcio. É você mesmo. Eu tenho uma palavra para você.

0: fé.
1: Fantástica essa música também do Rick, né? Rick Renner aí, não perca a sua fé. Bom dia, 11 horas e 16 minutos na Selinalta.
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1: 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Bom dia, tudo bem, Fabiano?
4: Muito bom dia, Juliano, amigos ligados na Selinalta FM, conferindo os números da Mega Sena, concurso 3.061, sorteados 24, 25, 28, 37, 47 e 55, acumulou. Quina, concurso 7.124, sorteados 22, 23, 35, 54 e 62 acumulou. Um abraço, tudo de bom e até mais.
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5: Vamos lá, Coutinho, como é que você vai? Bom dia, tudo bem?
6: Tudo, bom dia.
5: Como é que seguimos com o tempo aí, Coutinho?
6: É, vai continuar com o tempo assim, no geral, mais para tempo bom na região, né? Com condições aí favoráveis ao campo e atividade ao ar livre em geral na área. Então vamos ter tempo bom, amanheceu frio, deve ter ficado entre 4, 7, 5, 7 graus. À tarde passa dos 20. Amanhã ainda pode ficar abaixo de 7, 8 graus, mas à tarde vai uns 24. Na sexta e sábado mais quente. No domingo começa com tempo bom, pequena possibilidade de alguma pancada no final do dia à noite. Provavelmente maior chance ali na segunda-feira e terça. Em relação ali ao acidente do helicóptero, estava muito ruim o tempo na segunda-feira, estava com chuva e trovada, algumas ocorrências de granizo, embora o granizo era pequeno, só que o problema do granizo é que ele indica o quê? Nuvens de trovada. E nuvens de trovada, tu tens vento que desce e sobe, ascendente e descendente. Então isso acaba provocando uma turbulência muito grande e nenhuma aeronave enfrenta uma CB. Então, infelizmente, apostaram alto e pagaram caro. Então era um dia muito ruim. E aqui o relevo é bem acidentado. Tinha vários morros ali na região de 1.600, 1.700, 1.800 metros. Mas o problema mesmo era o mau tempo mesmo, que estava muito ruim nesse dia.
5: Pois é, Coutinho. Mesmo no horário que ocorreu o acidente, ali do meio-dia a uma da tarde, nesse horário também,
6: sim,
5: Coutinho?
6: Sim, não. Começou aqui no final da manhã, foi até o final da tarde. Era uma trovada. Só aqui em casa deu 3 levas de granizo.
5: Uhum.
6: Granizo miúdo, né? Mas o problema é a turbulência. Tem locais aqui que o vento estava muito forte também.
5: E às vezes não está chovendo aqui na terra, mas lá no céu tem coisas que podem influenciar, sim, também, né?
6: Sim, o vento. É que... A nuvem de CB, o cúmulo Nimbus, o que ela tem? Ela tem corrente de subida e descida muito forte. Nenhum avião corta uma CB. Se ele fizer isso numa CB grande, como estava aqui, ele é partido ao meio. Então, infelizmente, e foi imprudência mesmo, porque quando ele estava vindo de lá para cá, ele estava vendo que o tempo estava ruim, mesmo no visual, não precisava nem de radar.
5: O que, que é uma CB? Uma CB, Coutinho?
6: É cúmulo Nimbus. É uma nuvem de trovada, ela pode ir até mais de 20 quilômetros de altura.
5: Uhum.
6: Então, teve um outro também, saiu da região. O que, que o outro fez? Ele pousou em Apiúna, quando viu que o tempo estava ruim, pousou lá. Era o que ele deveria ter feito, provavelmente ali em Bom Retiro ou lá em Rancho Queimado. Jamais vim para cá numa situação dessa.
5: Pois é. A quantos quilômetros você está do local do acidente aí, Coutinho?
6: Em linha reta, eu devo estar uns 30 quilômetros, mais ou menos.
5: E como é que está a cidade aí com esse ocorrido aí, Coutinho?
6: Para a cidade, além da perda do cantor, que é conhecido no Brasil inteiro, ele era um investidor grande aqui num condomínio fechado, ia trazer também parte de turismo e tudo mais, é uma perda, né?
5: Ah, ele estava investindo na região aí, Coutinho?
6: Sim, sim, ele estava vindo para ver o investimento dele.
5: Uhum.
6: Foi a mesma coisa quando o Dilor Freitas faleceu, que foi uma das primeiras vinícolas aqui. Para a cidade foi uma perda muito grande.
5: Quem?
6: Dilor Freitas.
5: Dilor Freitas?
6: É um empresário.
5: Ah, sim.
6: Não, não tem a cerâmica, a Secrisa, se não me engano, era do grupo.
5: Uhum. Então ele estava indo para ver investimentos aí na região, então, né?
6: Sim. Porque a casa dele, que ele tem, é ali, acho que é em Rancho Queimado ou Alfredo Vargas. Ele é na região de Rancho Queimado. Ali ele tem uma residência onde ele passava os momentos de folga lá. Aqui ele estava fazendo, ele e mais outro também, tem um bem gordão da música.
5: Um bem gordão?
6: Como é que é o nome? É, uma dupla.
5: César Menotti e Fabiano?
6: Eu acho que é esse daí. Também estão juntos. Acho que é o Condomínio dos Pinheiros, uma coisa assim.
5: Que fica em Rancho Queimado.
6: Não, esse fica aqui em São Joaquim, fica aqui na entrada da cidade.
5: Tá bom, Coutinho, obrigado, hein?
6: Nada, tchau.
5: Tchau, 11h25.
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5: Alô, Edson Neiser, você, Edson.
18: Vamos trazer informações, Mitrute, por aqui, direto do gabinete municipal. Eu estou saindo agora do gabinete, Mitrute, e atualizo algumas informações. Sabe a última rotatória? Eu vou citar como referência o mercado da Avenida Tupi, saída aí para a Zona Sul, saída para o Trevo da Patrolinha. Hoje é no ponto, antigamente a gente tinha o mercado Destaque. Eu vou citar como referência para facilitar. Ali tem uma rotatória que dá acesso à rua principal do bairro São Cristóvão. Dessa rotatória até o Trevo da Patrolinha à esquerda, tem alguns canteiros de grama, Mitrute. Ali vai ser o tal do Parque Linear. Começa amanhã a obra e até 8 meses, de 6 a 8 meses, deverá estar concluída essa obra, com calçadas, canteiros, bancos, quadras esportivas, um espaço multiuso para adultos, crianças, prática esportiva, lazer. Parque Linear na Zona Sul, da última rotatória até o Trevo da Patrolinha. Estivemos no gabinete há pouco na assinatura da ordem de serviço. Está no Face, está no Insta com as entrevistas completas e no ar. Oportunamente eu trago mais detalhes por aqui. Outro assunto do gabinete, Mitrote, essa é para a região de Três Pontes, moradores daquela região. Não vai ser logo o asfalto de linha Três Pontes. Por quê? Hoje, está saindo do forno essa informação aqui, Mitrote. Hoje. Essa informação que chega aí, o prefeito acaba de falar aí no gabinete, no pronunciamento, pela segunda vez foi considerada fracassada a licitação que contemplava a linha Três Pontes. Desde o Pesque Pague Preisler, cito como referência, saída da cidade em direção a Três Pontes, passando pela comunidade e acessando a PR-280, próximo à antiga estação Aguiar. Seria o início de uma perimetral leste com asfalto da 280. Para quem viesse de Mariópolis, poderia pegar a direita, passando pela linha Três Pontes e depois acessando outras alternativas na perimetral leste, sem precisar pegar trechos urbanos aí. Então, esse asfalto da linha Três Pontes, nenhuma empresa participante. A gente chama de vazia licitação, né? Deserta licitação, o termo técnico é a licitação foi considerada fracassada. São informações rápidas por aqui, Metrô, e que, como falei, oportunamente eu trago mais detalhes com entrevistados por aqui. 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Mitrute.
19: Obrigado, Edson Neiser. A licitação deserta, não tinha ninguém lá, né? Não tinha ninguém. 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
20: Arreda o cavalo, tchê, arreda o cavalo, tchê, tu tá correndo perigo.
19: Abraço pra Ana Eva, dá o ponte. Alô, meu amigo Osmarzinho aí da banda Sentinela, obrigado. Obrigado pelas felicitações, dona Joana Valmórbida. Obrigado, obrigado, dona Fátima. Obrigado, dona Janda Gambeta, pelas felicitações aí. Ô, meu amigo Tuca, como é que tá o Tuca aí? Bom dia.
21: Bom dia, compadre Turti. Um abração pra ti, compadre Marcindo aí. Tudo é bom. Um abração pro meu amigo Hilário, Rufato.
19: Isso.
21: O Joguinho da Cacheta, que é meus amigos de peito aqui do...
19: Olha aí.
21: Do jogo de cacheta, no Barra do Brasil. Tem um monte, né, de amigo aí. Viu? Vai uma piadinha aí. O casal queria muito ter um bebê, tiveram um bebê. Zoinho bem de japonês, assim.
19: Ah.
21: E daí todo dia a mulher saía. Toda semana a mulher saía de casa com o bebê. Dá uma sorte. Daí o marido se implicou com o zoinho de japonês. Na minha esposa, na minha família não tem japonês, na tua família não tem japonês, por que que o nosso bebê é assim? Diz é que eu levo ele toda semana lá pra enfermeira japonês lá do hospital, lá de mamar pra ele, tá, foram almoçar na casa da mãe dele, a mãe dele, como é que esse bebê é assim, meu filho? Joia, você não tem japonês na família, essa daí também não tem? É, minha mãe, é porque ela leva pra enfermeira japonês dar mamar pra ela. Vem aqui, meu filho. Levou ele lá no curral. Tá vendo aquela vaca? Tô vendo, mamãe. E quando você nasceu, eu não tinha leite. Eu levava você todo dia mamar naquela vaca lá. Diz daí, por isso que você é assim. Aí é assim, tudo cheio de chifre agora.
19: Ai, ai, ai. 11:33, vamos tocar os parabéns a todos os aniversariantes, então, Jonathan Eric Renner, de aniversário hoje, recebendo os parabéns da Ivanete aqui, né? Um abraço a todos os aniversariantes aqui, gente, perdi aqui, mas já citei no momento de oração, aí, todos os aniversariantes, né? Deus abençoe, né? A filha Josiane, o cunhado Nilvo Caldato, de aniversário hoje, né, seu gentil? Um abraço, parabéns para Isadora de Moraes, de aniversário hoje, 23 anos. Homenagem aqui do Clóvis Paese. Luísa, de aniversário hoje. A irmã Luísa, recebendo os parabéns da Mana Lourdes. Parabéns também, Elita Frigoto, de aniversário hoje. Só tem gente bonita de aniversário hoje, dia 23 de setembro, hein? 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

0: de cedo, Tim Tibagi, meu Tim. Alô, grande pintor, meu amigo Vilmar Balan, obrigado pelas felicitações, meu amigo Valmor Redivo, grande parceiro, Ed Guzman, obrigado pelas felicitações aí, né? Que maravilha, também a família aí mandando mensagem, né? Família Sasso, minha amiga Sônia, obrigado aí pelos parabéns, seu Salvador, obrigado. Obrigado também, Ivone e família. 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
24: Das ocorrências que marcaram as últimas horas, teve um motociclista, foi abordado lá em São João, era menor de idade. Patrulhamento na avenida, os policiais avistaram o condutor de uma moto, estava transitando com as luzes apagadas. Isso 11 da noite. A abordagem aconteceu, os policiais observaram que era um menor de idade. Inclusive, o sistema de iluminação da moto não estava funcionando e tinha licenciamento em atraso. A moto foi apreendida, o jovem encaminhado aí ao acompanhamento, chamando os pais para resolver essa situação lá em São Jorge do Oeste. Já na região de Palmas, caso de lesão corporal, um homem foi preso, os policiais foram acionados porque tinha acontecido uma ocorrência onde um homem tinha sido ferido com um disparo de arma de fogo. E estaria no hospital. Lá no hospital, a vítima disse que o autor foi até a casa e efetuou um disparo com uma espingarda e atingiu o braço da vítima. Ele não sabia os motivos. A esposa e a mãe confirmaram a versão e indicaram a residência onde o acusado mora. Os policiais foram até o local e lá encontraram 5 munições de calibre 22, encontraram também a arma utilizada no crime. O homem acabou preso. No bairro da Ípica, às 20h30, um homem foi preso também porque um homem agrediu a companheira e tentou agredir familiares e danificou um veículo. A vítima disse que o homem estava embriagado e atingiu ela com um soco no nariz. O homem foi preso, encaminhado à delegacia. Teve também um mandado de prisão cumprido em Mangueirinha, um homem foi preso, tinha um mandado de prisão em aberto. Também teve uma operação Breaking Dead, no combate ao tráfico de drogas. 2 homens foram presos, armas foram apreendidas, drogas, veículos, e teve também uma pessoa encaminhada para o termo circunstanciado, uma mulher. Uma investigação por parte da polícia que culminou com 8 mandados de busca e apreensão e também de prisões que combate uma organização criminosa. Na primeira abordagem no bairro Marrecas, os policiais encontraram haxixe, cocaína, porções de maconha, uma arma de fabricação turca, munições e outros equipamentos para a venda de drogas. 2 veículos também foram apreendidos. Em um outro endereço no centro da cidade, uma porção de maconha, munições e um homem de 37 anos também foi preso. A polícia segue investigando. Só do trabalho de ontem, o montante em drogas é avaliado em R$300 mil e os bens que foram apreendidos pela operação desenvolvida pela polícia. Envolveu a 19ª SDP com apoio da Polícia Militar, Operação Breaking Bad, voltada ao tráfico, que foi realizada ontem em Francisco Beltrão.
0: Obrigado, Thiago. 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
23: 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Quem pediu é a Morena Misteriosa. Estamos tocando.

0: sabe, canta. Obrigado, gente. Pessoal que mandou áudio, mandou mensagem no telefone da rádio, ligou aqui na emissora. Mensagens, áudios no meu celular, nas minhas redes sociais, e a gente não consegue agradecer a todos aí, mas obrigado pelo carinho mesmo, viu? Vem aí as políticas, as quatro votos, hein? Com essas são as preferidas.
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0: o anjo do Senhor anunciou a Maria,
1: e ela concebeu do Espírito Santo.
0: Ave Maria, cheia de graça, o Senhor é convosco. Bendita sois vós entre as mulheres, e bendito é o fruto do vosso ventre, Jesus.
1: Santa Maria, Mãe de Deus, rogai por nós, pecadores, agora e na hora de nossa morte. Amém.
0: Eis aqui a serva do Senhor.
1: Faça-se em mim segundo a vossa palavra.
0: Ave Maria, cheia de graça, o Senhor é convosco. Bendita sois vós entre as mulheres, e bendito é o fruto do vosso ventre, Jesus.
1: Santa Maria, Mãe de Deus, rogai por nós, pecadores, agora e na hora de nossa morte. Amém.
0: E o Verbo se fez carne
1: e habitou entre nós.
0: Ave Maria, cheia de graça, o Senhor é convosco. Bendita sois vós entre as mulheres, e bendito é o fruto do vosso ventre, Jesus.
1: Santa Maria, Mãe de Deus, rogai por nós, pecadores, agora e na hora de nossa morte. Amém.
0: Rogai por nós, Santa Mãe de Deus,
1: para que sejamos dignos das promessas de Cristo.
0: Derramai, ó Deus, a vossa graça em nossos corações, para que, conhecendo pela mensagem do anjo a encarnação do vosso Filho, cheguemos por sua paixão e cruz à glória da ressurreição. Por Cristo nosso Senhor.
1: Amém.
0: Glória ao Pai, ao Filho e ao Espírito Santo.
1: Como era no princípio, agora e sempre. Amém.
0: Glória ao Pai, ao Filho e ao Espírito Santo.
1: Como era no princípio, agora e sempre. Amém.
0: Glória ao Pai, ao Filho e ao Espírito Santo.
1: Como era no princípio, agora e sempre.

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9: Estimados irmãos e irmãs, feliz quarta-feira com as mais escolhidas bênçãos dos céus. Que assim seja. Está começando o programa Palavra Sacerdotal. Coloquemos nas mãos de Deus a nossa vida, o trabalho, a escola, o descanso e o lazer. Que a palavra viva do Senhor ilumine nossos passos, fortaleça a nossa fé e seja luz em nossa caminhada. Sigamos sempre seguros na barca de Jesus, mesmo quando os ventos forem contrários, rumo ao porto da eternidade, onde beberemos da água viva que jorra para a vida eterna. Que o Senhor abra nosso coração para acolher a sua palavra. O Evangelho do dia, segundo São Lucas. Naquele tempo, Jesus convocou os 12, deu-lhes poder e autoridade sobre todos os demônios e para curar doenças, e enviou-os a proclamar o reino de Deus e a curar os enfermos. E disse-lhes: não leveis nada para o caminho, nem cajado, nem sacola, nem pão, nem dinheiro, nem mesmo duas túnicas. Em qualquer casa onde entrardes, ficai aí, e daí é que partireis de novo. Todos aqueles que não vos escolherem, ao sairdes daquela cidade, sacudi a poeira dos vossos pés, como protesto contra eles. Os discípulos partiram e percorriam os povoados, anunciando a boa nova e fazendo curas em todos os lugares. Palavra da salvação. Meditemos, pois, um pouquinho sobre o evangelho que acabamos de ouvir. No evangelho segundo São Lucas, Jesus reúne os 12, dá-lhes poder e autoridade e os envia para anunciar o reino de Deus e curar os enfermos. Antes de partirem, porém, Jesus lhes faz uma recomendação surpreendente: não leveis nada para o caminho. O discípulo é enviado de mãos quase vazias, para que seu coração esteja inteiramente cheio de confiança em Deus. Esta é uma profunda lição para a nossa vida espiritual. Muitas vezes procuramos segurança naquilo que possuímos, nos nossos projetos, capacidades e certezas. Jesus, porém, ensina que a verdadeira força do discípulo não está naquilo que ele carrega, mas naquele que o envia. Os apóstolos não partem nome próprio, levam consigo a autoridade recebida do próprio Cristo. Jesus também os envia para anunciar e para curar. Palavra e misericórdia caminham juntas. Não basta falar do reino de Deus, é preciso tornar esse reino visível através do acolhimento, da compaixão, do perdão e do cuidado com aqueles que sofrem. E o Senhor ainda os prepara para a possibilidade da rejeição. Se não forem recebidos, deverão sacudir a poeira dos pés e continuar o caminho. O discípulo anuncia e semeia, mas não pode obrigar ninguém a acolher a palavra. A conversão do coração pertence ao mistério da liberdade humana e à ação da graça de Deus. Também nós, enviados por Cristo, nossa família, nosso trabalho, nossa comunidade e cada encontro cotidiano podem tornar-se lugares de missão. Peçamos ao Senhor um coração livre, desapegado, para caminharmos confiantes em sua providência, anunciando não a nós, mas Jesus Cristo e a esperança do seu reino. Meditemos, pois, nestas palavras, caros irmãos e irmãs, e confie naquele que um dia nos acolherá na vida eterna. A bênção final para todos. O Senhor esteja convosco. Ele está no meio de nós. Oremos. Ó Senhor Jesus Cristo, ficai junto de vós para vos defender, dentro de vós para vos conservar, à frente de vós para vos guiar, atrás de vós para vos guardar, sobre vós para vos abençoar, vós que com o Pai e o Espírito Santo vive e reina pelos séculos dos séculos. Amém. Fiquemos atentos agora aos avisos de nossa paróquia São Pedro Apóstolo. Dízimo. Todo quarto domingo, na matriz, celebramos o dia do dízimo, gesto de gratidão. Obrigado a todos os nossos dizimistas. Ação social. Estamos realizando uma arrecadação de alimentos para ajudar famílias da nossa comunidade. No momento, estamos precisando com urgência de farinha de trigo, óleo, leite e macarrão. As doações podem ser entregues na Secretaria Paroquial. Desde já, nosso muito obrigado. Gruta Frei Galvão. Dia 25, missa na Gruta Frei Galvão, às 19h30. Ação entre amigos. 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
0: Boa tarde, chegando minha gente, Panorama, aqui na Serinalta nesta quarta-feira, 23 de setembro. Vamos lá para atualizar uma semana atípica, porque data FIFA, não temos Brasileirão, teve um jogo apenas ontem da Série B, vitória importante do Operário, definição aí da Copa da Liga. Vou trazer já já informações do Pato, vem aí novo presidente do Pato Futsal. O Azuris treinando pro jogo de domingo, as informações aí que envolvem o esporte. O Ancelotti diz que tá com dúvida ainda, não cravou a seleção pro amistoso de sexta-feira contra a Austrália. E o Inter, desespero para tentar encontrar o técnico. Pelo jeito ninguém quer, hein? Vamos trazer as informações já já aqui no Panorama, chegando Panorama na Selinalta. Vamos atualizar as loterias. Quem apostou na Mega Sena acumulou 38 milhões. O concurso 3061, os números 24, 25, 28, 37, 47 e 55. Acumulou a Mega. A Quina também acumulou 7 milhões e meio. Concurso 7124, os números 22, 23, 35, 54 e 62. Acumulou a Quina também. Já a Loto Fácil teve um ganhador de Fortaleza, quase 1 milhão e meio. Acertou o concurso 3786, os números 1, 3, 6, 7, 8, 9, 12, 13, 14, 16, 18, 21, 23, 24 e 25. Quase 1 milhão e meio, um ganhador na Loto Fácil. 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Vamos chamar o Fabiano, que atualiza também uma semana com poucos jogos, mas o que que a gente teve? Alô, Fabiano.
1: Alô, Thiago, alô, amigos ligados no Panorama dos Esportes, conferindo os placares das últimas horas, Copa NNF, semifinal, Juventude do Mato Grosso do Sul, 1, Carlos Barbosa, 2. A final ficou assim definida, Carlos Barbosa e Joinville. No Brasileirão da Série B, tivemos ontem o último jogo da 29ª rodada, Criciúma 0, Operário 2. O jogo era para ter sido na segunda, mas por causa do tempo foi transferido para ontem. Muitas vagas e xingamentos da torcida para o técnico do Criciúma na reta final do jogo. Ao término da rodada, Vila Nova lidera com 51 pontos, Fortaleza é o segundo também com 51. Estes vão direto para a Série A. Agora, do terceiro ao sexto, fazem um playoff. Então, terceiro, Novo Horizontino 50, quarto, Juventude 50, quinto, Operário 47, sexto, Criciúma também 47. Na zona de rebaixamento, Avaí tem 30, Londrina tem 28, América Mineiro tem 17 e Ponte Preta 13 pontos até aqui. 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Para o Panorama dos Esportes, Fabiano Marangon.
0: Valeu, Fabiano. Atualizando pra gente aqui no Panorama. 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A gente traz informações aqui na programação sobre o esporte local. Convite para sábado, Arena Cláudio Petricoski, Campeonato Paranaense de Karatê, a fase final em Pato Branco. A partir das 8 da manhã, movimentação lá na arena, fica aí o convite. A gente está no aguardo também para a sequência da Taça Sudoeste. Teve rodada ontem com vários jogos e é claro que a gente fica no aguardo da equipe de Pato Branco, que já fez dois jogos e a gente aguarda agora a sequência. Pato Branco ainda vai fazer o jogo da volta contra Barracão e depois tem um jogo em casa contra a equipe de Mariópolis. Ontem, dos resultados aqui, Enéas 8, Ampere 2, teve Nova Esperança 5, Sulina 2, a equipe de Vitorino 4-2 em Planalto. Alguns dos jogos realizados ontem, os confrontos que nós tivemos. Teve também Salto do Lontra 3-2 em Marmeleiro, nos jogos da Taça Sudoeste e Chopinzinho, no confronto aí com o Coronel Domingos Soares, foram vários jogos que aconteceram. A gente também aguarda por parte da Alpes, a programação aí do Municipal de Futebol 7. Do município de Pato Branco, as competições que nós temos em andamento, uma delas é os Jogos da Integração e os Jogos dos Trabalhadores. Estamos aguardando, assim que possível, o pessoal informando para a gente também trazer aqui na Selinalta. Segue lá em Beltrão essa semana uma avaliação, uma peneira do Grêmio, hein? Uma parceria com o Marreco. Jovens estão sendo avaliados por uma equipe do Grêmio de Porto Alegre, uma parceria que foi feita. Também a gente aguarda aí para o final do ano, Jogos Abertos do Paraná, fase final, que vai acontecer na cidade de Toledo. Esses destaques aqui no esporte, as outras modalidades que vão se destacando também, que tem espaço aqui, a gente informa sempre no panorama. 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Trazer uma informação do Azures, com relação ao jogo do final de semana, o Marcão, Marcos Weber, conversou com o professor Eduardo Zuma, as informações da Gralha, chegando aqui, em nome da Incas Condimentos, temperos, molhos e muito mais, tenha sempre a mesa os produtos da Incas. Alô, Marcão.
2: O Azures segue a preparação para o confronto contra a equipe do Londrina, domingo, 13:30 PM, no Pioneiros, em Pato Branco. O técnico Eduardo Zuma está conosco analisando esta semana de trabalho para um jogo importante na competição, professor, seja bem-vindo.
3: Um jogo importante contra o Londrina, que está invicto, vem de empate contra o Paraná. E nós com uma semana cheia, né? Até o sábado aí para preparar bem o jogo e concretizar a semana aí com muito trabalho e boa preparação para sair com uma vitória no final de semana e voltar para a zona de classificação.
2: Tudo que a gente falava lá no começo, que seria uma competição equilibrada, de fato está acontecendo, né? Uma competição com bastante equilíbrio, né?
3: Com certeza, acho que as equipes, acho que ninguém disparou na competição, né? O Paraná e o Paranavaí estão à frente com 4 pontos à frente aí do Azures. Mas todos os jogos com uma margem de gols pequena, né? Acho que a gente não vê ninguém abrindo uma vantagem grande no placar ou construindo uma vantagem grande de pontos também, devido ao equilíbrio técnico e também à disposição das equipes nesse primeiro momento do campeonato.
2: O Azures, como o senhor avalia esse momento também, utilizando bastante meninos, que era o objetivo desde o começo da competição, como é que está na sua visão o clube para esse momento?
3: A gente ficou feliz, né, com a estreia de dois jovens aí que são formados aqui dentro do clube. Terminamos o jogo com 7 jogadores formados no Azures, né? E eu acho que isso demonstra a força da base do clube, da formação do clube. E eles com certeza vão ganhar minutos e o clube tende a potencializar esses jovens e os outros jogadores também, para que a gente consiga fazer uma grande competição e colocar jogadores também na vitrine do mercado aí do Paraná e nacional.
0: Valeu, Marcão, trazendo as informações do Azures. O time segue treinando, hoje volta a treinar lá no CT, aguardando o jogo de domingo. Para esse jogo de domingo, ingressos R$30 cadeiras, R$20 nas arquibancadas. E para a torcida visitante, R$30. O jogo contra o Londrina, jogo em casa, jogo chave. Se o Azures ganhar o jogo, sobe pelo menos 2 posições na tabela. Pode terminar até em terceiro. E vai ter o choque aí do líder contra o vice-líder, Paraná e Paranavaí. Vão se enfrentar nessa próxima rodada. Lembrete também do basquete. Basquete segunda-feira, hein? 19:30 contra o Maringá, jogo no ginásio do SESI. E as patinhas tem jogo marcado. Tem um jogo hoje, marcado aqui hoje à tarde. É um compromisso pelo Paranaense Sub-20, jogo das patinhas. Mas o que tá na agenda do adulto, domingo, jogo lá contra Stein em Cascavel. Depois do intervalo, as notícias do Pato, vem novo presidente, formações da seleção brasileira. A gente vai atualizar já já, é depois do intervalo.
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0: Panorama seguindo por aqui. Vamos atualizando as informações. 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Na programação do futsal, a gente vai aguardar agora o final de semana. Teremos aí o confronto lá da Prata, o torneio da morte. Equipes estão tentando fugir da queda para a Série Bronze. Mariópolis vai jogar contra a BL lá em Campo Mourão, Medianeira e a PAF. Vai ter o torneio da morte também aqui na Série Ouro, Palmas e Ampere, para ver quem vai escapar. E no final de semana, vamos conhecer os outros classificados para as quartas de final, porque o Moarama já está lá. Tem aí o confronto do São Miguel contra a Céu de Chopinzinho, Itaipulândia e Cascavel. As equipes que estão tentando passar para a próxima fase e aguardar aí essa sequência com as vagas, o jogo da volta também entre Manuel Ribas e Paraná Clube. O Pato está só aguardando. Falando no Pato, as notícias do Pato, tem novidade com relação à presidência do Pato Futsal. Vamos atualizar agora as informações do Pato. 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Atualizando do Pato Futsal, o time treina durante ainda até sexta-feira, nesses próximos dias. Tem o treino hoje, amanhã e na sexta, e depois o time embarca no sábado lá para São Paulo. Ontem eu conversei com Eliseu Bertelli, o diretor executivo do Pato, porque o Pato tem ainda os jogos restantes dessa temporada, mas o Pato também já está focando em 2027. E vem aí troca na diretoria. Eliseu conversou com a gente.
18: Bom, primeiro é falar que agora nós estamos num processo de transição da presidência, né? E consequentemente da diretoria. Nós já, acredito que ainda esta semana já devemos anunciar o novo presidente, né? Estamos aí com uma reunião agendada com o conselho gestor do Pato Futsal para anunciar isso. E, por outro lado, é claro, a gente está se mexendo, nós estamos, eu sempre falo que nós nunca paramos, nós estamos de olho no mercado sempre, buscando acompanhar o que está acontecendo em outras equipes, atletas de revelação, meninos que estão surgindo aí, porque é importante a gente buscar também, né, esses nomes que são dentro da compreensão aí da comissão técnica, e que vem para nos ajudar, vem para somar e ajudar o Pato, ainda mais atletas novos que são assim, com características que se encaixam dentro da nossa equipe. Então nós estamos já, com relação a isso, buscando a montagem da equipe também, e também, né, é claro que nós já estamos num processo, começaremos um processo aí de renovação de atletas que estão no grupo e que interessam a comissão técnica.
0: Dentro no devido momento, Pato, para confirmar, mas essas conversas elas vão seguir para ter novidades em breve.
18: Eu acredito aí que até final de setembro, né, nós já tenhamos tudo definido. E eu sempre falo, né, nós conversamos muito com diretoria, isso passa muito pela comissão técnica. É claro que tem o nosso crivo também, eu estou acompanhando essas contratações ou essas possíveis contratações que a gente vai fazer, mas sempre passando aí pelo crivo do Luciano, do Sinuê, essas questões todas.
0: Aí o Eliseu Bertelli, nesse bate-papo que fez com a gente, ele não deu nomes, não cravou nenhum nome, mas eu entendi que o Luciano Bonfim, o técnico, está renovado, fica no Pato Futsal. O presidente, a transição agora, muito provavelmente Guilherme Silvério, já está no Pato há alguns anos, será o presidente. E o planejamento aí com renovações, jogadores que estão deixando a equipe, contratações, o Pato está encaminhando. Até o final do mês deve avançar muita coisa com relação a isso. E o próximo compromisso, então, é contra o Corinthians na segunda-feira. As notícias do Pato. 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E a notícia aqui é do final da manhã, após várias negativas de técnicos, o Internacional anunciou Eduardo Batista. Treinador deixa o Criciúma para treinar o Inter em 10 jogos restantes para o final da temporada. Dos dois últimos jogos do Criciúma, duas derrotas, hein? Mas foi anunciado aqui, ele fica até o final do Brasileirão. Se conseguir evitar a queda, vai ganhar um bônus. Então, Eduardo Batista, será que dá jeito? Vamos aguardar. 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Depois da reunião na segunda-feira da CBF sobre os estrangeiros, tem muitos gringos que atuam no futebol brasileiro que querem se naturalizar. Tem uma brecha aí, que no ano que vem é 8, em 2030, 5 gringos. Temos aqui também, ó, técnico Ancelotti mantém mistério do time que vai pegar a Austrália. Amanhã já tem alguns amistosos, na sexta-feira, 7 da manhã, primeira seleção brasileira, depois da Copa. A definição dos titulares vai ficar para amanhã. O Brasil fez hoje o primeiro treino com todo o grupo. O técnico Ancelotti aí teve à disposição os jogadores. Ele não cravou a escalação. Então vamos aguardar qual que será a primeira seleção brasileira para este amistoso da sexta-feira. O Brasil faz dois amistosos contra a Austrália. Juventus encaminha acerto com Neto, goleiro que estava no Botafogo. Hendrick pode deixar o Real Madrid em janeiro. Times da Itália querem o Hendrick. Vamos ver o que vai rolar. Alisson dos Santos bate recorde nos Jogos Sul-Americanos. O atletismo aí se destacando. Neymar acelera a recuperação e pode voltar antes do esperado. 3 semanas já que ele está fazendo fisioterapia. Diz que quer voltar no jogo contra o Flamengo no dia 8 de outubro. Será? Cuiabano é sondado por clubes da Arábia Saudita. Se destaca no Vasco. Limite de estrangeiros, brecha pode ajudar algumas equipes, inclusive o Kahneman, né, que é naturalizado já brasileiro. Também, aqui, ó, clubes vão pedir à CBF o fim do limite de 12 jogos para questão de transferência, querem uma brecha um pouquinho maior. Vamos ver o que, que vai rolar, enfim, as informações que a gente tem por aqui, aguardando a sequência. Como é data FIFA, uma certa calmaria aí de jogos de Brasileirão, só volta daqui a 2 semanas.
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Mensagem de hoje, a lei do caminhão de lixo, de Marita Sanches. Um dia peguei um táxi para ir até o aeroporto. Estávamos rodando na faixa certa quando de repente um carro preto saltou do estacionamento na nossa frente. O taxista pisou no freio, os pneus deslizaram e por um triz não batemos no outro carro. O motorista do outro carro sacudiu a cabeça e começou a gritar para nós nervosamente. Mas o taxista apenas sorriu e acenou para o cara, fazendo um sinal de positivo, como quem tivesse entendido o que aconteceu. E ele o fez de maneira bastante amável e amigável. Só deu com a mão e seguimos. Indignado, lhe perguntei: por que você fez isso? Este cara quase arruina o seu carro e nos manda para o hospital? Foi quando o motorista do táxi me ensinou uma grande lição, o que eu agora chamo de a lei do caminhão de lixo. Ele me explicou que muitas pessoas são como caminhões de lixo. Andam por aí, carregadas de lixo, cheias de frustrações, cheias de raiva, entulhadas com traumas, desapontamentos. À medida que suas pilhas de lixo crescem em suas vidas, elas precisam de um lugar para descarregar. E às vezes, descarregam sobre a gente. Não tome isso como algo pessoal. Isso não é problema seu. Apenas sorria, acene, deseje o bem para essa pessoa e vá em frente. Não pegue o lixo de tais pessoas para você. Não carregue isso e nem o espalhe sobre outras pessoas no seu trabalho, lá na sua casa ou mesmo nas ruas. Procure ficar tranquilo. Respire. Dê um breve tempo para aquela energia negativa baixar a poeira. Porque isso tudo passa. E o dono de seu próprio lixo, que o carregue então. Não segure o lixo de ninguém. Você não precisa carregar nada que te jogam nas costas. Deixa o lixeiro passar. Deixa o caminhão de lixo levar. O princípio disso é que pessoas felizes não deixam os caminhões de lixo estragar o seu dia. E isso não é sobre o caminhão, muito menos os trabalhadores dele. A vida é muito curta para se alterar por bobagens. Então não pegue para você o lixo dos outros. Limpe os sentimentos ruins da sua mente, do seu coração. Livre-se de aborrecimentos, picuinhas, ódio, frustrações. Ame as pessoas que te tratam bem e trate bem as que não o fazem. A vida é 10% o que você faz dela e 90% a maneira como você a recebe. Tenha uma tarde maravilhosa e que seja totalmente livre dos lixos que os outros espalham por aí. Pense nisso e boa tarde para você. Estamos começando Tarde Viva, Selinalta.

Alô, você! Boa tarde, ouvinte Selinalta! Uma excelente quarta! Opa, quase me perdi! É meiuca de semana, quarta-feira bacana, quarta-feira legal, sol brilhando, que dia gostoso hoje! Não é verdade? Tava mais friozinho de manhã, mas a gente já tá assim, né? Aquele friozinho parece nostálgico já, que daqui a pouquinho já vai embora esse frio de uma vez. Então vamos aproveitando essas últimas manhãs frias aí, quem sabe do ano. Ou será que vai se estender um pouco mais o friozão? Tem anos que vai até novembro às vezes, né? Dá geadinha lá em novembro. Acho que esse ano não, tá um pouco diferente, né? Mas vamos acompanhando aí. De qualquer maneira, é um friozinho um pouco mais ameno, a gente já virou, né? Ontem deu aquele solstício, né? Da primavera. Então já, a gente já sentiu hoje. Quem que acordou bem cedinho aí? Quem que acordou cinco e pouco? Pôde olhar hoje pro céu aqui, especialmente aqui pro leste, né, gente? Que é onde o sol nasce. Pro lado nosso aqui, bem aqui o lado nosso, aqui do lado do Parque do Som aqui. Cinco e pouquinho, já tava o dia clareando, né? Já vem aquela claridade antes de vir o sol propriamente dito. Mas já vem esse clarão, assim, do dia, que é muito bonito. E hoje já começou mais cedo isso, né? Geralmente aí 6 horas, 6 e pouco. Hoje tava mais cedo. Eu sou madrugadora, e você? Tu é madrugadora aí também, amiguinha? Eu gosto de acordar bem cedinho, sabe por quê? Que diz que Deus ajuda quem cedo madruga. Então a gente acorda bem cedinho, né? Deus ajuda, claro. Então vamos que vamos nesse 23 de setembro de 2026, começando mais uma tarde legal aqui para você, o nosso Tarde Viva com o mercado de ofertas no início, onde você manda sua mensagem pro 999-72-2564, divulgando aquilo que você quer comercializar aqui com a gente. Então fique à vontade, vem com a Selinalta, vem com o Tarde Viva, mercado de ofertas no ar para você e as bandinhas, só bandinhas do sul, até as 2.

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19: Que legal! Tarde Viva pra você aqui na Selinalta. Agora são 13:19, 1:19. 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

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Mandar um abraço aqui, quem que acordou, madrugou? Salvador Madrugador. Salvador Madrugador, acordou cedinho, Salvador. Que hora que tu acordou? Deixa eu ver se tu me ganhou. Cinco e pouquinho. Isso aí. Cinco e pouquinho, pra sete. Entendi. Zigue pouquinho pra sete. Mas tá bom também, né, Salvador? Eu duvido que tu foi dormir às 8 horas da noite ontem. Quem acorda cedo vai dormir cedo também, né? Eu, ontem, 8 horas da noite, tava capotando ontem já. Mas é bom. Um abraço também aqui. Deixa eu mandar um abraço aqui pra banda Sentinela. Ah, Sentinela. Pedindo Argentina Louca, banda Sentinela, pro Osmar Trindade. Daqui a pouquinho a gente já programa e toca aqui, tá bom? Argentina Louca, isso aí. Mandar um abraço também aí pro nosso ouvinte, Loreni, ouvindo aí a programação da Rádio Selinalta também, né? Precisa falar com o Beto Rossati. Entre em contato com o 2101-2244, tá? Que daí a secretária já passa a ligação pra você lá na TV Selinalta, tá bom? 2101-2244. Agora são 13 horas e 23 minutinhos, 1h23, e a gente vai tocando aqui mais música pra você no nosso Tarde Viva.

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10: 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Participação aqui da nossa amiga Ale, trazendo pra gente um áudio nessa tarde. Oi, Ale, tudo bem? O que que manda pra hoje, amiga?
11: Boa tarde a todos vocês da Selinalta e os nossos queridos rádio ouvintes. Então, aí, muito feliz com a nossa parceria com a Selinalta aí de grande audiência. 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E vamos que vamos!
10: Vamos que vamos, minha amiga querida. 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Boa tarde pra você, pra Dalvana também. Tudo de bom, tá bom? A gente tem mais uma participação aqui. Ouvinte manda áudio pra gente nessa tarde. Olá, tudo bem? Boa tarde.
12: Boa tarde, Karine. Tudo certo?
10: Tudo certo.
12: Tenho pra venda um Corsa, Corsa Cacique, quatro portas. Esse carro tá em ótimo estado. Ele é ano 2014. Eu vendo ele ou troco ele por carro de menor valor. Troco em outro Corsa ou troco em Gol, Fiat. Tratar pelo WhatsApp 999010815. Esse telefone é somente WhatsApp. E tenho também uma mesa de sinuca para venda. O valor dessa mesa é R$2.800. Ela é uma mesa com tampo de mármore. Ela é de ficha. Ela está em ótimo estado de conservação, acompanha jogo de bolas e taco. É 999010815. Obrigado.
10: De nada, 999010815. Para mais informações, 469-999010815. Ouvinte vende ou troca por imóvel. Olá, boa tarde. Ah, tá, tem outra mensagem aqui no início, né? Boa tarde, vende ou troca por imóvel Chácara, beira do Rio Chopin, terreno de 1.700 metros, casa em alvenaria, 120 metros, com mobília, poço artesiano, escritura com matrícula, preço a combinar. Entre em contato pelo WhatsApp com Hilário, 469-9919 ou 9119-5286. Repetindo, 469-9119-5286 para mais informações. Agora faltam 20 minutinhos para as 2 da tarde.

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12: Muito bem, a Rádio Selinalta com você nessa tarde legal. Faltam 10 minutinhos agora para as 2 horas da tarde, 10 para as 2. Deixa eu dar um recadinho para você, né? A Cleudinha me trouxe aqui agora, nossa colega, a Cleudinha, a Cleuda, me passou aqui uma mensagem. Olha que legal, sabia que hoje é dia do sorvete? É verdade, dia do sorvete hoje. 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Até, provavelmente até as 3 horas da tarde, a gente já vai anunciar, né, o nome dos ganhadores, do ganhador, da ganhadora, né, dessa pessoa maravilhosa que vai participar aqui com a gente. 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Agora 13 horas e 50 minutinhos, 13:50, e a gente toca a música da banda Som 7, é isso? Som 7, pra você.
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0: Daí pra você, são 7, não quero falar com ela. Ó, a gente só quer passar um recadinho aqui da promoção, que é pro pessoal mandar pro WhatsApp a mensagem, tá? Não adianta ligar nos telefones fixos aqui, que à tarde a gente não tem a condição de atender, né? Então você, a comunicação conosco aqui durante a tarde é pelo WhatsApp, tá? Então mande sua mensagem aí pro WhatsApp aqui da Serinalta, 999-722-2564, e você, né, aí vai estar concorrendo a esse potão de sorvete do Supervisa e da Dielo de 2 litros nesse dia aí especial, né? Que é o dia do sorvete hoje. A gente vai atender aqui, então, as participações dos ouvintes até as 14h. Você manda o seu recadinho e às 14h, quando a gente der início aí à segunda hora da nossa programação, nós já vamos divulgar aqui o nome da ganhadora ou do ganhador do pote de sorvete lá do Supervisa, tá bom? Então participe com a gente pelo WhatsApp 999-722-2564 e você manda mensagem de áudio pra gente, tá? A gente vai ouvindo aqui os áudios e já vai fazer o sorteio aí a partir das 14h.
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0: São 13h56. A galera continua ligando, né, pessoal? É mensagem de áudio, não adianta ligar. Acho que a amiga não tá ouvindo a gente, né? Porque ela segue ligando aqui. A gente passou o recadinho, mas tudo bem, né? Faz parte aí também. Mas para participar não adianta fazer ligação, tá? É o contato é o para mensagem de áudio hoje aqui, o sorteio. Tá bom? Manda mensagem de áudio. E a gente vai estar, dessas pessoas que enviarem mensagem de áudio, a gente vai estar fazendo o sorteio já, tá? E daqui a pouquinho. Mas temos participação aqui do ouvinte que manda mensagem pra gente. Olá, tudo bem? Boa tarde.
11: Boa tarde, Karine. Sou a Dirossi, Serrano Alto, Clevelandia. Eu tenho pra venda uma ordenhadeira com dois motores, conjunto de teteira, completo. Pra quem interessar, preço de barbada. Telefone 991-170570. E toque uma música aí, Karine, pra nós e a Edneia, do São Francisco. De banda.
0: Você, Edneia?
11: Uma escolhida boa,
0: Edneia, que bom, gerou uma Edneia. Não, mas eu imagino que seja o Sadi. É o Sadi, né? É o Sadi, querido. Sadi Antônio. Tá aí ouvindo a gente, pra Edneia, um abraço, né? Um abraço pra Edneia. E essa música aí pra vocês, então, pra fechar a hora aqui com as bandinhas, Destaque Nacional.

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19: Vamos com o Tarde Viva aqui na Rádio Selinalta. Você está com a gente até as 14 horas, até as 16 horas. É o nosso Tarde Viva, 14 agora, né? 14:03. Até as 16, às 4 da tarde. Tarde Viva no ar, ao vivaço, aqui pela Selinalta, inclusive com sorteio hoje. E adivinhem quem foi a ganhadora? A nossa ouvinte aqui da tarde, que sempre nos acompanha, está aí também participando. A gente colocou aqui todos os contatos, foram muitas participações, né? Aí do momento que a gente deu start e os nossos ouvintes, as nossas amigas, nossos amigos começaram a mandar aqui. E a gente colocou todos os contatos no sorteador. Então, aqui a nossa amiga, né, que foi a sortuda dentre tantas participações, foi a Beatriz Andrades. Parabéns, Beatriz, querida. Beatriz Andrades, ela é do bairro Planalto. Acho que tem um áudiozinho dela aqui. Deixa eu ver se tem um áudiozinho dela aqui. Deixa eu ver, minha amiga. Tudo bem com você? Participou conosco, né? Boa tarde.
20: Vou fazer ligação, tá?
21: É o eu achei que outra. Era... podia ser uma mensagem de texto.
19: É só
21: de texto. Então eu quero participar do sorteio, Kevin.
19: Tá bom, um abraço então, tá aí, ela mandou, registrou a mensagem de voz, né, participando do sorteio do sorvete. Ela primeiro ela mandou mensagem de texto, aí a gente passou a coordenada ali, ela já mandou mensagem de áudio, então pra confirmar aqui, mensagem de áudio, né, pra ganhar o presentão nesse dia do sorvete, hoje do Supervisa, em parceria com a Dielo, ganhou 2 litros de sorvete. A nossa equipe vai entrar em contato com você, tá bom? Já, Beatriz, pra ver como é que você faz lá pra retirar, se você tem que passar aqui na rádio primeiro, né, pra tirar aí um canhotinho, ou se você vai direto lá já no Supervisa, acho que vai ser assim, mais fácil pra você, né, vai lá e retira, então, aí o seu sorvetão e aproveita essa tarde, amiga, com o sorvetinho gostoso, tudo de bom, né? Então, um beijão pra você, Beatriz Andrades Andriguete, do bairro Planalto, que foi a sortuda aí da tarde. 2:06, a gente toca pra abrir a hora aqui, a Loki com Bruno Martins, Ziba, Hear Me Now.

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0: Tá aí pra você, Arta Kitt, na Celina Alta com Where Is My Man. A gente tocou também a Rosana, nem o toque, teve Rosa de Saron, O Sol da Meia-Noite. Agora são 2:43, 2:43. A gente vai pro intervalinho e volta já já com mais músicas.
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0: 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E olha só, gente, a Capela São Francisco de Assis, do bairro Bortote, convida todos para as festividades e comemoração ao padroeiro São Francisco de Assis. Dias 25 e 26, a partir das 16 horas, venda de quitutes e bazar de cortinas. Dia 27, Santa Missa, às 10 horas e almoço. Leve pratos e talheres. Reservas pelo 469-9102-7669. 2:47 agora. A gente toca de Paulo e Paulino.

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9: É a tarde que segue aqui na Selinalda com você, são 2h52 agora e a gente toca Dalvan.

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8: Boa tarde, Karine, chegando com destaque esportivo. 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Informações da seleção brasileira, o técnico Carlo Ancelotti mantém o mistério sobre o time que vai pegar a Austrália. O técnico deu alguns indícios, mas a definição deve ficar para amanhã, quando o Brasil viaja para o palco da partida contra a Austrália. Na sexta-feira tem esse primeiro amistoso da seleção brasileira contra a Austrália, 7 horas da manhã, na sexta-feira. Fica aí a expectativa do time que será utilizado. A seleção brasileira fez o primeiro trabalho com todo o grupo nesta quarta-feira. Por aqui, Pato Futsal se preparando para a viagem no sábado, vai na segunda-feira encarar o Corinthians pela Liga Nacional, e o Azures treinando no CT Gralha Azul, aguardando o jogo de domingo contra o Londrina pela Copa Paraná. Esse jogo de domingo no Estádio Os Pioneiros já tem ingressos à venda. R$ 20 arquibancada, R$ 30 nas cadeiras.

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1: Louvado seja o nosso Senhor Jesus Cristo, para sempre seja louvado. Hoje é dia 23 de setembro, é quarta-feira. A igreja celebra São Pio de Pietrelcina, esse grande exemplo de sacerdote, grande exemplo de cristão, que ele interceda por nós lá do céu, porque a gente precisa tanto desses modelos especiais, né, de vida, de perseverança. E já que estamos no mês da Bíblia, hoje o Salmo, que é o Salmo 118, nos lembra disso, falando assim: Vossa palavra é uma luz para os meus passos. Com certeza São Pio, para ser santo, baseou-se na palavra de Deus. Que possamos nós também viver hoje esse sentido. E vamos pedir a intercessão de Nossa Senhora, a quem faremos nosso ato de consagração. Nossa Senhora do Rocio, Rainha do Céu e da Terra, Padroeira do Paraná, nós vos saudamos, refúgio dos necessitados. Por vossas mãos intercessoras, a misericórdia de Deus jamais faltou. Dai-nos a graça de sermos discípulos de Jesus na busca de vivermos a palavra de Deus. Transformai a nossa vida em um santuário de amor, onde Jesus seja o centro. Consagramo-nos a vós, cheios de confiança. Em vossas mãos renovamos as promessas do nosso batismo. Renunciamos a toda forma de egoísmo para vivermos e convivermos como irmãos. Mãe do Divino Orvalho, que cura e salva, com amor queremos propagar a vossa devoção. Nossa Senhora do Rocio, envolvei-nos em vosso manto de amor e proteção. Mergulhados nos mistérios da encarnação, morte e ressurreição de Jesus, conduzi a nossa vida para o coração de Deus na ação do Espírito Santo. Assim seja. Amém. Agora a bênção da água e dos objetos de devoção. Senhor Deus Todo-Poderoso, fonte e origem de toda a vida, abençoai esta água que vamos usar para pedir o perdão de nossos pecados e alcançar a proteção contra toda a doença. Concedei, ó Deus, que por vossa misericórdia jorrem sempre para nós as águas da salvação, para que possamos nos aproximar de vós com o coração puro e ficarmos livres de todo o perigo do corpo e da alma. Abençoai também, Senhor, os nossos objetos de devoção e artigos religiosos. Por Cristo nosso Senhor. Amém. O Senhor esteja convosco, Ele está no meio de nós. Desça sobre você, sobre a sua casa, a bênção de Deus Todo-Poderoso. Pai, Filho e Espírito Santo. Amém. Um grande abraço e fique com Deus.
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9: Legal, Tarde Viva com você aqui na Rádio Selinalta. E tem uma dica bem bacana agora para você que tá aí ouvindo a gente. É, olha só, almoço gostoso. A gente fala aqui da Capela São Francisco de Assis, do bairro Bortote, que convida a todos para as festividades em comemoração ao padroeiro São Francisco de Assis, nos dias 25 e 26, a partir das 16 horas, venda de quitutes e bazar de cortinas. No dia 27, Santa Missa, às 10 horas e almoço. Leve pratos e talheres, reservas pelo 469-9102-7669. E a gente toca agora pra você Chitão e Chororó com o Jean Giovanni. Depois...

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8: Mandar um abraço aí pro Mapelli em São Lourenço, ouvindo nossa programação. Ele pediu a música do Rick Renner e a gente toca. Um abraço.

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6: Agora são 3:41 dessa sua quarta-feira, dia 23 de setembro de 2026. Tarde bacana, tarde legal. E a gente vai tocando pra você agora, Matheus e Cauã, com Simone Mendes.

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1: Olá, ouvintes da Selinalta. O Dia dos Filhos é comemorado anualmente em 23 de setembro. Essa data foi criada com o intuito de ajudar a fortalecer os laços filiais que ligam pais e filhos. No agitado mundo contemporâneo, muitos pais trabalham muito e acabam por não aproveitar os momentos livres para acompanhar o cotidiano e relação com os seus próprios filhos e filhas. No Dia dos Filhos, o objetivo é justamente chamar a atenção dos pais e dos filhos para que possam repensar suas rotinas e separar um tempinho especial dedicado à exclusividade da família. Na realidade, o dia 23 de setembro é a comemoração do Dia Mundial dos Filhos em Portugal, que começa a se popularizar nas terras brasileiras, a exemplo da tradição portuguesa. E além do dia 23 de setembro, nos últimos anos também tem sido comum celebrar o Dia dos Filhos em 5 de abril. Já nos Estados Unidos, os americanos comemoram anualmente em 11 de agosto, o Dia Nacional do Filho e da Filha, uma data criada para incentivar os pais a passarem mais tempo com seus filhos e filhas. 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
5: Muito bem, Selinalta com você. Agora são 3:56. Vamos nos despedindo hoje de você. E a gente volta, se Deus quiser, amanhã aqui na programação, na nosso jornalismo, né? Sempre no jornalismo aqui da Selinalta. E na sequência tem o Juliano Mitrucci com Essas São as Preferidas. Um abração pra você, tudo de bom. E amanhã a gente se fala. Até lá. Eu deixo Trace Chapman, Baby Can I Hold You?

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0: pessoal, boa tarde, tudo certinho aí, tudo na paz, chegando, essas são as preferidas no rádio, hoje quarta-feira, 23 de setembro de 2026, olha que coincidência, 23 graus, a temperatura por aqui tá liberado, hein? WhatsApp, Selinal, tá liberado pra você positivar, mandar aquele alusão, 999-72-2564. É o momento que o ouvinte se manifesta aqui na Selinalta. Manda aí seu positivo, pega o seu positivo aqui e manda aquele super alusão para quem tá curtindo a gente na tarde, tarde agradável, quarta-feira, temos sol aí fora. Bora até às 5, fechar uma hora aqui de sertanejão, modo chifre no asfalto. Começar com essa aqui hoje, ó. Ataíde Alexandre, boa tarde.
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1: Tá certo. Nem que esteja friozinho, né, mano? Cervejinha bem geladinha, vai bem, né? Ai.

0: alguém que te quer, César e Paulinho, aqui na Tarde Boa da Serinalta. Essas são as preferidas, apresentando também as avenidas Ataíde Alexandre. 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
1: É, Crozebeck.
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1: 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Meu Deus, um áudio de 6 minutos. Arrisco colocar no ar ou não? Vou dar uma ouvida antes. 6 minutos. Eu colocaria uns 20 segundos no máximo, né? Deixa eu ver aí. O que aconteceu aí, meu amigo Darcy? Pessoal positivando aqui, grande abraço, meu querido, feliz aniversário, obrigado. Hoje é aniversário do Mitrute, um abraço. Marco Aurélio da Silva, obrigado pela lembrança.

Boa tarde, Mitrute. Boa tarde aí, obrigado pelo positivo. Seu Ivo Rolle, que tá positivando aqui também, valeu. Um abraço, Vilmar de Palmas positivando. Valeu, meu amigo Jorge Martins. Ah, obrigado pelos parabéns. Já tocamos uma aí do César e Paulinho pra você, Pedro Borges. Vai ter churrasco, manda a localização. Até que vai ter churrasco, mas eu não aprendi no celular como é que faz pra mandar a localização, curiosidade. Eu não aprendi como é que faz. Não aprendi como é que faz pra mandar a localização. É... Boa tarde, hoje dia do filho. Roda a música, meus filhos, Guilherme, Henrique, Eduardo, olha aí. Um abraço, Claudete. É, são famosos aí, né? São bons cantores. Tamo aqui na Dona Ivete, né? Escuta, capricha aí hoje. Só aquela de chorar no canto da garagem. Meu amigo Antônio Yurkevski, deixa pra mim. Modo chifre no asfalto hoje, Antônio Yurkevski. Boa tarde, Mitrute, toca... Lágrimas e Vinho com Bruno Marrone. Márcio de Vitorino na escuta, um forte abraço. Valeu. Boa tarde, Juliano, felicidade, sucesso sempre. Ô, dona Leda Hortolã, trombeta, obrigado, hein, pela mensagem, minha amiga. Câmbio, câmbio, meu amigo Edemar, tudo bem aí? Um abraço. É... Deixa eu programando aqui as músicas pra não esquecer, né? Que o programa é hiper rápido. E aí, se eu demorar pra programar, vai ficando, vai ficando. Isso aí, isso aí. Boa tarde, boa tarde. Obrigado aí, o Volmar Ronda. Ô, Volmar! Tava sumidão, hein? Feliz aniversário, meu amigo. Tem bolo? Tem bolo não, meu amigo Luiz Quadros. Tem bolo não. Alô, Luiz Quadros, meu amigo Negão aí do Lavacar, meu amigo Chiru, um abraço. Boa tarde, Juliano, parabéns, feliz aniversário, muitos anos de vida. Valeu, muito obrigado aqui. Dona Neuza e o seu Zeno com a gente. Bruno Marrone, 4h26.

0: o pessoal foram viajar, tá tudo quieto, até o Atos tá quieto hoje.
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5: Verdade, é bem louco, né? Queria ser um machão. Ah, mas as consequências é complicado, né?

0: Bem-vinda, linda primavera! Gustavo Lima, amor de primavera! E seja linda sua primavera aí, tá? Lágrimas e vinho, Bruno e Marrone. 4h34, atenção para as ofertas da Utilitar Squeeze. 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
2: Você que tem o Facebook, avisa a mulherada aí, anuncie, diga campear esperto, passa o migué, diga que eu sou trabalhador, faça uma mentira pra umas conversar comigo aí, porque eu tô bem sozinho, hoje e amanhã eu vou estar sozinho.
3: Mas foi estranho, eu não sei não.
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0: 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Agora 4h39.
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18: Morreu o Bruno. Do Bruno e Marone, morreu o Marone, parece que o Bruno, o Marone. Morreu o Marone, morreu de avião aí em Santa Catarina. Morreu ontem, para amanhecer aquele temporal. Caiu o avião, morreu quatro. Só não morreu o Marone. O Bruno.
0: Não.
18: Bruno e Marone.
0: Não.
18: O Bruno parece que morreu. O aquele que canta melhor do que o outro. Ah. Moreno, aquele. Aquele moreno que canta melhor morreu. E o outro não, porque o outro eles tinham separado a dupla.
0: Ah.
18: Ai, morreu cinco. Morreu cinco.
0: Não foi
18: morreu cinco numa pegada.
0: Quatro ou cinco?
18: Em Santa Catarina, aqueles morros, eu passei por ali de trem. Meu Deus. Se caiu ali, não acha ninguém. Ninguém acha mais ninguém ali.
0: Perigoso, né? Mas não foi não, compadre. O senhor tá confundindo. É o Rick, né? Rick que morreu aí. Infelizmente, né? Infelizmente. Ô, dona Lourdes! Tudo bem, dona Lourdes?
19: Boa tarde, Metrúcio.
0: Boa tarde.
19: Feliz aniversário, tudo
0: obrigado,
19: de bom. Que Deus
0: amiga.
19: Abençoe tudo. Olha, eu te adoro, Sampaio. Tapete da sala aí pra nós.
0: Se divertir. Da sala. Maravilha, dona Lourdes. Obrigado pelos parabéns lá de Itapejar, o S. Meu amigo Tito aí da Utilitada, saúde, parabenizando também. Ô Tito, obrigado pela mensagem, hein, meu irmão.
20: Opa, boa tarde, Mitrute. Parabéns então pelo teu aniversário, eu tô ouvindo o programa aí. Parabéns então, felicidades e muitas realizações aí.
0: Obrigado pela mensagem, meu nobre Tito, que maravilha. É, pois é, o pessoal mandando muitas mensagens aqui. Oi, boa tarde.
21: Ô, Metrute.
0: Oi.
21: Toca uma benchonada aí pra nós.
0: Claro.
21: Estamos passando por Chico Beltrão, direção de Pato Branco. Um abraço e feliz aniversário.
0: Obrigado, seu Gilberto Antônio Sequete. Pessoal da rodagem aí ligado também conosco aí, né? Maravilha.
22: Boa tarde, Metrute. Boa tarde pra todos que estão escutando a rádio Selena Alta. Eu queria pedir uma música hoje com o Eduardo Costa.
0: É.
22: Acho que é Amor de Violeiro. Se você tocar para mim, no caso, vai para mim e para meu excelentíssimo marido, o esposo Ângelo. E daí já queria deixar um recadinho para ele que já coloquei o negócio lá no correio que ele pediu pra mim.
0: Opa,
22: só pra avisar ele.
0: Só pra avisar, então.
22: Já depositei no correio. Fica já está piazinha. Indo para seu destino.
0: Olá. Dado o recado, então. Aí, piazinho, fica quieto, não fica
23: o
0: falando.
23: Pai, tá com uressa.
0: Fica quieto, piazinho. Tá no correio já, seu anjo. Fica frio, anjo. Fica frio que tá no correio já, né? Maravilha. Chico Rei Paraná, segura essa aí, Crosebeck, meu filho!
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0: prazer, que alegria, que emoção estar nessa festa maravilhosa. Boa noite! Boa noite, Paraná!
1: Boa noite, Chico Rei! Boa noite, gente!
2: Ah, o Brinca, que ele tá inventando.
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0: Muito bem, amor de violeiro, Eduardo Costa aqui na Tarde Sertaneja da Seminalta. Ouvimos Canarinho Prisioneiro também com Chico Rei Paraná. 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
1: Oi, tudo bem? Boa tarde, feliz aniversário aí, que Deus te abençoe. Eu, Léo, tô mandando pra você feliz aniversário, né, Léo?
2: Ô, Mituto, parabéns aí, amigo, por causa do teu aniversário aí, que é o Zebeck. Sorte os cachorros, que é o Zebeck.
1: Aí sim, que é o Zebeck. Sorte os cachorros. Viu, Mituto, que a mulher falando pra mãe dela, é o seguinte, mãe, se acontecer alguma coisa comigo, você pode ir atrás do meu marido. Aí a mulher falou, mas por quê, meu filho? Porque é o seguinte, fui consultar o médico, falou que o meu estresse ainda vai me matar.
3: Valeu, Polidoro! Valeu, Léo! Que alegria aí, hein, amigos? Obrigado pelas felicitações aí.
4: Olá, Betrute! Boa tarde ali, parabéns!
3: Obrigado, Aba!
4: Tudo de bom! Beleza ali? Só beleza. Falta queimar o ossinho, né?
3: Tá faltando o ossinho aí, né, Aba? Aquele ossinho caprichado. Opa, boa tarde, parabéns, felicidades, muitos amigos. Há muitos anos de vida, meu amigo Sérgio, de bom sucesso. Obrigado. Elizabeth Batista, obrigado pelos parabéns aí. Maria Guilhermina, ô dona Maria, obrigado. Um abraço, positivando aqui, Joel Alves. Parabéns, Ana Mari, obrigado, Ana Mari. Desejando muitos sucessos aí. Ah, parabéns pelo aniversário. Obrigado, meu amigo. Meu amigo Lauri. Obrigado, Jurema, pelas mensagens aí. Valeu mesmo, hein? Valeu. Ó, Valcir Luiz Negri, também por aqui. Parabéns pelo aniversário. Obrigado, seu Augusto. Alô, meu amigo Antoninho Zanco, obrigado aí pela mensagem, pelos parabéns. Justina do Planalto, também felicitando aqui pra tocar uma música bem chorona aí, tá bom. Um abraço, Leucir. É só ligado com a gente aí, né?
5: Boa tarde, Mitrute, tudo bem? É a Maria?
3: Oi, Maria.
5: Feliz aniversário, que Deus te abençoe, que ele dê muita saúde, opa, paz, obrigado. Amor.
3: Amém.
5: Um abração aí, valeu, da Maria Salete.
3: Olha.
5: Que Deus te abençoe, que te dê muita saúde. Beleza? Um abraço, fique com Deus, tudo de bom.
3: Obrigado, minha amiga! Olha, nem todas as mensagens eu conseguirei colocar no ar aqui, mas agradeço a todos aí que estão felicitando aí. De coração, hein? Sorte, cachorro, hein, Crozebeck, meu filho! Não soltou os cachorros? Solta os cachorros aí, Crozebeck. Solta, Crozebeck!

que não vai ter contrafernização. 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

0: 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Agora 4h58. 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
0: Alô, Thiago Tessaro. A falar de esporte, boa tarde, Thiago.
5: Boa tarde, Mitrucci, chegando com destaque esportivo. 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Atualizando aqui que ontem nós tivemos a vitória do Operário de Ponta Grossa. O Operário é o quinto colocado na Série B do Campeonato Brasileiro. Faltam agora para terminar a Série B, mais 9 rodadas. Já na programação da Copa da Liga, o Carlos Barbosa está na final contra o Joinville. Uma data será marcada, decisão da Copa da Liga, esse novo campeonato que entrou no calendário. O que a gente aguarda? O Pato Futsal, segunda-feira, jogo lá contra o Corinthians pela Liga Nacional. O Pato que agora está em meio à troca da diretoria. Muito provavelmente Guilherme Silvério vai assumir a presidência do Pato Futsal. E o Azures se preparando no CT Gralha Azul, visando o jogo de domingo contra o Londrina na Copa Paraná. O jogo será em Pato Branco, no Estádio Os Pioneiros, domingo à tarde, 13h30. Já tem ingressos à venda, R$30 nas cadeiras, R$20 nas arquibancadas. Não temos calendário com o futebol nessa semana, futebol brasileiro, porque é data FIFA. O Brasil faz um amistoso com a Austrália na sexta-feira, às 7h.
0: Valeu, Thiago, até mais, hein?
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0: Muito bem! Hoje é dia especial, dia do aniversário do apresentador aqui do horário. Obrigado a todos aí que mandaram mensagens, algumas eu não consegui ler, ouvir, mas agradeço de coração. Obrigado, meu amigo Dionísio Marcante, aí, Ipiranga, Itapejara Oeste. Obrigado aí pela mensagem. Sua família aí, um abraço. Dona Adete Rusa, obrigado. Obrigado, Clarice Fátima. Parabéns, Mitrute. Obrigado aí, Eder Lopes. Valeu, seu Valmir Caruza em Palmas. Ronaldo Guzman. Valeu. Meu amigo Romualdo, abençoado, abençoado.
9: Ô, Mitrute, parabéns, Mitrute. Deus que te elimine, tá? Abraço.
0: Um abraço, meu amigo. Que

0: Valeu, gente! Obrigado aí, Leandro Leonardo, hoje é seu aniversário, parabéns pra você, dedicação aí da nossa ouvinte. Encerrando a Hora Mais Sertaneja do Arte, tá chegando aí o Mitro J com a música gaúcha. Por sinal, me contaram que o Mitro J também tá de aniversário hoje. Mas que felicidade, Mitro J, fazer aniversário no mesmo dia que você, hein, cara? Que legal, hein? Um abração, cara, parabéns pra você também aí, Deus abençoe, viu? Um abraço, meus amiguinhos, minhas amiguinhas, sigam aí, prepare o chimarrão, tá chegando então aí o aniversariante do dia também, o Mitro Tchê com a música gaúcha. Tchau!
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15: Manda um abraço pro compadre, pra comadre também. Vai meu ver nas tarde, porque é só vida aqui.
0: Alô, minha comadre, meu compadre! Estamos chegando! Quarta-feira, 23 de setembro de 2026. Pela Selinalta de Pato Branco, tá chegando ele, hein? O gauchão da tarde, tchê!
15: Ele é bonito, ele é cheiroso, ele é bagaceiro.
0: Quebra a costela aqui, ó, ó. De duas voltas e meia do compadre Mitrotchê, estamos chegando!
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0: Colhendo mais uma rosita no jardim da existência, né, compadre? É! Seu Juliano Mitrotchê, também todo aniversário que nem você. Não dá pra gente escolher com qual dos cuera que a gente faz aniversário junto, né? Fazer o quê, né, tio? Não dá pra escolher, né? Ah, mano.
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0: todo mundo se... chegando!
15: Tá chegando, gauchão. Tá chegando, gauchão.
0: A comadre Maria Elaine Juliana ali ajeitando a fila de gaiteira, que hoje tá comprida, comprida, comprida. Como daqui lá pertinho do trevo da patrolinha, mais ou menos, a fila de gaiteiro hoje, né? Por ali, né? Por ali a fila de gaiteiro. É verdade, mano. Todo mundo quer tocar aqui na Selinalta.
16: Pare de mentir um pouco, homem.
0: Já estamos virando a chave aí da música sertaneja para a música gaúcha, que é verdadeiramente a música que o povo gosta aqui no sul, né? Essas choradeiras de sertanejo, esse negócio aí, né? Deixa pra lá, isso já passou, né? Já foi essa parte aí. Ô, gaiteiro, abra a gaita, tchê!

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0: Seguimos com Raízes no Rádio aqui pela Seminalta, com a força da Farmácia Catedral. 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Já já o Coutinho aí com a previsão do tempo. 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Boa tarde, meu amigo, parabéns, Deus te abençoe sempre, obrigado. Meu amigo Gelson Ariati aí da minha querida comunidade de Ipiranga, também lá de Ipiranga, chegando aqui os parabéns pro Mitruchê, da minha amiga Naide, que maravilha, tem até um áudiozinho aqui, ó, deixa eu ouvir aqui.
1: Boa tarde, Mitruchê. Meus parabéns, um dos meus parabéns do senhor Evelírio, te mandando os parabéns, meu amigo. Tudo de bom para você, muito, muitos anos, muita felicidade para nós continuando incomodando um outro. Tá bom, Juliana? Muitos parabéns, Juliano. Parabéns mesmo, parabéns de coração.
0: Ei, meus queridos, um abraço. Não esqueça da receita do Ivan Taborda. Convide todos os ricos e os pobres. Vem todos pelo berro do boi. Seu Evelino tá alertando aqui. Olha o boi berrar, então vai ser a festa de aniversário aí do Mitruchê. Mas que tá coisa boa.
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3: Boa tarde, Mitruchê. Meus parabéns. Felicidade. Tudo de bom pra você e tua família. Viu? Você não é ter pedido demais. Eu peguei no finalzinho uma música ontem. É um solo de acordeão. Parece que é com os Vacarianos, mas não peguei o nome dela. Toca pra mim aí, pra mim marcar o nome dela, botar na coleção de música gaúcha aqui.
0: Opa!
3: Ó. Abraço, tio. Tudo de bom.
0: Obrigado pelas felicitações. Ontem eu toquei Piano da Saudade, hein? Com os filhos, os cancioneiros, né? Piano da Saudade, Waldir. Anota aí, então. Anota aí. Obrigado aí pelos parabéns.
4: Ô, Mitruchê, boa tarde. A Lulinha do Santo Antônio, viu? Meus parabéns, meu amigo. Tudo de bom. Viu? O Lulinha aí no Morangão falou que não dá pra falar meu apelido aí. Só por nome, é Dilson Escopeta.
0: É verdade.
4: Viu? Toca aí pra mim o Balaio de Macaco. Beleza, meu amigo? Meus parabéns, obrigado.
0: Valeu. Acho que é o Balaio de Gato, né? Valeu, meu amigo. Parabéns, muitas felicidades. Obrigado, seu Norberto, lá de Santa Catarina, também parabenizando o compadre Mitruchê, lá de Fraiburgo.
5: Meus parabéns, sou da cidade de São João, Clemair de Barros. E meu esposo Antônio, te mandamos parabéns e que você tenha muitos anos de vida e que seja esse cara abençoado com você. Beleza? Um abraço e com Deus.
0: Muito obrigado. Tanta gente querida, meu Deus. Deixa eu ver aqui, buenas.
6: Ô, Mitruchê, boa tarde, Mitruchê. Ô, Chico Todorovski.
0: Ô, Chicão.
6: Bom, feliz aniversário pra você aí, menino. Que Deus te abençoe por muito tempo aí, tá ok?
0: Muito obrigado, Chico.
7: Fala, mano, velho. Buenas tardes, Chico. Como é que tá, irmão? Especial?
0: Ô, Pedro.
7: Feliz aniversário aí, Deus te abençoe. Muita saúde, muita paz, dinheiro no bolso. E uns costelão pra nós comer, né, cheia? Com uns vinhos velho, bagualo.
0: Claro.
7: Um abraço, Mitruchê.
0: Um abraço, Pedro dos Santos. Você é bueno demais nas suas cantorias e tal e coisa, coisa e tal, né? Grande vocalista aí dos grupos gaúchos.
8: Eu agradeço a Deus, eu sou gaúcho. Sou muito feliz com que ele me deu, eu sou gaúcho.
0: Aliás, canta pra gente a sua música nova aí, Pedro Lida de Campo. Ficou muito bonita essa marca, por sinal. 17:31, gauchada.

0: já tá no sistema aqui, seu Pedro dos Santos. Linda essa marca, hein? Linda de campo. Ei, marca baguala que ouvimos aqui na Serinalta com o Pedro dos Santos, seu trabalho solo. 17 horas e 50 minutos, hora certa da Madesu, gente. 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
0: É, estamos de volta, são 17h40 no Pago. 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Se
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0: Mais mensagens aqui, buenas, tchê.
23: Buenas, tiro velho, tudo certo? É o Eloy de Floripa. Parabéns pra ti aí, tudo de bom. Muitas felicidades, muitos anos de vida. Que Deus continue dando muita saúde pra ti, tá? Um forte abraço aí. Se puder tocar uma música aí do João Escorreio, o pau que dá cavaco, eu lhe agradeço. E pra família Ronsani aí, um forte abraço.
0: Que legal, tá me devendo os pão só, né, Eloy? Quando eu vim pra cá. Ô Eloy, você tem uma panificadora lá em Floripa aí. É nosso ouvinte tradicional, mata a saudade daqui, né? Com a rádio ligada por lá, né? Obrigado, meu amigo. Minha amiga Shirley, aí da assessoria de cobrança, obrigado pela mensagem. Obrigado mesmo, hein? Família Ferraz, a Juenei Ferraz, a dona Ivete, o seu Zeca, a Macleise, o Ferrazão lá da Do Agro, obrigado pela mensagem. Em nome da Strike Boliche Eventos, queremos desejar um feliz aniversário, repleto de muita saúde, paz e alegria. Oh, meu amigo Wilson Grando. Obrigado, hein? Obrigado pela mensagem, meu amigo.
24: Boa tarde, Mitrute, tudo bem? Parabéns, feliz aniversário, muitos anos de vida.
0: Obrigado.
24: Você quer comer bolo, vem aqui em casa, mas só que é bolo de fubá.
0: Opa, tá valendo, dona Neudila.
24: Deus abençoe você e muitos anos de vida.
0: Então, obrigado, querida.
24: Toca uma música aí de... O Gaúcho da Fronteira aí, ofereço pros amigos aqui. De Palmital. Palmital, Clevelândia, né?
0: Clevelândia, valeu, um abraço. Seu Josemir Monteiro, muito obrigado aí pelas mensagens, muito obrigado. Tem mais mensagem aí? Coloca aí pra nós ouvir, vamos saber como é que tá o negócio aí.
25: Aí, fala aí, Tutê.
0: Opa!
25: Parabéns, felicidades, Deus ilumine. Ser esse cara top, sempre.
0: Obrigado.
25: E qualquer coisa, venha comemorar teu aniversário aqui. 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Toro aqui. Vem tomar uma noite aí com a Bruna.
0: Obrigado.
25: Sair um pouco da casa,
0: almoçar. Obrigado, Chupim.
26: Fala, Betrute. Parabéns aí, meu gurizão.
0: Ô, Leandro.
26: Muita paz, muita alegria.
0: Obrigado.
26: Beleza, meu piá? Beleza. Olha aí o teu contador de piada aí com o Poró Popó aí. Esse Pulidor é uma piada.
0: Esse é o irmão dele, do Poró Popó, é o Mano, né? O Mano, um abraço. O meu amigo Leandro, lá da Cachoeirinha, pessoal das comunidades mandando mensagens aqui. Obrigado, meu amigo Paulo Felipe. Obrigado mesmo, hein? Paulo e Felipe lá da São João Batista também, né? Que legal, pessoal, toda da comunidade aí. Meu amigo Melo aí da Melo Eventos. Obrigado, hein? Obrigado, pessoal, que vai mandando mensagens. Tô ouvindo aqui o Tica Careco, ó. De fundo, e eu vou tocar uma nova do Tica Careco com o Grupo Cordiona, que ficou boenacha por demais, ó, tia. festa de campo. Ei, marca lindas. Essa é novidade, gente.

0: riqueza de uma marca, gente. Essa é o Vila na Hora do Mate com meu compadre Edson Eiser, festa de campo com o Tchê Cacareco e a participação aí do Fernandinho Montenegro do Cordiona. Você te serviu essa aí, meu amigo Juliano aí da Melo Eventos? Tá valendo, que hoje tá apertado aqui, né? Tinha pedido uma outra do Cordiona e eu tinha que tocar essa novidade aí, né? Aquele abraço, 17h48, hora da previsão do tempo, tchê, vai!
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0: Coutinho, hoje parece estar mais calmo o tempo por aqui. O que que você fala aí, Coutinho? Seja bem-vindo, boa tarde. Deixa eu ver aqui. Ah, vou ter que refazer aqui, colocar no ponto aqui, ó. É, tudo na hora aqui. Coutinho falou bastante hoje, 1h40. Vai, Coutinho, boa tarde.
2: Boa tarde. É, o tempo segue bom na região. Tivemos uma tarde tranquila, passou um pouquinho de 20 graus. E agora a noite cai. Amanhã pode ficar aí entre 7 e 10 e à tarde uns 24, 26 graus, tempo bom. Tempo bom também no decorrer da sexta-feira, ou seja, teremos aí uma situação muito boa em termos de tempo, com condições aí favoráveis ao campo e atividade ao ar livre em geral. Continua frio de manhã, claro que o frio diminui, né? Na quinta-feira pode chegar perto, abaixo, entre na faixa aí de 7 a 9 graus na baixada, 10, 12 no alto, ainda fica assim um pouco mais quente em relação a hoje, e na sexta-feira não baixa muito de 10, 12. No sábado fica também fresquinho, domingo mais quente, segunda-feira também, então vai esquentando gradativamente. Amanhã a temperatura já fica mais alta na região, né? Provavelmente teremos máximas aí na casa dos 25, 24, 26 graus, de 27 a 28 ali na sexta, perto de 30 no sábado e também perto de 30 no domingo, o que indica que provavelmente no decorrer da sexta, quinta, sexta, sábado, domingo, predomina mais o tempo seco. Então a possibilidade de chuva até domingo, vamos dizer assim, é pequena. Se tiver no domingo, é ali no finalzinho do dia à noite, olha lá, está mais para passar em branco. Mas caso tenha, final do dia à noite. Na segunda-feira, sim, aumenta a condição de chuva, talvez já de manhã, o mais provável é a tarde e noite. E terça também. Da Climatea, Ronaldo Coutinho.
0: Tá falado, hein? Obrigado, seu Coutinho. Temperatura em Pato Branco, nesse momento temos sol 22 graus e 5 décimos.
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12: Oi, Metrute, boas tardes, tranquilo, que o Tadeu Kuzminski.
0: Ô, Tadeu.
12: Da gente que aquela música lá da gringa, eu não entendo muito música gaúcha, Metrute, entendeu? Da gringa. Entendi. Tranquilo, beleza?
0: Um abraço. Por causa da gringa, né? Tá bom, seu Kuzminski.
13: Boa tarde, Metrute. Tudo é bom, parabéns pra você. Muitas felicidades, muitos anos de vida. E onde é que vai ser o churrasco?
0: Onde?
13: Passa o endereço pro Pedro Baú comer um churrasco com você aí.
0: Ô, Pedro Baú, abraço, seu Pedro. Então, tô aguardando, acho que vai ser surpresa. Vai ser surpresa, surpresa que não vai ter festa do aniversariante. Acho que é mais ou menos por aí, né, tchê?
14: Parabéns, Mitrutinho. Muitos anos de vida, saúde e felicidade. Um abraço do Pit Guys, hein?
0: Ô, Pit!
14: Já que você não faz propaganda, eu vou fazer hoje. Abração, meu querido.
0: Valeu,
14: um abraço pra lenda que tá no Salvador.
0: A lenda?
14: Viu, a lenda, na realidade, é o Tortuga, só pra te avisar.
0: Ah, Tortuga lendaça, tá no Salvador? Pessoal que cuida com os bolsos aí, né, no Salvador, que a lenda tá por aí. Fala aí, de gato e pau que dá cavaco, mais duas pedidas aqui, ó.

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0: O anjo do Senhor anunciou a Maria,
1: e ela concebeu do Espírito Santo.
0: Ave Maria, cheia de graça, o Senhor é convosco. Bendita sois vós entre as mulheres, e bendito é o fruto do vosso ventre, Jesus.
1: Santa Maria, Mãe de Deus, rogai por nós, pecadores, agora e na hora de nossa morte. Amém.
0: Eis aqui a serva do Senhor.
1: Faça-se em mim segundo a vossa palavra.
0: Ave Maria, cheia de graça, o Senhor é convosco. Bendita sois vós entre as mulheres, e bendito é o fruto do vosso ventre, Jesus.
1: Santa Maria, Mãe de Deus, rogai por nós, pecadores, agora e na hora de nossa morte. Amém.
0: E o Verbo se fez carne
1: e habitou entre nós.
0: Ave Maria, cheia de graça, o Senhor é convosco. Bendita sois vós entre as mulheres, e bendito é o fruto do vosso ventre, Jesus.
1: Santa Maria, Mãe de Deus, rogai por nós, pecadores, agora e na hora de nossa morte. Amém.
0: Rogai por nós, Santa Mãe de Deus,
1: para que sejamos dignos das promessas de Cristo.
0: Derramai, ó Deus, a vossa graça em nossos corações, para que, conhecendo pela mensagem do anjo a encarnação do vosso Filho, cheguemos, por sua paixão e cruz, à glória da ressurreição. Por Cristo nosso Senhor.
1: Amém.
0: Glória ao Pai, ao Filho e ao Espírito Santo.
1: Como era no princípio, agora e sempre. Amém.
0: Glória ao Pai, ao Filho e ao Espírito Santo.
1: Como era no princípio, agora e sempre. Amém.
0: Glória ao Pai, ao Filho e ao Espírito Santo.
1: Como era no princípio, agora e sempre.

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Meus amigos, são 18 horas e 6 minutos aqui na Serinalta. Temperatura nesse momento em 22 graus aqui no Parque Santa Clara. Em entrevista à CNN, Estados Unidos negam interferência na eleição brasileira após acusações de Lula. Fux dá 10 dias para Senado explicar acesso de Vorocaro a Viviane Moraes. Estados Unidos investigam homens vistos saindo de bueiro perto de hotel de Netanyahu. Amiga de Lulinha ordenou pagamentos a integrantes de Ministério, diz Polícia Federal.

0: Localização enviada por piloto ajudou a encontrar destroços. Caso do cantor Rick. Rick será sepultado aí em São Paulo. Colheita de trigo chega a 46% e condições das lavouras preocupam aqui no estado do Paraná. Também, três suspeitos morrem durante a operação policial aqui no estado, fato que repercutiu na cidade aí de Guarapuava. Aqui em Pato Branco, prefeitura assinou na manhã desta quarta-feira a ordem de serviço para início da construção do Parque Linear, novo espaço de lazer, esporte e convivência que será implantado na zona sul da cidade. São 18 horas 8 minutos na Selinalta.
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1: Sou doutor.
0: Dona Cleonice Muslinger, obrigado pela mensagem linda aqui de aniversário que a senhora me mandou, viu? Jaime Fátima de Vitorino, pedindo lamento de pobre com o Baitaca, parabenizando pelo aniversário. Muito obrigado. Boa tarde, Mitruchê, feliz aniversário. Roda a música Casamento da Doralice, muito obrigado, seu José de Souza.
2: Boa tarde, Mitru. Tô tranquilo aí, tudo bem? Uma boa quarta-feira, Pia. Viu, Mitru? Se puder, toca aquela do Gil de Freitas, Assim Que Eu Sou.
0: Assim Que Eu Sou. Vamos programar aqui. Vamos ficar devendo pedidos hoje, meu amigo Darcy. Obrigado pela sua mensagem, meu amigo. Vamos programando aqui, que hoje tá corrido. 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Buenas!
3: Boa tarde, quase boa noite, Mitrute.
0: O Carlinhos Campa, meu amigo.
3: Parabéns, felicidade.
0: Obrigado.
3: Muita saúde pra você, que Deus abençoe sempre essas datas, né? Especial da gente.
0: Verdade.
3: A única coisa que eu pediria pra você é pra tocar pra nós dois aí, ó. Tô ficando velho e tô ficando fraco. Será que dá? Se não der, não tem problema. Beleza? Um abraço, muita saúde pra você.
0: Abraço!
4: Boa tarde, Trute.
0: Carlinhos Campra.
4: Um abração aí. Muita felicidade, muita saúde, que Deus abençoe.
0: Ô, Tecão!
4: Tamo aí, na escuta de novo. Trabalhando aí, pegando e escutando o teu programa. Tá bom, meu nobre? Um grande abraço aí, que Deus te abençoe, muita saúde e muito sucesso.
0: Abraço, Tecão!
5: Parabéns, flamenguista! Olha aí, agora que eu entrei pra dentro de casa.
0: Ô, seu Leocinho!
5: Já te mandei um presentão aí pra você.
0: É, tô vendo aqui, tô vendo aqui.
5: É, que Deus, ó, te dê mais uns 100 anos aí, ó, pra nós poder escutar a música boa.
0: Amém.
5: Deus te abençoe, parabéns, um feliz aniversário, feliz e abençoado aniversário pra você.
0: Obrigado.
5: Que bênção de Deus, viu? Parabéns, amém, do fundo do coração. Presentão pra olhar e ficar imaginando.
0: Ah,
5: né?
0: Tá bom.
5: Eu
0: a costela bonita.
5: Te mandar a foto de uns presentes que eu acabei de vir, de tratar a bicharada aí.
0: Aham.
5: Olha que eu carnear ele. E aí sim vai sair uma costela aí pra você. Grande abraço. Deus abençoe aí, ó. Parabéns.
0: Viu? Aê, seu Leocir. Um tudo abraço, seu Leocir. Segura, segura aqui a outra, galera. Essa aqui, ó. Casamento da Doralice. Muito obrigado também, seu Sérgio Rodrigues da Silva, pela mensagem. Obrigado, seu Darcy. Obrigado pela mensagem aí. Muita gente eu não consegui colocar no ar aí, mas eu agradeço de coração. Já já o esporte na Serinal, tente.

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6: Chegando por aqui com o Panorama, nesta quarta-feira, 23 de setembro, para atualizar as notícias do esporte e os destaques de momento. As reações da torcida do Inter aí ao anúncio do Eduardo Batista. E dessa situação aqui, é um detalhe, o técnico do Criciúma, agora o novo técnico do Internacional. Grêmio anuncia acordo com o novo patrocinador Master, entrando uma grana aí para ajudar nesse final de ano. Presidente do Cuiabá condena calotes e citou Santos e Vasco. CBF também estuda diminuir o número de equipes rebaixadas para 3, o rebaixamento. Será que deve, pela tendência, diminuir o número de rebaixados? Seleção brasileira, o treino da quinta-feira vai ser o decisivo aí para a escalação. Amistoso na sexta. Manchester vende tufos de grama por R$ 850. É, será que tá tentando fazer uns troco? Hélio e Guilherme dos Anjos não são mais técnicos do Náutico. Não para, queda, vai e vem aí de treinador, é uma loucura no Brasil. Jogos da noite, o que que tá programado? Será que tem alguma coisa nessa quarta-feira? Daqui a pouquinho a gente explica, o Fabiano atualiza. Temos, por falar em atualizar, saiu a convocação da seleção brasileira de futsal. E só pode que o Duduzinho é iraniano, porque ele não tá na convocação. E isso que o técnico da seleção brasileira de futsal falou, que ele tá começando uma renovação na seleção brasileira. Quem foi chamado? Já vou atualizar aqui. Tem 3 atletas que atuam no futsal brasileiro. 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Informações do Pato, a gente vai trazer aqui um assunto também. Torcida do Corinthians, vai poder assistir o jogo na arena ou não? Jogo da volta da Liga Nacional, pode ter torcida adversária? Explicar daqui a pouquinho. Os trabalhos do Pato visando o jogo da segunda-feira. Informações do Azures. Tem jogo domingo. Esporte local em destaque também. 1.155 atletas confirmados aí para o Campeonato Paranaense de Karatê. Fase aí no final de semana. Começando hoje também a Liga Sul. Já tivemos aí das Copas Regionais. A Liga Sul já teve 2 jogos hoje à tarde, estreia do Jaraguá, estreia do Guarapuava. Trazer detalhes para você, a resenha do esporte depois do intervalo.
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6: 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Começou hoje a Copa, a Liga Sul de Futsal, que tá acontecendo em Xanxerê, hein? Pelo menos no que tá aqui, né? Programado os jogos. A organização do campeonato é da Chapecoense, só que não deu um BO lá em Chapecó, não pôde fazer lá. E aí os jogos foram para Xanxerê. Alô, pessoal de Xanxerê. Tem jogos aí no ginásio em Xanxerê. Então hoje a gente já teve dois jogos. O CAD de Guarapuava perdeu para o Passo Fundo. 4-2 para o Passo Fundo. E o Jaraguá ganhou do Concórdia por 7-1. E tem um jogo que está no intervalo. O confronto aí entre a equipe... O Campo Mourão está vencendo o Caçador por 1-0. Então são os jogos aqui que a gente tem da Copa Sul. E ainda hoje vai ter a Chapecoense jogando a Chape contra a equipe aí do Age Futsal. São os jogos aí da Copa Sul. O campeão vai para a Copa dos Campeões e lá na Copa dos Campeões vai sair um representante para a Supercopa. Tá tudo fatiado assim para disputa aí dessas competições, as vagas que a CBF coloca para disputar a Supercopa, que é o caminho da Libertadores. Então, o Pato teve a chance na Taça Brasil, não conseguiu. A gente teve aí, vai ter o campeão do Brasileiro, o campeão da Taça Brasil, que foi o na decisão aí o Piauiense. Também o campeão da Copa do Brasil e o vice, Minas e o Joinville. Agora o campeão dessas Copas, aguardando aí para ter no ano que vem os representantes na Supercopa. E aí, da Supercopa, sai um representante do Brasil para Libertadores da América de Futsal. Saiu hoje também aqui, ó, convocação da Seleção Brasileira de Futsal. 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O técnico Marquinho Xavier convocou os jogadores para a disputa da Copa das Nações. O Brasil é o atual campeão e o campeonato vai ser em São José dos Pinhais. A partir do dia 12 de outubro, o Brasil se apresenta. O campeonato é de 14 a 18 de outubro, 14 a 18. O Brasil está no grupo A com a Indonésia, Cabo Verde. O grupo B tem Japão, Peru e Afeganistão. O Brasil joga dia 14 contra Cabo Verde e no dia 15 contra a Indonésia. Se classificar, vai classificar. Pega a semifinal no dia 17 e a decisão dia 18. Quem que foi chamado? Ah, eu gostei aqui da fala, ó, do Marquinho Xavier. Ele coloca assim, ó. Ele pretende dar oportunidades a novos atletas sem fazer grandes mudanças na estrutura da equipe. Então, ele está dando, disse aqui na entrevista, está só escrito, né? Não veio o áudio, mas ele quer novos atletas, dando oportunidade para aparecer, precisa pensar na sequência. Ele não quer mexer muito na estrutura, porque tem compromissos importantes e a chance de voltar a desenhar o nosso caminho. Espero que o Brasil consiga fazer um bom torneio e usar esses dias para treinar e se preparar. Então, mas quem que ele fala aqui em mudanças? Quem que ele chamou? Tem três jogadores que atuam aqui no Brasil. Os goleiros, o William, que está na Rússia, o Espíndola, que está na Espanha, esse aqui é uma novidade, e o goleiro Matheus do Joinville, o Matheus do Jeque, esse é bom goleiro, foi chamado, Matheus do Jeque. Os fixos, João Vitor do Barcelona, da Espanha, Felipe Valério do Sporting, esse aqui vai estar no Mundial aqui em Pato Branco, hein? E o Lucas Gomes do Magnus, é bom jogador. Os alas, tá aí o Duduzinho? Não. Duduzinho acho que é iraniano. É do Iraque, alguma coisa assim, só pode. Quem que ele chamou? Diego, do Al-Ula. Chamou o Kleber, do Benfica. O Matheus, do Barcelona. Marcel, do El Pozo, da Espanha. Arthur, do Benfica, Portugal. E o Leandro Lino, do Magnus. Os pivôs, o Pito, do Barcelona. O Rufino do Sporting e o Fabinho do Palma da Espanha. Não está o Duduzinho. Até eu gostei aqui que eu fiz uma postagem, a pessoa colocou. E o Duduzinho? Tem que falar assim, é que o Duduzinho é... joga vôlei? Não, ele é iraniano. É, pessoal também, né? Fazer o quê? Manda aí a convocação. Também não tem o que falar, porque o Brasil é o atual campeão mundial de futsal, Marquinho Xavier. Em tese, é ele que convoca, né? Mas, enfim, a gente já falou algumas vezes aqui, o Duduzinho, eu acho que mereceria uma chamada para a seleção principal, né? Mas tudo bem, ele que é o chefe lá na seleção brasileira, chamou, tem bons jogadores. Isso a gente também não pode negar, que de opções aí o Brasil tem realmente grandes nomes do futsal. O Leandro Lino já foi testado, né, na seleção brasileira. Gostaria de ver, assim, alguma coisa, uma pitada para sequência, né? Talvez aí, numa competição como essa, Copa das Nações, daria para fazer uma seleção bem competitiva com nomes aqui do Brasil, sem sombra de dúvida. Mas tá aí, apenas a informação e uma humilde opinião aqui. 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Já vamos entrar no assunto aí, Pato Futsal, do Azures também. Mas antes deixa eu chamar o Fabiano. Chega aí, Fabiano. Temos alguma coisa para hoje? Além desses jogos que eu falei aqui da Copa Sul, o que tá programado? Tem alguma coisa ou tá tudo meio light aí com data FIFA? É semana data FIFA. Alô, Fabiano.
12: Alô, Thiago. Alô, amigos ligados no Panorama dos Esportes. Pausa para datas FIFA. Vamos conferindo aqui os principais ou os próximos, né? Amistosos de seleções. Amanhã, 6h30, Palestina e Nova Zelândia. 7h05, Japão e Uruguai. 8h, Coreia do Sul e Equador. 8h35, China e Maldivas. 11h, Uzbequistão e Irã. O Brasil vai jogar na sexta, 7h, Austrália e Brasil. Brasil. Sexta, 11 horas, Índia e Panamá. No sábado, teremos às 17h30, Estados Unidos e Peru. 20 horas, Canadá e Chile. 22 horas, México e Colômbia. Domingo, 13h30, Malta e Liechtenstein. O outro jogo do Brasil vai ser na terça-feira, dia 29, às 7h, também contra a Austrália. Depois, o jogo vai ser contra a Índia no dia 3 de outubro. 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Para o Panorama dos Esportes, Fabiano Marangon.
6: Valeu, Fabiano. Atualizando aqui, data FIFA Brasil. Então, 7h, sexta-feira contra a Austrália. 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E da Seleção Brasileira, ó, o Ancelotti tá com o grupo completo, mas ele disse que só vai dar uma pista do time amanhã, no treino da quinta-feira. E o Ancelotti comandou hoje o primeiro treino, ele não montou o time titular, então teve aí, os últimos jogadores que chegaram foram o Otávio, o Arthur Dias e o Wanderson, e agora fica a expectativa, amanhã, o treino de amanhã vai dar a pista aí de qual que vai ser a seleção, mas pra pegar a Austrália, né, tomara que não tenha aquele mistério, põe jogar e tudo certo, né, pra, muito mimimi de assim, querer fazer mistério, põe lá o esquema, a ideia e pau na mula, né. Vamos ver, mas tem aí das opções, fez alguns trabalhos táticos hoje, jogadores chegando, se ambientando para os dois amistosos que o Brasil vai ter contra a Austrália. Um é sexta-feira, então 7h, e na terça-feira tem o jogo da volta, o segundo jogo, né? E ainda no dia 3 de outubro o Brasil vai pegar a Índia, então é uma perna aí com três amistosos, dois contra a Austrália, um sexta, um terça. E depois, no dia 3 de outubro, contra a Índia. Vamos aguardar o que vai definir. Tem uma notícia aqui do Abel Ferreira, ó, técnico do Palmeiras. Alô, palmeirenses. O Abel Ferreira é foco aí do Sporting. Então, teve um jornal de Portugal que disse que é o foco, é o favorito para substituir o Rui Borges. O Sporting de Portugal quer... o técnico do Palmeiras. O Abel Ferreira, será que está terminando o ciclo dele no Palmeiras? Ele está 6 anos no Brasil. Então vamos ver. Ele tem contrato com o Palmeiras até 2027. Será que vão tirar o Abel Ferreira do Palmeiras? Não sei. Vamos aguardar. Um abraço aqui para o seu, tá na audiência aqui, o seu Tadeu. Ele disse o seguinte, que o único para salvar o Inter tinha que ser o Dunga. Pois é. Só que o Inter anunciou hoje. A direção do Inter é eu acho que merecia o Guinness Book, né? Porque de 6 jogos, o Criciúma ganhou 1. O Inter vai lá e pega o cara. Tomou 2 ontem do... Tá querendo que caia mesmo, né? 10 jogos, então o novo técnico já comandou o trabalho hoje. Eduardo Batista aceitou. Depois de várias negativas, o Inter tentou uns 10 técnicos. Ligar para um monte de gente. Mas hoje, no período da manhã, o Inter anunciou Eduardo Batista, novo técnico. Ele já trabalhou hoje à tarde. Torcedores, inclusive, criaram uma mobilização contra a contratação. Fizeram lá um hashtag Eduardo Batista não, mas não adiantou. A rejeição, ela é grande, só que o técnico agora já comandou o primeiro trabalho com os jogadores do Internacional. O histórico do pai, o Nelsinho Batista, o pai dele deixou o Inter para treinar o Corinthians em 96. E aí tem esse histórico aí do pai do o Batista aí, do Eduardo. Agora vai ser ele, o técnico, para comandar o Internacional nessa tentativa de evitar a queda. Já o Grêmio anunciou um novo patrocinador, chegando um novo anunciante aí pro Tricolor Gaúcho. É um Grêmio que também agora aproveita essa pausa para focar nos trabalhos. Renato Gaúcho disse que quer muito treino, muito trabalho, para aguardar aí a volta do Brasileirão. O Grêmio vai pegar o Remo e o Inter vai pegar o Corinthians. Barbaridade. Vamos aguardar aqui. Ô, Thiago, torcedores do Corinthians que vêm para Pato Branco Ah, o Cledson Odoni aqui, ó, vem de Maringá, Castro, Ponta Grossa, Imbituva, Irati, Prudentópolis, Guarapuava e Beltrão. É, já já vou entrar no noticiário do Pato que tem uma resposta do Eliseu aí, com relação à torcida visitante. Paranaense não pode ter torcida visitante, mas a Liga Nacional tem essa possibilidade. O Cledson também compartilha aqui a Copa Nordeste de futsal. Temos a Copa Sul, vai ter a Copa Nordeste, enfim. Lá na Copa Nordeste o Traipu vai jogar. Estão querendo... Querem ir para a Supercopa. Mas deu bastante time lá na Copa do Nordeste, hein? De futsal. Tem quatro grupos com quatro equipes. Tem o São João do Jaguaribe. Tem também o Sport Recife. Tem o Atlético Piauiense. E tem também aí a questão das equipes, né? O Sport Clube Traipu confirmado na Copa do Nordeste. Vamos aguardar aí do que vai rolar. Dos campeões, de 1º a 7 de novembro, lá em São João do Jaguaribe. São João do Jaguaribe gostou de ter competição. E aí vai ter esta etapa por lá. Esse ano tinha um comentado do Marreco jogar a Copa Sul, mas não se concretizou, né? Nós temos o Cade de Guarapuava e o Campo Mourão jogando a Copa Sul. Será que o Campo Mourão, se conseguiu, já pensou o Campo Mourão conquistar o título aí da Copa Sul? Depois vai para a Copa dos Campeões e aí Supercopa. É um caminho bem complicado para ir para uma Libertadores. Mas tá na parada. 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
6: Vamos falar do Pato Futsal aqui, as novidades do Pato na contagem regressiva para o jogo contra o Corinthians. 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Eu conversei com o Eliseu Bertelli para responder, porque teve torcedor dizendo, Thiago, vai vir torcida do Corinthians pro jogo da Liga? Primeiro que o Pato joga lá dia 28, segunda-feira em São Paulo. E o jogo da volta, dia 3 de outubro, aqui em Pato Branco. Eliseu Bertelli, diretor executivo do Pato, vai ter espaço para a torcida do Corinthians na Arena Cláudio Petricoski? Boa tarde.
15: Boa tarde, Thiago. Boa tarde a todos. Sim, nós teremos, nós estamos com uma cota, né, de ingressos reservados para a torcida visitante e já basicamente todos esses ingressos dos visitantes foram esgotados. São no total 220 ingressos, que é o percentual da capacidade da arena, já está reservado para a torcida do Corinthians.
6: O pessoal vai poder vir com a camisa do Corinthians, enfim, vai ter espaço reservado e boa.
15: Isso, normal, eles podem vir com a camisa do Corinthians, sem problema. Nós vamos ter um acesso exclusivo para eles, que é a entrada, a primeira porta do nível inferior da arena, no lado direito, chegando na arena. Então eles vão acessar por ali, vão passar por baixo da arquibancada e subirão pela escada dos fundos para o espaço que hoje, né, até hoje é reservado para o Sicredi. Nós mudamos esse espaço de lugar para o jogo contra o Corinthians, então vai ter um espaço reservado para eles também.
6: Tá certo, até porque permite a torcida visitante, tem dá uma, o Pato precisa organizar, enfim, mas tranquilidade para acontecer o jogo.
15: É claro, e nós temos que ter o máximo de cuidado com essa questão de segurança, né? Então já fizemos reunião com nossa equipe de segurança, já fizemos aí um contato com a Polícia Militar também para que nos dê esse suporte, Porque é importante, né? Importante segurança, o bem-estar dos nossos torcedores e também da torcida visitante.
6: Tá aí o Eliseu Bertelli, diretor executivo do PAT. Teremos 5% da capacidade, em torno de 220 ingressos. E a reta final dos ingressos, hein? Acho que até o final de semana, Zé Fininha dos ingressos aí. Os últimos ingressos, pode comprar na Brava 24 horas. Tem os ingressos aí pro jogo do Pato contra o Corinthians. O Pato que hoje treinou pela manhã, o cronograma, ó, amanhã o Pato treina à tarde na Arena, na sexta-feira treina pela manhã. E depois no sábado tá indo para São Paulo, joga na segunda-feira lá. E depois o jogo da volta no dia 3, 5 da tarde, aqui em Pato Branco, jogos contra o Corinthians. Liga Nacional de Futsal. Vamos acompanhando as novidades. A gente falava ontem aqui a respeito, o pessoal depois do programa me perguntando como é que tá aí, então, aí, Thiago, dos nomes e tudo mais. É, deu uma indicação aí naquela fala ontem com o Eliseu, a renovação da comissão técnica, entendo que o Luciano vai ficar. Essa questão do anúncio da diretoria, quem sabe até o final de semana o Pato possa confirmar oficialmente o novo presidente. E as negociações com os jogadores, alguns que vão ficar, outros que não vão ficar, os que vão renovar. Alguns que tem contrato, tem esse detalhe com relação ao Gleidson, que está machucado, voltou a trabalho de academia hoje o Gleidson, depois da cirurgia complexa que teve. E aí, dos próximos nomes, claro que também, em meio a tudo isso, orçamento para o ano que vem, o elenco do ano que vem, temos a atual temporada, que o Pato tem competições importantes pela frente. Então, vamos acompanhando dentro das possibilidades, a gente vai divulgando aqui no Panorama também. 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O Ademir dizendo o seguinte, ó, a torcida do Corinthians vai dar problema. Acho que nesse lugar não vai ficar, não é bom, tá dizendo o Ademir. O detalhe é o seguinte, eu entendo assim, ó, Campeonato Paranaense, o pessoal fala assim, uma torcida única é chato, Thiago. Tem que ter as duas torcidas. E daí, hoje é torcida única. A Liga Nacional, ela permite, mas daí tem gente, ah, mas daí liberar a torcida pode dar confusão. Mas, assim, tem pessoas e pessoas, torcedores e torcedores. Eu acredito que para um jogo da Liga desse porte, o que o Pato vai fazer? Tem uma equipe de segurança, faz o isolamento e tudo bem. Né? Teve, eu não vejo assim, nesse pensamento que o torcedor do Pato Futsal respeite o torcedor do Corinthians, no espaço que tem. O torcedor do Corinthians, se vai gritar, se vai pular, se vai comemorar, faça o papel dele. O torcedor do Pato responde à altura, torcendo para o Pato, incentivando o Pato. Então, eu, na minha humilde opinião, eu entendo que é possível sim, com uma organização. O pessoal já disse aí que vai ter um local diferente para a questão do torcedor ir no banheiro, uma copa específica também para atender 220 torcedores, né? Então, com organização, com segurança, beleza. E não vejo problema, né? Nesse aspecto. E não é porque é torcida do Corinthians, se fosse de qualquer outra equipe. O caso que teve lá, se fosse pensar assim, torcedor de Pato que foi para Sorocaba e corneteou Sorocaba o jogo inteiro. Não teve problema. Eu entendo dessa forma. Mas respeito também a opinião contrária, né? Tendo aí uma segurança para chegada, para saída, de boa, né? Não vejo um grande problema. Com gente para estar lá atendendo e segurança, beleza, né? Mas eu acredito que isso o Pato também já está bem, digamos assim, sabe. Até porque tem, às vezes, né, colocar um... Vai sair do bolso, né? Você vai ter que, às vezes, investir em segurança um pouco a mais. Mas para garantir o espetáculo e ter a torcida adversária e depois do jogo, vida que segue. E tomara que o Pato classifique. Tô com a impressão que o Pato vai classificar contra o Corinthians. Mas vamos aguardar, né? Vamos que vamos. Do Azures, vamos lá!
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6: Falar da Gralha, as informações do Azures, chegando aqui em nome do Grupo Bianchi, 65 anos juntos em cada quilômetro. 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O Azures Pato Branco, nessa semana, até agora, os treinos aí todos lá no CT Gralha Azul. Até o Alemir falou, o Azures não vai treinar, reconhecer o gramado dos pioneiros? Pois é, não, o Azures não me respondeu aqui, estou no aguardo aí do Robson, pessoal da assessoria do Azures, para informar se o Azures faz algum trabalho aqui em Pato Branco no Estádio dos Pioneiros. Às vezes a gente fica com uma lacuna assim, distante do time, né? Mas aguardar aí, porque pega o Londrina domingo à tarde, 3:30. Ingressos já à venda, R$20 na arquibancada e R$30 nas cadeiras. Torcida do Londrina, 30 pila. O jogo contra o Paraná teve um bom número de torcedores do Paraná Clube lá. Ah, o Azures teve aí espaço para a torcida visitante. E não teve nenhum problema. Claro que o espaço é numa outra ponta lá. Mas vai ter espaço para a torcida do Londrina. E o jogo é chave para o Azures. Se quiser classificar, tem que ganhar do Londrina. Jogo domingo à tarde no Estádio Os Pioneiros. Estamos aguardando aí o Azures confirmar se vão fazer algum treino aqui ou se só vão vir para o jogo. Domingão, o jogo no Estádio Os Pioneiros. Eu já volto para ouvir o Tição, palpitão. Aí hoje não tem jogo, hoje estamos de boa, acompanhando aqui a movimentação desta quarta-feira, aguardando aí esses preparativos do Pato, do Azures, para a sequência aí das competições. Já voltamos.
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17: 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Fala, Tição.
6: Vai falar comigo aqui o Almor Galeazzi. Alô, Tição, é do Irã mesmo, Duduzinho? Boa noite.
24: Opa, boa noite, Thiago, e a todos que acompanham. Olha, deve ser estrangeiro esse Duduzinho aí, no momento não lembrado, mas faz parte, eu creio que tem tempo para isso, daquilo que, a qualidade que tem o Duduzinho, eu creio que vai chegar o momento certo, e daquilo ouvido ali que tu trouxe, enfim, da questão do Marquinhos, o técnico da seleção, daquilo que é manter uma base, algo assim, quem sabe aquela ideia de uma garantia de equipe, enfim, né, mas são ideias, ainda não chegou o momento pro nosso Duduzinho.
6: Pois é, que a seleção também é uma baita seleção aí, tem vários nomes. Esse goleiro chamado é o Matheus do Jeque, esse também é um outro baita goleiro também, né?
24: Ah, baita nome, né? Mesmo o William também, que está fora, né? Que já mostrou muito, então tem muitos valores aí dentro do futsal, e tanto é que, claro, a grande maioria tudo jogando na Europa e fora, né?
6: E vai ter torcida do Corinthians, Tição. Pato vai colocar segurança, porque não, se não pensar na treta, não vai ter torcida adversária em nenhum ginásio também, né?
24: Esse eu creio que faz parte, não, tendo segurança, tudo direitinho, eu creio que vai acontecer tudo de uma maneira muito tranquila, não vai, vai ser bacana, vai ser bonito o espetáculo na segunda-feira.
6: É, segunda o primeiro lá e depois a volta no sábado aqui. O Azures, Tição, domingo é aquele jogo, ganha ou ganha, Tição?
24: É, tomara que o torcedor, né, vá ao estádio e que venha aí, ó, essa vitória em cima do Londrina para dar um ar melhor para a equipe e aquela ideia de você, o técnico Eduardo aí, tentando encontrar a melhor equipe, enfim, daquilo que tem na mão no momento, mas até aqui daquilo que eu observei, claro que falta alguma coisa aí para preencher, pensar já no estadual aí, eu creio que deve vir sim alguns reforços aí para compor a equipe do Azores.
6: É, vai precisar. Ó, um abraço pro senhor Antônio Cavaleiro, me passou aqui, ó, 1.155 atletas, final de semana nós teremos o Campeonato Paranaense de Karatê. Final de semana vai estar bem agitado, vai ter evento da bocha, vai ter corrida, vai ter um sábado de atividades no Largo, vai estar uma programação bem, bem grande. Agora, Tição, Eduardo Batista no Internacional, agora vai? Vai pra Série B ou vai aonde, Tição?
24: Olha só, né? Então caiu nesse nome, na verdade, diante daqueles primeiros nomes recusados, enfim, mas tá aí uma oportunidade, né, para esse treinador. É, nessa tua colocação, vai ou não vai, eu vejo mais uma oportunidade para ele próprio mostrar algo. Entende? Já pensou, opa, vai tirar o Inter, vai dar certo? Tá? Agora, para uma carreira dele para frente, daí a gente não saberia, digamos, explicar uma situação. Mas eu vejo que para ele é algo assim, importante, né? Para que ele se dê bem, enfim. E claro, e a equipe que possa encontrar um novo momento aí, por que não acreditar? Eu creio que dá para apostar aí também, né, no Eduardo Batista aí, uma ideia nova, às vezes diferente, pode, né, trazer algo aí novo para a equipe do Inter.
6: Acho que é mais fácil chover no deserto do que tirar o rebaixamento, Tietchan.
24: Aguardar para ver, né?
6: Estão planejando aqui uma ideia de ter só 3 rebaixados, Tição. Acho que essa ideia vai vingar, porque tem muito time em tese grande aí que tá todo ano sofrendo, Tição.
24: É, pode ser uma, né? Essa novidade, algo que venha, digamos, a contribuir para as equipes também. Tu vê um ano assim, bem, né? De equipes aí de frente, normalmente, dentro da competição, que se encontram aí numa situação bastante complicada. Não só os 4 ali, né, da zona de rebaixamento, como ali, mais alguns ali para frente aí, que estão também aí a perigo, enfim. Então, nada muito definido até então, daquilo que é a questão do rebaixamento. Mas, diminuir para 3, eu creio que vai ajudar também um pouquinho mais aí, só cai 3 daí. Vem uma ajuda maior aí.
6: Vamos aguardar. Hoje não tem muito jogo, Tição, então descansa, rapaz.
24: Ah, tranquilo, né? Só aguardar aí, então, a seleção brasileira, aquela coisa, né? Vamos ver como que anda, né?
6: Tá bom, um abraço, Tição.
24: Um abraço, Thiago, e todos que nos acompanharam aí. Uma boa noite.
6: Valeu, vem aí ele. Tá chegando o professor.
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33: É o mesmo, tá chegando, né, meu? É mesmo, então tá bom, gente, bom, agora são 19 horas e 6 minutos, passa 6 minutos das 19, agora são 20, opa, hoje é dia 23, né, hoje é dia 23, do 9, 23 de setembro de 2026, boa tarde, noite, pra você no início da noite, né, estamos chegando aqui depois do esporte, né, que é o pessoal que sabe tudo do esporte, e agora é Moacir Antônio, até as 21 horas, com a raiz da música sertaneja, música gaúcha, uma misturança de música, né? E depois das 21 tem a Voz do Brasil. Combinado, né, Tia Gaiteira? Participe! O nosso WhatsApp é o 99972-2564. Participe do programa, você também, pedindo a música aqui, você gosta? Manda a sua mensagem. Boa tarde, noite, pra você.

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4: Verdade, verdade, verdadeira, né, tchê? É, tô pedindo a música do Rick Renner, né? O Rick, infelizmente, a queda do helicóptero vai falecer todos os que estavam no helicóptero, né? É, desmanchou a dupla, porque o Renner sozinho, bom, junto com o Rick, ele já não ia muita coisa, agora sozinho, então agora parou de vez, né? Fazer o quê? 19 horas e 15 minutos agora, o posto Crespo está de cara nova, uma estrutura moderna para oferecer mais conforto e praticidade. 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Quero mandar um abraço especial também ao pessoal que estão lá na Liquigás, da companhia do nosso programa. Ô, rapazada lá da Liquigás. Lá no bairro. Na BR, né? Perto. Antes de chegar no bairro no Planalto ali, né? Isso, bairro Bela Vista. Bora. Chegando. João Luiz Correia. Chorando saudade.

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1: Muito bem, meus amigos, é o Serrão, Serrão no Rancho. Vai até as 21 horas, depois tem a Voz do Brasil. Manda um abração muito especial a um amigo de longa data, né? Meu amigo Osmar, Osmar do musical Sentinela. Ele fez um sucesso com as suas duas filhas, né? E a equipe toda, né? Mas Amanda e Alessandra, as duas gaiteiras, fazendo o maior sucesso na região toda, no Brasil todo, rapaz. Então, na escuta do programa, obrigado, meu grande amigo. É seu Osmar do musical Sentinela. Isso, né, amigo? A sua irmã, a dona Maria, do bairro Morumbi, ela liga sempre pra cá, né? Ela liga sempre pra nós aí, claro. Ela liga sempre, né? Acompanha nós também, a dona Maria do bairro Morumbi.
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1: Já vou mandar a música argentina louca, viu? Já vou mandar pra ti aí. Tá? 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

Salve, campeira! Quem vem chegando? As bonitonas, velho, né, meu? É, as filhas do meu amigo Osmar, musical Sentinela, mandei a Alessandra cantando. Argentina louca, tia Gaiteira!

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10: Mas então é isso, né? Boa noite, tudo certo por aí? Tudo? É o Augusto do bairro Bonato, né? E é pra tocar música, daqui a pouco eu toco pra ti, só até curtir, né? Então tá buena, daqui a pouco eu mando Barquinha de Ouro. Bora falando, mandando um abração meus amigos lá no Timas Bar. Já pediram música do Jaime Simon também, né? Então, tá bom. Ainda há pouco cantou as meninas lá do nosso amigo Osmar, do musical Sentinela, né? Amanda e Alessandra, Argentina Louca. Agora já vem a música do Jaime Simon, cantores patobranquenses aqui, né? O Jaime já vai cantar o pessoal ali do Timas Bar. 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Boa noite, tô na escuta, mas tá na escuta porque não é surdo, né, tem gaiteiro a mais, ok, tal. O nosso amigo Celso, o Celso tá na escuta, não é surdo, então tá bueno, né? Assim tá bom, quem tá na escuta também aqui? Deixa eu ver mais, tem mais, né? Seu Genésio, ai, zagurizado. Canta, Jaime Simão, com a participação dos irmãos Ronsani. A música é Coisas do Sítio. Legal demais. Bora!

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11: 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Aqui tá o verdadeiro, tá o próprio, como diz. Tá bom, gente? 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Eu mando um abraço ao meu amigo, também ao Carneiro, ali do Pesque Pague, do amigo Carneiro. Oh, compadre, eu já vou mandar a música Magauchona pra ti aí, tá bom? Fique ligadaço aí, meu amigo. O Carneiro, ali do Pesque Pague, do amigo Carneiro. Olha, você que pediu a música do trio Parada Dura, Barquinha de Ouro.

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6: Bem, peridane, compadre. É, tava comentando agora, o cara, nosso Corinthians tava feio a situação, né? É, o Frei Antônio Mazuco, tá bem aguentado? Frei Antônio Mazuco, tá feio nosso Corinthians, né? Não tá fácil as coisas. Apanha em casa, terra, vai. Que é isso? Agora
7: ajeita o trem aí.
6: Ajeita o trem aí.
7: A casa vai cair.
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13: 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Agora são 20 horas com 10 minutos. 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
5: É que é a Serenalta, viu? Manda sua mensagem 99972-2564. Até as 21 horas estamos aqui ao vivo e a cores, de perfumado, enfeitado que nem mula de cigano. 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

Todo assustado, né? Chegou em casa todo assustado. Que foi? A mulher falou, que foi? Fui assaltado e fora, fui assaltado. Ué? Os bandidos chegaram e falaram pra mim, o dinheiro ou a vida? Aí ele falou, que dinheiro? Que vida? Eu sou casado, né? Bora, vamos ouvir. Barrito. Morto por dentro.

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5: Moacir Antônio sou eu, verdadeiro, sou eu, Cris Argentino, né? Sou eu. Então, obrigadão pela companhia, você toda a região que está ligado aqui na Selinalda. E nós mandamos a música que você gosta, tá bom? É só ligar pra cá, é só mandar mensagem, né? Manda mensagem. E as bonitonas mandaram aqui uma foto de um anjinho aqui também, né? A Osana e também a Maria. É, então tá bom, mandaram aí. Beleza, obrigado. 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
6: Um pingo de amizade.
5: Bora! Chico Rei Paraná, boêmio do colarinho branco.

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8: Serrão no Rancho, meus amigos, até às 21 horas. Muito obrigado. Diz aqui, boa noite, cabelinho de anjo. Queria pedir uma música, mandar pro esposo dela, o Ângelo. Aquele abraço. Que sempre está na escuta o teu programa, desse nosso programa aqui, né? Não perde nenhum programa. E quero pedir a música com Mato Grosso e Matias, Amor Além da Vida, Me Além da Vida. Então vou mandar para ti, viu? A jovem ali, a Marisa, vou mandar para ti. Quem mais está vindo aqui? Mandando, opa... Boa noite. Hoje eu gostaria de ouvir a música O Último Julgamento. Acho que quem canta é Milionário José Rico, do Duque da Vanta. Tá bom, eu vou mandar pra ti aí, tá bom, guri? Deixa eu ver, chegando aqui também. Olá, roda a música Recheio do Vestido. Recheio do Vestido. A música comprida, que nem guspo de anã, guspo de bêbado, né, meu? Assim, mas nós temos editada aqui também, viu? Nós temos a música vestido do Recheio do Vestido, nós temos editada também. Tá certo, certo, certíssimo. Bem, a Capela São Francisco de Assis, do bairro Bortotti, convida a todos para uma festividade, Em comemoração ao padroeiro São Francisco de Assis. Era o dia 25, 26, e a partir das 16 horas tem a venda de quitutes, né? Tudo que você quis gostar lá, tem os golosemas boas lá, né? E tem o bazar também, e tá cortina, isso. Dia 27, é a Santa Missa às 10 horas e tem almoço logo após, né? É para levar pratos e talheres. E a reserva pode ser pelo telefone 469-9102-7669. 9-9102-7669. Então, a Capela São Francisco de Assis, bairro Bortotti, convida você para essa grande festa. Bora, vamos ouvir essa do Glacial. Camisa branca. Teodoro e Sampaio vem na sequência. Tapete na sala.

0: Serinauta, a navegante espacial.
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12: É, exatamente, com a conversa com a boa música. É aqui na Selinalta, onde você acompanha todos os dias, né? Essa música.
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12: Essa. Ei, Marisa, essa é a versão para o seu esposo.

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1: Está no ar a Voz do Brasil. As notícias do governo federal que movimentaram o país no dia de hoje.
2: Olá, boa noite.
3: Boa noite para você que nos acompanha em todo o país.
2: Quarta-feira, 23 de setembro de 2026.
3: Vamos aos destaques do dia.
2: Sancionada lei que aumenta a pena para furto e roubo de combustíveis.
3: Norma também endurece a punição para quem compra, transporta ou vende combustível de origem criminosa.
2: E tem início a operação carga pesada com foco em aumentos abusivos. Luana Karen.
4: Agência Nacional do Petróleo já aplicou mais de 200 milhões de reais em multa a distribuidoras por cobrança abusiva.
3: E o Brasil ultrapassou os 30 milhões de empregadores e trabalhadores por conta de empregados e trabalhadores por conta própria em 2025.
2: O índice passou de 24% em 2012 para 35% segundo o IBGE. Gabriela Noronha.
5: A região sul liderou a formalização e atingiu índice de 47% em 2025, seguida pelo centro-oeste e pelo sudeste.
3: Transporte aéreo.
2: Mais de 88 milhões de passageiros viajaram em voos domésticos.